0: importante perceber, é uma empresa privada, toda a documentação relativa a todas as empresas privadas envolvidas no âmbito das plataformas de classificação dos exames nacionais, incluindo os contratos e aditamentos e cadernos de encargos, porque nós temos de conhecer este tipo de contrato que foi feito, segundo se sabe, também por ajuste direto.
1: A deputada Filipa Pinto, do LIVRE, para o bastonário da Ordem dos Engenheiros, por detrás do ministro há de facto uma empresa que está a falhar.
2: Por trás das plataformas há sempre responsabilidades técnicas de intervenientes que as prepararam. E se não as prepararam, o fantástico é ninguém dar a cara. Parece que a culpa é realmente só do ministro e não é, na verdade. Embora, obviamente, do ponto de vista de gestão e da coordenação, o ministério fica com o menino nas mãos, obviamente, mas do ponto de vista geral contratou alguém que não soube, do ponto de vista técnico, dar a resposta adequada a uma necessidade nacional.
1: E Fernando de Almeida Santos assinala também que em Portugal falta regular a atividade dos sistemas digitais e de novas tecnologias, o que gera grandes riscos para os serviços do Estado, refere o bastonário da Ordem dos Engenheiros.
2: E isto custa muito ao Estado. Quem reconhece o exercício profissional de engenharia em Portugal é o Estado. E o Estado atribui essas competências às ordens profissionais, que são muito diferentes de ser sindicatos, são intervenientes por conta do Estado da regulação e reconhecimento da profissão. E na informática, ou nos sistemas digitais e novas tecnologias, não há nenhuma, quando eu digo nenhuma é zero intervenções de atos de engenharia de responsabilidade pública regulados. Não há nenhum. E não havendo nenhum, é um risco enormíssimo para o Estado.
1: E de acordo com o Ministro da Educação, até às 2 da manhã, nova paragem para manutenção da plataforma de classificação dos exames nacionais. É a segunda vez esta semana. Fernando Alexandre, que esta terça-feira foi explicar-se a duas televisões, garantiu que esta nova paragem da plataforma não deve ameaçar o novo calendário de lançamento das notas.
3: Eu penso que nós temos reunidas as condições para garantir que no dia 17 teremos as classificações.
1: Depois da CNN de Portugal, na RTP, Fernando Alexandre referiu que falta corrigir apenas 20%. Dos exames.
4: A percentagem de respostas que falta é reduzida, é cerca de 20%, precisamente porquê? Porque no início houve erros e o cuidado que tem havido agora é quando são distribuídas as provas, são distribuídas sem erro. É isso que está a acontecer.
1: Sobre uma eventual demissão, o Ministro da Educação, Fernando Alexandre, diz apenas que vai assumir as responsabilidades que tem de assumir e que já está a fazê-lo.
4: A minha responsabilidade é que no dia 17 sejam publicadas as notas com todo o rigor. Aquilo que os serviços me disseram é que conseguiam cumprir o 14. E eu não achei que fosse cauteloso. E foi uma decisão política de adiar. Eu não tenho problema nenhum, eu já estou a assumir esse custo político. E é para isso que cá estamos.
1: E a petição que pede a anulação dos exames nacionais deste ano, sem prejuízo para os alunos, já conta mais de 7 mil assinaturas. Um grupo de pais e encarregados de educação lançou a iniciativa online na passada sexta-feira. Os pais e encarregados de educação defendem que não estão a contestar a modernização do sistema, mas a forma apressada de implementação desta plataforma digital. Hoje em Almada, moradores, comerciantes e cidadãos promovem um cordão humano silencioso em protesto pela falta de abastecimento de água no concelho. Na véspera, ou seja, esta noite, a autarca de Almada, Inês de Medeiros, em declarações à agência Lusa, informou que o município vai proibir toda a rega e pondera fechar alguns equipamentos não essenciais, tudo para se poupar água. A presidente da autarquia, Inês de Medeiros, fala em reservas muito baixas, diz que o consumo disparou e é essencial restringir ainda mais o consumo. As medidas entram em vigor nas próximas horas.
5: Proibir mesmo qualquer rega, não é apenas a pública, a privada, para ver se no espaço de 2 semanas, 3, conseguimos recuperar alguma folga. Também já estamos a pôr em marcha todo um sistema de distribuição de água por cisterna para as zonas mais críticas e, naturalmente, mais uma vez, garantido sempre o fornecimento de água aos equipamentos mais frágeis e também vamos lançar uma grande campanha de fiscalização a tudo o que seja desvio indevido de água pelo nosso concelho, que esse também aumentou muito.
1: São as medidas que a autarquia de Almada pretende tomar. Como ouvimos, o município quer recuperar a distribuição de água em cerca de 2 a 3 semanas. O Presidente da República promulgou esta noite a nova lei orgânica do INEM, sem qualquer observação. Um documento polémico que a Comissão de Trabalhadores do Instituto de Emergência Médica diz que continua a ser secreto.
6: É o segredo mais bem guardado nos últimos anos. Eu nunca vi uma falta de participação dos profissionais, de pessoas com renome na área, de especialistas. Ninguém participa, ninguém conhece, ninguém sabe. Portanto, é um bocadinho difícil. Mas das três, uma. Ou a lei orgânica é má, estará em linha com os diplomas que foram aprovados em maio. Temos dito que vem destruturar e pulverizar o Sistema Integrado de Emergência Médica. Ou é uma operação de cosmética para aumentar o número de elementos do Conselho Diretivo e fazer mais uma ou outra coisa ligeiras. Ou então é realmente uma maravilha do mundo, porque para estar assim tão secreta, não sabemos muito bem o que é que lá pode estar.
1: Rui Gonçalves, da Comissão de Trabalhadores do Instituto de Emergência Médica, com dúvidas sobre a nova lei. Uma das principais mudanças é a integração da inteligência artificial e o porta-voz da Comissão de Trabalhadores explica que o problema é a pressa.
6: Eu não tenho problema nenhum com a inteligência artificial. O meu medo é, permita-me a expressão, a burrice natural. E a burrice natural de estarmos a pôr aqui as coisas à pressa. Estarmos a montar sistemas em cima de sistemas sem testarmos e sem vermos o impacto a médio e longo prazo. Nós nunca fomos ouvidos. A única coisa que aconteceu foi que, no início deste ano, a Comissão de Trabalhadores e o coletivo dos trabalhadores do INEM, portanto, todos os profissionais do INEM tiveram a oportunidade de participar, à volta de 500, que participaram numa Assembleia Geral, e que fizemos nós uma proposta e entregámos ao Conselho Diretivo e ao Ministério da Saúde. E nem sequer um feedback do Ministério da Saúde tivemos a dizer, bom, recebemos, vamos analisar, vamos pensar, zero.
1: A Comissão de Trabalhadores do Instituto de Emergência Médica esta quarta-feira vai ao Parlamento responder às questões dos deputados, uma audição que já estava marcada antes da promulgação da nova lei orgânica do INEM por parte do Presidente da República. A Azores Airlines confirma uma aterragem de emergência esta noite de um voo com cerca de 140 pessoas a bordo que partiu de Ponta Delgada. O destino era Toronto, mas o voo divergiu para o aeroporto das Lages, na Ilha Terceira. A companhia aérea fala na detecção de odores não caracterizados a bordo. Foram para o hospital os 7 tripulantes do avião e uma passageira por inalação de fumo. Aumentou para 100 o número de portugueses e lusodescendentes que morreram nos sismos da Venezuela. Há 59 pessoas desta comunidade desaparecidas. Esta quarta-feira passam duas semanas da ocorrência dos dois sismos. No mais recente balanço oficial do país, refere-se que mais de 17 mil pessoas estão desalojadas. 856 edifícios foram danificados ou destruídos. Portugal e também outros países da União Europeia enviaram equipas de busca e salvamento para a Venezuela. A equipa portuguesa fica no terreno até quinta-feira.
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1: Boa noite e bem-vindos.

Mais uma vez, sejam bem-vindos. São os momentos iniciais desta edição do Agente Provocador na Antena 1. Uma hora com nova coleção de canções e nomes que aos poucos fazem a banda sonora alternativa de 2025. Sob escuta, os novos discos e os seus donos, entre regressos e primeiras apresentações que o ano quer descobrir, espreitando a agenda de acontecimentos e assinalando os momentos mais significativos do universo indie e das novas tendências. Novo ciclo de emissões com o disco da semana, entregue pelos franceses de Limignanas, e um dos outros destaques centrais do Agente Provocador é Afonso Cabral, com uma conversa de música que ao longo desta nova semana vamos aqui assim revelar como pequenos episódios de palavras e outras notas sobre o músico dos You Can't Win, Charlie Brown, e o seu novo disco com apresentação ao vivo marcada para esta semana em Lisboa. Primeiras notas hoje por conta dos irlandeses Fountains D.C. a esta surpresa que sobrou do fim de semana, It's Amazing to Be Young, e o disco que se segue é o novo de Sia Gray.

São as primeiras no agente provocador No Front Teeth. Esta é a nova canção de Perfume Genius e o segundo single e novo cartão de visita para o que nos espera no próximo álbum de estúdio de Marc Andreas, um dos mais espantosos criativos e músicos dos últimos 15 anos. Glory é o título do novo disco de Perfume Genius, tem edição marcada para o fim de março e dali hoje ouvimos essa nova canção com a contribuição de Aldous Harding. A passagem ainda do novíssimo disco de Saya Gray, o regresso da música canadiana de ascendência japonesa com um novo mergulho a solo, reunindo canções tão diferentes como inesperadas escolhas para juntar num mesmo álbum. Saya é o nome de um disco que revela sobretudo essa característica mutante da música da cantora e dali hoje ouvimos Exhaust the Topic. Chegámos ao agente provocador com uma bela surpresa dos Fountains D.C. após o álbum Romance, que em 2024 esteve em muitas das listas dos melhores discos do ano, eis que o quinteto de Dublin resolveu partilhar um tema extra do alinhamento do último Romance e assim reforçar essa promessa de um 2025 repleto de concertos. Os donos do disco da semana no agente provocador são os franceses Limignanas e a eles chegaremos um pouco mais à frente nesta emissão, que agora assinala os 30 anos do terceiro álbum de PJ Harvey. To Bring You My Love foi um dos discos mais marcantes ou até mais populares, sendo que ali continuam evidentes os contactos genéticos próximos da obra de Patti Smith ou de Nick Cave. A música de Paul e Gene Harvey foi sempre tecido para canções de voz e guitarra e hoje recordamos um dos seus melhores momentos. Dia 25 de fevereiro, os 30 anos de To Bring You My Love. Este era o som de PJ Harvey em 1995.

Fans in Made of Flash, a nova canção dos Mogwai e o primeiro cartão de visita de um álbum que nos chegou esta segunda-feira. Chama-se The Bad Fire, foi gravado na Escócia e recorda a expressão que os escoceses compreendem como inferno. Logo atrás assinalámos no Agente Provocador os 30 anos do álbum To Bring You My Love, de PJ Harvey, ouvindo um dos seus grandes momentos, Down by the Water. E agora então é o disco da semana, chama-se Faded, e é o novo álbum dos franceses de Limignanas.

Este é Andy Bell, músico dos Ride e dos Oasis em 2025. A solo tem um novo disco. Trata-se de Pinball Wanderer e ali está uma bela versão para o clássico dos Passions, I'm in Love with a German Film Star, e logo atrás Faded, o tema título do disco da semana, os Limignanas, dupla francesa indie pop rock, e o que mais conseguiram juntar, estão então de volta e logo ali assim com um dos melhores discos que aqui descobrimos nestes primeiros meses de 2025. Depois de Following Shadow People de 2018 e de Película, este último uma parceria com Laurent Garnier, já em 2021, há agora então um novo conjunto de canções que junta nomes como Bertrand Belin, Rover, Penny, John Spencer e Bobby Gillespie dos Primal Scream. Ao longo da semana vamos então descobrir as novas canções dos Limignanas. E a seguir, o convidado na sala de conversa é o Afonso Cabral e traz com ele um novo disco.

0: A partir de hoje e ao longo desta nova semana, recebemos no Agente Provocador o Afonso Cabral, o músico e vocalista que conhecemos dos You Can't Win, Charlie Brown, de parcerias com nomes como Mint and Brooke Strout ou Bruno Pernadas. O Afonso editou ainda em 2024 o seu segundo álbum a solo, chamou-lhe Demorar. Afinal, sempre foram 5 anos entre o primeiro e este segundo momento em nome próprio. Estamos a poucos dias da apresentação do seu novo disco e era naturalmente obrigatório convidar o Afonso Cabral para esta passagem pelo Agente Provocador. Olá, Afonso, bem-vindo.
1: Olá.
0: 5 anos depois, há um disco novo. Foi preciso demorar para este regresso?
1: Foi. Eu demoro sempre bastante entre discos, mas vou fazendo muita coisa pelo meio. Agora, esta questão do demorar foi um bocadinho... Bem, o título do disco aparece sempre mais para o fim só do processo. É uma espécie de olhar para as canções, para aquilo que eu escrevi, tentar perceber onde é que há um ponto comum. Uhum. E havia esse ponto em algumas canções e era uma mensagem para mim também de me permitir demorar um bocadinho. Uhum. E aproveitar e esperar pelo tempo certo das coisas. Uhum. E ajustar as expectativas.
0: E estiveste ocupado naturalmente com outras coisas.
1: Sempre super ocupado, porque pelo meio houve um disco do You Can't Win Charlie Brown, que é a banda que fundei com os meus amigos, e portanto é, como é que eu ia dizer, retira tanto de mim como um disco a solo. Fui tocando, cá está, com o Bruno Pernadas, entretanto com o Mint and the Brook Trout, com uma banda, um projeto infantil ou juvenil chamado Mais Alto, muito engraçado, com a Francisca Cortesão e Sérgio Nascimento, baterista de, sei lá, milhões de banda, da Lena D'Água, dos Cara de Espelho, por exemplo. E a Inês Souza também. E fizemos um... Temos esse projeto que se chama Mais Alto e acho que não tenho certeza, não há nenhuma banda em que eu tenha estado com tantos concertos, com tantas datas. Portanto, estive bastante ocupado. Pelo meio, ainda... cá está, com a Francisco Cortesão também, ainda abrimos um estúdio, que também é uma editora, uma agência, portanto não me faltou ocupação.
0: Ao Japão.
1: Fui até ao Japão, sim,
0: várias
1: entre outras coisas.
0: Com o Bruno, também.
1: Sim, com o Bruno fomos 2 vezes, em trabalho, portanto dar uns concertos, e depois ainda acabei por ir uma terceira em férias, mas ainda conseguimos arranjar lá forma de dar um concertozinho a solo.
0: Mas foram férias, já lá vamos ao Japão, mas foram as férias com o olho e o ouvido aberto. Sim, para outras coisas que trouxeste.
1: Claro.
0: 5 anos depois do teu primeiro disco, o contexto mudou, o espaço físico onde trabalhas também.
1: Uhum.
0: Mas voltando primeiro aos dias do teu álbum de 2019, Morada chegou com esse desafio de trocares o inglês pelo português.
1: Uhum.
0: E na tua língua cantares as tuas histórias daquela altura, como se de uma cápsula do tempo se tratasse.
1: Uhum.
0: Foi difícil esse desafio?
1: Foi difícil. Foi difícil, mas foi quase, não vou dizer irreversível, porque não sei se alguma vez voltei a cantar, a escrever, neste caso, noutra língua.
0: Fica mais
1: noutra
0: difícil
1: língua.
0: Voltar atrás.
1: Sim, sim. Durante muito tempo tentei escrever em português, assim, só para mim, meio escondidas, a ver como é que a coisa corria. E depois, na verdade, aconteceu... teve de acontecer mesmo a sério quando tive uma encomenda muito, muito inesperada da Cristina Branco. Para quem escreveu uma música que se chama Perto. E a partir do momento em que isso se realizou e saiu, foi dizendo, ok, eu agora escrevi uma canção em português, escrevo canções em português, já não vale a pena estar aqui a tentar fazer isto só para mim.
0: Uhum.
1: E a partir daí lancei-me de cabeça para o desafio de escrever um disco inteiro em português.
0: Mas era uma questão de identidade? Era uma questão de...
1: É uma questão de medo mesmo, acho eu, de exposição acima de tudo. Porque há uma atenção e um olhar ao que tu estás a dizer muitíssimo diferente. Uhum. De que quando estás a cantar em inglês. Eu posso estar a dizer o que eu quiser praticamente em inglês, que é uma mão cheia de pessoas que vão estar realmente atentos e perguntar-me porquê é que disseste isto.
0: Já foi mais assim, apesar de tudo.
1: Já foi mais assim. Mas a partir do momento em que escreves uma música em português, o que eu notei imediatamente é que o foco era no que eu estava a dizer e qual era o significado da canção, coisa que nos as dezenas e dezenas de canções que tinha feito antes nunca tinha sido esse o foco. Então tu notas de repente uma atenção muito maior na tua mensagem. E neste caso, como eu habitualmente falo de coisas bastante do meu cotidiano e da minha vida privada para todos os efeitos, mas há toda uma exposição extra a acontecer, não é? Claro. E portanto é uma mudança muito radical para todos os efeitos.

O Afonso Cabral, dos You Can't Win Charlie Brown, solo, está esta semana na sala de conversa do Agente Provocador. Escutámos mais atrás Confusão, um dos temas do novo álbum Demorar, e do anterior, a passagem aqui assim de verso e refrão. A seguir, no Agente Provocador, Arna é a nova canção do bretão Ian Tiersen.

0: 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Duas horas no continente e na Madeira. Uma hora nos Açores. Edição do jornalista Guilherme de Sousa.
1: Está novamente parada, temporariamente, a plataforma digital de classificação dos exames nacionais. A plataforma está a ser alvo de uma manutenção, segundo a tutela. O Ministro da Educação garantiu em declarações ontem à noite na CNN Portugal que a nova paragem não deve ameaçar o novo calendário de lançamento de notas.
2: Eu penso que nós temos reunidas as condições para garantir que no dia 17 teremos as classificações.
1: Mais tarde, no telejornal da RTP, o ministro Fernando Alexandre adiantou que faltam corrigir apenas 20% dos exames.
3: A percentagem de respostas que falta é reduzida, é cerca de 20%, precisamente porquê? Porque no início houve erros e o cuidado que tem havido agora é quando são distribuídas as provas, são distribuídas sem erro. É isso que está a acontecer.
1: E perante esta polémica com a correção de exames nacionais, o Ministro da Educação assume o custo político.
3: A minha responsabilidade é que no dia 17 sejam publicadas as notas com todo o rigor. Aquilo que os serviços me disseram é que conseguiam cumprir o 14. E eu não achei que fosse cauteloso. E foi uma decisão política de adiar. Eu não tenho problema nenhum, eu já estou a assumir esse custo político. E é para isso que cá estamos.
1: O Ministro da Educação diz que já são 11 mil os professores a corrigir provas na plataforma digital, sem referir, no entanto, qual o total de docentes. André Ventura classifica como lamentável a decisão do Presidente da Assembleia da República de rejeitar o debate de urgência solicitado pelo Chega sobre os exames nacionais e diz que irá insistir na realização do debate, garantia deixada no final de uma reunião com o autodesignado Governo Sombra do Chega. O líder do Chega insiste que Fernando Alexandre deve assumir responsabilidades pelos problemas registados na correção dos exames nacionais e revela que o partido vai questionar o ministro sobre a empresa responsável pela plataforma de avaliação, Teresa Borges.
4: Reunião com elementos do autodesignado Governo Sombra do Chega, mas sem a presença do ministro Sombra da Educação, é falar de exames nacionais que André Ventura arranca a conferência de imprensa para voltar a pedir ao ministro da Educação que assuma responsabilidades, mas afastando para já um pedido de missão.
5: Eu acho que antes de qualquer análise em termos de missão, era importante que o ministro nos desse garantias agora, porque é isso que os pais, as famílias e os alunos querem, que vai resolver o problema. Obviamente que se não conseguir, e se não tiver para isso, tem que sair e dar lugar a quem quer resolver os problemas.
4: André Ventura informa que o partido irá questionar o Ministro da Educação, através do Parlamento, sobre a empresa responsável pela plataforma digital de classificação dos exames. Sugere a existência de interesses entre esta estrutura e Governo e PSD, mas questionado pelos jornalistas, não concretiza.
5: As informações que temos apontam para a existência de interesses entre esta empresa ou esta estrutura e proximidades estruturais com o Governo ou com empresas que já lidaram com o Governo ou com o PSD no passado.
4: E é pelos jornalistas que sabe que o Presidente da Assembleia da República decidiu rejeitar o debate de urgência pedido pelo Chega, uma decisão lamentável, classifica Ventura, que diz que irá analisar o despacho, mas promete insistir.
5: É muito lamentável que um Presidente da Assembleia da República impeça um debate de urgência que o país todo quer e que é sobretudo e que o próprio Governo devia ter interesse. Sim, vamos continuar a insistir. Vou analisar essa resposta que ainda não vi.
4: Em contrarrelógio, a semanas das férias parlamentares, o PCP já pediu para ouvir com urgência Fernando Alexandre.
1: Teresa Borges aqui com a posição do Chega em torno da polémica relativamente à correção dos exames nacionais. O Presidente da República promulgou a nova lei orgânica do INEM sem observações, um documento polémico que a Comissão de Trabalhadores do Instituto de Emergência Médica diz que continua a ser secreto.
6: Eu não tenho problema nenhum com a inteligência artificial. O meu medo é, permita-me a expressão, a burrice natural. E a burrice natural de estarmos a pôr aqui as coisas à pressa, estarmos a montar sistemas em cima de sistemas sem testarmos e sem vermos o impacto a médio e longo prazo. Nós nunca fomos ouvidos. A única coisa que aconteceu foi que, no início deste ano, a Comissão de Trabalhadores e o coletivo dos trabalhadores do INEM, portanto todos os profissionais do INEM, tiveram a oportunidade de participar, à volta de 500, que participaram numa Assembleia Geral, e que fizemos nós uma proposta e entregámos ao Conselho Diretivo e ao Ministério da Saúde. E nem sequer um feedback do Ministério da Saúde tivemos a dizer, bom, recebemos, vamos analisar, vamos pensar, zero.
1: Ouvíamos aqui Rui Gonçalves, da Comissão de Trabalhadores do Instituto de Emergência Médica, a dizer que tem dúvidas sobre esta nova lei. Uma das principais mudanças, como ouvimos, é a integração da inteligência artificial na lei orgânica do INEM, e o porta-voz da Comissão de Trabalhadores explica que o problema é mesmo a pressa. Um documento polémico que a Comissão de Trabalhadores do Instituto diz que continua a ser secreto. Vamos ouvir essa posição de Rui Gonçalves, da Comissão de Trabalhadores do INEM.
6: É o segredo mais bem guardado nos últimos anos. Eu nunca vi uma falta de participação dos profissionais, de pessoas com renome na área, de especialistas. Ninguém participa, ninguém conhece, ninguém sabe. Portanto, é um bocadinho difícil. Mas das três, uma: ou a lei orgânica é má, estará em linha com os diplomas que foram aprovados em maio, temos dito que vem destruturar e pulverizar o sistema integrado de emergência médica, ou é uma operação de cosmética para aumentar o número de elementos do conselho diretivo e fazer mais uma ou outra coisa ligeiras, ou então é realmente uma maravilha do mundo, porque para estar assim tão secreta, não sabemos muito bem o que é que lá pode estar.
1: Rui Gonçalves, da Comissão de Trabalhadores do INEM, que esta quarta-feira vai estar no Parlamento a responder às questões dos deputados. A audição já estava marcada antes da promulgação da nova lei orgânica do INEM por parte do Presidente da República. O Exército dos Estados Unidos afirma que lançou novos ataques contra o Irão em resposta aos ataques do Irão das últimas horas, precisamente contra um petroleiro saudita que transitava pelo Estreito de Hormuz. A televisão estatal iraniana afirma que se ouviram sons de dezenas de explosões, quer na ilha de Qassam, quer nas zonas próximas do porto de Sirik, dois pontos estratégicos para o controle iraniano do Estreito de Hormuz. Washington considera que Teherã está a levar a cabo ataques em águas internacionais. Para além de bombardear vários locais no Irão, os Estados Unidos também hoje voltaram a impor sanções ao petróleo iraniano. Está assim cada vez mais frágil o acordo de Islamabad entre as duas partes. A terminar o Mundial de Futebol, a Suíça qualificou-se esta noite para os quartos de final depois de um empate a zero no tempo regulamentar e no prolongamento. O jogo foi decidido nas grandes penalidades, onde a equipa helvética foi mais forte. Agora terá pela frente a Argentina nos quartos de final deste Campeonato do Mundo.
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12: Bernardo Agrela nunca teve dúvidas de que a sua vida passaria pela cozinha e o seu objetivo, obter 3 estrelas Michelin. Mas o seu vasto percurso, que incluiu negócios de luxo nas Maldivas ou Seychelles, viria a alterar essa visão. Bernardo Agrela é o convidado para este refeitório.
13: Olá, sejam muito bem-vindos ao refeitório. O meu nome é Joana Barrios e hoje recebemos um convidado muito especial. Chama-se Bernardo Agrela. Bernardo, bem-vindo.
14: Olá.
13: É bom não te chamar chefe.
14: É bom não me chamar chefe.
13: Mas houve uma altura em que era ótimo chamar-te chefe.
14: Nunca foi muito.
13: Não?
14: Não. Foi sempre mais cozinheiro, honestamente.
13: Preferes?
8: prefiro. Quer dizer, se calhar na escola, no primeiro ano da escola, assim, mas quando comecei a cozinhar, não. Gosto, sou o Bernardo.
13: É o Bernardo, pronto. Olá, Bernardo. Olá. Então vá. Tu estudaste na Escola de Hotelaria do Estoril, fizeste aquele percurso super clássico, mas como é que chegaste à Escola de Hotelaria do Estoril?
8: Honestamente, eu nunca estive no Estoril, eu estive em Santarém, mas o meu diploma diz Escola de Hotelaria e Turismo do Estoril.
13: Porquê?
8: Então, no ano em que eu fui para o secundário, eu odiava a escola.
13: Okay.
8: E no nono ano pedi à minha mãe para ir trabalhar.
13: Okay.
8: E a minha mãe disse que sim, mas com uma contrapartida, que era tinha que acabar o secundário. E aí sugeriu-me ir para a Escola de Hotelaria e Turismo. Porque eu gostava, basicamente eu não gostava, não gosto de fazer muitas coisas, saio do sofá para muito pouca coisa.
13: Então temos aqui um preguiçoso, assumido. Isso é uma coisa maravilhosa, porque normalmente as pessoas não assumem a sua própria preguiça, não gostam de dizer que são preguiçosas.
8: Acho que é como ser gordo, é ser preguiçoso. Para mim são adjetivos que eu não... Isso é normal, é parte do meu ser. Portanto, há muitos adjetivos que na nossa sociedade não são porreiros de ter, que eu não me importo. Portanto, procrastinador, preguiçoso, que gosta de comer, são tudo qualidades que eu me sinto o melhor.
13: Okay.
8: No top.
13: Sou ótima a ser preguiçoso.
8: Sim. Agora, obviamente, depois quando tenho que fazer coisas aí, não há espaço para a preguiça, mas...
13: Parecendo que não, por exemplo, para continuares um percurso escolar como a tua mãe ou o teu pai tiveram idealmente criado na sua cabeça, não era espetacular.
8: Imagina, ainda aumentando que os meus avós já eram licenciados, portanto eu sou a terceira geração e sou o que não fui para a faculdade.
13: Estás a inverter, portanto, no fundo. Estás a inverter a tendência. Um péssimo exemplo hoje, o nosso convidado.
8: Eu acho que não. Eu adorei a escola profissional. Eu acho que devia haver muito mais profissões que houvesse ensino profissionalizante.
13: Uhum.
8: Porque isso dá-te uma... Imagina, eu odiava a escola normal e quando eu fui para a escola profissional comecei a adorar.
13: Tu foste para a escola profissional em Santarém?
8: Sim, mas era núcleo escolar do Estoril, como dizia, e basicamente os professores eram os mesmos, só que como havia alunos a mais...
13: Eram deslocados para o polo.
8: Exatamente, abriram uma segunda turma em Santarém. Os meus avós moravam em Santarém nessa altura, portanto.
13: Juntou-se a fome com a vontade de comer, né? Disseste uma coisa que eu acho muito bonita, que é devia haver mais profissões com escolas profissionais. Eu acho que existem muitas escolas profissionais. Eu acho é que com a reputação e o peso institucional de uma escola de hotelaria, como é o caso da Escola de Hotelaria do Estoril, talvez não existam.
8: Eu acho que na hotelaria deu-se a volta. Ou seja, era chunga e só os mitras e os bandidos e os que não queriam andar na escola é que iam para a escola profissional fumar ganzas. Depois com a... bem, eu diria com a voga ou em voga dos chefes de cozinha ou a moda da restauração,
13: uhum,
8: a escola passou a ser, andar na escola passou a ser, na escola de hotelaria passou a ser uma coisa boa. Não sei se será para todas as profissões, porque tu tens ordens em Portugal, no Japão, o Ricardo Komori, por exemplo, para abrir o seu restaurante de sushi, teve que tirar um curso de sushi master e tem uma carteira profissional. Para abrir um restaurante em Portugal basta ter dinheiro. E isso cria problemas depois. Portanto, sim, eu acho que para muitas profissões, não só um eletricista, um canalizador, um cozinheiro, coisas técnicas, tu deverias ser obrigado a ter uma carteira profissional e deverias ser obrigado a ter uma formação base para poderes trabalhar. Porque, podes ter bom dinheiro, mas se não sabes o que é o HACCP, vais ter problemas na restauração. É uma questão de tempo até teres uma inspeção.
13: A certificação das cozinhas, a forma
8: de trabalhar,
13: etiqueta, boas maneiras,
8: boas práticas, e isso cria, ou seja, uma das grandes razões de haver tanto restaurante que não dura mais de 8 meses, eu acho que tem a ver também com a falta de formação dos empresários portugueses.
13: No sentido da criação de postos de trabalho e no sentido da ética e da gestão.
8: Da gestão do dia-a-dia. Porque abrir um restaurante é fácil, o problema é mantê-lo. E isso é que é muito difícil. E eu acho que as pessoas não estão muito preparadas para... como é que tu calculas um custo? O que é que significa food cost?
13: Sim,
8: o que é que significa food gross? Esse tipo de coisas?
13: Tenho essas conversas com muita frequência, porque acho que, e concordo muito contigo. Eu gostava de saber porque é que tu achas que isso acontece na escola, nas escolas, normalmente nas formações que se fazem em escolas profissionais e escolas de natureza prática, costuma não haver esse tipo de informação muito disponível. É quase como aprendes a fazer, não é?
8: Trabalhas, és obrigado a trabalhar.
13: Sim, mas depois não sabes montar um plano de negócio, não sabes fazer os cálculos básicos e não sabes calcular os riscos da tua profissão.
8: Por isso é que eu acho que é tão importante tu teres
13: essa formação. Mas esta parte da formação continua a fazer falta.
8: Não existe. Ou seja, enquanto ela não for obrigatória, nunca vai haver. Mas vou dar um exemplo. Há muitos países da Europa onde no Luxemburgo já acontece. Tu não podes chegar a um determinado ponto na restauração se não tiveres uma formação básica, que já não é tão básica, mas que ele já implica biologia, bactérias, coisas que até para nós são... Tu não lidas, ou lidas, mas não notas que lidas no dia-a-dia. E eu acho que é o que falta em Portugal. Sim.
13: Que a formação seja ainda mais exigente.
8: Sim.
13: Não só do ponto de vista técnico.
8: E obrigatório para todos.
13: Técnico não, prático. Não só do ponto de vista prático, mas também técnico.
8: Ou seja, estamos a falar de duas coisas diferentes. A primeira é, se for um miúdo que acabou de sair do secundário e aí tem que ter uma formação prática para ser cozinheiro, pasteleiro, empregado de mesa, o que seja, butler, mordomo. Outra coisa será para os empresários que vão ser patrões destas pessoas, que também deveriam ter uma formação.
13: E noções básicas daquilo que é necessário.
8: Sim.
13: Diz-me outra coisa, tu antes de ires para a escola de hotelaria, já sabias que querias ir para a escola de hotelaria? Não. Ou foi assim uma exclusão de partes?
8: Era a única, como te disse, era a única coisa que eu gostava de fazer, era o que me fazia sair do sofá, era cozinhar. E eu não sabia nessa altura que as outras pessoas não cozinhavam o mesmo que eu, que não era proporcional. Vou dar um exemplo. Eu fazia... A minha mãe comprou um daqueles banquinhos, que agora são conhecidos como banquinhos do IKEA, um isqueiro grande para eu conseguir ligar o gás. E eu aos 8 anos fazia omeletes, aos 10 fazia pizzas, aos 12 já conseguia cozinhar refeições para outras pessoas que iam lá à casa, tipo fazia arroz de atum.
13: Está ótimo.
8: Mas já conseguia fazer uma refeição.
13: Há muitas pessoas com 40 que não sabem.
8: Portanto, mas eu não sabia, para mim era normal. Era óbvio.
13: Era exploratório.
8: Era. Não sei, acho que é muito como os jogadores de futebol dizem, tipo, é só tocar na bola, tu não pensas muito. Acho que me acontece um bocado o mesmo a cozinhar. E pronto, a minha mãe canalizou-me para a escola de cozinha e eu gostei muito porque nós começámos logo a receber ordenado e a trabalhar e a ter responsabilidades que eu via que as outras pessoas com a
13: da
8: minha
13: idade
8: não tinham na escola normal.
13: E tinhas algumas referências de cozinha antes de ires para a escola?
8: Não.
13: E de onde é que vinham os
8: teus omeletes? A minha avó, sim, comer de casa, em casa.
13: Sim,

0: que é que tu exaltas como grandes momentos numa formação profissional? Até porque tu continuas de alguma forma ligado ao ensino, tanto quanto sei.
1: Não.
0: Não?
1: Não. Pá, de vez em quando, na minha cozinha, sim, aos meus cozinheiros, mas fiz coisas pontuais com a escola de hotelaria. Não acho que seja, não tenho muita paciência para ser professor. Agora, não sabia, eu acho que a escola, o facto de tu começares a trabalhar muito cedo e dar o real contexto de trabalho aos miúdos é fundamental e isso é uma mais-valia da escola. Portanto, sei lá, lembro de fazer a feira da gastronomia em Santarém e de cozinharmos para 200 ou 300 pessoas. Não há muitas escolas a fazerem isso. Ou seja, a tarimba do dia-a-dia e tu perceberes, ok, eu estou na escola, mas o que me estão a ensinar faz sentido para o contexto real de trabalho, para mim naquela altura era muito mais importante do que andar na escola e aprender uma equação que eu nunca ia perceber para que é que eu vou usar isto. E acho que o valor da escola profissional é o contexto real de trabalho. A partir daí trabalhei com muitos chefes, ou seja, o facto de tu fazeres estágios nas escolas ajuda-te, tu depois vais percebendo o que é que queres da vida. Portanto, o meu sonho era um 3 estrelas Michelin, eu fui para San Sebastián, para o Martim Barasategui, aí já tinha estagiado com o Nuno Mendes durante a escola, volto para Londres. Em Londres, com o Tosé, fazemos o Loft. Fizemos Bacs antes, depois fazemos o Loft, depois abrimos o Viajante. Depois vou para o Japão, porque era o ano dos 200 anos das relações luso-nipónicas. Depois tenho trabalho e não tenho visto. Vou viver com uma família de chineses para a China para renovar o visto. Quando volto para o Japão, já não tenho trabalho, mas tenho um visto. A minha
0: Sempre,
1: mãe.
0: sempre aqui na falha.
1: Exato, exato. A minha mãe importa-me de volta para a Europa. Produzo o primeiro Masterchef nesta casa com o Lubomir, com a Justa e com o Cordeiro. Depois vou para o Luxemburgo trabalhar com um subchefe do Nuno, em que o objetivo era ganhar uma estrela Michelin num restaurante lindo no meio do campo. Os donos divorciaram-se e fomos todos despedidos. Pá, ao fim de 4 meses ou de 5 meses, já não sei. No Luxemburgo.
0: Chegaram a ir os inspectores?
1: Não. Se calhar sim, aquela primeira de vocês são fixe, mas nunca mais, não mais do que isso. No Luxemburgo é uma comunidade gigante portuguesa, portanto tu consegues, mesmo sem falar francês, orientante. Fiz de tudo, trabalhei num talho, trabalhei numa croqueteria belga, trabalhei num hotel, passei por restaurantes de comida tradicional portuguesa. Depois encontro um trabalho e vou subindo na hierarquia, encontro um trabalho nas Seychelles e mudo-me para a África e giro a minha primeira cozinha aos 24, nas Seychelles, estou 2 anos. Vou para as Maldivas, mais 1 ano e 8 meses. Depois volto para a Europa, trabalho em Barcelona com o Alberto Adrià, num restaurante que já não existe, um mexicano, chamado Hora Santa. Depois volto para Lisboa, trabalho no Torel Palace. Nessa altura estava um bocado frustrado porque os meus amigos não podiam ir ao meu restaurante. E então abro os kebabs. Nos kebabs vem Covid e o restaurante era tão pequenino. Não sei se te lembras que quando havia regras de metro quadrado por pessoa, então para haver empregados de mesa não podia haver clientes.
0: Tens de escolher.
1: E então
0: É neste momento em que é preciso escolher, Bernardo. O que é que tu escolhes?
1: Foi fechar, foi fechar. E trabalhei na casa do capitão. Portanto, abrimos o capitão pop-up. E passaram 5 anos e cá estamos.
0: Ora bem, ouvindo este resumo, que é ótimo, porque são as minhas notas quase todas, há uma coisa que me salta muito aqui à vista, que é para uma pessoa que afirma ser preguiçosa, temos aqui um percurso bastante agitado.
1: Porque mete comida,
0: Ok, porque é a
1: percebe?
0: única coisa que te
1: Porque,
0: motiva.
1: exato, exato, exato, isso eu gosto. Ou seja, porque uma pessoa, para comer eu tenho que comer, portanto, algo eu vou ter que fazer. E isso eu gosto. Eu gosto muito de comer. E para comer não sou muito preguiçoso.
0: Porque o objetivo das 3 estrelas?

0: Estrelas Michelin.
1: Agora não, mas quando era miúdo, porque é o que tu vês como top, ou seja,
0: É o campeonato olímpico.
1: é Fórmula 1. Ah, o Barassategui tem uma frase sobre isso, que é: os Michelin são como a Fórmula 1. Peço desculpa, uma marca de carros que ganha a Fórmula 1 não vai vender mais Fórmula 1s, mas sabe, a Renault sabe que se ganhar o campeonato de pilotos e de marcas vai vender mais Clios. Portanto, a maneira como as empresas que têm ambições Michelin montam o negócio é essa: é ter um restaurante de topo que é a tua bandeira, portanto é a Fórmula 1, e depois tens concessionários que vendem carros reais para as pessoas reais, muito mais baratos, espalhados pelas cidades.
0: No entanto, do ponto de vista de quem quer cozinhar num sítio desses, há uma série de coisas que acontecem porque tu és piloto do carro que ganha a competição, não é? Podes andar às vezes no modelo de consumo massificado, mas o teu core de trabalho vai estar sempre nesse lugar. O que é que esse lugar te oferecia ou qual era a idealização desse lugar em detrimento das outras?
1: Técnica, produto, nível de serviço, é outra realidade. Não podemos ser hipócritas e dizer que um restaurante que tem ambições a 2 ou 3 estrelas Michelin tem o mesmo volume de pagamentos a fornecedores, o mesmo food cost, o valor que paga aos seus funcionários, a número de funcionários a trabalhar, decoração, copos, pratos, talheres, não custa a mesma coisa do que o restaurante de 10 euros ali de baixo. Não se pode, que não é comparável, mesmo sendo o mesmo negócio.
0: Mas tu gostas de agregar todas essas vertentes, todas essas
1: Porque
0: variáveis.
1: eu acho que tu devias democratizar a alta cozinha, ou seja, não é por tu teres um
0: Essa é uma
1: bom
0: opinião bastante
1: produto.
0: polémica, vamos a ela.
1: Comida é como qualquer arte, não deveria ser só para a elite, devia ser para todos. Tu devias ser educado, tu, nós
0: Sim.
1: devíamos ser formados e educados gastronomicamente, porque isso é uma ferramenta para tu viveres mais anos. Se tu comeres melhor, tu vais ser saudável, em princípio, tu vais ser saudável durante mais tempo. Se tu aprenderes a cozinhar o básico e fizeres uma sopa, lá está, vais provavelmente ser mais saudável do que uma pessoa que nunca comeu essa sopa e só come processados. Portanto, sim, a comida é uma arma de arremesso política, porque se tu mantiveres uma população a comer mal, ela não vai durar muito tempo, enquanto se a tua população for bem alimentada, o estímulo intelectual é maior. Posto isto, dizer que acho que cabe, ou seja, temos que nós puxar mais pelos nossos miúdos e ensiná-los a comer melhor e a provarem coisas diferentes, porque isso vão ser melhores adultos. E nessa ordem de grandezas, não é por tu seres pobre ou por seres rico que tens que ter direito a provar produto A ou produto B, porque isso é cultura.
0: Quando me falas de política e alimentação, é impossível não ir também ao momento em que tu vais trabalhar para a África e ao momento em que, muito provavelmente, te confrontas pela primeira vez com isso enquanto evidência, porque trabalhar nas Seychelles
1: Mas é uma bolha.
0: num
1: Há uma
0: fine
1: bolha, há
0: dining.
1: uma bolha. Ou seja, tu estás dentro de um resort que custa
0: Sim, mas é isso que eu quero que tu explores.
1: milhares de euros lá estar. Portanto, não. Mesmo não, okay, nós como staff, não, tu não estás exposto à África real. As Seychelles não são. As ilhas são
0: Sim,
1: sempre
0: sim.
1: mais tranquilas. Não há uma disparidade tão grande. Agora, há. Eu aprendi muito e foi muito fixe ter estado em África, mas há muitas coisas que te deixam tipo, o que é isto? O que é que se está a passar? Porque vou dar um exemplo que me lembrei agora. Eu tive já um cozinheiro que alguém da família dele morreu. E ele diz que vai tirar uns dias, tudo bem, normal. Mas já passaram-se tipo 15 dias ou 3 semanas e o bacana nunca mais aparecia. Eu fui aos recursos humanos, tipo, está na hora de fazer qualquer coisa. Ele voltou. Nós tínhamos um chefe executivo, portanto, depois a conversar com o chefe executivo, e ele era europeu, e ele explicou-me quem é que está certo. Somos nós que celebramos a morte num dia e no dia a seguir ou 2 dias depois estamos a trabalhar, ou é uma pessoa que de facto teve 2 ou 3 semanas com a sua família? Quem é que está certo? Pensa. E se calhar ele tem alguma razão. Portanto, não é por nós sermos de países mais desenvolvidos e ter um passaporte que nos permite entrar em todos os outros países que somos melhores ou piores. Nós só temos é uma visão toldada para uma maneira e para fazer um determinado julgamento que outras culturas expostas a outras influências vão fazer de maneira diferente.
0: Eu perguntava, sobretudo, porque acerca da comida, acerca do produto, acerca desta divisão...
1: É bom porque tu tens dinheiro para comprar o top. Não há limite. Quando tu cobras 2.000 euros por um jantar, não há produto que tu possas dizer: ah, este eu não posso comprar. Não, podes comprar todo e podes dar-te ao luxo de mandar para trás se achares que não está fixe. Indiferente do que é que o importador vai fazer à vida dele. Já tive coisas do arco da velha, tipo, russa queria comer caviar às 3 da manhã nas Maldivas e tu tens que arranjar. Tem que aparecer caviar. Há várias ilhas, portanto tu consegues comunicar com os teus vizinhos e mandar um speedboat, mas eu mandar um speedboat significa que já 300 ou 400 dólares vão ser imputados na conta só porque eu tenho que mandar alguém ir buscar uma coisa. Do reverso da medalha, também não é aceito que não haja sumo de laranja natural nos hotéis disponível todos os dias, mas não cresce fruta nas ilhas tropicais, é um mito, porque a ilha é demasiado pequena, tem demasiada areia, a temperatura é demasiado alta e não há terra suficiente, portanto não cresce lá nada.
0: O teu interesse pelo produto e pela agricultura, neste caso, ainda bem que falas da fruta, é uma coisa que já vem de trás ou é uma coisa que foi crescendo a partir do momento em que te começas a expor a determinadas condições em que esses produtos e essas condições escasseiam?
1: Acho que são ambos. O meu bisavô era veterinário, os meus tios são agrónomos, por isso há uma ligação ao campo na minha família. Mesmo que eu nunca tenha explorado, eles curtem cavalos, não gosto de cavalos.
0: Eu gosto de cavalos.
1: Não tenho grande...
0: Acho um animal extraordinário.
1: Curto em Itália que se come cavalo e é bada bom, sim. Cá já se comeu cavalo, já houve talhos de cavalo. E é uma carne bem boa. Agora, eu acho que não. O meu interesse pelo produto, obviamente, porque se eu tiver um melhor produto vou ser um melhor cozinheiro. Acho que isso é evidente para toda a gente. Mas depois nasce também de um bocadinho do que estávamos a falar anteriormente, da democratização do produto. Ou seja, eu acho que o bom produto tem que estar disponível para toda a gente ter. Agora, obviamente que eu percebo que há pessoas que só podem comprar uma vez no ano e se calhar há outras pessoas que podem comprar todos os dias. Mas esse produto tem que estar disponível para toda a gente. E nós temos excelente produto em Portugal que as pessoas não conhecem e muitas vezes está ao nosso lado. Só que é muito mais fácil eu ir ao supermercado comprar.
0: Já tivemos esta conversa do produto muito brevemente por causa do teu projeto, que não é projeto nenhum, que é uma realidade dos frangos do além. Porquê os frangos e porquê esta obsessão com os frangos?
1: Bem, por várias razões. Primeiro porque a carne de frango é a proteína animal mais consumida no mundo. Em Portugal é a segunda atrás da carne de porco, mas cresce a olhos vistos. É a que requer um esforço menor ao nosso ecossistema para criar, ou seja, é muito mais fácil criar um frango do que um bezerro. Porque as raças autóctones portuguesas estão em extinção e é preciso fazer-se qualquer coisa quanto a isso, porque isso é a nossa identidade gastronómica. E porque o sabor não é o mesmo. Ou seja, eu não tenho provas. A Madalena Lorde, ele vai me matar. Mas eu não tenho provas científicas para dizer o que eu vou dizer.
0: Ela já cá está.
1: Mas, por isso mesmo. Mas, quer dizer, já não mata porque já perdeu a vez.
0: Pelo menos aqui já não há hipótese.
1: o sabor não é o mesmo. Ou seja, um animal que cresce em 28 dias, ou em 32 dias, que é o tempo que cresce um frango do super intensivo, não sabe ao mesmo do que um frango que teve 90 dias a pasto. Porque o que teve a pasta apanhou sol, escolheu o que quis comer, desenvolve-se a outra velocidade, portanto, o sabor não é o mesmo. Obviamente que não dá para ter a população toda mundial alimentada a frango de pasto, porque provavelmente não há pasto para tanto frango, mas há a probabilidade de haver mais pasto para frangos do que para porcos ou para vacas. Por isso, sim, é possível que... E tu não tens que desflorestar, porque um frango pastará numa floresta como pasta num campo. Portanto, a rotatividade dos animais é fundamental. E o que eu acho que está a acontecer hoje em dia na agricultura é que também está a acontecer na cozinha, é um retorno à origem, à ruralidade e ao step zero. E isso, bem, espero eu que nos possibilitará de fazer produto melhor e de ter melhor produto.
0: A acessibilidade desse produto melhor reflete-se no preço?
1: Sim, claro. Agora, não é... Tu podes fazer coisas democráticas e podes ter diferentes canais de consumo do teu produto, em que, se calhar, vou dar um exemplo, tu tens menos dinheiro, eu tenho mais dinheiro, se calhar tu vais comer asas de frango e eu vou poder comer pernas, mas mesmo assim as patas dos frangos e as asas são a parte mais cara na Ásia. Na Europa são a que nós não comemos. O peito na Ásia é dado, cá na Europa é a parte do frango mais cara. Portanto, os traders também não são parvos, e a maneira como os animais voam e as partes que são consumidas de um lado do mundo e do outro tem impacto direto no preço.
0: E garante um tipo de rentabilidade que, se calhar, o consumidor final comum não tem consciência de.
1: Sim, estamos a falar, para tu perceberes, um matador não muito grande em Portugal ou em Espanha de frangos abaterá na boa 10 camiões TIR. Se cada camião TIR tiver 10 mil frangos, estamos a falar de 100 mil frangos numa noite. Isto não é, não estou a dar uns números, tipo, é um dia normal de trabalho para eles. Portanto, imagina o que é que são 100 mil frangos. Isto é diário. Nós exportamos carne para a África, por exemplo. Agora, eu acho que o ponto da questão é os portugueses não saberem vender o seu produto bom. Nós não somos bons vendedores, não percebemos nada de marketing, e comparado com os brasileiros, por exemplo, conseguem vender qualquer coisa em qualquer minuto. Essa ginga e essa lábia eu acho que falta aos portugueses. E depois somos comidos, porque no mercado há um gajo qualquer teu vizinho que vai vender melhor, e com melhor qualidade e com melhor garantia. Portanto, o que eu acho que está errado na mentalidade portuguesa é: nós não deveríamos querer vender muito, porque nós não temos capacidade para vender muito. Nós deveríamos querer vender muito bom, e vender pouco sim, muito bom. E isso já acontece em algumas áreas, por exemplo no peixe. A exportação de peixe para a América e para os países do centro da Europa e para o Japão é muito grande. E não obstante, tu não deixaste ter peixe cá para tu comeres. Sim, pode ter ficado mais caro, mas também há de ter dado mais dinheiro às pessoas
0: que fazem parte da cadeia. Exatamente. O que é que faz com que o produto português seja tão melhor do ponto de vista técnico, e não só, versus todo o outro produto?
1: Bem, eu posso falar dos frangos, claro. Dos frangos e dos ovos, que é o que eu sei. Tem muito a ver com o facto das nossas... Ou seja, a espécie, as raças estarem em extinção é mau, mas também é bom porque significa que elas não foram adulteradas. O princípio base, o animal puro, está lá mais presente. E isso permite que tu trabalhes essa genética. E isso é bom porque é o produto mais original, se pudermos dizer assim. Enquanto noutros mercados o mesmo produto já foi tão adulterado que tu já não sabes muito bem como é que era ao início. Portanto, isso é uma parte boa, é nós termos uma folha de papel em branco. A parte má é, porque é que os franceses têm o frango na bandeira da seleção de futebol e de rugby e em todo o lado? Esse animal existe, chama-se poulet de Bresse, e é vendido a 40 euros o quilo, e eu pergunto porque é que as nossas raças autóctones estão em extinção, quando fomos nós que inventámos o frango assado.
0: Não sei, é uma pergunta para tu responderes.
1: Também, bem, sei por tens, descuido,
0: eventualmente,
1: por desleixo.
0: Tens respostas.
1: Tenho algumas.
0: Porque há espécies mais produtivas.
1: Claro. Há animais. E as, bem, primeiro começa porque as pessoas tinham pouca formação e só tinham uma capoeira. Portanto, iam à feira, compravam, juntavam, logo tu perdias a pureza dos teus animais. Segundo é. Porque há espécies, como tu disseste bem, que crescem muito mais rápido e são muito mais rentáveis que as autóctones portuguesas. O que não significa que as autóctones trabalhadas corretamente não consigam
0: não
1: ter
0: possam lá chegar,
1: níveis tão bons de rentabilidade. Pois é o tempo, o facto de uma autóctone obrigatoriamente demorar 90 dias, enquanto se eu for aqui à feira do relógio ao domingo, vou arranjar um pinto que está pronto em um mês e meio. Mas o sabor não é o mesmo.
0: São sempre coisas completamente diferentes. Eu gostava muito que me falasses das tuas experiências de viagens. Eu acho que já não temos assim imenso tempo. Hoje recebemos aqui no refeitório Bernardo Agrela, que é cozinheiro, atenção, e também criador de frangos. As tuas viagens, falaste delas há pouco com uma certa ironia, ainda bem, obrigada, que te levaram um pouco para todos os continentes, acho eu. Talvez
1: dois. Falta a América e
0: falta
1: Oceania.
0: O continente americano, sim. Eu gostava de tentar perceber qual é, porque a experiência do Japão é uma experiência bastante comum. Uma experiência familiar no norte da China já não é uma experiência tão comum.
1: Foi lindo, porque o meu amigo era de mais ou menos da minha idade e falava inglês, mas ninguém falava inglês.
0: Ok. Onde é que vocês se tinham
1: Qingdao,
0: conhecido?
1: Em Londres.
0: Okay.
1: Ele era pasteleiro, já não é, mas era pasteleiro no viajante e foi renovar o passaporte dele à China. Nós estávamos em Qingdao. Qingdao é conhecido pela cerveja.
0: Uhum.
1: E tem uma mega fábrica de cerveja no meio da cidade. E estamos a falar de uma pequena cidade com 10 milhões de habitantes. Ou seja, é um Portugal numa cidade que é bastante importante para os chineses, porque é o ponto mais perto de Pequim que tem acesso ao mar. Portanto, por exemplo, nos Jogos Olímpicos de Pequim, a vela e todas as competições aquáticas foram em Qingdao. Foi uma loucura, porque ninguém fala inglês e tu não falas chinês, portanto, tudo aquilo é bizarro. Há pessoas que vão fazer o secundário para a América. Eu fui viver com uma família de chineses para a China. A comida ao qual tu és exposto é muito diferente da nossa. A organização familiar também é ligeiramente diferente da nossa. E depois estamos a falar de um país, ou de uma cidade num país, em que o desenvolvimento económico não é igual ao desenvolvimento social. Portanto, aquilo depois cria umas disparidades que aos nossos olhos são bizarras. Mas é giro.
0: Quanto tempo durou essa experiência?
1: Um mês e meio.
0: O tempo, apenas o tempo de conseguir
1: ter um visto
0: para regressar ao Japão.
1: Porque quando eu saí do Japão, o Japão é perfeito. É super organizado.
0: Depende do ponto de vista. Há quem não aprecie.
1: Não, mas eu acho que mesmo uma pessoa desorganizada no Japão, não tem como. É como as formigas. As formigas têm uma hierarquia incrível. Ou uma abelha que chega ao pé da colmeia e faz uma dança para explicar às outras onde é que está o pólen. Tu podes não gostar de mel, mas obviamente há mérito no desenvolvimento,
0: claro,
1: desta sociedade. Portanto, no Japão é exatamente a mesma coisa. Tu podes não gostar, podes não concordar. Agora, que eles são de facto muito bons, são. Não há...
0: E em que medida é que estas experiências condicionam favoravelmente, acho eu, a tua forma de cozinhar e de abordar a comida hoje em dia?
1: Total. Eu acho que um cozinheiro não deve andar muito tempo na escola, porque é um trabalho prático. Ou seja, eu posso te explicar como é que se descasca uma cebola, mas se tu não tiveres uma faca e uma cebola,
0: É indiferente?
1: tu tens é que praticar. Portanto, eu acho que o paladar se educa e se trabalha nesse sentido também. Não só na infância, mas depois na adolescência. E foi muito importante para mim as viagens, porque eu acho que te enriquecem como cozinheiro e ser humano. E se calhar muito mais do que uma escola normal, porque, sei lá, tu comeres na Índia, ou comeres no Japão, ou comeres na China, é real. E isso traz a porta de uma bagagem de sabores que está cá, mesmo que eu não pense muito neles. Respondendo diretamente à tua pergunta, eu acho que é a rapidez com que consigo criar combinações de comida tem a ver com ter viajado muito, e obviamente ia ser o meu trabalho, ia ter que fazer, mas essa rapidez eu acho que vem das viagens, portanto, dá-te bagagem.
0: Eu tenho duas perguntas ainda para te fazer. Uma sobre esta tua ideia de tornar democráticos todos estes sabores e esta panóplia de imensa latitude que costuma ser até bastante comum num fine dining, mas que depois numa experiência como a da Casa do Capitão, por exemplo, não é tão comum e que tu convocas. Esta é a primeira pergunta. Queres responder já?
1: Sim, ou seja, aí acho que tem... Com a pesquisa do produto, nós temos, por exemplo, ovos de gansa. Ninguém tem ovos de gansa. Nós temos ovos de gansas fritos à espanhola com espargos. Porque há ovos de gansa em Portugal, eles têm que ser consumidos e são super bons. E toda a gente gosta depois de provar, mesmo que leia a ardósia e diga, ovos de gansa.
0: Janais, são aquelas coisas que eles escrevem para se tornarem exóticos.
1: Exato, exato. Mas não, não são. É de facto um ovo de uma gansa. Eu acho que com o retalho nos últimos 20 anos tu afunilaste muita variedade de produtos que tens disponível e que comes. Portanto, nós não podemos só comer pimentos, tomates, abóbora, courgette, angus e douradas e robalos da aquacultura. Nós temos muito mais produtos. E o que nós tentamos fazer no Capitão é democratizar para todas as pessoas que, como tu sabes, são... range muito amplos de bandas que lá vão
0: tocar. E de públicos, claro.
1: Logo que trazem os seus públicos diferentes, porque se as bandas são de espectros musicais diferentes, o público vai ser
0: claro.
1: Diferente. E é mostrar a estas pessoas todas que se pode fazer chegar bom produto e que esse produto existe cá em Portugal e que deixou só de ser conhecido porque não está à venda numa prateleira de um qualquer supermercado.
0: E a outra pergunta que eu tenho para te fazer é relativa à educação alimentar, que já referiste aqui duas vezes. Eu acho que tu és um bom exemplo de uma boa educação alimentar, de uma boa
1: obrigado, mãe.
0: Oportunidade.
1: Obrigado.
0: Sim, sim, temos a agradecer à tua mãe, como obrigado. Se chama a tua mãe?
1: Sofia, Sofia,
0: muito obrigada. A exposição, mas também a possibilidade de experimentar, de sujar, de estragar, de partir, de fazer mal, de correr riscos. Eu sou mãe de duas crianças que gostam de cozinhar e que já fazem bastantes coisas, portanto eu também acredito muito nisso, mas era só para ser outra pessoa a falar sobre o assunto.
1: Mas tu
0: podes falar na experiência da primeira pessoa, pronto.
1: Sim, a minha mãe a minha mãe nunca me bateu, se calhar bateu, mas é pouco, não tive nada, uma educação militar, mas eu lembro dela se zangar comigo porque eu houve um dia que fiz bacon crocante no forno,
0: okay.
1: Mas que estava a fazer dipping em leite condensado às 9 da manhã para pequeno almoço. Pá, porque o doce e o salgado é bem bom. E agora, não sei se será o pequeno almoço que eu mais aconselho. Portanto, sim, a minha mãe teve que aturar estas loucuras.
0: Mas pronto, quem é que fazia a lista das compras? Quem é que comprava esses produtos?
1: Eu pedia. Okay. Se fosse qualquer coisa que eu quisesse, eu pedia e ela comprava. Ou íamos os dois às compras. Isso também ajudava a carregar os sacos do supermercado. Mas eu acho que passa muito mais com aquelas coisas de... Numa família, muito, há comida para crianças e comida para adultos. Não, há uma comida para todos. E as crianças podem ter uma mesa separada e não comer ao mesmo tempo que os adultos. Agora, comem o mesmo. Portanto, o que eu acho que existe em Portugal às vezes é tipo ah, coitadinho, ele é pequenino, pode... não, como os outros.
0: Ele é pequenino, só come o bacon com leite condensado.
1: isso era eu, e nunca fui muito pequenino. Agora, eu acho é que é preciso deixar as crianças fazer, como tu disseste, fazer as neiras e experimentar na cozinha, sempre, obviamente, com uma supervisão, porque é um sítio perigoso. Agora, eu devo ter feito imensas asneiras que nem me lembro. Eu lembro-me de já conseguir convidar os meus amigos para lá irem comer a casa e não ter muito bem a noção das proporções. Bom, porque sou uma pessoa que pesa alguns quilos e os outros não. Mas eu acho, voltamos à questão, eu achei que eles comiam mais ou menos como
0: o mesmo
1: eu.
0: Que eu.
1: Portanto, para mim era normal cozer um quilo de esparguete para três. Eu não tinha muito bem a noção das capitações e das doses. Isso lembro de ser um problema. Agora, eu acho que é levar as crianças ao jardim, é tratá-las como iguais e não haver aquele coitadinho de tão pequenino e falar como bebê. Levá-los ao cinema, é conversar com uma criança como se fosse um adulto, é tratá-las de maneira igual. E eu acho que isso é meio caminho andado para tu fazeres um ser humano mais completo no futuro. E depois é pô-los a trabalhar cedo. Eu comecei a trabalhar muito cedo e isso fez de mim uma melhor pessoa, eu acho.
0: Relativamente às comidas.
1: No verão. Sim. Trabalhei numa sinicultura, por exemplo, aos 13.
0: Ok.
1: Portanto, sei como é que se criam porcos e como é que é todo o circuito de uma sinicultura industrial, pesada. Mas isso faz... Isso é bom. E era no verão, ou seja, não era.
0: Sim, não
1: nada,
0: faltas à escola.
1: Não foi, tipo, tenho que andar na escola e ainda trabalho. Não. Era só, fazia coisas no verão. E acho que essa educação que a minha mãe me deu foi positiva para hoje ser um ser humano adulto mais completo.
0: Tens, assim, recordação de algum cozinhado absolutamente extraordinário da tua infância que te apeteça repetir hoje em dia?
1: Bem, tenho alguns problemas sobre isso, porque eu acho que há a romantização da comida da minha avó.
0: Obviamente.
1: Portanto, o que eu quero dizer é, sim, a comida da minha avó era bem boa, mas o que era mesmo bom era aquele momento de estar à mesa. Era... Ou seja, tu eras feliz, mas não era pelo prato de ser salsichas com couve lombarda. Tu eras feliz porque se calhar estavas com os teus primos no verão, com os teus avós, e esse momento é que tu guardas. Que depois seja um clique feito com um prato ou com uma bebida, é possível. Mas o bom era estar à mesa no verão.
0: O bom foi aquele momento.
1: Exatamente. Porque se calhar a minha avó nem cozinhava assim tão bem.
0: Bom, vamos deixar isso em aberto. Não queremos ver suscetibilidades.
1: Não, estou a dizer no overall. Pratos que eu me lembro que a minha avó fazia.
0: Ou que tu fazias, por exemplo.
1: Eu não, aqueles que já te disse. Diria um clássico da minha avó, que é desta altura do ano, é caldo de queijo com espargos, com queijos frescos de cabra e sem ovo, sopas de pão, puramente alentejano, como sabes. E acho que isso era, almoçava agora um caldo de queijo com espargos.
0: Bom, olha, fica a sugestão. Chegámos ao fim. Espero ter sido uma boa hora extratora, porque nós começámos aqui, antes do microfone começar a gravar a nossa conversa, o Bernardo disse que não sabia muito bem se tinha muitas coisas para dizer. Eu acho que ficaram bastantes
1: obrigado,
0: por dizer.
1: Sim, certamente.
0: Fica sempre. Tens assim ainda alguma coisa que queiras dizer? Queimamos estes 2 minutos.
1: Frangos do além, faça a escolha certa e coma bem.
0: Adorei. Trouxeste uma música para nós ouvirmos.
1: Sim, tendo em conta
0: o contexto
1: político que vivemos, Clandestino, Mano Chao.
0: Obrigada por teres vindo. Obrigada pela tua escolha. Foi o refeitório desta semana comigo, Joana Barros, e o nosso excelente convidado, Bernardo Agrela. Já sabem, podem ouvir-nos, se não nos ouviram em antena, em todas as plataformas ou rtpplay.pt. Temos encontro marcado para a semana aqui em RTP Antena 1.

0: 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Três horas no continente e na Madeira. Duas horas nos Açores. Edição do jornalista Guilherme de Sousa.
1: Está novamente parada temporariamente a plataforma de classificação digital dos exames nacionais. A plataforma está a ser alvo de uma manutenção, segundo o Ministério da Educação. O ministro Fernando Alexandre garantiu ontem à noite em declarações na CNN Portugal que a nova paragem não deve ameaçar o novo calendário de lançamento de notas.
2: Eu penso que nós temos reunidas as condições para garantir que no dia 17 teremos as classificações.
1: Mais tarde, no telejornal da RTP, Fernando Alexandre adiantou que faltam corrigir apenas 20% dos exames.
3: A percentagem de respostas que falta é reduzida, é cerca de 20%, precisamente porquê? Porque no início houve erros e o cuidado que tem havido agora é quando são distribuídas as provas, são distribuídas sem erro. É isso que está a acontecer.
1: Perante a polémica, o ministro da Educação assume responsabilidades.
3: A minha responsabilidade é que no dia 17 sejam publicadas as notas com todo o rigor. Aquilo que os serviços me disseram é que conseguiam cumprir o 14. E eu não achei que fosse cauteloso. E foi uma decisão política de adiar. Eu não tenho problema nenhum, eu já estou a assumir esse custo político. E é para isso que cá estamos.
1: O custo político aqui assumido pelo Ministro da Educação. Ora, André Ventura classifica como lamentável a decisão do Presidente da República de rejeitar o debate de urgência solicitado pelo Chega precisamente sobre os exames nacionais e diz que irá insistir na realização do debate. A oposição pede, de facto, aqui esclarecimentos por parte do Ministro da Educação. O líder do Chega, André Ventura, insiste que Alexandre deve assumir responsabilidades pelos problemas registados e revela que o partido vai mesmo questionar o ministro sobre a empresa responsável pela plataforma de avaliação, Teresa Borges.
4: Reunião com elementos do autodesignado Governo Sombra do Chega, mas sem a presença do ministro Sombra da Educação. É falar de exames nacionais que André Ventura arranca a conferência de imprensa para voltar a pedir ao ministro da Educação que assuma responsabilidades, mas afastando para já um pedido de missão.
5: Eu acho que antes de qualquer análise em termos de missão, era importante que o ministro nos desse garantias agora, porque é isso que os pais, as famílias e os alunos querem, que vai resolver o problema. Obviamente que se não conseguir e se não tiver para isso, tem que sair e dar lugar a quem quer resolver os problemas.
4: André Ventura informa que o partido irá questionar o ministro da Educação, através do Parlamento, sobre a empresa responsável pela plataforma digital de classificação dos exames. Sugere a existência de interesses entre esta estrutura e governo e PSD, mas questionado pelos jornalistas, não concretiza.
5: As informações que temos apontam para a existência de interesses entre esta empresa ou esta estrutura e proximidades estruturais com o governo ou com empresas que já lidaram com o governo ou com o PSD no passado.
4: E é pelos jornalistas que sabe que o Presidente da Assembleia da República decidiu rejeitar o debate de urgência pedido pelo Chega, uma decisão lamentável, classifica Ventura, que diz que irá analisar o despacho, mas promete insistir.
5: É muito lamentável que um Presidente da Assembleia da República impeça um debate de urgência que o país todo quer e que é sobretudo e que o próprio governo devia ter interesse. Sim, vamos continuar a insistir. Vou analisar essa resposta que ainda não vi.
4: Em contrarrelógio a semanas das férias parlamentares, o PCP já pediu para ouvir com urgência Fernando Alexandre.
1: Teresa Borges aqui com a posição de André Ventura e do Chega relativamente à polémica em torno das avaliações dos exames nacionais. E o Presidente da República promulgou ontem à noite a nova lei orgânica do INEM sem observações, um documento polémico que a Comissão de Trabalho do INEM diz que continua a ser secreto. Rui Gonçalves, da Comissão de Trabalhadores do INEM, tem dúvidas sobre a nova lei. Uma das principais mudanças é a integração

0: da Inteligência Artificial na Lei Orgânica do INAM e o porta-voz da Comissão de Trabalhadores explica que o problema é mesmo a pressa.
1: É o segredo mais bem guardado nos últimos anos. Eu nunca vi uma...
0: Não era este o som que iríamos ouvir. Vamos agora sim ouvir este segredo mais bem guardado aqui por Rui Gonçalves. Vamos tentar ouvir esse registro novamente.
1: É o segredo mais bem guardado nos últimos anos. Eu nunca vi uma falta de participação dos profissionais, de pessoas com renome na área, de especialistas. Ninguém participa, ninguém conhece, ninguém sabe. Portanto, é um bocadinho difícil, mas das três, uma, ou a lei orgânica é má, está em linha com os diplomas que foram aprovados em maio, temos dito que vem destruturar e pulverizar o sistema integrado de emergência médica, ou é uma operação de cosmética para aumentar o número de elementos do Conselho Diretivo e fazer mais uma ou outra coisa ligeiras, ou então é realmente uma maravilha do mundo, porque para estar assim tão secreta, não sabemos muito bem o que é que lá pode estar.
0: A Comissão de Trabalhadores do INEM vai esta quarta-feira estar no Parlamento a responder às questões dos deputados. A audição já estava marcada antes da promulgação da nova lei orgânica por parte do Presidente da República. Marine Le Pen será candidata às eleições presidenciais francesas de 2027. A decisão foi anunciada depois da Justiça francesa ter confirmado a responsabilidade da líder parlamentar de extrema-direita no desvio de dinheiros do Parlamento Europeu para o partido em Paris. Em declarações ontem à noite na TF1, Marine Le Pen garante que vai fazer campanha ao lado do atual líder do partido da extrema-direita, mas sem pulseira eletrónica.
2: Eu sou candidata à eleição presidencial.
3: Sou candidata às eleições presidenciais. Jordan Bardella e eu demos início a esta campanha presidencial. Sabem que oferecemos aos franceses uma dupla que considero complementar, equilibrada, coerente e sólida. Já tinha dito que não faria campanha com uma pulseira eletrónica, mas como tenho a possibilidade de interpor o recurso para o Tribunal de Cassação, o que não era necessariamente o caso nas outras hipóteses, e como o recurso para o Tribunal suspende os efeitos do acórdão, por isso vou fazer campanha sem pulseira eletrónica.
0: O Tribunal reduziu o período durante o qual Le Pen não poderá candidatar-se a cargos públicos. Ela terá um ano de pulseira eletrónica, mas confirma que será mesmo candidata às eleições presidenciais do próximo ano em França. No Médio Oriente, o exército dos Estados Unidos afirma que lançou novos ataques contra o Irão em resposta aos ataques do Irão de ontem à tarde contra um petroleiro saudita que transitava no Estreito de Hormuz. A televisão estatal iraniana reporta dezenas de explosões, quer na ilha de Qasem, quer nas zonas próximas do porto de Sirkuk, dois pontos estratégicos para o controle iraniano do Estreito de Hormuz. Washington considera que Teherã está a levar a cabo ataques em águas internacionais, para além de bombardear vários locais no Irão. Os Estados Unidos também hoje voltaram a impor sanções ao petróleo iraniano. Está assim cada vez mais frágil o acordo de Islamabad entre as duas partes. No Mundial de Futebol, a Suíça qualificou-se para os quartos de final do Mundial. Depois de um empate a zero no tempo regulamentar e no prolongamento, o jogo foi decidido nas grandes penalidades, onde a equipa helvética foi mais forte. Agora terá pela frente a Argentina na próxima fase do Campeonato do Mundo, que decorre no Canadá, nos Estados Unidos e também no México.
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Olá, começa aqui mais um Posto de Escuta comigo, João Pedro Bandeira, com os destaques dos novos lançamentos da música portuguesa.

0: Na abertura de uma emissão com muita juventude, ouvimos Sara Meger, de apenas 23 anos, e este Chora por mim, uma canção sobre um ex-namorado tóxico. Hoje vamos ter, por exemplo, o novo single de Benjamin e a homenagem a Fausto, feita por Pedro Branco, Noiserv e Tipo. E temos três antestreias, todas no feminino, e de artistas emergentes, como esta.
1: Olá, eu sou a Luz e tenho um tema novo que vai ouvir em antestreia daqui a pouco nesta emissão do Posto de Escuta com o João Pedro Bandeira.
0: Atriz e cantora Soraya Tavares tem novo single, Te Que Manche.
2: É uma música que celebra a liberdade de viver o momento, de dançar sem olhar para o relógio e de ficar até amanhecer. É em português e em crioulo de Cabo Verde e acho que esta canção marca o início de uma nova fase para mim. É também o primeiro tema do álbum que eu vou lançar no início do próximo ano e espero que

0: até demais.
1: Este é um dos três exclusivos de hoje. Tem 22 anos, nasceu no Porto, vive em Berlim desde os 18 e chama-se Luz.
2: E no dia 10 de julho vou lançar um tema novo chamado Sunburn. Depois de um ano a tocar esta música ao vivo nos meus concertos, sabe tão bem poder finalmente partilhá-la com todos vocês. E tenho de admitir que este é um tema muito especial para mim. Com esta música eu tentei captar aquela essência especial de verão de que eu sempre tanto gostei, através da história de amor de duas pessoas que vivem a estação de formas completamente diferentes. Falo dos pequenos prazeres que o verão traz, como correr na areia, nadar no mar e aproveitar os dias que parecem não ter fim. E com um toque divertido, mas também nostálgico, relembro dos escaldões ridículos que estes dias tão bons acabam sempre por nos deixar. Por isso, se vocês gostam de histórias de amor e de longos dias de verão, esta música é definitivamente para vocês. Espero mesmo que gostem de Sunburn e que a levem convosco neste verão. E, por favor, não se esqueçam do protetor solar.
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0: Por falar em artistas portugueses que vivem lá fora, está aqui mais um bom exemplo. Ao nosso lado, em Madrid, Inês Fonseca é uma reconhecida e premiada diretora de marketing. E é na capital espanhola que vai gravando as suas canções, ela que é filha de uma maestrina e de um guitarrista. O novo tema, em português, chama-se Céu de Safiras.
1: Esta música, Céu de Safiras, tem letra e música minha e é produzida pelo Emílio Mercader, que é um produtor espanhol com quem tenho trabalhado. E é uma balada que vai crescendo, tem um arranjo assim meio cinematográfico e uma letra que descreve várias cenas mágicas que só podem ser reais num sonho, como dançar debaixo de um céu de safiras ou ir ver o Tony Bennett num clube de jazz em Paris, que depois é num barco em Madrid, que como não tem mar, o mar é escrito pelo Tom Jobim. Enfim, é uma música que descreve um sonho, que tem partes muito épicas, muito cinematográficas e

0: E mais à frente, nova antestreia.
1: Olá, eu sou a Rita Conduto e vou lançar o meu novo single Não Te Preocupes, dia 10 de julho. Mas vocês vão poder ouvi-lo aqui, daqui a pouco, é a antestreia, no posto de escuta.

0: Antes recebemos Luís Nunes. Olá, Benjamin.
1: Olá, João. Olá, ouvintes e amigos da Antena 1. Os Dias do Nada é a minha nova canção, é o segundo single do meu disco, que sai no dia 18 de setembro, que se chama Crónicas do Monte Zeus. É uma canção que começa, curiosamente, com a frustração de não estar a conseguir escrever da página em branco. Mas ao mesmo tempo, aquela ideia que está tudo a acontecer ao mesmo tempo. Acho que nós todos agora vivemos nestes tempos em que tudo está a acontecer à nossa volta ao mesmo tempo. Isso cada vez mais nos afasta quase da realidade. Há um amigo que me dizia que é uma canção de frustração, mas a gozar. E é um bocado o que é, uma canção irónica e um bocado autodepreciativa, como quase todas as minhas canções.

0: postura médica, a jovem Rita Conduto nasceu a 2 de abril de 2003 e demonstrou desde cedo uma paixão por diversas formas de expressão artística. Dança, teatro e escrita. Teve aulas de piano, mas foi na voz que encontrou a sua verdadeira paixão. O ano passado marcou a sua estreia nos originais e lançou o EP Contra o Tempo. Agora prepara-se para lançar Não Te Preocupes.
1: Este tema é muito diferente de todos os outros que eu já lancei e foi o primeiro que eu não escrevi. Eu tive a sorte de ter uma pessoa que me é muito próxima e muito querida a escrever uma música com a qual eu não podia identificar mais e que, mesmo sabendo o que é o sofrimento, consegue apelar à esperança. O Não Te Preocupes é uma conversa em que uma voz do futuro se dirige a nós para nos dizer que sabe o que estamos a passar, mas para não nos preocuparmos porque vai ficar tudo bem. Esta foi uma música feita para o verão e eu espero que gostem tanto como eu.
0: O tema a lançar no próximo dia 10 pode ser ouvido já aqui e agora.
2: 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Eu lembro...

0: E neste posto escuta ainda mais uma primeira mão.
1: Olá, eu sou a Mabé e hoje vou mostrar em antestreia o meu single Shake It, aqui no posto de escuta do João Pedro Bandeira, na Antena 1.
0: E esta é mesmo uma estreia absoluta, já que é a sua primeira gravação.
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3: Olá a todos, o meu nome é Filipa Bidarra e quero desde já agradecer ao João Pedro pelo convite para partilhar aqui a minha música com vocês no posto de escuta. Trago-vos então o meu novo single, Therapy Mode, que dá nome ao meu EP de estreia a ser lançado a 23 de outubro. Eu escrevi estas canções quando vivi em Londres e foram de certa forma uma espécie de terapia para mim também. Este tema nasceu aqui de uma situação que se calhar até é mais comum do que parece, quando damos por nós a ouvir os problemas de toda a gente, a dar conselhos como se tivéssemos um consultório aberto e no fim percebemos que quem está mesmo a precisar de terapia somos nós. É uma música divertida, com influências de pop soul e com um toque de ironia, porque às vezes a melhor forma de falar sobre coisas sérias é com algum humor. Fiquem então agora com Therapy Mode.

0: O guitarrista Pedro Branco, ligado a nomes como Tiago Bettencourt, Mazgani, You Can't Win Charlie Brown ou Lavoisier, entre muitos outros, mostra o primeiro tema do próximo disco a solo. É uma versão de Não Canto Porque Sonho, de Fausto Bordal Dias, e conta com a participação de Noise Earth e de Tipo.
1: É uma versão que já temos vindo a tocar há vários anos, desde a tour de apresentação do meu primeiro disco, Narrativa Épica do Quotidiano, portanto já tocámos um bocadinho por todo o lado, e achei que agora seria uma boa altura para registar, para servir um bocadinho como homenagem àquela que foi uma das figuras centrais da cultura popular portuguesa nas últimas décadas, diria eu, que foi o imortal Fausto Bordal Dias.
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0: uma estreia absoluta. Nascida e criada na margem sul de Lisboa, Mabé, nome artístico de Mariana Belém, tem raízes em Moçambique e Cabo Verde. Por isso, cresceu rodeada por diferentes referências musicais e culturais que hoje influenciam a sua visão artística. Shake It é o seu primeiro single a lançar no próximo dia 10.
1: Shake It é uma celebração do empoderamento pessoal. Eu quis criar uma música que lembrasse às pessoas que não precisam de ter medo de ser quem são, de abraçarem a sua confiança, a sua sensualidade, a sua autenticidade, sem sentirem que têm de pedir desculpa por isso. E mais do que uma música para dançar, Shake It é uma música para nos sentirmos livres e espero que quando a ouvirem se sintam confiantes, felizes e cheios de energia. Eu quero que dancem, que se divirtam, nem que seja por 3 minutos, deixem todas as inseguranças de lado e simplesmente aproveitem um momento.
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Olá, daqui fala o André Saravá. Queria apresentar-vos o meu novo single, Diz-me. É uma música que fala sobre o início de uma paixão, quando ainda não sabemos se outra pessoa sente o mesmo que nós e queremos que ela nos diga se vale a pena arriscar. Este lançamento também marca uma fase muito especial para mim, porque é um dos primeiros temas em que assino a coprodução ao lado do Zé Diogo Novaes, e sinto que estou cada vez mais próximo da identidade sonora que quero construir. Portanto, eu espero que gostem desta minha nova música. Um obrigado à Antena 1 e ao João Pedro Bandeira por todo o apoio pelo meu trabalho sempre e por darem tanto espaço à música portuguesa.

0: O ano em que completam a sua primeira década de existência e a poucos meses de editar o seu quarto álbum, previsto para o outono, os Cassete Pirata mostraram recentemente Abismo. O primeiro avanço para o disco serve de moto ao espetáculo Cassete Pirata 10 anos, que vai percorrer o país até o final de 2027.
1: Olá malta, aqui o Pedro dos Cassete Pirata. Espero que gostem desta primeira amostra do que aí vem com o disco novo e não se esqueçam de correr aos bilhetes para o nosso concerto no Capitólio dia 28 de novembro de 2026, incluído na nossa tour de celebração dos 10 anos de Cassete Pirata. Fiquem por aí, que vamos trazendo mais novidades.

0: É o final deste Posto de Escuta, comigo João Pedro Bandeira, programa que fica agora disponível em streaming na RTP Play. E para as despedidas...
1: Olá, eu sou a Inia e acabei de lançar o meu novo single Desapegada, uma música ótima para ser a banda sonora do vosso verão, é leve e é divertida, escrevi em conjunto com o Extinto e foi produzida pelo Choro, espero que gostem e obrigada, Antena 1.
0: E é tudo. Os próximos três programas vão servir para passarmos em revista alguns dos discos que nos marcaram neste primeiro semestre de 2026. Agosto é tempo de férias, em setembro o regresso em força com as novidades da nossa música. Boas férias para todos e viva a música portuguesa!

0: 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Quatro horas no continente e na Madeira. Três horas nos Açores. Edição do jornalista Guilherme de Sousa.
1: O Comando Central do Exército dos Estados Unidos afirma ter atingido mais de 80 alvos no Irão. É a resposta aos ataques iranianos contra navios comerciais no Estreito de Hormuz. Em comunicado, o Comando Central dos Estados Unidos afirma que foram destruídos sistemas de defesa aérea, redes de comando e de controlo, estações de radar costeiras e mais de 60 pequenas embarcações da Guarda Revolucionária Iraniana. Teherão promete uma resposta dura aos mais recentes ataques norte-americanos. O líder do Parlamento iraniano acaba de acusar Washington de violar o acordo de trégua. Está novamente parada temporariamente a plataforma digital de classificação dos exames nacionais. A plataforma está a ser alvo de uma manutenção, segundo a tutela. O ministro da Educação garantiu em declarações na CNN Portugal ontem à noite que a nova paragem não deve ameaçar o novo calendário de lançamento de notas.
2: Eu penso que nós temos reunidas as condições para garantir que no dia 17 teremos as classificações.
1: Mais tarde, no telejornal da RTP, Fernando Alexandre adiantou que faltam corrigir apenas 20% dos exames.
3: A percentagem de respostas que falta é reduzida, é cerca de 20%, precisamente porquê? Porque no início houve erros e o cuidado que tem havido agora é que quando são distribuídas as provas, são distribuídas sem erro. É isso que está a acontecer.
1: Perante esta polémica em torno da avaliação dos exames nacionais, o ministro da Educação assume o custo político.
3: A minha responsabilidade é que no dia 17 sejam publicadas as notas com todo o rigor. Aquilo que os serviços me disseram é que conseguiam cumprir o de 14. E eu não achei que fosse cauteloso. Foi uma decisão política de adiar. Eu não tenho problema nenhum, eu já estou a assumir esse custo político. E é para isso que cá estamos.
1: E André Ventura classifica como lamentável este caos em torno dos exames nacionais. Lamenta também a decisão do Presidente da Assembleia da República de rejeitar um debate de urgência solicitado pelo Chega sobre esta polémica. Afirma André Ventura que irá insistir na realização do debate no Parlamento. O líder do Chega insiste que Fernando Alexandre deve assumir responsabilidades pelos problemas registados na correção dos exames nacionais e revela que o partido vai mesmo questionar o ministro sobre a empresa responsável pela plataforma de avaliação, Teresa Borges.
4: Reunião com elementos do autodesignado Governo Sombra do Chega, mas sem a presença do ministro Sombra da Educação. É falar de exames nacionais que André Ventura arranca a conferência de imprensa para voltar a pedir ao ministro da Educação que assuma responsabilidades, mas afastando para já um pedido de demissão.
5: Eu acho que antes de qualquer análise em termos de demissão, era importante que o ministro nos desse garantias agora, porque é isso que os pais, as famílias e os alunos querem, que vai resolver o problema. Obviamente que se não conseguir, e se não tiver para isso, tem que sair e dar lugar a quem quer resolver os problemas.
4: André Ventura informa que o partido irá questionar o ministro da Educação, através do Parlamento, sobre a empresa responsável pela plataforma digital de classificação dos exames. Sugere a existência de interesses entre esta estrutura e governo e PSD, mas questionado pelos jornalistas, não concretiza.
5: As informações que temos apontam para a existência de interesses entre esta empresa ou esta estrutura e proximidades estruturais com o governo ou com empresas que já lidaram com o governo ou com o PSD no passado.
4: E é pelos jornalistas que sabe que o Presidente da Assembleia da República decidiu rejeitar o debate de urgência pedido pelo Chega, uma decisão lamentável, classifica Ventura, que diz que irá analisar o despacho, mas promete insistir.
5: É muito lamentável que um Presidente da Assembleia da República impeça um debate de urgência que o país todo quer e que é sobretudo e que o próprio governo devia ter interesse. Sim, vamos continuar a insistir. Vou analisar essa resposta que ainda não vi.
4: Em contrarrelógio a semanas das férias parlamentares, o PCP já pediu para ouvir com urgência Fernando Alexandre.
1: A posição do Chega sobre a polémica na correção dos exames nacionais. O Presidente da República promulgou a nova lei orgânica do INEM sem observações. Um documento polémico que a Comissão de Trabalhadores do Instituto de Emergência Médica diz que continua a ser secreto. Rui Gonçalves Gonçalves, da Comissão de Trabalhadores do INEM, tem dúvidas sobre a nova lei. Uma das principais mudanças é a integração da inteligência artificial na lei orgânica do INEM e o porta-voz da Comissão de Trabalhadores explica que o problema é a pressa.
6: Eu não tenho problema nenhum com a inteligência artificial. O meu medo é, para mim, uma expressão, a burrice natural. E a burrice natural de estarmos a pôr aqui as coisas à pressa. Estarmos a montar sistemas em cima de sistemas sem testarmos e sem vermos o impacto a médio e longo prazo. Nós nunca fomos ouvidos. A única coisa que aconteceu foi que, no início deste ano, a Comissão de Trabalhadores e o coletivo dos trabalhadores do INEM, portanto, todos os profissionais do INEM, tiveram a oportunidade de participar, à volta de 500, que participaram numa Assembleia Geral, e que fizemos nós uma proposta e entregámos ao Conselho Diretivo e ao Ministério da Saúde. E nem sequer um feedback do Ministério da Saúde tivemos a dizer, bom, recebemos, vamos analisar, vamos pensar, zero.
1: Rui Gonçalves, da Comissão de Trabalhadores do Instituto de Emergência Médica, que esta quarta-feira vai ao Parlamento responder às questões dos deputados. A audição estava já marcada antes da promulgação da nova lei orgânica do INEM por parte do Presidente da República, António José Seguro. Em França, Marine Le Pen será candidata às presidenciais de 2027. A decisão foi anunciada depois da justiça francesa ter confirmado a responsabilidade da líder parlamentar da extrema-direita no desvio de fundos do Parlamento Europeu para o partido em Paris. Ora, em declarações na TF1, Marine Le Pen garantiu que vai fazer campanha ao lado de Bardella sem pulseira eletrónica.
7: Sou candidata às eleições presidenciais. Jordan Bardella e eu demos início a esta campanha presidencial. Sabem que oferecemos aos franceses uma dupla que considero complementar, equilibrada, coerente e sólida. Já tinha dito que não faria campanha com uma pulseira eletrónica, mas como tenho a possibilidade de interpor o recurso para o Tribunal de Cassação, o que não era necessariamente o caso nas outras hipóteses, e como recurso para o Tribunal suspende os efeitos do acórdão, por isso vou fazer campanha sem pulseira eletrónica.
1: Marine Le Pen aqui a dizer que vai mesmo ser candidata às eleições presidenciais em França no próximo ano. No Mundial de Futebol, a Suíça qualificou-se esta noite para os quartos de final do Campeonato do Mundo, depois de um empate a zero no tempo regulamentar e no prolongamento. O jogo foi decidido nas grandes penalidades, onde a equipa suíça foi mais forte. Agora terá pela frente a Argentina.
0: Edição do jornalista Guilherme de Sousa. 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

E a partir de agora olhamos a linha do horizonte, vamos a caminho das 5 da manhã e até lá temos panfletos, daqui a pouco, a palavra do dia, hoje vamos conhecer a história da palavra Atlântico, o Portugalex vai falar de Palmeirim e a sua apresentação num concurso de acesso ao ensino superior e de uma notícia que diz que o Natal foi adiado para fevereiro, perto do fecho da hora, 90 segundos de ciência. Sou Edgar Canelas, vou consigo aqui na Rádio Pública e a primeira canção da hora é trazida por Vizinhos, chama-se Pôr do Sol. Fui a...

0: As canções dos últimos minutos foram trazidas por Carolina Deslandes, Pensar em Mim, e Salvador Sobral, com A Flor do Recomeço, já a seguir Panfletos, hoje em destaque Johnny Horton e a Batalha de Nova Orleans.
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2: Johnny Horton e The Battle of New Orleans. Depois da Declaração de Independência dos Estados Unidos, há 250 anos, no dia 4 de julho de 1776, e depois da guerra revolucionária com os ingleses que os norte-americanos venceram, seguiu-se uma nova guerra entre a ex-colónia e a antiga potência colonizadora, que durou de 1812 a 1815. Esta guerra teve o seu fim real com a Batalha de Nova Orleans, travada em 8 de janeiro de 1815. Embora o Tratado de Gant, que encerrava formalmente as hostilidades, já tivesse sido assinado na Bélgica em 24 de dezembro de 1814, a notícia da paz ainda não chegara à América do Norte e os combates prosseguiam. O controlo do porto de Nova Orleans era decisivo para os norte-americanos. Era a principal via de escoamento da produção agrícola do centro-oeste americano, numa época sem redes rodoviárias ou ferroviárias no interior. Uma vitória britânica nessa região poderia comprometer a compra da Louisiana, que os americanos adquiriram aos franceses em 1803, ou favorecer a criação de um estado tampão indígena, limitando a expansão americana para oeste. O confronto celebrizou o major-general Andrew Jackson. Ele misturou tropas regulares, milícias estaduais, voluntários negros livres, guerreiros Choctaw e homens ligados a Jean Lafitte, o pirata francês que aterrorizava o Golfo do México. A defesa, instalada atrás de fortificações de terra e fardos de algodão, infligiu mais de 2 mil baixas aos britânicos em cerca de meia hora, contra 71 perdas americanas. O prestígio da vitória serviu de base à carreira política de Jackson, que culminaria na eleição presidencial de 1828 e contribuiu para o fim do Partido Federalista, que estava contra a guerra de 1812 e contra o reforço do poder do governo central. A partir da Batalha de Nova Orleans, os adversários republicanos apresentaram os federalistas como derrotistas, cobardes e anti-americanos. O episódio acelerou a extinção do partido e abriu caminho à chamada Era dos Bons Sentimentos, marcada pela ausência de oposição aos republicanos. O vazio político só seria ocupado 18 anos depois, em 1833, pelo partido Whig, criado precisamente contra a presidência de Andrew Jackson. The Battle of New Orleans é a obra mais conhecida de Jimmy Driftwood, o autor da canção Peter Francisco, sobre um herói de origem portuguesa na Guerra da Independência dos Estados Unidos, a que dediquei o episódio anterior de Panfletos. Professor e diretor de uma escola no Arkansas, Driftwood escreveu esta letra em 1936 como recurso pedagógico para ajudar os seus alunos a distinguir os factos da Guerra de 1812 dos acontecimentos da Revolução Americana. A melodia vinha de um tema tradicional de violino, The 8th of January, originalmente associado à celebração da vitória de Jackson. A composição ganhou fama em 1959, quando a versão gravada por Johnny Horton, que vamos ouvir, chegou ao primeiro lugar das vendas na tabela Billboard e venceu o Grammy de Canção do Ano em 1960. A letra apresenta a batalha pela perspectiva de um soldado americano e adota um tom ligeiro, cómico e popular. A narrativa começa com a deslocação, em 1814, pelo rio Mississippi, sob o comando do Coronel Jackson. A canção refere o uso de fardos de algodão enquanto barricadas defensivas e atribui a Jackson ao cunhado de Old Hickory, que quer dizer velha nogueira, uma madeira dura e inflexível, a ordem para que os soldados não disparassem os mosquetes até conseguirem ver os olhos do inimigo. Como sucede muito no folclore norte-americano, a canção mistura factos históricos com exageros humorísticos. Num dos trechos, depois de o cano de um canhão derreter devido ao fogo contínuo, os soldados usam um jacaré como peça de artilharia, enchendo-o com balas e pólvora. A composição contém muitos erros históricos, mas fixou a Batalha de Nova Orleans no imaginário coletivo dos Estados Unidos. Através dela, o confronto travado já depois de assinada a paz foi transformado num mito nacional.

0: emissão de panfletos teve produção de Miguel Brejo da Costa. 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

0: Primeiro, a leitura de Paulo Todd, um tema de José Mário Branco. Mudam-se os tempos, mudam-se as vontades. Depois, Samuel Lúria.
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0: Uma bela viagem à música tradicional portuguesa, agora com Caretos, Vitorino e Yolanda. Antes ouvíamos A Paixão, segundo Nicolau da Viola e segundo Rui Veloso e Carlos T. Agora vamos conhecer a história da palavra do dia, escolhida para hoje por Mafalda Lopes da Costa. A palavra é Atlântico.
1: A palavra do dia é Atlântico. Chama-se Atlântico ao oceano que banha as costas ocidentais da Europa e da África e a costa oriental do continente americano. A palavra Atlântico tem origem na mitologia grega e deriva do nome do titã Atlas. Na mitologia, Atlas foi condenado a sustentar os céus sobre os seus ombros nas margens ocidentais do mundo conhecido. No grego antigo, Atlânticos referia relativo ao Monte Atlas, uma cordilheira do norte de África ou ainda ao Mar de Atlas. O historiador grego Heródoto utilizou o nome Atlânticos para designar as águas a oeste da Europa e junto ao povo dos Atlantes. Mas foi só no século XVI que o nome Atlântico se popularizou quando o famoso geógrafo Gerhard Mercator o adotou nos seus mapas.

0: Não partas hoje, Terezinha Landeiro. Depois de alguns recados, chega o Portugalex.
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7: Depois de garantir que estava tudo controlado, o Ministro da Educação foi obrigado a anunciar um adiamento da segunda fase dos exames nacionais do secundário e saída das respectivas notas.
8: O antigo presidente Cavaco Silva já manifestou a sua solidariedade.
9: Não é só nos exames nacionais que está tudo sob controle. Gostaria de garantir, mais uma vez, que o BES está sólido. Repito, o BES está sólido.
8: Mas o Portugalex sabe que as dificuldades na correção dos exames estão longe de estar ultrapassadas e que o acesso ao ensino superior deverá este ano ser feito por sorteio.
10: Vamos então sortear mais um nome. Celino Jesus da Silva Carrapato entrou na faculdade que foi a sua primeira opção. Palmas para eles. Próximo nome, Wilson Manuel Épico da Conceição Neves, não entrou em lado nenhum, mas ganhou um workshop de mindfulness oferecido pelo Ministério para o ajudar a controlar o stress.
7: Outra hipótese em cima da mesa será convidar o Vasco Palmeirim para apresentar o concurso nacional de acesso ao ensino superior.
11: Ora, vamos então para a próxima pergunta. Como é que se chama a constante matemática que representa a razão entre o perímetro de uma circunferência e o seu diâmetro? Hipótese A, pi. Hipótese B, pipi. Hipótese C, pirilau. Hipótese D, José Carlos.
12: Eu não tenho bem a certeza.
11: Vá, concentra-te, jovem. Tu consegues.
12: Eu vou escolher a hipótese D, José Carlos.
11: Tem certeza? Deixa-me só fazer aqui um trocadilho para descontrair. Porquê é que o pi não saiu à rua mascarado no carnaval? Porque a última vez que tentou, deu pi, errou. Pi, errou. Bom, vamos fazer um breve intervalo. Até já.
8: O Portugalex foi recolher algumas opiniões sobre o caos nos exames nacionais.
12: Epá, tipo, o exame de matemática até me correu bem, estás a ver? Mas agora não consigo perceber este calendário das notas e candidaturas e segunda fase e o cacete. Epá, é mais difícil que equações do terceiro grau. Tipo, a pessoa recebe a nota antes de fazer o exame. Acho que é, tipo, epá, imagina, não é?
13: Ora viva, daqui fala Luís Montenegro. Bem sei que isto vai atrasar o calendário das famílias e dos professores que já tinham férias marcadas e pagas e agora vão ter de ficar por cá a apanhar banhos de sol na varanda. Sendo assim, aproveito hoje para anunciar que vamos ter de adiar o resto do ano. O início do ano letivo passa para novembro, o Natal passa para fevereiro e o Carnaval para junho. O resto logo vemos. Está bem assim? Vá, cantem todos comigo. E hoje a cantar, não posso esquecer, ao Ministro da Educação vou agradecer.

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2: Euclides, e a caminho das 5 da manhã, agora é tempo para a ciência.
3: Olá, meu nome é Artur Moreira Pinto e sou investigador no LPAB, na Faculdade de Engenharia da Universidade do Porto. Nós desenvolvemos um novo nanomaterial e um sistema de LEDs que permite tratar de forma seletiva diversos tipos de cancro. Estes nanomateriais são administrados diretamente no tumor e nós incidimos luz, utilizando sistemas de LED, nos tumores que vão levar à morte das células cancerígenas. Nós temos usado linhas celulares de cancro da pele, porque são os tumores mais acessíveis, cancro colorretal, cancro do pulmão e cancro da mama. Mas, potencialmente, pode ser utilizado para diversos tipos de cancro, desde que consigamos fazer a luz chegar até aos tumores. Há diversas formas de o fazer, mas neste momento temos bons resultados utilizando até modelos tumorais tridimensionais, vascularizados, que simulam o que seria um tumor no interior do corpo, e conseguimos, utilizando estes nanomateriais, que demonstramos que não são tóxicos, o que é algo importante até do ponto de vista de obter aprovação regulamentar para futuros ensaios clínicos e aplicações nos hospitais. Estes tratamentos ainda não são utilizados precisamente devido à potencial toxicidade dos nanomateriais, não existem nanomateriais aprovados, e porque os sistemas lasers também requerem uma aprovação do dispositivo biomédico num patamar bastante complexo. Se nós pensamos, por exemplo, em sistemas de LED, podemos aprová-los do ponto de vista de um dispositivo biomédico de baixo ou médio risco.
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0: 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São 5 horas 4 nos Açores.
1: Os Estados Unidos voltaram a atacar o Irão. As forças norte-americanas afirmam ter atingido 80 alvos junto ao Estreito de Hormuz. O ministro da Educação assume a responsabilidade política face aos problemas na correção dos exames nacionais. A plataforma digital esteve novamente inacessível. Fernando Alexandre critica o alarmismo em torno da polémica.
0: A esta hora, com 14 graus no Porto, estão 15 graus em Vila Real e em Évora, Coimbra com 17, Lisboa com 18 e Faro com 23. Nas ilhas estão 18 graus em Ponta Delgada, 19 em Angra do Heroísmo e 21 graus no Funchal. Edição das 5 com Guilherme Sousa.
1: As forças dos Estados Unidos garantem ter atacado 80 alvos no Irão. O Comando Central norte-americano afirma que se trata de uma retaliação depois de Teherão ter atacado vários navios que transitavam no Estreito de Hormuz. Em comunicado, o Comando Central dos Estados Unidos afirma que foram destruídos sistemas de defesa aérea, redes de comando e de controle, estações de radar costeiras e mais de 60 pequenas embarcações da Guarda Revolucionária Iraniana. O Irão já respondeu a este mais recente ataque norte-americano. Nesta altura, as forças do Kuwait e do Bahrein reportam que as defesas antiaéreas estão a repelir ataques de drones e mísseis. O ministro da Educação garante que assume toda a responsabilidade política na sequência da polémica com a avaliação dos exames nacionais. A plataforma digital de correção das provas esteve novamente inacessível. Fernando Alexandre, em entrevista no telejornal da RTP ontem à noite, garantiu que a decisão de adiar a divulgação dos resultados foi mesmo uma opção política.
2: A minha responsabilidade é que no dia 17 sejam publicadas as notas com todo o rigor. Aquilo que os serviços me disseram é que conseguiam cumprir o 14. E eu não achei que fosse cauteloso. E foi uma decisão política de adiar. Eu não tenho problema nenhum, eu já estou a assumir esse custo político. E é para isso que cá estamos.
1: Sobre as famílias que viram os planos de férias alterados devido à alteração das datas por parte do Ministério da Educação, Fernando Alexandre assume compensações para os casos que sejam comprovados.
2: Também já tive a oportunidade de dizer que se houve um prejuízo que seja comprovado, obviamente essas pessoas têm direito a uma indemnização.
3: Ou seja, mandam a fatura para o Ministério da Educação ou têm que recorrer
2: qualquer, veja uma coisa, se houve alguém...
3: Não, que... é que quer saber que indemnização é essa que podem...
2: Há certeza um procedimento administrativo para isso que obviamente tem que ser comprovado. Bom, veja uma coisa, o Estado é uma pessoa de bem e se há coisa que nós defendemos sempre é que as leis são para cumprir, só que tem que haver ponderação. E nós estamos a defender aqui um valor maior que é a escola pública e que é o trabalho dos alunos e o trabalho dos professores.
1: A oposição exige explicações do governo sobre a gestão da plataforma digital que faz a avaliação dos exames nacionais. O Presidente da República promulgou a nova lei orgânica do INEM sem observações, um documento polémico que a Comissão de Trabalhadores do INEM diz que continua a ser secreto.
4: É o segredo mais bem guardado dos últimos anos. Eu nunca vi uma falta de participação dos profissionais, de pessoas com renome na área, de especialistas. Ninguém participa, ninguém conhece, ninguém sabe. Portanto, é um bocadinho difícil. Mas das três, uma. Ou a lei orgânica é má, está em linha com os diplomas que foram aprovados em maio. Temos dito que vem destruturar e pulverizar o sistema integrado de emergência médica. Ou é uma operação de cosmética para aumentar o número de elementos do Conselho Diretivo e fazer mais uma ou outra coisa ligeiras. Ou então é realmente uma maravilha do mundo, porque para estar assim tão secreta, não sabemos muito bem o que é que lá pode estar.
1: Rui Gonçalves, da Comissão de Trabalhadores do Instituto de Emergência Médica, tem dúvidas sobre a nova lei orgânica. Uma das principais mudanças é a integração da inteligência artificial na lei orgânica do INEM e o porta-voz da Comissão de Trabalhadores explica que o problema é mesmo a pressa.
4: Eu não tenho problema nenhum com a inteligência artificial. O meu medo é, permita-me a expressão, a burrice natural. E a burrice natural de estarmos a pôr aqui as coisas à pressa. estarmos a montar sistemas em cima de sistemas sem testarmos e sem vermos o impacto a médio e longo prazo. Nós nunca fomos ouvidos. A única coisa que aconteceu foi que, no início deste ano, a Comissão de Trabalhadores e o coletivo dos trabalhadores do INEM, portanto, todos os profissionais do INEM tiveram a oportunidade de participar, à volta de 500 que participaram numa Assembleia Geral, e que fizemos nós uma proposta e entregámos ao Conselho Diretivo e ao Ministério da Saúde. E nem sequer um feedback do Ministério da Saúde tivemos a dizer, bom, recebemos, vamos analisar, vamos pensar, zero.
1: A Comissão de Trabalhadores do Instituto de Emergência Médica esta quarta-feira vai ao Parlamento responder às questões dos deputados. A audição já estava marcada antes da promulgação da nova lei orgânica do INEM por parte do Presidente da República. O Teatro Variedades em Lisboa cumpre esta quarta-feira 100 anos com uma programação que inclui visita guiada aos bastidores, a estreia de uma peça original, um livro, uma exposição e uma dança na fachada do edifício Sandy Gageiro.
5: Em festa, uma das salas mais emblemáticas do Parque Mayer tinha que marcar a data com uma estreia.
6: O Teatro Variedades inaugurou com a estreia de uma peça. Então vamos marcar os 100 anos do teatro com a estreia de uma peça.
5: Joaquim René, diretor do Variedades, a celebração começa mais cedo, ao início da tarde, com uma visita guiada.
6: É sempre um momento muito interessante para o público conhecer partes do teatro que normalmente não têm acesso.
5: E uma exposição intitulada Um Lugar Chamado Variedades.
6: Isto foi uma expressão que uma espectadora utilizou nas memórias que recolhemos e achámos que era um título absolutamente extraordinário para esta exposição.
5: A mostra reúne objetos, testemunhos e registros dos últimos 100 anos de atividade do teatro, entre eles depoimentos em áudio de espectadores, técnicos e artistas que por lá passaram. Há ainda um espetáculo de dança vertical e voltamos à estreia da peça Variedades como uma ópera bufa erótica e satírica. Criação de Fernando Heitor, Flávio Gil e João Paulo Soares, pensada especialmente para o centenário. Musicado e tocado ao vivo, o espetáculo percorre entre fantasia e memória um século de história do teatro através de 10 personagens assíduas do Parque Mayer que se tornam guardiãs das memórias.
1: Reportagem de Sandy Gageiro, um dia completo de festa, vai ainda ser lançado o livro 100 anos de variedades da autoria da jornalista e investigadora Paula Gomes Magalhães, com a edição da Imprensa Nacional Casa da Moeda, que traça o percurso do Teatro Variedades desde a sua inauguração em 1926 até à atualidade.
0: Com o regresso daqui a uma hora, Guilherme de Sousa editou a edição das 5. No simultâneo, RTP Antena 1, Continente Madeira e Açores, RTP África e RTP Mundo. E toda a informação, noticias.rtp.pt. 5 e 8, muito bom dia, uma boa quarta-feira para si. Sou o José Candeias, com Tiago Vaz e Carlos Mateus.
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0: Vamos lá viver as próximas duas horas.
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Esta é uma grande canção, é o grande Paulo Gonzo, da janela do meu quarto. Foi assim que arrancamos a emissão desta quarta-feira, 8 de julho. Muito bom dia, bom trabalho, excelente viagem e obrigado por escutar a Rádio de Portugal em qualquer parte do mundo. O mundo vem à rádio através de si, na história, no compromisso, no seu trabalho, na sua arte. 213820033, 213820034. Tão simples como deixar os seus dados e nós falarmos para si. Portanto, já sabe, fora de Portugal, mais 351-21-382-0033 ou 34.

0: original de Fausto e cantado muito bem por Fábia Rebordão. Voando por cima das águas. Muito bom dia, 5:15, José Candeias no Facebook, 912-120-501, para deixar a sua mensagem. É o WhatsApp.
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0: Duas boas-vindas ao Carlos Santos. Bom dia, Carlos.
3: Bom dia, sou José Candeias.
0: Onde está?
3: Eu estou aqui entre Salamanca e Vila Formosa.
0: Ah, isso é bom de se ouvir, não é, Carlos?
3: É regressar a casa.
0: Pois, então vá, exatamente. E vem de onde, meu amigo?
3: Fui até ali à França, à zona de Lyon. De Lyon. Lyon é norte de Espanha.
0: Pois, zona de Lyon. Pois, exatamente, Lyon é... Então, epá, você foi mesmo... isto foi uma travessia de França, praticamente, não é, Carlos?
3: Nem foi muito esta semana, esta viagem. Foi ir a Lyon, descarreguei na sexta, carreguei na segunda e vamos embora para casa.
0: Ouvintes, o discurso de um homem como o Carlos leva-nos, eu pelo menos apercebi-me disso, é tipo, para ele já não há distâncias. A longitude já é tão prolongada que ir à França é ir ali. Ir à Alemanha é ir acolá. Se for à Polónia, é um bocadinho mais ali, mais à frente. Isto para vocês, quilómetros, já nem conta, não é, Carlos?
3: Não, é assim. Por vezes a gente diz, vou só ali a Paris e venho, vou só ali à Bélgica e vou... Pronto, é só ali à Bélgica.
0: Isto porque são trajetos que mais rápidos, se calhar até o transporte também ele é mais eficiente, é mais cumpre-se mais rapidamente, não? Depende também muitas vezes de tudo, não é, Carlos?
3: Claro, até depende, por exemplo, de uma carga com 5 toneladas e uma carga com 25 já faz muita diferença.
0: Pois, sim, é verdade, exatamente. Uma coisa é você levar um garrafão de água, outra coisa é você levar 3.
3: Claro.
0: Quando vai às compras, se é que é... Você é de onde, Carlos?
3: Como?
0: De onde é?
3: Ah, sou de Aveiro.
0: Aveiro? Aveiro...
3: Já falamos, sim.
0: Oh, Carlos, então, tenho aqui a dizer, foi há mais de um ano, acha que eu me lembro de tudo, Carlos?
3: Foi.
0: Pois.
3: Já foi há mais de um ano.
0: Pois. Já foi. Nós sabemos tudo. Ou isso lá. Então, e Aveiro cidade ou Aveiro lá
3: não,
0: pelos
3: não,
0: Arroios?
3: Não. Eu moro ali junto à 17 e à saída da Aveiro Sul da A1.
0: Isto, então você sai da estrada, está logo em casa praticamente?
3: É. Eu do meu quintal vejo caminhões a passar na 17.
0: Ah, meu amigo.
3: Não, que são baixinhos.
0: Ah, meu amigo. Quer dizer que nem em casa tem descanso?
3: Não. Ainda está para aí a 300 metros.
0: Mas pronto, lá os vê passar. Então, cada vez que chega à casa, se for assim regular, é quê? Hoje é quarta, isto agora fica até ao fim de semana, Carlos?
3: É até domingo, para aí. Domingo, segunda-feira.
0: Ainda são uns diazinhos bons, portanto. E depois lá retomamos. O que é que traz? Que tipo de carga é que chega a Portugal, Carlos?
3: É componentes para a indústria automóvel.
0: Ah, ok. Isso fica ali na zona, é?
3: Fica. Fica ali... Tem ali uma fábrica em Cacia.
0: Ah, boa. Portanto, e estamos no verão, temos aí férias no horizonte?
3: Na última semana de agosto e a primeira de setembro.
0: E como é que gosta de passar os seus dias de descanso?
3: Normalmente aproveito para fazer coisas em casa que não tenho tempo noutras alturas.
0: Por exemplo, uma vez que vive aí numa zona tão bonita, a Aveiro, também gosta de mar, também gosta de uma praiazinha?
3: Gosto. Epá, se calhar não é o dia todo, mas gosto de ir de manhã ou ao fim do dia, quando há menos confusão e quando não está tanto calor. Não gosto de estar lá nas horas de calor intenso.
0: Você é cá dos meus. Exatamente. De manhã, quando a gente... Então quem vive perto, agora é assim, há uma coisa, Carlos, lá para a sua zona, epá, isto às vezes de manhã, até descobrir o sol, uma pessoa até lhe cai cacimba na cabeça. Pois, isso é que é o problema. Mas pronto, quem vive perto não vai ao nascer, vai ao pôr do sol.
3: Pois.
0: Está bem. Sim, senhor, meu amigo. De resto, estamos tranquilos, direcionados a Portugal, que a viagem está tranquila e mais umas horinhas e temo-lo em casa.

0: Hoje em dia ainda acho que ainda é o pior, mas não é neste país ou naquele, acho que em todo lado, é a segurança. É que se não houver parques vigiados, ou cortam as lonas, ou roubam gasóleo, ou tentam entrar na cabine.
1: Ao longo dos seus anos, já passou por essas situações?
0: Já.
1: Já?
0: Já me roubaram uma vez gasóleo, já me roubaram mercadoria, já me entraram na cabine, já me rebentaram o fecho, mas eu tinha um sistema de trancar a cabine por dentro.
1: Como é que entram na cabine? Conseguem ter uma chave? Conseguem?
0: Não, forçam a fechadura. Estragam. Rebentam a fechadura e basta ver uma pessoa com um saco para ir tomar banho. Por muito rápido que seja, 10, 15 minutos demora sempre.
1: Ou seja, já estão a par, já conhecem a mecânica do jogo, não é?
0: Claro.
1: E
0: então aquela zona desde a Junqueira, a costa mediterrânea toda até a Itália, isso aí é para esquecer.
1: Então, somando, quantas vezes já o afetaram?
0: Ah, nos 20 e tal anos que tenho, sei lá, mais de 10, se calhar.
1: Mais de 10?
0: Sim.
1: Alguma vez viu a sua segurança em causa?
0: Não. Já me tentaram abrir a cabine, eu cá dentro, mas não. Meti o carro a trabalhar e quem foi apercebeu-se que havia pessoas acordadas e foi embora.
1: Ou seja, o ladrão é sempre tão cobarde que só faz pela calada, neste caso da noite, e às vezes do dia. Quando se apercebe que o motorista foi fazer, pronto, teve algum compromisso, saiu de perto o caminhão.
0: Claro.
1: Sim. Mas ouça, Carlos, no seu caso ainda bem, pronto, a integridade física não foi colocada em causa. Mas pode haver casos desses, às vezes mais extremos, não?
0: Ah, até já houve casos de morte. Pessoas que saíram da cabine e foram espateadas e...
1: Também ouvi dizer gaseadas, colocando gás dentro da cabine para adormecer o motorista.
0: Sim, foi o que me meteram a mim. Houve uma altura que me roubaram 6 paletes de mercadoria. Às 2:30 da manhã, a polícia bate-me à porta. Ai, tens as portas do reboque abertas. Eu não, então o carro está selado pelo cliente. Não, tens as portas abertas. A minha sorte é que tinha o tejadilho aberto, porque era verão, estava tempo bom e ele foi saindo do tejadilho.
1: Portanto... Ora bem, são todas estas descrições para o bem e para o mal que no vosso relato ficamos a perceber melhor do que ninguém, ou pelo menos ficamos a ter conhecimento do que é a vossa vida, e por aí traduzimos não só o valor, o profissional e a responsabilidade e a família. Tudo isto somado é isto que a gente espalha aqui no programa. Ó meu caro Carlos Santos, o que é que diz por último? Eu desejo-lhe boa viagem, um bom regresso a casa, aquele grande abraço, amigo.
0: Olha, eu sou José Candeias, deixe-me só dizer isto.
1: Diga.
0: A minha empresa é para procurem parques seguros, ou eu já temos reserva um parque seguro, mas muitas vezes não existe. Porque assim, eu estou a chegar a Lisboa e só tenho um parque seguro em Leiria, e eu não tenho horário para chegar a Leiria. Muitas vezes a gente quer um parque com segurança e não há.
1: Mas
0: Carlos,
1: mas agora esse é um pormenor que já nos toca diretamente. Isso quer dizer que, por exemplo, aqui em Portugal também corre algum risco de insegurança?
0: Há tantos casos de roubos em Portugal também.
1: Pois. Portanto,
0: o gasóleo está cada vez pior.
1: Quais são as zonas em Portugal que poderão ser mais suscetíveis?
0: Depende, ao José Candeias, é um bocado por todo lado, porque assim, hoje passei nesta área de serviço e estava tranquilo, não se passou nada e amanhã já há lá roubos de gasóleo ou de mercadoria.
1: Mas que já lhe contaram casos aqui em Portugal, então?
0: Já, então, até já aí nas redes sociais e nas notícias já foi noticiado, por exemplo, ali em albergaria, chamaram a polícia e a polícia chegou a deter o caminhão que estava a roubar gasóleo ou outro.
1: À noite ou durante o dia?
0: Durante a noite.
1: Meu caro Carlos Santos, ouça, tudo bom, meu amigo. Já são muitos anos, mais alguns por aí virão, como é óbvio.

0: óbvio, mas desejamos-lhe boa viagem, tudo bom, boa e muita segurança e um bom regresso a casa. Foi um gosto, meu caro amigo.
1: Muito obrigado, um abraço para o José Candeias e para toda a equipe. E para a malta que anda aí agarrada ao volante como eu, boa viagem, com prudência, tudo a correr bem para que cheguemos todos a casa com saúde.
0: Eu cá por mim, você quando entrar em Portugal vai beber café.
1: Ah, é uma das coisas que é quase obrigatória.
0: Não, eu até noto pelo seu tom de voz, você vai aí já nessa coisa. Olha, Portugal, vamos lá beber um cafezinho. Carlos, um abraço, boa viagem, amigo, tudo bom. Muito obrigado. Força.
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0: 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Previsão do tempo para hoje, o Instituto Português do Mar e da Atmosfera. Bem, para já temos todo o interior, indo até ao Algarve, sob aviso laranja. Vamos lá. Por nós. Então, para o continente, céu pouco nublado, muitas nuvens no litoral norte e centro até ao fim da manhã, temos também o vento por vezes forte, nas serras do litoral centro, ainda nesta hora, e do centro e sul para o final da tarde. Também nevoeiro no litoral, desta temperatura ligeiramente. Quanto à previsão da Madeira, de céu pouco nublado, com descida da temperatura nas terras altas e nos Açores. O dia é de muitas nuvens, em que poderá chover à tarde, por vezes forte no grupo central, e isto para máximas de 41 graus para Évora, 39 para Castelo Branco e Beja, Porto Alegre 38, Bragança 37, Setúbal 36, Vila Real e Santarém 35 graus, 34 Viseu, Guarda, Lisboa e Faro, Coimbra 31, Braga e Sagres 30, 29 graus, Penhas Douradas e Sines, Leiria e Porto Santo 27, Horta 26, Funchal, Santa Cruz das Flores e Angra do Heroísmo 25, 24 graus, Viana do Castelo e Ponta Delgada, Porto 23, Aveiro 22 graus.
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0: Olha, um vem e outro vai. Bom dia, Alfredo Rodrigues.
3: Ora, muito bom dia, José Candeias, bom dia a todo o auditório.
0: Você cada vez está mais longe de mim, não é?
3: É. Por algumas horas, mas neste momento estou precisamente a atravessar a fronteira de Ilha Formosa.
0: É para onde?
3: Vou até Bordeus buscar a minha esposa, já lá está há quase 3 semanas a tomar conta dos netinhos e é a vida dos avós.
0: E você agora é que matou com essa frase. Então isso lá, vai sozinho.
3: Vou sozinho. Vou na vossa companhia, vocês vão aqui comigo.
0: E agora é que você matou com essa frase.
3: Pelo menos até Valladolid, mais ou menos, vou convosco. Depois a partir daí já não há.
0: Alfredo, isso vai ter que levar com esta promoção. Se por acaso, tecnicamente, houver aí uma ligação à internet através, portanto, do carro, temos hoje a RTP Play, a Rádio Player, que pode escutar aí por todo o mundo, por essa Europa fora. Oh, meu caro Alfredo, então a sua senhora foi cuidar de quantos netinhos?
3: Três netinhos.
0: Pequeninos?
3: Aliás, que vêm agora comigo para baixo também.
0: Então quer dizer, você traz a sua senhora e os netos todos?
3: E os netos todos.
0: Ai! Ei, ouça, aí até lhe vou... Quer dizer, depende. A criançada às vezes quando com o carro começa a repassar um bocadinho, está tudo a dormir. Mas, ó meu amigo, aí então deixe lá a rádio, a cantarolice com a criançada. Mas que idades têm eles?
3: 13, 12 e 10.
0: E ainda por cima, idades fantásticas. E meninos, meninas, meninos, menino, como é que é?
3: Duas meninas e um menino.
0: Ah, isso é muito bonito. E a base, até se sentou a troça de Alfredo.
3: Isso é fortuna.
0: Permita-se-me, quando me fala netos em França, quer dizer que imigrado está filho, filha?
3: Sim. Eu estive também, fui imigrante em França há muitos anos. Depois vim para Portugal já há cerca de 30. Entretanto, a minha filha fez os estudos e, como não arranjou trabalho cá em Portugal, teve que emigrar. Emigrou. E o filho está cá. O filho está em Portugal. A filha que emigrou.
0: Então, a filha, quase que diria, copiou os pais porque fez-se a vida em França também.
3: Exatamente.
0: E Bordeaux, porque o meu amigo já conhecia o território, já lhe deu assim alguma franquia, porque é essa zona?
3: Não, até foi mais uma opção, porque nós vivíamos na zona de Paris.
0: Ah, ok.
3: Mais propriamente em Draveil, ali a 20 quilómetros de Paris.
0: Sim.
3: Mas ela, para se aproximar mais de Portugal...
0: Que gira! Olha, podia ir, por exemplo, para... mais por caso, para a fronteira. Mas Bordeaux é uma grande cidade. É uma boa zona. Olha, meu caro, gera então esta sua vida. Sei que é reformado. Reformado de quê, Alfredo?
3: Mecânico de aviões. Trabalhava no aeroporto de Orly, na manutenção de... E aeronaves.
0: Epá, espiava fino. Nas vossas mãos entrego a nossa segurança.
3: É verdade. Isso é uma realidade.
0: Ouça, eu admiro tudo o que são profissões. Sou um curioso papo de comentários sobre tecnologia e essas coisas todas. Venha ao que vier. Mas quantas vezes dou por mim a pensar... Quando aterro, e porque também a minha família, o meu pai esteve ligado à aeronáutica e sempre gostei de aviões, se não fosse locutor, poderia ser piloto, porque ainda fiz testes, que é assim, como é que é possível, no meio de tanto botãozinho, de tanta ligação, de uma carcaça de avião, vocês poderem detectar ao mínimo pormenor a segurança de algo cuja vida de tanta gente depende dessa mesma segurança e de toda essa tecnologia. Ah. Depende da tecnologia deles, que é sempre garantida, mas isto às vezes quando toca aqui às telecomunicações... percebe-se. Passou de Portugal para Espanha e provavelmente mudou, obviamente, a conexão, portanto, da operadora. Vamos lá, porque este raciocínio não se vai perder. Portanto, aqui com o Alfredo Rodrigues, a caminho de Bordeaux, vai buscar a sua senhora, que é a avó de três netos que por lá vivem, e vai tudo de volta para Portugal, porque provavelmente vem aproveitar o verão e as suas férias. Conseguimos rapidamente, então, aí atingir o Alfredo. Alfredo foi mudar a fronteira e mudou a operadora, provavelmente.
3: Pois deve ter sido isso.
0: É isso. Mas o meu raciocínio era esse, é assim, é o detalhe, o pormenor de tudo aquilo que envolve a mecânica e a eletrónica de um avião, porque a segurança é levada ao extremo, é assim, é uma profissão detalhada, trabalhosa, mas fascinante.
3: É muito, muito fascinante. É sem dúvida uma profissão de muita responsabilidade. Se bem que não tem as suas partes, nós éramos mais a manutenção em linha, como se costuma dizer, a chegada, mudança de algumas peças rápidas, porque normalmente o avião tem, de X em X horas, tem as suas visitas mais prolongadas, mas isso é dentro do hangar e são outras equipes que fazem esse trabalho.
0: Vocês, por exemplo, quando um avião aterra, há todo um checar do avião a todos os níveis, já há ferramentas que possam detectar ou ajudar a detectar algum problema, obviamente nunca dispensando a condição humana, que é aquela que resolve?
3: Sim. Aliás, está sempre uma visita visual a todo o aparelho, e depois temos que responder àquilo, às questões que o comandante de bordo aponta no CRM. Porque, e depois temos que... As dúvidas que ele tem, temos que repará-las, no caso de merecer reparação, ou então temos que verificar se realmente há avaria ou não.
0: Um mecânico de aeronáutica, no seu caso, especializa-se em modelos de aviões ou faz um percurso profissional que pode ir aos diferentes modelos? Como é que é?
3: Não, cada mecânico tem uma especialização no modelo específico. Embora seja, numa vista geral, os aparelhos tenham praticamente todas as mesmas características, mas há muitas diferenças de uns para os outros. E, mas em contrapartida, por exemplo, não se pode assinar o CRM se não tiver a especialidade desse avião.
0: Portanto, o CRM é o quê? É um certificado?
3: É o caderno de bordo.
0: O caderno de bordo, exatamente. Qual foi o avião, daqueles que conheça e daqueles que lhe passaram, qual é aquele que lhe deu mais gosto de trabalhar? Porque eu sei que até para pilotos dizem, epá, o 757 foi um grande avião, epá, o 747 é um avião fantástico. No seu caso, você que os conhece por dentro e por fora, qual o avião?
3: O avião que mais me fascinou, embora não trabalhasse nele, porque é muito específico, foi o Concorde.
0: Ah.
3: O Concorde era qualquer coisa de excepcional. Tanto a levantar como a aterrar era qualquer coisa de excepcional.
0: Chegou a andar nele? Chegou a andar nele?
3: Não, no Concorde nunca entrei várias vezes, mas nunca viajei nele.
0: O Concorde, ajude-me, o Concorde, ele baixava e levantava o bico, como é que é?
3: Sem dúvida, era eu, sim.
0: Quando ele levantava, era quando ele também levantava o bico, recordo-me.
3: Levantava o bico e depois para aterrava o bico. Se virmos uma águia no céu a voar, é exatamente uma águia. É qualquer coisa de excepcional.
0: Eu agora ia até às 7 a conversar consigo. Olha com quem te meteste. Por falar numa águia, muitos dos conceitos da aeronáutica baseiam-se em estudos dos animais, não é?
3: Senhora, no peixe e nas aves.
0: Né? No peixe e nas aves?
3: Sim, senhora.
0: É. Principalmente a que nível? A aerodinâmica,
3: exatamente. O peixe na água, portanto, tem o equilíbrio por todos os lados, não é? Portanto, e a pressão por todos os lados. Os pássaros, a abertura das asas, não é?
0: Os fletes, não é? Os fletes aqui também funcionam, é, não é?
3: Exatamente, é. Que é quando o pássaro abre mais as asas para amortecer o impacto.
0: Exatamente. Meu Deus, então, isto é ótimo. Tem saudades? Ou seja,
3: Muitas. Aliás, foi uma das grandes das decisões mais difíceis que eu tomei na minha vida. Foi ou abandonar a aviação e vir para Portugal com a família, ou então uma coisa ou outra, e optei pela família.
0: Desculpa a pergunta, cumpriu-se tudo aquilo que sonhou dentro do seu campo ou ficou alguma coisa por realizar?
3: Não, graças a Deus, tudo foi realizado.
0: Cada vez que entrava num avião sentia-se seguro ou ficava sempre aquele receio, porque isto, quem sabe muita coisa, também desconfia de algo. Como é que era?
3: Sim, não, nunca tive problemas, porque, pronto, com as horas de voo, porque nós tínhamos muitas deslocações para o estrangeiro, porque por vezes, quando um avião da nossa companhia, porque era uma companhia charter, não tinha assistência no destino, tinha sempre um eletricista ou um mecânico que tinha que acompanhar o avião para fazer visitas. E pronto, eu fiz muitas horas de voo. Mas, não, eu acho que, aliás, eu continuo a dizer que o transporte mais seguro do mundo que é o avião.
0: É, sem dúvida nenhuma.
3: Não fazemos a mínima ideia, neste momento, quantos milhões de aviões estão no ar.
0: Basta ir ao ao Fly Radar.
3: Exatamente.
0: Eu de vez em quando tenho esse passatempo. Aqui no, ah. no mirador ali ao pé da minha casa, ponho-me ali e dizer que, olha, deixa cá ver para onde é que este vai. E, olha, está aqui a andar às voltas, deve andar a fazer testes, uma coisa assim. Olha, saiu ali um jatinho ali de Cascais, deve ser de alguém em Chique, de certeza. Oh, meu caro.
3: Eu tinha um amigo meu que era desenhador de linhas aéreas. Se nós víssemos os mapas das linhas aéreas, ficámos maravilhados. Aquilo é linhas por todos os lados. Parece quase um rendilhado.
0: Exatamente, é uma teia, exatamente. O que nos levou, ouça. A única situação, em que tudo parou foi na altura da pandemia. Pela primeira vez eu vi aquilo. Ai, não há nada. Okay. Meu caro Alfredo Rodrigues, para onde a conversa nos levou, mas isto é fascinante, quando tocam em algumas situações. Quero desejar-lhe para já uma boa viagem e um bom regresso e contacto com a família, que fascinante também já verifiquei que é. Um bom regresso a Portugal. Tudo bom, meu amigo? Se quiser deixar mais alguma coisa, estou à escuta.
3: Um abraço para todos e um agradecimento por me terem passado este bocadinho comigo e até uma próxima. Muito obrigado a todos.
0: Foi um gosto, muito obrigado, boa viagem, muito obrigado, bom dia, muito obrigado.

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1: O Escalema, 14 minutos para as 6 da manhã e hoje, obviamente, que é uma homenagem muito forte. Hoje é o dia do padeiro. Celebra-se anualmente neste dia 8 de julho, prestando homenagem, obviamente, a todos os padeiros. Enquanto a maioria das pessoas dorme, milhares de padeiros já estão a trabalhar, acendem fornos, pesam farinha, moldam massas, esperam que a fermentação faça a sua magia, raramente aparecem nas notícias e poucas vezes recebem aplausos. Mas todos os dias cumprem um dos gestos mais antigos da humanidade, transformar 4 ingredientes simples, farinha, água, sal e fermento, num alimento que acompanha a nossa vida desde o berço até à velhice. Há algo de profundamente humano neste ofício. Talvez porque o pão não seja apenas comida. É memória, é família, é partilha, é conforto. E por trás de cada pão acabado de sair do forno, existe sempre alguém que acordou antes do amanhecer para garantir que esse pequeno milagre chegasse à nossa mesa. O padeiro não fabrica apenas pão, fabrica encontros, histórias e momentos felizes. É por isso que, milhares de anos depois dos primeiros fornos da Mesopotâmia, continuamos a reconhecer nesta profissão uma das mais nobres e indispensáveis da humanidade. Qual o padeiro ou a padeira que vem conversar comigo?
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3: Bom dia, Sr. Padeiro. Sr. Padeiro. Estou, Sr. Padeiro.
4: Sim, bom dia.
3: Estou a falar com o Sr. Luís Leonardo.
4: Sim, é o próprio.
3: Tem pão?
4: Ah, eu sou Zé Candeias.
3: Onde é que você anda?
4: Espera aí, Sr. Zé. Espera aí.
3: Eu espero, então. Com certeza. Já posso falar consigo?
4: Já estou aqui. Surpresa, Sr. Zé Candeias, bom dia.
3: Então hoje é o dia do padeiro?
4: Pois, olha, ando aqui a pendurar sacos aqui no Mazá, para uma correr. Agora não estava associado. Bom dia, amigo Zé Candeias.
3: Então está bom.
4: Agora apanhou-me de surpresa.
3: Ainda bem. Então
4: é
3: sabe o que é.
4: É um prazer falar consigo, Sr. Zé Candeias.
3: Oh, meu amigo, o que é para si ser padeiro?
4: Ser padeiro, como é que eu ia te explicar? Comecei nisto com 6 anos de idade, portanto tenho 52, praticamente sempre foi a minha vida.
3: Pronto, nunca parou?
4: Parei quando fui para a tropa, estive aí na Serra da Carregueira, em Lisboa, mas quando vinha de fim de semana vinha trabalhar para a padaria.
3: Ou seja, sempre ligado à família através do pão.
4: Sim, tive uma temporada também ainda na pintura, depois também ainda trabalhei também numa fábrica de pneus. E depois vinha à noite para a padaria fazer pão.
3: Quem é que começou...
4: Claro.
3: Quem é que começou o negócio do pão na sua família?
4: Era a minha falecida mãe, que Deus ela tem no céu, em descanso.
3: E ela começou a fazer pão porque quis, porque por necessidade. Qual foi a origem, sabe, Luís?
4: Ela trabalhava numa padaria que era a padaria da Aldeia do Bufinho, que é aqui por trás da Serra da Alveiazra.
3: Sim.
4: E eu com 6 anitos ia para lá com a minha mãe a fazer o pão e ajudar e comecei a ganhar aquele fim da panificação, olha, e foi até hoje.
3: Portanto,
4: fazia
3: ganhou...
4: mercado, fazia o pão, ia cortar a lenha para o forno, ajudava os padeiros a enfornar e a amassar, pronto, e foi assim que eu fui aprendendo.
3: Luís, mas hoje já está na distribuição, já não está a confeccional, pois não?
4: É quando é preciso meter a mão na massa também mesmo, à tarde, e ao sábado, e ao domingo. Eu trabalho todos os dias, é de segunda a segunda.
3: Mas mantém o negócio de família ou separou-se de alguma forma?
4: Não, a padaria onde eu estou agora é do padrinho do meu Filipe, daquele miúdo que fez agora 7 anos, que o Zé Candeias lembra.
3: Sim, senhor.
4: O meu Filipe, os donos da padaria são os padrinhos do meu Filipe, quer dizer, somos compadres.
3: Ou seja... De um lado ou de um outro, o pão sempre se ligou, lá está, é aquilo que há pouco eu falava, é também um conceito familiar muito presente e muito enraizado. Ó Luís, como hoje é o dia do padeiro, nós andámos aqui...
4: Apanhamos surpresa.
3: Pois, por isso... Queremos homenageá-lo, queremos dar-lhe um abraço, dedicar-lhe, obviamente, algumas palavras a si e a todos e venha de um cumprimento à padeiro para todo o país. Está bem? Ok.
4: Olha, antes de mais agradecer à Antena 1 pela visibilidade que dá a todos os padeiros e não só, a todos os motoristas, a todo o pessoal da noite. Vocês são a nossa companhia a esta hora. Não é fácil andar aqui sozinho. E também para todos os padeiros do país, que andamos aqui todos os dias na luta, tanto faça frio, como chuva, como sol, como tempestades, como tudo, para o pessoal quando te levando a ter o pão fresquinho. E não esquecem daí o amigo padeiro que é o Toino.
3: Ok.
4: O Toino de lá de cima de Vila de Rei, um grande abraço. Também para o amigo Zé Padeiro, que anda aí para a Zona das Areias.
3: Portanto, há muitos por aí. Olha, nunca se sabe, meu caro amigo. Olha, um grande abraço.
4: Se estiver em outubro, venha à Feira do Xixer Alveiaza, que será bem recebido. E terei todo o prazer de pagar uma bola xixerrada e um licorzinho de xixer.
3: Um grande abraço, Luís. Foi um gosto.
4: Obrigado.
3: Bom trabalho.
4: Para
3: essa, o padeiro. E como estas coisas também convém ter aqui uma certa animação, andei aqui à procura. Epá, aqui o padeiro. Aqui está o padeiro.

Aqui está a homenagem ao Padeiro, obviamente um grande núcleo de ouvintes a esta hora aqui da rádio. E claro, o Padeiro é daquelas profissões que nasceram com a humanidade muito antes de existirem cidades, impérios, estradas ou moedas. Já existia alguém a transformar grãos em alimento. A história do padeiro é na verdade a história da nossa própria sobrevivência. Portanto, isto descobriu-se há 12 mil anos que os cereais podiam ser esmagados, misturados com água e cozinhados sobre pedras quentes. O resultado era rudimentar, duro e achatado, mas revolucionário. Pela primeira vez, o ser humano conseguia armazenar alimento e transportá-lo em longas viagens. E o pão mudou o mundo. Graças a ele, as comunidades puderam fixar-se em determinados locais, nasceram aldeias que mais tarde se transformaram em cidades. Muitos historiadores dizem que as grandes civilizações foram construídas sobre três pilares: a agricultura, a água e o pão.

0: E praticamente no final desta primeira hora, obrigado também pelas muitas mensagens que já vão chegando. Para não irmos perder tempo, vamos lá escutar esta.
1: Olá, boa noite. Fernando Gomes de Toronto.
0: Toronto.
1: Eu estou aqui, não consegui captar o número. Podes pôr o número por escrito, por favor? Obrigado. Um abraço.
0: Ok, sim senhor, vamos então. Ainda bem que vêm estes pedidos. Próxima para escutar, vamos lá.
2: Bom dia, amigo Zé Candeias.
0: Este é pão.
2: Toda a família desta rádio. E esse staff que está aí por trás também, bom dia para todos. Hoje é o dia do padeiro, olha, envia-lhe essa fotografiazinha aí do meu sobrinho a fazer pão, que são um espetáculo. Já os comi duas carcaçazinhas com presunto e manteiga. Bom dia para todos. Todos no geral, todos os camionistas e toda a gente que esteja na escuta.
0: Ai, mãezinha do céu, o pão aqui. Ai, tão bom. Também querias, não querias? O jornalista também quer, mas só depois de ler as notícias. Manhã de quarta-feira, 8 de julho, e já vai amanhecendo. Quanto à previsão do tempo para hoje, no continente, espera-se céu pouco nublado ou limpo, mais nuvens no litoral norte e centro até ao fim da manhã, também para a Madeira, o dia vai ser de céu pouco nublado, e temos descida da temperatura nas terras altas. Quanto aos Açores, o dia é nublado, com chuva à tarde, por vezes forte, até com trovoadas. Évora 41 graus, Castelo Branco e Beja 39, Porto Alegre 38, Bragança 37, 36 graus Setúbal, Vila Real e Santarém 35, 34 graus Viseu, Guarda, Lisboa e Faro, Coimbra 31, Braga e Sagres 30, Penhas Douradas e Sines 29, Leiria e Porto Santo 27, Horta 26, Funchal, Santa Cruz das Flores e Angra do Heroísmo 25, Viana do Castelo e Ponta Delgada 24, Porto 23, 22 graus de máxima para Aveiro.

0: 6:05 nos Açores.
1: Novos ataques no Médio Oriente. Estados Unidos atingem 80 alvos junto ao Estreito de Hormuz. O Irão já respondeu com disparos contra bases militares norte-americanas no Golfo. Já foi dominado o incêndio que estava ativo desde ontem à tarde no Sabugal.
0: Esta hora, com 15 graus em Vila Real e em Évora, estão 14 no Porto, Lisboa com 17, tal como Coimbra, e Faro com 23 graus. Nas ilhas, 18 graus em Ponta Delgada, 19 em Angra, 21 graus agora no Funchal. Edição das 6 com Guilherme de Sousa.
1: O Irão garante ter lançado ataques contra bases norte-americanas no Golfo. A informação é avançada a esta hora pela televisão estatal e surge após os Estados Unidos terem realizado ataques contra alvos iranianos. As forças norte-americanas garantem ter atacado 80 alvos junto ao Estreito de Hormuz. O Comando Central dos Estados Unidos afirma que se trata de uma retaliação depois de Teherão ter atacado vários navios que transitavam no Estreito de Hormuz. Em comunicado, o Comando Central dos Estados Unidos afirma que foram destruídos sistemas de defesa aérea, redes de comando e de controlo, estações de radar costeiras e mais de 60 pequenas embarcações da Guarda Revolucionária. Nesta altura, as forças do Kuwait e do Bahrein reportam que as defesas antiaéreas estão a tentar repelir ataques de drones e mísseis. Por cá, já foi dominado o incêndio no Sabugal. A informação acaba de ser confirmada à Antena 1 por fonte do

0: Comando Subregional das Beiras e da Serra da Estrela. O fogo teve início ontem à tarde. No local permanecem 300 bombeiros apoiados por 90 viaturas nos habituais trabalhos de rescaldo. O ministro da Educação garante que assume toda a responsabilidade política na sequência da polémica com a avaliação dos exames nacionais. Fernando Alexandre, em entrevista ao telejornal da RTP ontem à noite, garantiu que a decisão de adiar a divulgação dos resultados foi uma opção política.
1: A minha responsabilidade é que no dia 17 sejam publicadas as notas com todo o rigor. Aquilo que os serviços me disseram é que conseguiam cumprir o de 14. E eu não achei que fosse cauteloso. E foi uma decisão política de adiar. Eu não tenho problema nenhum, eu já estou a assumir esse custo político. E é para isso que cá estamos.
0: Sobre as famílias que viram os planos de férias alterados devido à alteração das datas por parte do Ministério da Educação, o ministro Fernando Alexandre assume compensações para casos que sejam comprovados.
1: Também já tive a oportunidade de dizer que se houve um prejuízo que seja comprovado, obviamente essas pessoas têm direito a uma indemnização.
2: Ou seja, mandam a fatura para o Ministério da Educação ou têm que recorrer
1: qualquer, veja uma coisa, se houve alguém...
2: Não, que... é que quer saber que indemnização é essa que podem...
1: Há certeza um procedimento administrativo para isso que obviamente tem que ser comprovado. Veja uma coisa, o Estado é uma pessoa de bem e se há coisa que nós defendemos sempre é que as leis são para cumprir, só que tem que haver ponderação e nós estamos a defender aqui um valor maior que é a escola pública e que é o trabalho dos alunos e o trabalho dos professores.
0: A oposição exige explicações ao Governo sobre a gestão da plataforma que está no centro da polémica com as avaliações dos exames nacionais. Ouvíamos aqui as explicações do ministro Fernando Alexandre. O presidente da República, António José Seguro, promulgou a nova lei orgânica do INEM sem qualquer observação, um documento polémico que a Comissão de Trabalhadores do INEM, pela voz do coordenador Rui Gonçalves, diz que continua a ser secreto.
3: É o segredo mais bem guardado nos últimos anos. Eu nunca vi uma falta de participação dos profissionais, de pessoas com renome na área, de especialistas. Ninguém participa, ninguém conhece, ninguém sabe. Portanto, é um bocadinho difícil. Mas das três, uma. Ou a lei orgânica é má, estará em linha com os diplomas que foram aprovados em maio. Temos dito que vem destruturar e pulverizar o sistema integrado de emergência médica. Ou é uma operação de cosmética para aumentar o número de elementos do conselho diretivo e fazer mais uma ou outra coisa ligeiras. Ou então é realmente uma maravilha do mundo, porque para estar assim tão secreta, não sabemos muito bem o que é que lá pode estar.
0: Rui Gonçalves, da Comissão de Trabalhadores do Instituto de Emergência Médica, tem dúvidas sobre a nova lei. Uma das principais mudanças é a integração da inteligência artificial na lei orgânica do INEM e o porta-voz da Comissão de Trabalhadores explica que o problema é a pressa.
3: Eu não tenho problema nenhum com a inteligência artificial. O meu medo é, permita-me a expressão, a burrice natural. E a burrice natural de estarmos a pôr aqui as coisas à pressa. Estarmos a montar sistemas em cima de sistemas sem testarmos e sem vermos o impacto a médio e longo prazo. Nós nunca fomos ouvidos. A única coisa que aconteceu foi que, no início deste ano, a Comissão de Trabalhadores e o coletivo dos trabalhadores do INEM, portanto, todos os profissionais do INEM tiveram a oportunidade de participar, à volta de 500, que participaram numa Assembleia Geral, e que fizemos nós uma proposta e entregámos ao Conselho Diretivo e ao Ministério da Saúde. E nem sequer um feedback do Ministério da Saúde tivemos a dizer, bom, recebemos, vamos analisar, vamos pensar, zero.
0: Rui Gonçalves, da Comissão de Trabalhadores do INEM, que esta quarta-feira vai ao Parlamento responder às questões dos deputados. A audição já estava marcada antes da promulgação da nova lei orgânica do INEM por parte do Presidente da República. Subiu para 100 o número de portugueses e lusodescendentes vítimas dos sismos na Venezuela. Entre a comunidade portuguesa, segundo o Ministério Português dos Negócios Estrangeiros, há ainda 59 pessoas desaparecidas. Amanhã passam duas semanas da ocorrência dos sismos. No mais recente balanço oficial do país, refere-se que mais de 17 mil pessoas estão desalojadas e 856 edifícios foram danificados ou destruídos. O secretário de Estado das Comunidades, Emídio Sousa, inicia hoje uma visita de dois dias a Caracas. Portugal, mas também outros estados da União Europeia, enviaram equipas de busca e salvamento para a Venezuela. A equipa portuguesa fica no terreno até quinta-feira, com base de operações em Cátia del Mar, em La Guaira. O Teatro Variedades, em Lisboa, cumpre esta quarta-feira 100 anos, com uma programação que inclui uma visita guiada aos bastidores, a estreia de uma peça original, um livro, uma exposição e uma dança na fachada do edifício. Sandy Gageiro.
4: Em festa, uma das salas mais emblemáticas do Parque Mayer tinha que marcar a data com uma estreia.
5: O Teatro Variedades inaugurou com a estreia de uma peça. Então vamos marcar os 100 anos do teatro com a estreia de uma peça.
4: Joaquim René, diretor do Variedades, a celebração começa mais cedo, ao início da tarde, com uma visita guiada.
5: É sempre um momento muito interessante para o público conhecer partes do teatro que normalmente não têm acesso.
4: E uma exposição intitulada Um Lugar Chamado Variedades.
5: Isto foi uma expressão que uma espectadora utilizou nas memórias que recolhemos e achámos que era um título absolutamente extraordinário para esta exposição.
4: A mostra reúne objetos, testemunhos e registros dos últimos 100 anos de atividade do teatro, entre eles depoimentos em áudio de espectadores, técnicos e artistas que por lá passaram. Há ainda um espetáculo de dança vertical e voltamos à estreia da peça Variedades como uma ópera bufa erótica e satírica. Criação de Fernando Heitor, Flávio Gil e João Paulo Soares, pensada especialmente para o centenário. Musicado e tocado ao vivo, o espetáculo percorre entre fantasia e memória um século de história do teatro através de 10 personagens assíduas do Parque Mayer que se tornam guardiãs das memórias.
0: Um dia completo de festa no Teatro Variedades que cumpre esta quarta-feira 100 anos. A terminar, o campeonato do mundo, a Suíça qualificou-se para os quartos de final do Mundial depois de um empate a zero no tempo regulamentar e no prolongamento. O jogo foi decidido nas grandes penalidades, onde a equipa suíça foi mais forte. Agora terá pela frente a Argentina. Quanto à seleção nacional, a comitiva portuguesa aterra nos próximos minutos em Lisboa após a eliminação do campeonato do mundo.
6: 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Seis e nove, muito bom dia, uma boa quarta-feira para si. Sou José Candeias com Tiago Bás e Carlos Mateus.
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0: Esta marcha aqui, estou...
1: Sim.
0: Estou a falar com a senhora Dona Padeira.
1: Sim.
0: A senhora Dona Padeira Mina Coelho.
1: É sim.
0: Tem, ainda tem pão?
1: Ainda tem o pão.
0: Ainda tem broa?
1: Ainda tem broa.
0: Ah, a broa é... Qual é o peso da broa?
1: Qual é o peso da broa?
0: Sim.
1: O peso é meio quilo e um quilo.
0: Ah, não, meio quilo. Meio quilo porque isto agora com o tempo muito, muito quente é preferível comprar todos os dias. Olá, Mina Coelho.
1: Olá, bom dia. Eu parece-me que conheço a voz, mas eu não estou hoje com a rádio ligada porque hoje apareceu-me um imprevisto no caminho, arrebentou-me um pneu.
0: Acontece às belas padeiras, não é?
1: Exatamente, oh, muito obrigada às belas padeiras, adorei ouvir.
0: E quem sou eu?
1: Ora, é assim, eu não tenho a rádio ligado, mas é um bocadinho diferente a voz. Mas só me parece o senhor Zé Candeias. Será?
0: Com certeza.
1: Olha, a voz é um bocadinho diferente no telemóvel, mas é uma voz muito bonita e mais bonito. É o meu amigo Zé Candeias. Gosto muito de ouvir o seu programa todos os dias. Não sei a razão por qual me está a ligar, não sei não.
0: Porque hoje é o dia da padeira. É,
1: eu acho que é todos os dias, o meu dia e da padeira.
0: Isso também concordo consigo. Mas, oficialmente, hoje é o dia do padeiro. E a senhora teve esse problema, não ouviu já a primeira hora do programa por causa disso, mas é caso para dizer que a surpresa assim ainda até é maior.
1: Sabe que eu ontem ouvi o programa e então adorei. Eu vi desse lado a chorar um senhor porque um sobrinho lhe desejou muitas felicidades no dia do aniversário e eu deste lado também fiquei um bocadinho comovida e ver umas lágrimas, porque eu adoro essas coisas bonitas. E então eu pensei assim, eu tenho uma grande amiga que canta comigo, quando ela fizer anos eu vou emocioná-la, porque ela também chora nestas coisas.
0: Oh minha querida senhora, isto é assim, eu queria homenagear, e todos nós homenageamos os padeiros, as padeiras. Olhe, aí está um reforço ao que eu digo. É assim, trabalho, compromisso, o pão, horas, e ainda por cima levas com um furo no pneu. Isto atrasou-lhe a vida toda, não foi?
1: Atrasou bastante, por acaso, porque eu tenho que ligar para a empresa, vem o patrão, que o patrão é excelente, ainda é um rapaz mais novo do que eu, é um homem casado, mas é uma pessoa muito excelente. E veio e leva tempo, porque eu estava a bastantes quilómetros e a pensar nos meus clientes que estão à espera e eu agora não posso acelerar muito porque a carrinha está a precisar de tal senhor. É isso que arrebentou o pneu.
0: Opa, ouça a minha cara bonita, cantora, padeira, minhota. Então, não me quer aí dar assim umas notazinhas?
1: Umas quê? Uma notinha? O dó, ré, mi, fá, sol, lá, si, dó?
0: Exatamente.
1: É melhor não é melhor não, que estou rouquinha.
0: Então pronto, então fica dó, si, lá, sol, fá, mi, ré, dó. Pronto, está bem, vem para aí lá. Ora bem, olha o avião da seleção, está a aterrar. Estou a ver. Oh, minha querida senhora, o que é para si ser padeira? Há quanto tempo é padeira?
1: Ora, é assim, para mim ser padeira é muito importante na minha vida, porque o meu pai era padeiro, assim como eu tenho a minha canção escrita por mim. O meu pai era padeiro, trabalhou nisto, eu trabalhei pequenina com os meus pais. Naquela altura eu não levava isto num trabalho, eu levava isto, era numa brincadeira, com os meus pais. E os meus pais já faleceram porque é mesmo assim o círculo, não é? É mesmo assim?
0: Claro.
1: Mas parece-me que o trabalhar nisto, nesta profissão, que o meu pai gosta. E eu também gosto. Eu às vezes penso, que vou-me reformar um dia e que vou deixar, porque é cansativo levantar cedo, é o pior da vida, é levantar cedo. A hora melhor de dormir é quando eu me levanto. Mas eu digo assim, um dia que vá que pense mesmo em deixar, eu vou sofrer.
0: Ouça, os seus pais já estavam ligados ao pão, hoje a senhora continua, mas trabalhando para alguém, então?
1: Exatamente. E trabalhando para outra empresa, não para os meus pais.
0: Quantos quilómetros faz por dia, mina?
1: 90 e tal.
0: E a sua distribuição é porta a porta ou também para estabelecimentos?
1: É, praticamente é de porta a porta. Mesmo trago para cafés, mas é de porta a porta. Mas é bonita. A minha distribuição é muito bonita. É porque eu saio da minha casa, faço 16 quilómetros até à empresa e depois saio da empresa sempre até à minha casa. Fico em casa com o carro da empresa porque cheguei a casa. Cheguei ao destino.
0: Ouça, o inverno é o pior para quem tem esta labuta, não é?
1: É o pior. É porque, por muito cuidado, por roupa que a gente use, apropriada para a chuva, a gente molha-se sempre.
0: Qual foi até hoje das coisas mais bonitas, se é que se lembra, que lhe aconteceu na sua atividade de padeira?
1: Ora, é assim, as coisas mais bonitas que me aconteceu vão acontecendo. É os meus clientes, que às vezes saem de noite para me conhecerem, porque por saberem que eu sou uma artista. E depois mimam-me com chocolates. Pronto, já não falo nem.
0: Mas mimam-na por saber que a senhora é uma artista porque canta, não é?
1: É. E quase todos os meus clientes me compraram CDs.
0: Onde é que você canta em grupo ou sozinha?
1: Nós somos três, neste momento somos três. Temos o nome de As Rainhas da Festa.
0: As Rainhas da Festa?
1: Se for ao YouTube e procurar As Rainhas da Festa e puser lá a Mina Coelho, aparece logo.
0: A sério? Então você quer dizer, é padeira e é artista?
1: Sim. E as minhas canções são todas escritas por mim. Eu escrevo as minhas histórias.
0: E ouça lá, disse-me que fez uma dedicada aos seus pais como padeiros. Recite-me apenas a letra.
1: O meu pai era padeiro.
0: Diga.
1: É mesmo assim.
0: Então vá lá, não é preciso cantar assim com esses tons muito, muito coisas. O meu pai era padeiro. É como se você estivesse a ensinar-me. José, aprenda aí. O meu pai era padeiro e depois...
1: O meu pai era padeiro, minha mãe cozia pão. Meus irmãos eram pequenos, já trabalhavam no pão. O meu pai era padeiro, eu gosto da profissão. Motivada no trabalho, escrevi esta canção.
0: Você é muito bonita. Você é fantástica. Oh, mina. Então vocês, com as suas amigas, atuam onde? Onde é que vocês costumam atuar? As Rainhas da Festa.
1: Como é que disse que eu faço barulho com os saquinhos do pão? Como é que disse?
0: Não, eu não disse barulho. Estava a dizer onde é que vocês costumam atuar. É o vosso grupo, Rainhas da Festa. Você tem tempo para ir para concertos, para espetáculos, é?
1: Ah, sim. É assim. Nós atuamos onde nos convidam. Ainda um dia deste estivemos na Serra da Estrela. Brevemente vamos voltar lá. Também vamos à França. É assim, se o senhor Zé Candeia nos quiser convidar, também vamos lá até fazer uma festa de anos.
0: Você é loira ou morena?
1: Eu era morena, mas com a idade comecei a pintar os cabelos, hoje sou loira.
0: Muito bem. Então é a Mina Coelho e mais?
1: Mina Coelho, só.
0: Não, as outras, vocês são três, as Rainhas da Festa são três, não é?
1: Ah, as três. É Olga Marques e Fátima Sumbul.
0: Olga Marques, Fátima Sumbul?
1: Sumbul, lembra? O sul é com N.
0: Ok.
1: Está à beira de um B, mas é nome francês, talvez.
0: Ah, está bem, Sambul. Ah, bem, ok, sim senhor. Portanto, Rainhas da Festa, as canções são escritas por si.

0: Mina Coelho quis surpreendê-la, desejar-lhe os bons dias, homenageá-la neste dia do padeiro e por serem tão fortes aqui na rádio, hoje o programa é para vós. Foi um gosto, Mina, e parabéns, hã?
1: Muito obrigada, mas não se esqueça também, Sr. Zé Candeias, que a minha rádio de todos os dias é antena 1.
0: Ouça, você canta ao padeiro e às padeiras, não é, Mina?
1: Exatamente, exatamente, sim, exatamente.
0: Olha aí o seu concorrente. Sou...

0: Foi um gosto, Mina. Um beijo grande, bom trabalho e sucesso na sua vida. Está bem, Mina?
1: Muito obrigada. Adeus. Muita saúde e muito sucesso para esta rádio.
0: Muito obrigado. Um bom dia para o Minho.
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0: Padeirinha com o USB fachada. Muito bom dia, são 6:30. Temos um dia de verão com sol e ele já está por aí. Céu pouco nublado ou limpo, embora durante a manhã, no norte e centro, junto ao mar. Muitas nuvens, é nevoeiro, é neblina matinal. O vento, ainda nestas primeiras horas da manhã, ainda com alguma intensidade, nas serras do litoral centro. Na Madeira, o dia vai ser pouco nublado e nos Açores, pelo contrário. Embora com algumas abertas, mas poucas, a previsão é de aguaceiros, até com trovoadas e até aguaceiros podem ser fortes durante a tarde no grupo central. Évora, 41 graus, Castelo Branco e Beja, 39, Porto Alegre, 38, Bragança com uma máxima de 37, 36, Setúbal, 35, Vila Real e também para Santarém, Viseu, Guarda, Lisboa e Faro, 34, Coimbra, 31, máxima de 30 para Braga e Sagres, Penhas Douradas e Sines, 29, Leiria e Porto Santo, 27, Horta, 26, Funchal, Santa Cruz das Flores e Angra do Heroísmo, 25, 24 graus, Viana do Castelo e Ponta Delgada, Porto, 23, Aveiro, hoje a máxima é de 22. Graus. Agora os avanços da informação comigo, o Diogo Miguel Pereira. Bom dia, Diogo.
1: Olá, José, bom dia.
0: Arrancamos com a chegada da seleção portuguesa. Já vi imagens do avião na pista.
1: É verdade, o avião já chegou, a seleção aterra esta hora, depois da eliminação do Mundial de Futebol. Portugal, recordo, perdeu contra a Espanha nos oitavos de final, por isso vem embora para casa, que já chegou. Vamos às 7 ter com o Walter Madureira, jornalista de Desporto de Antena 1, ele que está a acompanhar esse regresso no aeroporto Humberto Delgado, em Lisboa.
0: Médio Oriente em destaque, não é?
1: Sim, com uma paz, José, cada vez mais frágil, apesar do cessar-fogo em vigor. A noite foi de ataques entre Estados Unidos e também o Irão. É isso que vamos dar conta ao longo da manhã de hoje, com a ajuda da Oriana Barcelos, que está a reunir toda a informação, as últimas sobre este conflito no Médio Oriente. Depois teremos também a análise de Tiago André Lopes às 8 da manhã, ao longo neste programa da manhã da Antena 1. Partimos também para Ankara, palco da Cimeira da NATO, que continua no dia de hoje. Estaremos em cima do acontecimento nesta cimeira na Turquia e olhamos no ponto central para a polémica à volta dos exames nacionais. A correção destas provas não tem sido fácil. Nós vamos abordar o assunto. No ponto central, às 8:20 da manhã, estará connosco Luís Vidigal, consultor com experiência na modernização da administração pública. Vamos com ele tentar perceber o que está a correr mal neste passo da reforma do Estado e, em específico, na correção dos exames nacionais que foram digitalizados. Cantamos também os parabéns hoje ao Teatro Variedades. Está um jovem, faz 100 anos no dia de hoje. E para celebrar, a programação inclui uma visita guiada aos bastidores, a estreia de uma peça original, também um livro, uma exposição e uma dança na fachada do edifício. É isso que nos vai contar hoje a jornalista Sandy Gageiro.
0: Dito por agora, os destaques com Diogo Miguel Pereira.
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0: Dedico o programa de hoje ao pão, mas neste caso ao protagonista, aos padeiros, já que é o dia deles, e principalmente porque sem eles não havia pão, sem pão não éramos tão felizes, e porque, obviamente, neste horário são grandes protagonistas também aqui na rádio, pela sua atividade, pelo seu movimento e por aquilo que cumprem diariamente. E isto é caso para dizer sobre o pão, é talvez o acidente mais feliz da história, é das mais fascinantes da humanidade. Os egípcios, há cerca de 5 mil anos, terão sido os primeiros a descobrir a fermentação. Reza a tradição que uma mistura de farinha e água ficou esquecida durante algum tempo. Quando regressaram, observaram que a massa tinha crescido. Em vez de a deitarem fora, não, cozeram-na, e o resultado foi um pão mais leve, macio e saboroso. Nascia assim o pão fermentado, antepassado de praticamente todos os pães modernos. Sem o saberem, aqueles primeiros padeiros tinham domesticado micro-organismos invisíveis muito antes da ciência descobrir a existência das bactérias ou das leveduras. Ora bem, mas isto continuou a evolução. O padeiro não parou. No Antigo Egito, os padeiros eram profissionais altamente respeitados. Algumas tumbas dos faraós mostram pinturas detalhadas de fornos, massas e trabalhadores a fabricar o pão. Em certas épocas, o pão chegou a servir como moeda de troca e forma de pagamento. Os operários que construíram as pirâmides recebiam parte do salário em pão e cerveja. Mais tarde, os gregos, filósofos, aperfeiçoaram as técnicas egípcias e criaram dezenas de variedades. E já os romanos, pois que lá chiques, elevaram a panificação a uma verdadeira indústria. Na Roma Antiga existiam padarias públicas, escolas de padeiros e até corporações profissionais que defendiam os direitos da classe. Curiosamente, os padeiros romanos gozavam de tal prestígio que, em alguns períodos, ficavam dispensados do serviço militar.
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0: Olá, José Ferreira.
4: Bom dia, Gardias.
0: Tá bom.
4: Mais uma vez, sempre. Andámos na distribuição do pão, mais uma vez.
0: Ainda tem muito.
4: Hoje é o dia do padeiro, eu lembrei-me ligar para o padeiro, pronto, deu a oportunidade de eu falar.
0: Ai, ouça. Ai, se isso não ligasse, eu ia ao seu encalço.
4: Isso é que eu terá um gosto maior.
0: Ainda tem muito,
4: desde a elaboração, desde o fabrico, desde do começar a fabricar até a distribuição, é tudo.
0: Há quantos anos?
4: Há 40 anos.
0: Você foi tropa?
4: Foi.
0: E já era padeiro?
4: Já, o meu pai já tinha padeiro. Isto é, minha bisavó era padeira, minha avó era padeira, meu pai era padeiro e eu sou padeiro.
0: Quando a sua bisavó já era padeira, não havia nome? Era o pão da bisavó ou o pão da senhora? Como é que era?
4: Agora é padaria Ferreira, mas antigamente era mais que isto, padaria do Nogueira.
0: Quem era o Nogueira?
4: Da Arolinha, a Arolinha era a parte da minha mãe.
0: Espera aí, vamos por partes. Você era o pão da Dorinha?
4: Da Dorinha, exato. Era o nome da minha avó.
0: Como é que chamava a sua avó?
4: Era Aurora.
0: A Aurora? E é o pão da Aurorinha? E é o pão da Aurora? Então, ouça, e o pão que vem do romper da bela Aurora, oh, e até sai o pastor da Chopana. É tão bom. Ouça lá, então o meu amigo nunca se desligou do negócio de família?
4: Não. Sempre.
0: Se calhar na tropa nem souberam que você era padeiro, senão ia para lá fabricá-lo também, não?
4: Na tropa foi polícia.
0: Na tropa você foi polícia?
4: Foi a polícia do exército em Lisboa.
0: Epá, olha, o qual é que você ficou na letra P do alfabeto? Imagino se seguia. A minha BQR, PQ, PQ, que é seguir ao quê? O que é que seria? Quá, quá. Ouça, ó José, e ao longo do tempo, o que é que você foi ou descobrindo ou mudando no perfil do seu trabalho, da forma de trabalhar? Como é que é?
4: A tecnologia, pronto, era tudo à mão, não era amassar à mão, era meter pão a pão com uma pazinha pequeninha, meter pão num forno, os fornos ardiam dentro do forno, depois tinha que se barrer o forno para tirar as cinzas e depois é que se cozia o pão.
0: Barrer o forno, quer você dizer?
4: Não era um forno onde o lume entrava mesmo, ardia mesmo dentro do forno.
0: Ok, está bem.
4: Aquece como se fosse o nosso pão caseiro ainda hoje. E depois veio as tecnologias com vapor, não é? Ardão lá, nos fornos tenho dois fornos que são a lenha, mas já não ardem de forno. Há numa fornalha ao lado onde tem uns tubos que aquece a água e faz com que a temperatura do forno chegue até aos...
0: Com a sua... José, com a sua mão, você criou algum pão diferente, especial, ou continua a manter exatamente igual ao pão da Aurorinha?
4: Não, aqui a base é o pão milho normal, é o pão centeio, é a bica, é a biju, as bicas são as biquinhas que nos acabam de espinhar perfeitamente.
0: Pronto, a conversa tinha que dar para a fome, diga.
4: E depois criou-se aqui um pão rústico, opa, pão, depois veio pão integral, e pão d'água, agora já pão de alfarroba, isto é, já para aí...
0: Meu amigo, olha, e há o pão que o diabo amassou, meu amigo. Esse então é do piorio.
4: No princípio era só dois tipos de pão, era a broa e o trigo, mas nada que a gente chamava o...
0: Então isso lá, espera aí. O que é o pão rústico?
4: pão russo, que é um pão que a gente é feito de massa hoje, tem a massa hoje, deixa na câmara de frio, e amanhã é que vai trabalhar a massa. Isso aí fica com pouca fermentação, e amanhã trabalha essa massa, tem para aí meia hora de descanso e mete-se ao forno, por isso está feito esse pão.
0: Quanto melhor fermentação, melhor é o pão.
4: É uma fermentação muito lenta, mesmo muito lenta. Está quase 24 horas na câmara de frio e
0: então pronto, eu fico lhe, ouça, eu fico-lhe com 4 ou 5, depois eu congelo.
4: Você não fez isso, é?
0: Então não é? Ouça, eu quando vou a determinados sítios, eu quando vejo que o pão é bom, compro mais e depois congelo.
4: Mas congelar perde um bocado a qualidade.
0: Oh, meu amigo, então, mas quem quer? Quer que eu vá, por exemplo, isso era o outro que ia a Cacilhas fazer a barba. Eu não vou ao Alentejo, que eu adoro o pão alentejano, não vou todos os dias ao Alentejo buscar pão. Agora vem logo aí uma resposta de um padeiro. Não tardará muito. Olhe, mas a gente leva o pão do Alentejano para aqui em Lisboa. Pois, mas a minha vida é muito ocupada, meu amigo. Ô Zé, ouça, eu ainda tenho de certeza absoluta mais um ou outro padeiro que ainda vou cumprimentar. Por isso, obviamente, obrigado por ter ligado, obrigado por ter a profissão que tem, e damos-lhe aqui a homenagem de todos. E o que é que o meu amigo quer dizer por último? Diga lá aí, ó seu minhoto.
4: Isto é um sacrifício que a gente faz todos os dias. Isto, quando está mau tempo, é um... E pronto, e a gente lida aqui com pessoas hoje em dia, lidamos com pessoas praticamente com mais idade, praticamente toda a minha idade, que esta juventude agora consome muito pouco pão. Pronto, e um abraço para todos os padeiros, para que eu ouço aqui todos os meus colegas da profissão, e pronto, e um abraço para o Zé Candeias muito forte, e para a base da equipa, com uma excelente equipa, e que não nos abandone, porque faz-nos falta todos os dias.
0: Ouça lá uma coisa, o vosso santo é o Santo Honorato?
4: O meu padroeiro lá é o São Paio.
0: Pai e pão é do melhor que dão. Um abraço, Zé Ferreira. Foi um gosto, obrigado, meu amigo. Tudo obrigado, bom dia, muito obrigado.
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11: Bom dia, José Candeias. Quero mandar um bom dia para todos os padeiros. Hoje no dia do padeiro. Sou padeiro há 42 anos, comecei nisto aos 20, ainda cá continuo e espero continuar. Um abraço para toda a gente, em especial para vocês, José Candeias. Adeus, bom dia, fala Abel Pereira, Recesinho Espinafial. Obrigado.
0: Muito bem, muito obrigado. Bom dia, São Jorge, Açores, Festival de Julho. Ora, ei, é muito bem, programa oficial. O que é que isto tem que mudar? Porque a fotografia veio de lado. Espera aí. Exposição, cerimónia de abertura, desfile de abertura, animação de rua, concerto pela Filarmónica Recreio de São Lázaro, concerto pela Filarmónica. Olha, fazemos assim, já que isto está torto e eu tenho que encurtar o pescoço. É o Lino, este fim de semana. Ó Lino, fazemos assim, como é este fim de semana, amanhã o Lino inscreve-se e falamos diretamente. Anísio Moçambique, adeus, olá, um grande abraço, bom dia. Bom dia especial para os padeiros. Olha, hino do Sr. Padeiro, vou ver, vou descobrir. Depois, também aqui, António Faleiro, Sacabém, um grande abraço, tudo bom. Esta vem de vós, vamos lá escutar.
12: Ora, bom dia, hoje o São Mário te vai estar em Cuba. Nós vamos estar em Beja. Portanto, já sabe, Sr. Zé Candeias, Império do Peixe, só bom peixe. Força, obrigado e bom dia.
0: Ora bem, pão e peixe é o que se quer no dia-a-dia. Mais uma mensagem, vamos lá ouvir esta.
13: Ora, bom dia, sou Zé Candeias, por cá, Ricardo Matos. Vamos lá, estão até a Saragoça, para a segunda da semana. Vê se a gente carrega, descarrega e não carrega hoje. E vê se o que é que dá para andar para baixo, para ver se a gente amanhã descarrega. Ali para a Vila do Conde e teremos que pernoitar por lá. Já saímos hoje de casa, então é assim. Sou Zé, para dar aí um abraço a todos os padeiros, já que é o dia deles. E um abraço para si, para a sua equipa e uma ótima quarta-feira. Então vamos em frente, que em frente é o caminho. Um abraço a todos os cabinistas e a todo o pessoal da roda. Então é assim.
0: Grande então é abraço, assim mesmo. Zé. Ah, um grande abraço. Zé Candeias manda um abraço à Padaria Carapitense, ao Zé Padeiro, e um abraço à Padaria Espírito Santo. Ambas as duas são em Carapito, a Guiar da Beira. António Fernandes Martins, Vaz de Lisboa, deve ser lá da terra. Da terra. Zé Candeias, como padeiro, falo por muitos, penso eu. Somos uma classe que não é devidamente valorizada. A grande maioria das pessoas não imagina o esforço que fazemos todos os dias e ainda trabalhamos mais quando a maioria se diverte. E penso eu que no tempo dos romanos era a classe mais valorizada, já que eu disse. Qualquer crime contra um padeiro tinha o castigo a triplicar, se não está enganada. É verdade, sim, senhor. Abraço ao Armando, padeiro da Pova de Lanhoso, que tem a melhor broa de milho do mundo, como dizia um ex-presidente da Câmara, que era filho de padeiros. Bom dia, Rafael Figueiredo.
14: Bom dia.
0: Deve ser dos padeiros mais novos que eu tenho, não?
14: Provavelmente sim.
0: 20 anos, não é, Rafael?
14: Sim, é verdade.
0: Há quantos anos começaste?
14: Comecei, olha, nas férias de verão ainda era miúdo, tinha 12 anos e já ia para a padaria com o meu pai.
0: Ah, começaste ainda na barriga da tua mãe, de certeza absoluta, que já ela andava no pão.
14: A minha mãe chegou a fazer uma venda grávida de mim, estava grávida de mim e estava a fazer uma venda, por isso eu já sei os caminhos todos das rotas que tenho a fazer.
0: Muito bom. E nunca, olha lá, geralmente não, ainda bem, e sempre as crianças batem na barriga da mãe. Nunca bateste na barriga da tua mãe a dizer: ó, mulher, homenzinha, sossega mais um bocadinho, estou muito cansado. Nunca.
14: Não, eu de vez em quando cumprimentava era os outros padeiros com a buzina. Mandava um pontapé na barriga, aquilo batia na buzina da carrinha. Cumprimentava os outros padeiros.
0: Isso é muito bom. Ó, Rafael, o que é ser padeiro? Porquê é que escolheste? Porquê é que estás metido no assunto, sendo até já uma questão familiar?
14: Primeiro, por ser questão familiar, já vem do meu avô, do meu pai, e agora está a passar para a nova geração, que sou eu e os meus irmãos. Tenho mais dois irmãos, um que também trabalha, que é o Rodrigo, que trabalha comigo e com o meu pai no fabrico, e tenho a minha irmã Sara, que trabalha na parte do balcão com as restantes empregadas. E pronto, é para dar continuidade ao negócio da família. Sempre fica bonito os filhos darem continuidade ao que o pai construiu.
0: E cada um à vossa maneira, a união é de tal forma que vocês aplicam na prática o que cada um, por assim dizer, possa ter de melhor, mas o trabalho só faz sentido se a união for ali bem coladinha, não é?
14: Sim, nós somos, nesse aspecto, somos um bocado assim, unidos. Estamos sempre, quando queremos folgas, combinamos todo o trabalho para termos as folgas que queremos, para estarmos bem, para o trabalho ser mais saudável, porque acho que sem união o trabalho não se torna saudável e depois pode criar ali algumas guerras e felizmente no nosso caso não é o que está a acontecer. Estamos todos unidos para trabalhar para o mesmo, para o futuro, e é dar continuidade.
0: E os vossos pais, a uma relativa distância, não só vos apoiam, não só olham para a vossa atividade e o vosso incremento a tudo isto com alguma estima e com algum orgulho, é tudo isto ao mesmo tempo?
14: É. Acho que o meu pai e a minha mãe podem se orgulhar dos filhos que têm, sempre estivemos do lado deles. E estamos a dar agora a continuidade e acho que é isso que eles queriam ver, e não houvesse intrigas e guerras com os irmãos. Estamos todos unidos, mesmo a trabalhar mesmo para tudo.
0: Houve, Rafael, e quando vocês pegam em tudo isto e quando ouvem, e então em Portugal é logo das primeiras coisas que se escuta. Ah, isto está mal. Ah, ai, não sei se isso vai valer a pena. Ah, não te metas por aí. Ou seja, esse tipo de espírito nunca vos abalou, nem nunca vos chegou perto.
14: Sim, já chegou perto, mas também não é tudo perfeito, o mundo não é um mar de rosas. É normal que chegue perto desse aviso, mas temos que dar a volta por cima e controlar tudo.
0: Mas errar não é pecado, muitas vezes. Errar é uma experiência de vida que nos leva...
14: Errar é humano.
0: E, ok, mas não vamos ficar satisfeitos só porque errar é humano. O erro permite-nos, muitas vezes, alcançar o que não conseguimos, então.
14: Exato. Conseguimos melhorar aquilo que não estava bom.
0: Oh, Rafael, eu estou com fome. O que é que eu posso já comer?
14: Ora bem, comigo dentro da carrinha tenho muito pão de avó, tenho croissants, tenho pão de forma, tenho broa.
0: Ah, já chega? Que... Já chega, Rafael? Não, para mim um pãozinho chega. De manhã não quero nem croissants, nada. O pão é bom, é esse que eu quero. Ó, Rafael, a que horas começas a trabalhar, rapaz?
14: Eu tenho dois turnos. Uma semana pego das 10 da noite até às 8 da manhã. E outra semana pego das 3 da manhã às 11 da manhã. Faço intervalado com o meu irmão. Uma semana faço eu um horário e outra semana eu faço outro.
0: Uma última palavra tua para os padeiros novos, menos novos, grandes profissionais. O que é que tu dizes por último?
14: Olha, é dar um abraço a todos eles que seguem a mesma profissão que eu, aos mais velhos que ensinam os mais novos a dar continuidade. E aos mais novos, epá, é uma profissão complicada, é. Para quem é mais novo, que gosta de sair à noite, que é o meu caso, eu gosto de sair à noite, gosto de aproveitar a minha juventude, mas torna-se complicado com a profissão que tenho. É ter um bocado de paciência.
0: Por isso, damos mais valor.
14: Exatamente.
0: Um grande abraço, Rafael.
14: Muito obrigado igualmente para si, para toda a equipe e para todos os ouvintes.
0: Um abraço, parabéns a todos vós, a vós, irmãos, e à família toda.
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0: Mesmo a terminar esta emissão, hoje com um foco, estou...
15: Estou, sim, bom dia.
0: É do Pão de Mafra?
15: Sim.
0: Estou a falar com a padeira Cidália Lourenço?
15: Sim, sim.
0: José Candeias.
15: Olá, boa tarde, bom dia,
0: bom
15: como
0: dia.
15: Está?
0: Bom dia. Oh, minha cara Cidália, hoje é o dia do padeiro e eu digo assim, não, então um dos melhores pães do país é o Pão de Mafra. Vou perguntar
15: sim,
0: à...
15: Sim, recorrer o Festival do Pão agora em Mafra.
0: Eu sei, eu falei disso com o vereador há dias. Cidália, e como é que está a decorrer o festival ou tudo isso?
15: Está a correr muito bem, muita gente...
0: A senhora Solá...
15: Umas noites maravilhosas para estarem na rua, na festa.
0: Ouça lá. E hoje
15: Diga.
0: Temos pãozinho bom.
15: Diga.
0: Temos pãozinho bom.
15: Temos sim, muito bom. Essa tal, sem dúvida.
0: E claro, a senhora continua a ser uma referência. Pão de Mafra, aquela sim. Referência que se conhece em todo o país. Há quantos anos é que a senhora está nisto?
15: Já estou há 30 anos.
0: Mas meteu-se no pão porque quis ou foi alguma herança?
15: Não, sou empregada, aquilo que é a minha profissão como trabalho.
0: Hoje é o dia do padeiro. O que é ser padeiro? É ter esforço?
15: Eu vinha no carro e vinha a ouvir. Quando eu vinha para casa, do trabalho para casa, eu vinha a ouvir estarem a falar consigo, sim.
0: Portanto, eu também escolhi... para, no terminar do programa, poder desejar-lhe os bons dias, se calhar um bom descanso, e dar-lhe os parabéns por ainda ser protagonista de um dos mais famosos pães de Portugal.
15: Obrigada. Muito obrigada.
0: Isto é esta hora de manhã, aí na zona de Mafra, ainda há muita distribuição porta a porta, ou agora cada um já vai à padaria ou eventualmente no supermercado?
15: Eu, no meu trabalho, ainda fazem a rapariga que vai estar a fazer a distribuição, ainda vai de porta a porta. Mas só há mais duas pessoas a fazerem distribuição na porta a porta. De resto vão, leva-se para supermercados, para cafés, para centros assim, porque depois as pessoas vão lá comprar. Mas nós ainda temos uma carrinha a andar de porta a porta. No meu trabalho ainda há rapariga, temos uma pessoa que vai vender de porta a porta.
0: Minha cara Cidália Lourenço, quis prestar-lhe também homenagem, quis surpreendê-la pelo seu trabalho. Deixo-lhe um beijo e, se quiser deixar um cumprimento, uma padeira de Máfara para Portugal, aliás, para o mundo inteiro, faça favor,
15: sim,
0: minha cara senhora.
15: Para todos os padeiros e para todas as pessoas que fazem as noites como eu trabalho, tenham muita saúde e, para si, muito obrigada.
0: Bom descanso, foi um gosto.
15: Obrigada.
0: Cidália Lourenço, Máfara.

0: Zé Candeias, toda a equipa, gosto de ouvir falar do nosso trabalho, de padeiro. Eu que estou nesta vida desde os meus 16 anos, realmente é verdade, estarmos muito esquecidos, é uma profissão que não é reconhecida, uma arte, muito sacrifício, mais no inverno, e também não é bem remunerado. É a vida, diz o Paulo Ribeiro de Lousada. E o Pão de Mafra é famoso, as broas da Vintes, que ao fim e ao cabo, a broa vem do termo anglo-saxónico bread, o pão vem do termo latim panis, portanto, por isso a diferença norte-sul, porque no norte, quando queremos falar pão, designa-se mais broa, mas temos o Pão de Mafra, os bolos levedos dos Açores, o pão de Rio Maior, cada um conta uma história diferente, cada receita transporta séculos de memória coletiva e, mais do que alimento, pão, padeiro, património cultural. Bom dia, Zé Carlos.
1: Olá,
0: Trindade.
1: Bom dia.
0: Se não fosse o teu podia ser padeiro também.
1: Sim, podia ser padeiro, sim.
0: Até eu, verdade. Exatamente.
1: Qualquer um de nós.
0: Ora bem. E come-se bom pão lá pela tua zona, que a tua zona, quer dizer, tu és angolano, lá por trás dos montes, não é?
1: Sim, há um pão maravilhoso que é o Centeio de Bragança, que é muito bom,
0: exatamente.
1: Muito bom.
0: Com aqueles enchidos, meu Deus.
1: Maravilhoso, maravilhoso.
0: Ó Zé, e então, maravilhoso, depois das 7, tudo aquilo que a gente vai contar, nomeadamente vamos, se calhar, reforçar aí a seleção com as suas vindas. Conta
1: sim,
0: tudo, Zé.
1: Sim, vamos olhar para a seleção, já nas notícias às 7. Queria só aqui fazer duas chamadas de atenção para depois das 9h30.
0: Ouvimos
1: aqui duas conversas, ou melhor, uma conversa com a Ana Daniela Soares, vai trazer dois livros. E vamos até ao Brasil, até ao Rio de Janeiro, com o Daniel Catalão, que nos vai trazer uma orquestra que vai estar amanhã no Nosa Live, formada numa das mais perigosas favelas do Rio de Janeiro. Uma história de superação que vamos ouvir a caminho das 10 da manhã.
0: Muito bem, Zé Carlos Trindade, Eduardo Maio, toda a equipa se junta para depois das 7 levá-lo na manhã da sua rádio. Fique bem, um ótimo dia. Até amanhã às 5.

0: ao fim.
1: Bom dia, estamos a menos de um minuto das 7 da manhã.
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1: Hoje o interior ainda sob aviso laranja por causa do calor de manhã e ao fim do dia nuvens no litoral norte e centro. Calor também na Madeira, especialmente nas terras altas. Outra realidade, nos Açores, chuva e trovada. Chuva mais intensa no grupo central, no oriental só deve chover à noite. Máxima de 41 graus Évora, 39 para Castelo Branco e Beja, 38 Porto Alegre, Bragança 37, Setúbal 36, Vila Real e Santarém 35. No caso de Viseu, Guarda, Lisboa e Faro, 34, Coimbra, 31 graus, Braga, 30, 29 Penhas Douradas, Leiria, 27, Funchal, 25, 24, Viana do Castelo e Ponta Delgada, Porto, 23, Aveiro, 22.
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1: Sete horas em Portugal Continental e na Madeira, 6 nos Açores. Manhã de quarta-feira, dia 8 de junho. Eduardo Amaio, bom dia.
3: Olá, bom dia, José Carlos Trindade. Bem-vindo.
1: Obrigado. Vamos olhar para a atualidade e está a acontecer nesta altura. A seleção chegou a casa, Eduardo.
3: Já aterrou no aeroporto de Lisboa a equipa portuguesa que viajou de Dallas. Já vamos saber tudo sobre esta chegada com o repórter Walter Madureira, que está no aeroporto Humberto Delgado e vai estar neste jornal em direto. Marco Rutte, em Ankara, na Turquia, para a Cimeira da NATO, defende que o ataque dos Estados Unidos ao Irão foi absolutamente necessário. E o Irão respondeu com ataques no Bahrein e também no Kuwait nas últimas horas. O ministro da Educação está confiante na data de 17 de julho para fixar as notas dos exames nacionais e garante que está a assumir as responsabilidades políticas do processo.
1: A esta hora, 16 graus no Porto, estão 17 em Coimbra e também em Lisboa, 21, aliás, 18 em Ponta Delgada, 21 no Funchal. Edição de Eduardo Maia.
3: Seleção Nacional, de regresso a casa, aterrou há pouco no aeroporto Humberto Delgado, em Lisboa, depois de ter sido eliminada pela Espanha nos oitavos de final. A chegada da comitiva portuguesa estava prevista para as 6:10 da manhã. O horário cumpriu-se, Walter Madureira, em direto do aeroporto Humberto Delgado, em Lisboa. Parece que a seleção, ou pelo menos grande parte da comitiva, já deixou o aeroporto.
4: O autocarro que levou alguns jogadores já abandonou o aeroporto. Muitos deles preferiram também ou viaturas particulares ou amigos e conhecidos que os levaram de regresso a casa, sendo que Cristiano Ronaldo saiu com a comitiva de Dallas, mas não foi visto aqui no aeroporto de Lisboa. Pedro Proença aproveitou para quebrar o silêncio e reagir de viva voz para relembrar que os oitavos de final ficaram muito aquém daquilo que era a expectativa da Federação Portuguesa de Futebol e que Roberto Martínez também não era a escolha desta direção.
5: Para o novo ciclo na Federação Portuguesa de Futebol e na nova seleção, o ciclo de vitória que queremos que aconteça, com uma nova e que nos vamos preocupar a partir deste momento, esta dinâmica de vitória que obviamente nós tínhamos a noção daquilo que eram as expectativas do povo português. Este Campeonato do Mundo ficou muito aquém daquilo que nós pretenderíamos. Tínhamos a plena consciência que quando assumimos a Federação Portuguesa de Futebol, esta também não era uma nossa opção. Assumimos-la, reconhecemos, demos todas as condições a esta direção técnica e agora cabe-nos a nós dar uma resposta o quanto antes para que isto possa acontecer.
6: Jorge Jesus é o nome.
4: E o líder da federação vai, tal como a Antena 1 adiantou, já a partir de hoje, para as próximas horas, vai também começar na cidade do futebol a pegar no dossiê novo selecionador, não confirmando também que Jorge Jesus é o eleito desta direção.
5: Onde a nossa seleção entra para ganhar e, portanto, nós tínhamos efetivamente colocado a fasquia aí e, portanto, o perfil do novo treinador tem que ser alguém que conheça muito bem o futebol português, que se identifique com esta dinâmica de vitória da Federação Portuguesa de Futebol da nossa seleção e, portanto, é com esse perfil que nós vamos procurar e que vamos encontrar uma solução que queremos, obviamente, que nos próximos dias possamos apresentar.
6: Jorge Jesus é o nome.
4: espera nos próximos dias fechar este dossiê, não confirmando que a preferência desta direção e de Pedro Proença seja Jorge Jesus. Dos vários jogadores que seguiram viagem desde Dallas até Lisboa, apenas Nuno Mendes, Vitinha e Bruno Fernandes estiveram perto dos adeptos, dando autógrafos, conversando com perto de uma centena de adeptos que aqui marcaram presença. Também muito acarinhado Roberto Martínez, o selecionador que está de saída da seleção portuguesa, esteve perto desses adeptos também para alguns autógrafos na chegada aqui a Lisboa.
3: Reportagem em direto de Walter Madureira no aeroporto de Lisboa, dando-nos conta aqui da chegada da seleção, também de tudo o que se passou à volta dessa chegada, e as declarações de Pedro Proença, que agora mete as mãos na massa para começar a desenhar o futuro da seleção nacional também, que vai ter novo selecionador, não confirmando para já que seja Jorge Jesus, mas ainda hoje ouvimos aqui essa promessa. Pedro Proença vai começar a pegar neste dossiê. Marco Rutte, à chegada em Ankara para o Conselho da NATO, falou aos jornalistas sobre os novos ataques dos Estados Unidos contra o Irão e considerou que eles foram absolutamente necessários para entender que o Irão tem estado a violar o cessar-fogo.
0: Eu acho que foi absolutamente necessário.
6: Eu penso que foi absolutamente necessário, porque quando há um cessar-fogo e o Irão decide violá-lo, como vimos ontem com os ataques a navios, eu considero crucial que os Estados Unidos reajam com firmeza. Espero também que os aliados discutam hoje sobre o Irão. Espero que os aliados reafirmem que o Irão nunca poderá ter capacidade nuclear.
3: Marco Rutte, primeiras declarações feitas esta manhã à chegada para o Conselho da Aliança Atlântica, que vai arrancar por volta das 9:15 da manhã. O secretário-geral da NATO garantiu também aos jornalistas que o presidente dos Estados Unidos segue totalmente comprometido com a NATO. Destaque também para as declarações do primeiro-ministro canadiano, Mark Carney, à chegada à cimeira da Aliança Atlântica. Ele deixou também a indicação de que os encargos dentro da Aliança Atlântica estão a ser repartidos, as responsabilidades também, tal como Trump pretendia. Primeiras declarações à chegada à cimeira da NATO, que vamos acompanhar ao longo também das próximas horas. A Guarda Revolucionária do Irão respondeu à vaga de ataques lançado pelos Estados Unidos contra o Irão, atingindo instalações norte-americanas no Bahrein e no Kuwait. A ação militar dos Estados Unidos nas últimas horas foi justificada como uma resposta aos ataques contra três navios tanque no Estreito de Hormuz, que levou também Washington a revogar a licença que permitia ao Irão vender petróleo nos mercados internacionais. Oriana Barcelos.
7: Uma licença que estava prevista no memorando de entendimento assinado no mês passado, mas que parece não ter sustentação, tal como o cessar-fogo acordado nessa altura. A troca de ataques mantém-se e esta noite foram então registados novos incidentes. Teherão diz ter atingido mais de 80 alvos na madrugada desta quarta-feira. Eram bases militares norte-americanas no Bahrein e no Kuwait. Uma resposta aos ataques dos Estados Unidos sobre instalações de lançamento de armas e sobre sistemas de defesa aérea e de vigilância costeira no Irão. Esses ataques já tinham sido também uma reação depois de a Guarda Revolucionária iraniana ter atacado três navios mercantes no Estreito de Hormuz e nesta altura sobressai então a desconfiança entre as duas partes. O Ministério dos Negócios Estrangeiros iraniano tem acusado Washington de repetidas violações do memorando de entendimento, até porque, para além desses ataques, os Estados Unidos decidiram recuar na isenção às sanções sobre a exportação de petróleo. Teherão está mais uma vez impedida de exportar combustível no Estreito de Hormuz.
3: Falta saber até que ponto estas trocas de ataques nas últimas horas podem fazer perigar o cessar-fogo, que já é tão frágil entre os dois países, que se acusam mutuamente de estarem a violar este cessar-fogo. O preço do petróleo subiu logo a seguir à decisão dos Estados Unidos de retirar a licença para a venda de petróleo ao Irão. O Ministro da Educação desdobrou-se ontem em duas entrevistas na televisão para garantir que continua totalmente confiante de que os novos prazos para corrigir e publicar notas dos exames nacionais vão ser cumpridos. Fernando Alexandre confirmou uma paragem para a manutenção da plataforma de acesso à correção dos exames que terá acontecido entre a meia-noite e as 2 da manhã. O ministro nunca foi direto na resposta se se demitiria caso no dia 17 não tivesse as notas dos exames publicadas. Afirmou apenas que a mudança das datas foi já uma responsabilidade política que ele assumiu. Vamos ouvir declarações que fez ao início da noite à RTP.
8: A minha responsabilidade é que no dia 17 sejam publicadas as notas com todo o rigor. Aquilo que os serviços me disseram é que conseguiam cumprir o 14. E eu não achei que fosse cauteloso. E foi uma decisão política de adiar. Eu não tenho problema nenhum, eu já estou a assumir esse custo político. E é para isso que cá estamos.
3: O ministro admitiu também nas 2 entrevistas que deu à CNN Portugal e à RTP que se alguém ficar prejudicado com as alterações que foram feitas nos calendários dos exames e puder provar esses prejuízos, o Estado irá ressarci-las.
8: Também já tive a oportunidade de dizer que se houve um prejuízo que seja comprovado, obviamente essas pessoas têm direito a uma indemnização.
9: Ou seja, mandam a fatura para o Ministério da Educação ou têm que recorrer?
8: Qualquer. Veja uma coisa, se houve alguém...
9: Não, que... é que quer saber que indemnização é essa que podem...
8: Há certeza um procedimento administrativo para isso que obviamente tem que ser comprovado. Bom, veja uma coisa, o Estado é uma pessoa de bem e se há coisa que nós defendemos sempre é que as leis são para cumprir, só que tem que haver ponderação e nós estamos a defender aqui um valor maior que é a escola pública e que é o trabalho dos alunos e o trabalho dos professores.
3: Como é que as indemnizações podem funcionar? Fernando Alexandre não foi capaz de explicar, deixou, no entanto, a ideia de que está certo e seguro de que no dia 17 as notas dos exames nacionais vão ser publicadas. O Bloco de Esquerda e o Livre insistem, no entanto, em mais explicações do Ministério da Educação por considerarem que há indícios de grande irresponsabilidade na forma como o processo foi montado e foi conduzido. É isso que pensa Fabiano Figueiredo, o deputado único do Bloco de Esquerda.
10: Todo este processo foi irresponsavelmente precipitado. Nós soubemos que a Deloitte foi contratada na 25ª hora para preencher falhas de segurança graves no sistema. Porquê é que o sistema falhou? Porquê é que o Ministério da Educação avançou para um processo de digitalização e de avaliação online, sabendo que a plataforma, nas palavras do próprio Governo, ainda não estava concluída? A plataforma não só falha na distribuição dos exames, não só dá erros profundos, como expôs os dados pessoais de centenas de milhares de alunos ao risco informático. Ou seja, isto é gravíssimo.
3: É uma das preocupações do Bloco de Esquerda que é partilhada pelo Livre. Filipa Pinto, a deputada do Livre, mostra-se também preocupada com a proteção dos dados de uma plataforma que dá sinais de falhar demasiadas vezes. Ontem, finalmente, foram dadas informações sobre a empresa que está a gerir esta plataforma, a empresa Black Creative Powerhouse. Filipa Pinto tem, no entanto, muitas dúvidas sobre as condições deste processo, nomeadamente em relação à proteção de dados.
11: É importante perceber que documentação é que há para comprovar os requisitos da capacidade técnica da própria empresa, as certificações de segurança informática e as garantias de proteção de dados, porque esta empresa tem acesso a dados pessoais, nomeadamente os professores classificadores, que usam a sua chave móvel digital para aceder aos itens que têm de corrigir. E é importante perceber, é uma empresa privada, toda a documentação relativa a todas as empresas privadas envolvidas no âmbito das plataformas de classificação dos exames nacionais, incluindo os contratos e aditamentos e cadernos de encargos, porque nós temos de conhecer este tipo de contrato que foi feito, segundo se sabe, também por ajuste direto.
3: São estas as preocupações, quer do Livre, quer do Bloco de Esquerda, que insistem em ouvir o Ministro da Educação sobre estas matérias, pedindo mais explicações sobre todo o processo. A falta de água em Almada continua no topo das notícias. Hoje há um cordão humano marcado para logo à tarde, ao fim de tarde, que vai juntar comerciantes e moradores em protesto precisamente pela falta de água. A Câmara de Almada anunciou nas últimas horas que vai proibir, por exemplo, a rega e pondera também fechar equipamentos não essenciais para poupar água. Foram declarações feitas nas últimas horas pela Presidente da Câmara de Almada, Inês Medeiros.
12: proibir mesmo qualquer rega, não é apenas a pública, a privada, para ver se no espaço de duas semanas, três, conseguimos recuperar alguma folga. Também já estamos a pôr em marcha todo um sistema de distribuição de água por cisterna para as zonas mais críticas e, naturalmente, mais uma vez, garantido sempre o fornecimento de água aos equipamentos mais frágeis e também vamos lançar uma grande campanha de fiscalização a tudo o que seja desvio indevido de água pelo nosso concelho, que esse também aumentou muito.
3: São medidas que vão entrar em vigor nas próximas horas para tentar repor as reservas de água no concelho de Almada, que estão muito baixas. Inês Medeiros voltou a pedir desculpa aos almadenses.
1: 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Quase 7:15.
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1: Tenha uma boa viagem, vamos à procura das primeiras informações de trânsito. Mónica Amaral, bom dia.
14: Bom dia.
1: Temos filas, é isso?
14: Sim, e já temos uma avaria na ponte Vasco da Gama, no sentido Montijo-Lisboa. Está este carro avariado a meio do tabuleiro, já perto do início da parte final do tabuleiro.
1: Isso serve logo para criar ali filas, não é?
14: Exatamente, já está a deixar o trânsito condicionado. Está a ocupar a via esquerda e por isso mesmo o trânsito já está a parar em direção a Lisboa. No IC19, no sentido Sintra-Lisboa, já há filas da Tercina até à reta dos Comandos da Amadora. Para a ponte 25 de Abril, ligação à Almada-Lisboa, também já há filas a partir do Feijó.
1: Vamos acompanhar de perto tudo o que se passa no trânsito. Se quiser acrescentar informações, 821-0101, de qualquer ponto do país.
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1: É bom estar de regresso ao programa da manhã da RTP Antena 1. Vamos, como sempre, juntos até às 10. Daqui a pouco, no fuso horário, vamos ao Reino Unido. Agora, da Austrália, Tame Impala. Drácula.

0: Ainda bem que está connosco esta manhã de quarta-feira, dia 8 de junho. Em destaque no desporto, às 7h30, a seleção. Mário Silva da Costa, bom dia.
1: Bom dia. Pedro Proença não comenta o nome de Jorge Jesus para próximo selecionador. O líder da federação diz apenas que o perfil está bem definido. Benfica oficializa a contratação de Jakub Kaminski. Francesco Farioli lança a receita para a nova época do Futebol Clube do Porto e ainda a volta à França em bicicleta.
0: Fique para ouvir.
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0: Desde o século XII que tem o status de principal centro do país. É mais do que uma cidade. É um dos centros políticos, económicos e culturais mais importantes do mundo. Londres, o mesmo fuso horário que nós, em Inglaterra, Eduarda, são 7h20 da manhã.
4: Desta vez não andamos nem para cima nem para baixo com o relógio, não é? Ficamos na mesma hora.
0: Sabemos ao que vamos.
4: Vamos até Londres e vamos ao encontro de Eunice Góes, politóloga da Universidade de Richmond. Bom dia, Eunice, bem-vinda mais uma vez ao Fuso Horário. E hoje estamos em Londres no Fuso Horário porque o Partido Trabalhista Britânico prepara-se para entrar num novo ciclo. Vem aí o prazo da formalização das candidaturas para a liderança ao Partido Trabalhista depois da demissão de Keir Starmer. Como é que este momento está a ser vivido pelos trabalhistas e quer explicar-nos um bocadinho como é que este processo acontece? Bom dia mais uma vez.
5: Bom, em primeiro lugar, muito bom dia e obrigada pelo convite por estar no ar convosco. Bom, como é que o Partido Trabalhista está a viver este momento? Nesta altura, com grande calma, porque portanto, o prazo de nomeações começa oficialmente amanhã, mas a verdade é que temos só um candidato. Portanto, esta corrida vai terminar-se muito rapidamente.
4: Portanto, mas até ao dia tudo... 16, que eu penso que é quando termina este prazo, não podem surgir ainda outros candidatos?
5: Podem surgir, mas é altamente improvável que alguém se vá apresentar como candidato porque o Andy Burnham tem o apoio da esmagadora maioria da bancada parlamentar do partido, do atual governo e mesmo do partido, portanto, do partido em geral, portanto, os ativistas, os sindicatos e todas as organizações que fazem parte do partido. Portanto, como ele tem esse apoio esmagador, quer dizer, tem que ser um candidato com muito corajoso e que não tem medo de ser humilhado com uma derrota parlamentar, que também tem a ver com isto, que ir concorrer para perder não é propriamente a aspiração de muitos políticos. Os políticos gostam de estar no político, quando concorrem a postos, gostam de ganhar. Esta será uma candidatura e uma eleição onde o vencedor está praticamente garantido.
4: Andy Burnham. Como é que ele tem sido analisado, falado ao longo deste tempo aí no Reino Unido, nomeadamente pelos analistas políticos?
5: Bom, ele é visto como, portanto, evidentemente, o candidato que vai substituir a Starmer. Ele é visto como o próximo primeiro-ministro britânico. Ele é um político com muita experiência política, portanto, ele foi ministro nos governos de Tony Blair. Foi a seguir...

0: ficou. Portanto, ele é conhecido tanto pela imprensa como o Rei do Norte, portanto o Norte, a referência não só ao Norte da Inglaterra, mas ao Rei do Norte da Guerra dos Tronos. Portanto, ele tem sido visto sempre como Sim. alguém que poderia desafiar a liderança de Keir Starmer, e agora, visto que os outros potenciais candidatos decidiram que não vão concorrer, por exemplo, o Wes Streeting, que é outro, foi Ministro da Saúde até há poucas semanas, Darren Jones, que ainda trabalha como Ministro do Tesouro e Vice-Primeiro-Ministro, anunciaram que não vão concorrer, portanto, significa que não há candidato de monta à liderança que possa oferecer uma competição cerrada a Andy Burnham. Portanto, ele provavelmente estará instalado em Downing Street antes do 20 de julho.
1: Antes de?
0: Do 20 de julho.
1: Do dia 20 de julho. Entretanto, é Keir Starmer que continua, como é óbvio, a fazer a gestão do país. Então, a terceira pode ser de vez para, ou vai ser de vez para Andy Burnham. Só que ser Rei do Norte pode não chegar agora, porque ele vai ter que ser Rei do Norte e Rei do Sul, não é? Agora o papel dele vai ser outro.
0: Isso é verdade, e portanto vai haver todo um período de adaptação, e aliás esta corrida que vai terminar de uma maneira tão rápida, não era isso que eu esperava. Eu pensava que ia ter um verão inteiro para se preparar para o cargo, mas o facto de não haver outros candidatos significa que isto vai terminar muito mais uhum, rápido. Uhum. Ele tem essa experiência governativa e a sua experiência que ele ganhou, portanto, nos governos de Tony Blair vão acabar por também o poder ajudar, porque, por exemplo, quando se pensa em Keir Starmer tornou-se primeiro-ministro em 2024 sem qualquer experiência governativa. Andy Burnham sabe como é que o governo funciona. E acho que o que vai ser interessante é ver quem é que ele vai nomear para o seu governo, quem é que vai ser o seu ministro das Finanças, quem é que vai ser o seu ministro dos Negócios Estrangeiros. Ele tem muitos dossiers importantíssimos para lidar quando se tornar primeiro-ministro, e tem que lidar com uma opinião pública que está altamente volátil. Portanto, poderá gozar de uma lua de mel bastante longa, coisa que a Starmer não usou. Em poucas semanas o tornou-se extremamente impopular, mas ele vai ter que tomar medidas muito rapidamente para que façam que as pessoas, portanto, o eleitor normal, sinta que Andy Burnham como primeiro-ministro está a fazer alguma coisa para mudar para o melhor as suas vidas, em particular.
1: Qual é a grande expectativa dos britânicos, Eunice? Para fecharmos a nossa conversa.
0: É uma grande expectativa dos britânicos, mas quer dizer, estamos num. O Reino Unido tornou-se num país com um sistema multipartidário, portanto, as lealdades hoje em dia estão muito divididas entre muitos partidos. O que Andy Burnham poderá fazer é unificar a coligação de eleitores do centro-esquerda, da esquerda e do centro-esquerda. Esse será uma mudança significativa e que poderá garantir a vitória dos trabalhistas em 2029.
1: Eunice, foi bom conversar consigo. Mais uma vez, sabe tanto disto da política britânica, dá-nos aqui uma ajuda a percebermos um universo político que é muito diferente, ou é algo diferente daquele que é o nosso aqui em Portugal, na forma como as coisas funcionam ao nível partidário e também ao nível da formação do governo. Foi um gosto conversar consigo mais uma vez no fuso horário da Antena 1. Eunice Góis, politóloga da Universidade de Richmond, connosco a partir de Londres esta manhã.
2: O fuso horário é sempre depois das 7h20, sempre que quiser está disponível em podcast. Com quem então hoje vamos à bola no País das Maravilhas? Bom dia, Sónia.
3: Bom dia. Hoje trago uma história bonita sobre o Mundial. Uhum. Já que não pode ser sobre a seleção, foi o que se pôde arranjar. Muito. Mas é boa. Vai valer a pena ouvir. Às 20 para as 8.
2: É à hora do costume.
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2: 7h28.
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2: Já há mais filas, não é, Mónica?
6: Sim, já há mais filas, tanto em Lisboa como no Porto, mas começamos então com esta avaria na Ponte Vasco da Gama, no sentido Montijo-Lisboa. Um carro avariado a meio do tabuleiro está a ocupar a via esquerda e está a deixar o trânsito mais lento à passagem. Já na segunda circular, sentido Benfica-Aeroporto, já separa do eixo norte-sul até às Calvanas. E na A5 há filas da área de serviço de Oeiras até Linda Velha e depois de Monsanto para as Amoreiras. No eixo norte-sul também já separa entre

0: E Sete Rios. No IC19 há filas de Terceira até à reta dos comandos da Amadora e depois de Alfragide para a Segunda Circular. Para a Ponte 25 de Abril, ligação Almada-Lisboa, ainda há filas a partir do Feijó. Os acessos do IC20 e Centro-Sul começam também a ficar preenchidos a esta hora. Já no Porto, a VCI, sentida Rábida-Freixo, já com paragens entre Coimbrões e a Boa Vista. Freixo a Rábida, está mais intenso o trânsito de Bonjóia até às Antas. Na A3 há filas do Nodo A4 até à VCI e na A20 da Ponte Leça até à Retundeia.
1: Voltamos ao trânsito antes das 8.
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1: A onda de calor ainda pinta de laranja todo o interior do país, sem avisos, só os distritos de Viana do Castelo, Braga, Porto e Aveiro, céu nublado de manhã e ao fim da tarde no litoral norte e centro. Máximas muito altas no interior ainda. Évora, 41 graus, 39 Castelo Branco e Beja, Porto Alegre 38, Bragança 37. Setúbal deve chegar aos 36, no caso de Vila Real e Santarém a previsão é de 35, 34 para Viseu, Guarda, Lisboa e Faro. Coimbra, 31 graus, Braga 30, Penhas Douradas 29, Leiria 27, Viana do Castelo com 24, Porto 23, 22 em Aveiro.
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1: É quarta-feira, 8 de junho, principal das notícias às 7h30 com Diogo Miguel Pereira.
3: O secretário-geral da NATO considera que os ataques norte-americanos esta noite no Irão foram necessários. Há pouco na Turquia, Mark Rutte, que falou aos jornalistas na cimeira da NATO, refere que se o Irão viola um cessar-fogo, é necessária uma resposta forte por parte dos norte-americanos. A noite foi de ataques. A Guarda Revolucionária Iraniana respondeu à vaga de ataques lançada pelos Estados Unidos, atingindo instalações norte-americanas no Bahrein e no Kuwait. A ação militar norte-americana foi justificada como uma resposta aos ataques do Irão contra três navios no Estreito de Hormuz. Quanto à cimeira da NATO, Marco Rutte falou, chega hoje ao fim depois de 2 dias. O Ministro da Educação voltou a dizer que está confiante de que os novos prazos para corrigir e publicar as notas dos exames nacionais vão ser cumpridos. Fernando Alexandre confirmou uma paragem para a manutenção da plataforma de acesso à correção dos exames e diz também que se alguém ficar prejudicado com as alterações feitas nestes calendários dos exames e puder provar esses prejuízos, então o Estado vai pagar. De que forma? Aí o ministro não explicou. Subiu para 100 o número de portugueses e lusodescendentes vítimas dos sismos na Venezuela. Entre a comunidade portuguesa, segundo o Ministério Português dos Negócios Estrangeiros, ainda há 59 pessoas que estão desaparecidas. Ao todo, o mais recente balanço oficial refere que mais de 17 mil pessoas estão desalojadas. Hoje, o secretário de Estado das Comunidades, Emílio Sousa, iniciou uma visita a Caracas, uma visita de 2 dias. Portugal, à semelhança de outros países, enviou uma equipa de busca e salvamento para a Venezuela. A equipa portuguesa fica no terreno até quinta-feira, com a base de operações em La Guaira.
1: 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A seleção já chegou. Mário Silva da Costa.
4: A seleção chegou há instantes a Lisboa e Pedro Proença falou aos jornalistas. Não comenta o nome de Jorge Jesus para próximo selecionador. A comitiva da seleção portuguesa chegou na última hora, depois da participação no Mundial. A equipa das esquinas ficou pelos oitavos de final. À chegada, o presidente da Federação Portuguesa de Futebol falou aos jornalistas e, sem comentar o nome de Jorge Jesus, olhou para o futuro do comando técnico da equipa das esquinas.
5: Tem que ser alguém que conheça muito bem o futebol português, que se identifique com esta dinâmica de vitória da Federação Portuguesa de Futebol da nossa seleção e, portanto, é com esse perfil que nós vamos procurar e que vamos encontrar uma solução que queremos, obviamente, que nos próximos dias possamos apresentar.
6: Jorge Jesus é o nome que pretende?
5: Neste momento, obviamente, que há várias hipóteses. Como disse, o perfil está definido.
4: O líder da Federação Portuguesa de Futebol fez ainda um balanço negativo da participação no Mundial e insiste na necessidade de virar a página.
5: Para um novo ciclo na Federação Portuguesa de Futebol e na nova seleção, um ciclo de vitória que queremos que aconteça, com uma nova e que nos vamos preocupar a partir deste momento. Este Campeonato do Mundo ficou muito aquém daquilo que nós pretenderíamos. Tínhamos a plena consciência que quando assumimos a Federação Portuguesa de Futebol, esta também não era uma nossa opção. assumimos-la, reconhecemos, demos todas as condições a esta direção técnica e agora cabe-nos a nós dar uma resposta o quanto antes para que isso possa acontecer.
1: Pedro Proença, à chegada a Lisboa depois da participação de Portugal no Campeonato do Mundo de Futebol, o presidente da Federação diz ainda que está preocupado com as recentes polémicas em torno da arbitragem depois da demissão do diretor técnico nacional, Duarte Gomes. Está fechado o quadro dos quartos de final do Campeonato do Mundo. A Argentina e a Suíça vão defrontar-se na próxima fase do Mundial. A campeã em título venceu o Egito por 3-2 com uma reviravolta nos últimos minutos, depois de ter estado a perder por 2-0. Messi fez um dos golos e emocionou-se depois do apito final. No fim do jogo, o camisola 10 da Argentina explicou o que sentiu.
6: Acho que foi um alívio para todos. O cenário estava feio com 2-0 e não é fácil virar um jogo assim, muito menos num Mundial. Nesta prova, ninguém abre mão de nada. E foi um pouco a felicidade e o alívio, porque queríamos muito continuar. Não podíamos ficar por aqui, não queríamos sair.
1: Quanto à Suíça, venceu a Colômbia nas grandes penalidades depois de um empate a zero no final do prolongamento. Recordamos o quadro dos quartos de final do Campeonato do Mundo: França-Marrocos, Espanha-Bélgica, Noruega-Inglaterra e Argentina-Suíça. O Benfica oficializou a contratação de Jakub Kaminski. O internacional polaco chega do Colónia, assina com os encarnados um contrato válido até 2031 e, em declarações aos meios do Benfica, Kaminski apresentou-se aos adeptos.
7: Acho que posso dar muito à equipa. Venho de uma boa época na Liga Alemã e ao todo lá fiz mais de 100 jogos. Tenho 24 anos e já tenho alguma experiência. Joguei um Mundial com a Polónia, tenho mais de 30 internacionalizações e, apesar de ser jovem, posso dar experiência e qualidade ao balneário. Sou um jogador rápido, jogo na ala, mas também posso ser número 10. Gosto de fazer combinações com a ponta de lança e gosto de assumir a responsabilidade.
1: O Benfica paga 17 milhões de euros pela contratação de Jakub Kaminski. O Sporting está a fechar a contratação de Jesse Derry, extremo de 19 anos do Chelsea. A informação é avançada pelo Jornal Record. Jesse Derry chega a Alvalade por empréstimo de uma temporada. O especialista em mercado de transferências Fabrizio Romano indica que o negócio não contempla opção de compra no final do empréstimo. Francesco Farioli exige a mesma atitude da época passada aos jogadores do Futebol Clube do Porto. O técnico dos Dragões falou ontem aos jornalistas no lançamento da nova temporada e Farioli afirma que ser campeão não pode mudar o comportamento dentro do campo.
8: O que conquistamos é história. Os troféus estão no museu. Temos uma responsabilidade acrescida por sermos campeões, mas temos de manter o mesmo espírito de underdog, de equipa que quer desafiar. É isso que vamos fazer outra vez esta época.
9: And this is what we will do again this season.
1: Francesco Farioli no lançamento da nova temporada do Futebol Clube do Porto. Dia da quinta etapa da Volta à França em bicicleta. A tirada de ontem foi ganha por Mats Pedersen e há um novo camisola amarela, é Thorstein Trahin. Hoje a etapa parte de Lannemezan. São mais de 158 quilómetros.
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0: E o desporto na Antena 1 Açores também está de regresso. E neste caso às 7h45, 6h37. Bom dia. RTP Antena 1 Açores, toca chutos, Tiago Cavaco e Eber Marques. Uma boa quarta-feira.

pá. É como diz o C.S. Lewis, o livro dos quatro amores. No início de uma amizade, a expressão típica será algo como: o quê? Tu também? Pensava que eu era a única pessoa. Se alguém com esta percepção morre, sem achar uma alma aparentada, nada daí virá. Deixamos de ter arte, deixamos de ter desporto, deixamos de ter religião. É quando duas pessoas assim se descobrem uma à outra, quando partilham essa mesma visão, que uma verdadeira amizade nasce. E nesse instante, elas estão acompanhadas, mesmo que no meio de uma imensa solidão.

0: informação, entre perdidos e achados, palavra do dia com Mafalda Lopes da Costa, César Pinheiro, que nos traz o mundo digital, para além de Manuel Marques e António Machado com Portugalex.
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0: Tudo razões para estar connosco nesta manhã de quarta-feira. Bom dia. Ana Rosa, José Gamboa, até às 9 da manhã.

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1: E esta hora avanço com a previsão do estado do tempo para esta quarta-feira. Nada agradável. Grupo Ocidental, céu geralmente muito nublado, com condições favoráveis à ocorrência de trovoada, períodos de chuva passando aguaceiros no fim da tarde. Vento sudoeste, moderado a fresco, com rajadas rodando para norte. Mar cavado, ondas sudoeste de 1 metro, aumentando para 2 e passando a norte. No grupo central, períodos de céu muito nublado com abertas, tornando-se encoberto no final da manhã, com condições favoráveis à ocorrência de trovoada. E atenção que os períodos de chuva a partir da tarde, que poderá ser por vezes forte. O vento sudoeste, bonançoso a moderado, com mar de pequena vaga a cavado, ondas do quadrante leste e 1 metro, passando ao quadrante oeste. No grupo oriental, períodos de céu muito nublado com boas abertas, tornando-se encoberto no fim do dia e chuva à noite. Vento noroeste bonançoso a moderado, rodando para sudoeste, com mar de pequena vaga a cavado e ondas do quadrante leste passando a sueste. As máximas poderão chegar aos 24 graus em Ponta Delgada, 25 nas restantes ilhas. E a esta hora estamos com 16 em Ponta Delgada, 20 em Angra e Horta, 23 em Santa Cruz das Flores. A umidade mais elevada registra-se neste momento na cidade da Horta, 96%, Flores com 92%, Angra e Ponta Delgada, 88%.
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1: Por esta altura, em 1985, o mundo rendia-se a No Jacket Required, o álbum que conquistava os lugares cimeiros dos tops internacionais e garantia a Phil Collins 2 Grammys de peso, melhor álbum do ano e melhor performance vocal pop masculina. Mas o título do disco tem uma história curiosa. Tudo começou num restaurante em Chicago, onde Collins, acompanhado por Robert Plant, ex-Led Zeppelin, foi impedido de entrar por não cumprir o código de vestuário, Jacket Required. Irónico, talvez, ainda mais quando Plant foi autorizado a entrar sem problemas. O episódio acabou por dar nome a um dos álbuns mais icónicos dos anos 80. Foi o terceiro trabalho a solo de Phil Collins, já depois do sucesso com os Genesis, e dele nasceram alguns dos maiores êxitos da década, como One More Night e Susurio. O último dominava por completo as tabelas nos Estados Unidos e na Europa em julho de 1985, um verdadeiro hino pop que ainda hoje ecoa.

0: E um dos temas que muito ouvimos durante a juventude, Phil Collins. Afastado da música devido a doença degenerativa.
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0: E à música nacional. Bom dia, boa quarta-feira. Espero que tenha acordado bem disposto. 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

0: Não precisa fugir, vamos continuar por aqui, vamos dar lugar à informação. Ainda está que regresso da seleção a Portugal, cimeira da NATO e exames nacionais. Quanto ao tempo, céu geralmente muito nublado, condições favoráveis à ocorrência de trovoada e períodos de chuva, passando aguaceiros no final do dia nas Flores e no Corvo. No grupo central, igual, mas atenção, períodos de chuva que poderá ser por vezes forte durante a tarde. No grupo oriental, céu nublado com abertas, tornando-se encoberto no final do dia e chuva à noite.
1: Oito horas em Portugal continental e na Madeira, 7 nos Açores. Manhã de quarta-feira, 8 de junho, Eduarda, em Ancara, começaram os trabalhos da NATO.
2: O primeiro-ministro português já chegou, já fez declarações. Vamos em direto para Ankara daqui a pouco ao encontro da enviada especial Andrea Neves. O secretário-geral da NATO garante que Trump está com a Aliança Atlântica e defende que os ataques dos Estados Unidos ao Irão nas últimas horas eram absolutamente necessários. Eles já tiveram resposta do Irão, que atingiu alvos norte-americanos no Bahrein e também no Kuwait. Ainda há cessar-fogo no Médio Oriente. Neste jornal, a análise de Tiago André Lopes.
1: Quanto a temperaturas, a esta hora é assim: Faro 26 graus, Funchal 22, Lisboa 18, 17, Ponta Delgada, Coimbra e Porto. As notícias com Eduardo Maio.
2: À chegada ao Palácio Presidencial em Ankara, na Turquia, para o Conselho da NATO, Mark Rutte defendeu o ataque dos Estados Unidos ao Irão, declarando que ele era absolutamente necessário.
3: I think it was absolutely necessary.
4: Eu penso que foi absolutamente necessário, porque quando há um cessar-fogo e o Irão decide violá-lo, como vimos ontem com os ataques a navios, eu considero crucial que os Estados Unidos reajam com firmeza. Espero também que os aliados discutam hoje sobre o Irão. Espero que os aliados reafirmem que o Irão nunca poderá ter capacidade nuclear.
2: Sobre os trabalhos da Cimeira da NATO, que acontecem hoje na Turquia, o secretário-geral da NATO fez também declarações aos jornalistas depois das declarações de Donald Trump ontem, mais uma vez criticando a forma como a NATO tem funcionado. O Mark Rutte garante que o presidente dos Estados Unidos segue totalmente comprometido com a Aliança Atlântica.
4: Há um compromisso total dos Estados Unidos com a NATO, até porque os Estados Unidos precisam da NATO para impedir que os submarinos nucleares russos cheguem à costa dos Estados Unidos. Para se manterem seguros, os Estados Unidos precisam de garantir a segurança do Atlântico, da Europa e do Ártico. Portanto, há um compromisso total com a NATO. Mas pronto, também há uma expectativa. E a expectativa é que os europeus e os canadianos igualem os seus gastos com os Estados Unidos. O que eu penso, e muitos dos colegas nesta sala hoje também acham, completamente justo. Ora, a boa notícia é, e esta é a grande vitória de hoje, uma derrota para Putin, mas uma vitória para o presidente Trump. Os europeus e os canadianos estão a fazer exatamente isso.
2: Rutte, firme na ideia de que os Estados Unidos seguem totalmente comprometidos com a Aliança Atlântica. À entrada para a Cimeira, falou também o primeiro-ministro do Canadá, Mark Carney, afirmando que na Cimeira da NATO, em Ankara, o peso das responsabilidades está a ser distribuído, tal como Donald Trump exigia. Os encargos dentro da Aliança Atlântica estão a mudar de mãos.
5: O Presidente quer ver esta mudança na distribuição de responsabilidades. Quero lembrar que o Presidente Obama também queria ver esta mudança e é apropriado que ela esteja a acontecer. Está a acontecer. O ímpeto está a aumentar e vai continuar. E o Presidente está aqui, está de bom humor e estamos ansiosos para recebê-lo.
2: Primeiras declarações de Mark Carney, o primeiro-ministro do Canadá, à chegada em Ankara para a Cimeira da Aliança Atlântica. Houve declarações de outros chefes de Estado e de Governo que vão estar nesta Cimeira. O caso do primeiro-ministro da Hungria, Péter Magyar, ele falou sobre o futuro do apoio à Ucrânia, que será um dos temas que vai estar neste Conselho da Aliança Atlântica, garantindo que a Hungria vai contribuir com ajuda humanitária para a Ucrânia, mas não vai fornecer armas ou tropas ao país. O primeiro-ministro português, Luís Montenegro, também já chegou para a Cimeira da NATO. Vamos em direto para Ankara, ao encontro da enviada especial da Antena 1 a esta Cimeira. Andrea Neves, já ouviste as declarações de Luís Montenegro feitas aos jornalistas à chegada para o Conselho Atlântico?
6: E à chegada, o primeiro-ministro começou por reafirmar que nesta cimeira vai ser garantido que o artigo 5º, aquela tal cláusula de um por todos, todos por um, se um for atacado, os outros têm que responder, vai ser reassumido e com força também pelos Estados Unidos. No âmbito do que diz respeito a Portugal, Luís Montenegro reafirmou que Portugal, pela primeira vez, está numa trajetória de cumprimento desde 2014, no que diz respeito aos gastos de 2% do PIB em defesa, o que já aconteceu, aliás, o ano passado, em 2,01%, mas lembrou que para Portugal esta cimeira tem também um interesse fundamental no que diz respeito à questão da segurança marítima e do interesse da Aliança em garantir que todo o território português, incluindo a parte marítima, está devidamente centralizado para poder ajudar tudo aquilo que forem os esforços da NATO na defesa coletiva. Depois, questionado sobre a questão da Groenlândia, que obviamente está em cima da mesa, Luís Montenegro reafirmou que não lhe parece que essas declarações tenham tido algum rancor por parte de Donald Trump e que, independentemente de elas terem acontecido, o que se sabe é que a NATO e Portugal estão comprometidos com a total integralidade territorial de todos os Estados-membros da NATO, seja para países terceiros, seja dentro da própria NATO.
2: Ao longo do dia vamos continuar a acompanhar com a enviada especial da Antena 1, Ankara, Andréa Neves, o que vai acontecer nesta cimeira da NATO, aqui as primeiras declarações de Luís Montenegro à chegada hoje para a cimeira. As sirenes de alerta aéreo voltaram a soar há pouco no Bahrein, o que quer dizer que o Irão ainda não terminou os ataques de retaliação que pôs em marcha nas últimas horas contra alvos militares norte-americanos, ataques no Bahrein e também no Kuwait, que denuncia a esta hora ataques repetidos em solo kuwaitiano por parte da Guarda Revolucionária. É uma resposta, Ariana Barcelos, à vaga de ataques dos Estados Unidos, que acusam Teherão de estar a violar o cessar-fogo.
7: Essa trégua negociada em junho pelo Irão e pelos Estados Unidos não tem sido preservada. A troca de ataques mantém-se e esta noite foram então registados novos incidentes. Teherão diz ter atingido com mísseis e drones mais de 80 alvos na madrugada desta quarta-feira. Eram bases militares norte-americanas no Bahrein e no Kuwait e as sirenes não param de tocar. O Bahrein continua em alerta esta manhã. Tem sido assim a resposta da Guarda Revolucionária Iraniana aos ataques de ontem dos Estados Unidos sobre instalações de lançamento de armas e sobre sistemas de defesa aérea e de vigilância costeira do Irão. Esses ataques já tinham sido também uma reação às investidas da Guarda Revolucionária sobre três navios mercantes no Estreito de Hormuz. Há, nesta altura, um clima de desconfiança dos dois lados. O Ministério dos Negócios Estrangeiros iraniano tem acusado Washington de repetidas violações do memorando de entendimento. Ele voltou a fazê-lo há pouco, até porque, para além dos ataques, os Estados Unidos decidiram recuar na isenção às sanções sobre a exportação de petróleo. Teherão está mais uma vez impedida de exportar combustível através do Estreito de Hormuz.
2: Últimas informações sobre o que está a acontecer nesta altura no Médio Oriente, a troca de ataques entre Estados Unidos e o Irão. Bom dia, Tiago André Lopes, professor de Relações Internacionais da Universidade de Lusíada do Porto. Bem-vindo aos 9 das 8 da Antena 1.
8: Olá, bom dia.
2: Estamos perante um episódio isolado ou isto pode ser o início de uma nova fase do conflito entre os Estados Unidos e o Irão?
8: Olá, bom dia, obrigado por mais um convite. Isto já não dá para nós entrarmos na lógica de dizer que é apenas a entrada em vigor do memorando de entendimento. Já não estamos aí. O que está acontecendo neste momento é grave e é uma violação flagrante do memorando de entendimento, que pode levar ao colapso do entendimento que foi alcançado. Porque, por um lado, nós temos no memorando de entendimento que durante 60 dias o controle do Estreito de Hormuz recaía exclusivamente sobre o Irão. E de repente descobrimos que os norte-americanos não sabem ler inglês, que puseram no tratado. Mas mesmo que fosse uma resposta ao ataque às três embarcações, a suspensão da licença para exportação de petróleo parece-me castigo suficiente. O facto de se acoplar isso a um ataque a pelo menos alvos em três cidades diferentes é problemático e isso demonstra que não há de facto vontade das duas partes de avançar com o entendimento. Tanto que desde ontem à noite, desde que o ataque aconteceu e agora com a contra-réplica iraniana, nós ainda não ouvimos uma única palavra nem do Paquistão nem do Qatar.
2: Violação, para ficar claro, no seu entender, dos Estados Unidos, deste cessar-fogo, deste memorando de entendimento.
8: Sim, até porque, repare, os norte-americanos poderiam dizer que estavam a punir uma violação do acordo de cessar-fogo se, numa geografia ali muito próxima, os norte-americanos também fossem contundentes quando Israel viola diariamente o cessar-fogo com o Líbano. E não é o que acontece. Essas violações são todos os dias toleradas e são justificadas. Ainda ontem, o presidente do Líbano pedia à comunidade internacional pressão máxima para garantir que Israel cumpria com o cessar-fogo assinado com o Líbano. Foi já convidado para ir no dia 21 de julho até à Casa Branca, o presidente do Líbano, para se explicar e justificar o porquê desse pedido à comunidade internacional. Do lado do Irão, o ataque às embarcações, relembrando que no memorando de entendimento está estabelecido que durante 60 dias o Estreito de Hormuz é exclusivamente controlado pelo Irão, e portanto do lado do Irão o entendimento é que não há qualquer violação, porque está no acordo, literalmente essas palavras estão no acordo. E além disso, esperava-se que não só a hipótese de exportar petróleo, como até a questão do descongelamento dos ativos iranianos, já estivessem a esta altura resolvidas, e não estão. Portanto, o acordo não está a avançar, não foram dados passos significativos para sentar nas questões sensíveis, como a questão do programa nuclear, e portanto, eu acho muito difícil nós continuarmos a acreditar que este memorando de entendimento não só está ativo, como vai produzir um resultado positivo, e infelizmente não vai.
2: Obrigada, Tiago André Lopes, professor de Relações Internacionais da Universidade de Lusíada do Porto. Fica em aberto até que ponto estes ataques põem ou trazem o risco de uma nova escalada. A seleção nacional regressou esta manhã a Lisboa, aterrou no aeroporto Humberto Delgado pouco depois das 6 da manhã. Não vinha completa, mas Ronaldo vinha. Já soubemos, através da reportagem de Walter Madureira, que ele não foi visto pelas pessoas que esperavam a seleção. Houve também a oportunidade de falar com Pedro Proença, que começa nesta altura já a olhar para o futuro da seleção e para o futuro selecionador. Walter Madureira, estás ainda no aeroporto, ainda há gente aí, apesar da seleção já ter deixado as instalações do aeroporto, o que é que nos podes contar a esta hora?
9: Os adeptos chegaram entre as 5 e as 6 da manhã, mas assim que o autocarro saiu, também desmobilizaram muito rápido. Tão rápido como a própria seleção, que saiu da chegada VIP, entraram em viaturas particulares e no autocarro seguiram também para a cidade do futebol. E apesar do resultado aquém das expectativas, perto de 100 pessoas recebeu a seleção portuguesa. Roberto Martínez, Nuno Mendes, Vitinha e Bruno Fernandes responderam às solicitações dos adeptos. Cristiano Ronaldo viajou de Dallas, mas em Lisboa não foi visto pelos adeptos ou jornalistas. Roberto Martínez, que vai ser substituído, muito provavelmente, por Jorge Jesus. Um dossiê que vai ser, desde já, tratado pelo próprio presidente da Federação, Pedro Proença.
10: Neste momento, obviamente, que há várias hipóteses. Como disse, o perfil está definido. Ainda hoje irei para a cidade do futebol para tratar eu pessoalmente desse dossiê e espero que até ao final desta semana tenhamos novidades concretas e objetivas, porque temos já uma Liga das Nações onde queremos participar, onde queremos obviamente ter a fasquia de ganhar, temos um campeonato da Europa, temos depois um campeonato do mundo em Portugal, também onde seremos co-organizadores.
9: Sem tempo para parar, Proença seguiu já para a cidade do futebol para tratar deste dossiê novo selecionador. Sobre as polémicas da arbitragem, Pedro Proença diz estar preocupado, mas a prioridade é mesmo a seleção nacional.
2: Walter Madureira, em direto do aeroporto de Lisboa, onde a seleção nacional aterrou esta manhã, e já também com as primeiras declarações de Pedro Proença sobre o futuro da seleção portuguesa.
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0: Bom dia, passam 3 minutos das 7 da manhã.
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0: E seguimos com Sons Nacionais, Rosa Carne, de Joana Alegre. E depois vamos olhar a previsão do estado do tempo com a meteorologista de serviço.

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1: 7h17, está na altura de atualizarmos a previsão do estado do tempo com a meteorologista de serviço nesta manhã, Mafalda Roias. Bom dia.
2: Olá, bom dia. Estamos a perceber para o grupo ocidental o céu geralmente muito nublado, com período de chuva passando a regime de águas secas para o final da tarde, com condições favoráveis à ocorrência de trovoada. O vento a superar do sudoeste, moderado a fresco, com rajadas até 55 km por hora a rodar para norte. O mar cavado e as ondas sudoeste de 1 metro aumentar para 2 metros e passar a norte. Para o grupo central, está muito nublado com abertas a tornar-se encoberto ao longo da manhã. Período de chuva a partir da tarde poderá ser por vezes forte e condições favoráveis à ocorrência de trovoada. O vento a superar do sudoeste, bonão sul, a moderado. O mar de pequena vaga a cavado e as ondas do quadrante leste de 1 metro passando ao quadrante oeste. Para o grupo oriental, período está muito nublado com boas abertas a tornar-se encoberto para o final do dia. Com período de chuva para a noite. O vento a superar de noroeste, bonão sul, a moderado, a rodar para o sudoeste. O mar de pequena vaga a cavado e as ondas do quadrante leste de 1 metro passando a sudoeste. Quanto às temperaturas máximas previstas, para Santa Cruz das Flores, Horta e Angra do Heroísmo, 25 graus, para Ponta Delgada, 24 graus.
1: E a esta hora estamos com 16 em Ponta Delgada, 20 em Angra e Horta, 23 em Santa Cruz das Flores. A umidade nos 96% é o valor mais alto na cidade da Horta, 92 em Santa Cruz das Flores, 88 em Ponta Delgada e em Angra do Heroísmo.
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1: Voltamos à música e mais à frente descobrimos qual a palavra do dia com a Mafalda Lopes da Costa.

0: 80 para Eddie Grant, um músico da Guiana que fez furor primeiro com Baby Come Back. 7h22, está na altura de descobrirmos qual a palavra do dia com a Mafalda Lopes da Costa.
1: A palavra do dia é atmosfera. A atmosfera é a camada gasosa que envolve a Terra, constituída basicamente por azoto e oxigênio e dividida em várias zonas com base na temperatura. Também se chama atmosfera ao ar que se respira e ao ambiente social ou espiritual como sinónimo.

fazer canções e, neste caso, em conjunto, Miguel Araújo e Rui Veloso. Nos 3 minutos que nos separam da informação regional, uma voz internacional, Benson Boone, Mystical Magic. E depois temos Sais Furtado com a atualidade regional em síntese.

0: Já voltamos à música.
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0: 7h30. Bom dia, vamos às notícias da região em Sintes com o jornalista Sáez Furtado.
2: Voo da Azores Airlines e a Virgílio para a Ilha Terceira por detecção de odores não caracterizados. Em comunicado, a companhia aérea confirma que o voo S4-323, com 136 passageiros e 7 tripulantes a bordo, com partida de Ponta Delgada e destino a Toronto, divergiu para o aeroporto das Lages após a detecção de odores não caracterizados a bordo. Diz a Azores Airlines que a divergência do voo para o aeroporto mais próximo é o procedimento recomendado perante este tipo de ocorrência. A aeronave aterrou no aeroporto das Lages normalmente, tendo os passageiros desembarcado de imediato. Segundo a SATA, foram acionados os protocolos de saúde previstos e foram deslocados para o Hospital da Terceira a tripulação e uma passageira. A maioria dos passageiros regressou ontem à noite a Ponta Delgada em voo operado pela SATA Air Açores. De acordo com os procedimentos de segurança aplicáveis, a aeronave permanecerá no aeroporto das Lages até à conclusão das verificações técnicas necessárias e despiste do odor. As associações de pais encarregados de educação dos Açores vão passar a ter direito a créditos de dias devidamente remunerados sempre que os seus representantes se ausentem do trabalho para participar em reuniões escolares. Esta é uma das regalias previstas no projeto de decreto legislativo regional, aprovado por unanimidade no final da tarde de ontem no Parlamento açoriano. Aliás, a iniciativa foi apresentada pelos três partidos que formam o governo. Pedro Pinto, do CDS, lembra que a proposta da coligação surge na sequência de uma petição entregue no Parlamento exatamente no mesmo sentido.
3: Os partidos da coligação decidiram dar seguimento à proposta que estava contida nessa petição, no problema que essa petição levantava, e, portanto, é isso que está aqui em debate.
2: Estão então aprovadas as regalias para as associações de pais e encarregados de educação dos Açores. O foco está agora na execução. Foi essa a ideia que marcou a conferência PRR Açores, execução e impacto na economia dos Açores, promovida pela Delegação Regional da Ordem dos Economistas. Faltam 54 dias para o fim do prazo de execução das obras do PRR. Cumprir metas e marcos continua a ser um dos principais desafios. O alerta é de Pedro Dominguinho, presidente da Comissão Nacional de Acompanhamento do PRR.
4: Nós, neste momento, temos que nos concentrar na execução daquilo que ainda falta fazer e, portanto, o nosso foco é executar, executar, executar.
2: Mais otimista está o coordenador regional da estrutura de missão do PRR nos Açores. Rui Luiz acredita que os 14 marcos e metas previstos para a região serão cumpridos. Corpo de homem encontrado a flutuar no porto de pesca de Ponta Delgada. O corpo de um homem de 48 anos foi encontrado ontem à tarde a flutuar no porto de pesca desta cidade, desconhecendo-se as causas da ocorrência. Para o local deslocaram-se de imediato tripulações da Estação Salva-Vidas de Ponta Delgada e elementos da Capitania do Porto e do Comando Local da Polícia Marítima e dos Bombeiros Voluntários de Ponta Delgada. À chegada ao local, os elementos da Polícia Marítima retiraram o corpo da água, tendo o delegado de saúde efetuado o auto de verificação do óbito. Após contato com o Ministério Público, o corpo do homem foi transportado pelos bombeiros para o Gabinete de Medicina Legal de Ponta Delgada. O Faial entra no mapa da hotelaria de luxo. Foi inaugurado ontem o The Book Hotel, o primeiro hotel de 5 estrelas da ilha. O novo empreendimento nasce da recuperação de um edifício emblemático no centro histórico da Horta, num investimento de 8 milhões e meio de euros da empresa Lamparina Melódica, com gestão da Amazing Evolution.
5: O nome do The Book é mesmo um nome que foi dado tendo em conta a história do edifício, porque aqui havia muitos encontros literários, havia biblioteca antes, havia muita coisa, muita gente que encontrava-se aqui. Então nós decidimos que o nome do e-book, o livro, seria um nome ideal para esse edifício, que mantinha a história do edifício.
2: Olena Dolga é diretora do projeto. Os primeiros hóspedes chegam já na próxima sexta-feira.
0: foram as notícias da região, edição das 7h30 com o jornalista Sáez Furtado. 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Voltamos à música com este Deus Algoritmo de Janeiro. Não esqueça que mais à frente temos as notícias do desporto.

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1: Ainda antes do esporte, numa altura em que a seleção já chegou a Portugal há poucas horas, Robbie Williams, Pies.

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1: Dentro de instantes avançamos com o desporto. Ainda está com a chegada da seleção, mas vamos então aos detalhes com o nosso colega jornalista Mário Silva da Costa. Bom dia.
2: Pedro Proença afirma que é preciso um novo ciclo na Seleção Nacional. O presidente da Federação Portuguesa de Futebol quer virar a página depois da participação no Mundial. Sem confirmar Jorge Jesus, Pedro Proença garante que já sabe o que pretende para o selecionador nacional.
3: Tem que ser alguém que conheça muito bem o futebol português, que se identifique com esta dinâmica de vitória da Federação Portuguesa de Futebol da nossa seleção. E portanto é com esse perfil que nós vamos procurar e que vamos encontrar uma solução que queremos obviamente que nos próximos dias possamos apresentar.
4: Jorge Jesus é o nome que pretende?
3: Neste momento obviamente que há várias hipóteses, como disse, o perfil está definido.
2: Pedro Proença à chegada a Lisboa depois da participação de Portugal no Campeonato do Mundo. A comitiva chegou esta manhã ao aeroporto Humberto Delgado. O presidente da Federação Portuguesa de Futebol disse ainda nestas declarações que está preocupado com as recentes polémicas em torno do Conselho de Arbitragem depois da demissão do diretor técnico nacional Duarte Gomes. Está fechado o quadro dos quartos de final do Campeonato do Mundo. A Argentina e a Suíça vão defrontar-se na próxima fase do Mundial. A campeã em título venceu o Egito nos oitavos de final por 3-2, com uma reviravolta nos últimos minutos, depois de ter estado a perder por 2-0, quanto à Suíça, venceu a Colômbia nas grandes penalidades, depois do empate a 0 no final do prolongamento. Recordamos então o quadro dos quartos de final da competição: França-Marrocos, Espanha-Bélgica, Noruega-Inglaterra e Argentina-Suíça. O Benfica oficializou a contratação de Jakub Kaminski. O internacional polaco chega do Colónia, assina com os encarnados um contrato válido até 2031. E em declarações aos meios de comunicação do Benfica, Kaminski explicou a escolha pelo Clube da Luz.
5: Se
6: o Benfica te chama, não pensas duas vezes. Foi muito fácil decidir. Dar este passo na carreira, continuar a jogar na Europa e num grande clube europeu. Assim, o Benfica foi a melhor opção. Vamos ver como corre. Vou dar o máximo para mostrar a minha qualidade dentro do campo.
2: O Benfica paga 17 milhões de euros pela contratação de Jakub Kaminski. O Sporting está a fechar a contratação de Jesse Derry, extremo de 19 anos do Chelsea. A informação é avançada pelo jornal Record. Jesse Derry é inglês e chega ao Alvalade por empréstimo de uma temporada. O especialista em mercado de transferências, Fabrizio Romano, diz que o negócio não contempla a opção de compra no final do empréstimo. Começa hoje o Campeonato da Europa de handball no escalão de sub-20. Portugal integra o Grupo A e esta manhã defronta a Grécia no jogo inaugural. O selecionador nacional Carlos Martingo revela as expectativas para esta estreia na competição.
7: Uma carga emocional acrescida por ser o primeiro jogo. É um adversário que nós não conhecemos tão bem como aos outros. Teoricamente será o adversário mais acessível. Sabemos que defende 5-1, maioritariamente.
2: Portugal-Grécia é o encontro inaugural da primeira fase do Campeonato da Europa de Handball de Sub-20, jogo com início marcado para as 10 da manhã.
1: Mais notícias do desporto às 11h30, hora dos Açores.
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1: A música que foi lançada há exatamente 40 anos, fez a 30 de junho, era o terceiro álbum de estúdio de Madonna, True Blue.

0: anos esta música, este disco, o terceiro álbum. Tinha na altura 27 anos, Madonna, que já este mês lançou mais um trabalho que será Confessions on a Dance Floor 2.
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0: E agora? É o nome já há muitos anos que nos acostumamos de ouvir, Paulo Gonzo.

0: Harry Styles. É um dos grandes nomes da atualidade e a fazer sucesso nos palcos. Aproximamos-nos das 8, chamou a atenção para o tempo. Apesar de se apresentar em Ponta Delgada, céu azul, não conte muito tempo. O céu vai estar geralmente nublado, com condições favoráveis à ocorrência de trovoada nos grupos ocidental e central, períodos de chuva passando a aguaceiros. No caso do grupo central, chuva a partir da tarde pode, por vezes, ser forte. E no grupo oriental, períodos de chuva à noite. Já a seguir, períodos de chuva à noite. Já a seguir, toda a informação nacional e internacional aqui na RTP Antena 1 Açores.
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2: 9 horas em Portugal Continental e na Madeira, 8 nos Açores. Nas notícias, esta pergunta, Eduarda: o que falhou nos exames nacionais?
3: Faltou planeamento, o sistema foi pouco testado, não tem redundâncias nem plano de contingência. Luís Vidigal, especialista em modernização da administração pública, aponta o que correu mal na saga dos exames nacionais. O Irão anuncia a morte de um guarda da Revolução nos ataques dos Estados Unidos, que já tiveram resposta por parte do Irão, atingindo o Bahrein e o Kuwait. Em Ankara, para a Cimeira da NATO, Luís Montenegro espera que o artigo 5º da Aliança saia reforçado da Turquia.
2: Mais calor a sul. A esta hora, 29 graus em Faro, Funchal 23, Lisboa 20, Ponta Delgada 19, Coimbra 18, 17 no Porto. Edição de Eduardo Maio.
3: A crise nos exames nacionais é um misto da reforma das estruturas do Estado, das estruturas do Ministério da Educação, com as falhas técnicas que se registaram na transição que foi feita para um novo sistema de correção digital. São explicações dadas à Antena 1 por Luís Vidigal, especialista em governo eletrónico, modernização administrativa e reforma do Estado. Ele esteve esta manhã no ponto central da Antena 1 e fez connosco uma análise àquilo que poderá ter corrido mal neste processo, que deixa agora tanta gente ansiosa por causa de perceber até que ponto é que vão ser cumpridos os novos calendários, nomeadamente o da fixação das notas dos exames nacionais, que está marcado para dia 17. Os problemas com a plataforma dos exames nacionais revela um problema crónico do Estado, que é a falta de planeamento. É isso que defende Luís Vidigal, especialista na modernização da administração pública, ouvido esta manhã, como disse no ponto central da Antena 1, e perante as falhas que estão a acontecer na correção das provas, ele aponta, Gonçalo Costa Martins, que o sistema não terá sido testado para a dimensão que ia enfrentar.
4: É a falta do chamado teste de carga, depois de ter sido feito um teste piloto no passado, com um número reduzido de exames. Luís Vidigal aponta esta crítica da falta de um teste de carga, isto dentro da pouca informação que considera existir.
5: Dificuldade é opinar, porque não conheço, não sei, mas sim, tudo leva a crer que realmente não foi feito nem plano de contingência, nem teste de carga. Claramente, isto foi feito com muito amadorismo e sem competência para gerir um projeto com a complexidade que este tem.
4: A falta de capacidade é uma das críticas deixadas por Luís Vidigal, este especialista na modernização da administração pública. Ele aponta que as falhas que têm existido mostram a falta, a ausência de um plano B.
5: E o que está a acontecer um bocado aqui é que não existe não foi feito um trabalho de identificação destes processos e de ver a criticidade deles, para que se saiba que eles, se houver algum problema, haver alternativas.
4: Neste ponto central, Luís Vidigal sublinhou que tem existido nos últimos tempos uma compressão das estruturas assentes no Ministério da Educação, que compõe este Ministério liderado por Fernando Alexandre, e perante aquilo que se tem conhecido deste processo da plataforma que permite recolher a correção de exames, sublinha que para as pessoas acaba por ser gerada uma falta de confiança.
5: Uma coisa que o Estado tem que ter é a confiança no Estado. Portanto, aqui é uma questão de fé pública, quase, não é?
3: Sim.
5: Portanto, isto é mesmo também um problema de confiança nas instituições que está aqui em causa, não é? E que envolve muita gente, muitas famílias, muitos... Isto é muito penoso assistir uma coisa destas, não é?
4: Opinião deixada esta manhã por Luís Vidigal, ele que já trabalhou também dentro do governo em processos de modernização da administração pública.
3: E defendeu também esta manhã, na entrevista ao Ponto Central, que há certas tarefas, como estas dos exames nacionais, que não podem ser entregues fora, precisam de...

0: de manter-se debaixo da alçada soberana do Estado para poderem dar garantias e transmitir a tal confiança de que Luís Vidigal falava aqui há pouco. O Ministro da Educação desdobrou-se ontem em duas entrevistas na televisão, precisamente para garantir que continua totalmente confiante de que os novos prazos para corrigir e publicar as notas dos exames nacionais vão ser cumpridos. Fernando Alexandre confirmou uma paragem também durante a madrugada na manutenção da plataforma forma de acesso à correção dos exames. Ela terá acontecido entre a meia-noite e as duas da manhã. Não foi possível ainda a esta hora a Antena 1 confirmar se a plataforma já está de novo a funcionar. O ministro nunca foi direto na resposta à pergunta se se demitiria caso no dia 17 não tivesse as notas dos exames publicados. Afirmou apenas que a mudança das datas foi já uma responsabilidade política que ele assumiu diretamente.
1: A minha responsabilidade é que no dia 17 sejam publicadas as notas com todo o rigor. Aquilo que os serviços me disseram é que conseguiam cumprir o 14. E eu não achei que fosse cauteloso. E foi uma decisão política de adiar. Eu não tenho problema nenhum, eu já estou a assumir esse custo político. E é para isso que cá estamos.
0: Declarações ao início da noite de Fernando Alexandre à RTP. O ministro admitiu também, nas entrevistas que deu ontem à CNN Portugal e à RTP, que se houver quem fique prejudicado com as alterações que foram feitas no calendário dos exames e puder provar esses prejuízos, o Estado irá ressarcir quem pedir uma indemnização, mas não foi capaz de explicar o ministro da Educação qual vai ser o processo para fazer este pedido caso alguém se sinta prejudicado.
1: Também já tive a oportunidade de dizer que se houve um prejuízo que seja comprovado, obviamente essas pessoas têm direito a uma indemnização.
2: Ou seja, mandam a fatura para o Ministério da Educação ou a têm que recorrer?
1: Qualquer, veja uma coisa, se houve alguém...
2: Não, que... é que quer saber que indemnização é essa que podem...
1: Há certeza um procedimento administrativo para isso que obviamente tem que ser comprovado. Veja uma coisa, o Estado é uma pessoa de bem e se há coisa que nós defendemos sempre é que as leis são para cumprir, só que tem que haver ponderação e nós estamos a defender aqui um valor maior que é a escola pública e que é o trabalho dos alunos e o trabalho dos professores.
0: Haverá um processo administrativo, mas não disse o Ministro da Educação, para quem se sentir lesado com estas alterações e puder provar esses prejuízos. Os ataques dos Estados Unidos no Irão levaram à morte de um membro da Guarda Revolucionária Iraniana. Os Estados Unidos atingiram nas últimas horas mais de 80 alvos iranianos e o Irão reagiu a estes ataques, atingindo também alvos militares no Bahrein e no Kuwait. É uma situação que tem estado a acompanhar toda a manhã, Oriana Barcelos, quais são as últimas informações a esta hora?
3: Ah, então para já essa notícia de um morto, uma vítima dos ataques norte-americanos sobre o Irão, era um membro da Marinha da Guarda Revolucionária Iraniana e segundo a comunicação estatal do país, ele terá sido atingido por estilhaços numa cidade portuária perto da fronteira com o Iraque. Esses ataques norte-americanos em várias cidades aconteceram ontem, foram uma resposta às investidas do Irão sobre três navios mercantes que navegavam no Estreito de Hormuz. E essa resposta motivou também novas investidas do Irão. As forças iranianas não se deixaram ficar. Esta madrugada foram registados vários ataques em bases militares no Bahrein e no Kuwait, bases norte-americanas, e os alertas mantêm-se. As sirenes continuam a tocar, pelo menos no Bahrein e no Irão também. A nova escalada do conflito está a motivar reações internacionais. O Qatar, que tem sido mediador nas conversações com os Estados Unidos, já nos ataques do Irão e já apelou a uma desescalada e à manutenção do diálogo também. A China defendeu que voltar às hostilidades não é do interesse de nenhuma das partes. E agora mesmo há declarações da chefe da diplomacia europeia, Kaya Kallas, acaba de dizer que esta troca de ataques prejudica as negociações já muito precárias para o fim da guerra no Médio Oriente.
0: Informações de última hora de Kaya Kallas através da rede social X, também a reagir a estes ataques. Quais vão ser as consequências deste reatar dos ataques entre os Estados Unidos e o Irão? Foi o que perguntámos esta manhã a Tiago André Lopes, especialista em relações internacionais. Tiago André Lopes entende que quem violou o entendimento no Médio Oriente foram os Estados Unidos. O professor da Universidade de Lusíada do Porto defende que Washington não cumpriu aquilo que estava negociado em relação ao controlo do estreito de Hormuz e adiantou ainda que os Estados Unidos responderam de uma forma desproporcional.
4: O que está acontecendo neste momento é grave e é uma violação flagrante do memorando de entendimento. que pode levar ao colapso do entendimento que foi alcançado. Porque, por um lado, nós temos no memorando de entendimento que durante 60 dias o controle do Estreito de Hormuz recaía exclusivamente sobre o Irão. E de repente descobrimos que os norte-americanos não sabem ler inglês que puseram no tratado. Mas mesmo que fosse uma resposta ao ataque às três embarcações, a suspensão da licença para exportação de petróleo parece-me castigo suficiente. O facto de se acoplar isso a um ataque a pelo menos alvos em três cidades diferentes é problemático e isso demonstra que não há de facto vontade das duas partes de avançar com o entendimento.
0: Para Tiago André Lopes, professor de Relações Internacionais da Universidade de Lusíada do Porto, o memorando de entendimento negociado o mês passado entre os Estados Unidos e o Irão não terá muito futuro. O mais provável é que acabe por não vingar esta negociação feita entre os dois países. Vamos até Ankara, até à Turquia. Está a começar a cimeira da NATO. À chegada, o primeiro-ministro Luís Montenegro considerou essencial que esta cimeira reforce o artigo 5º da Aliança Atlântica e o compromisso de mais investimento em defesa. Luís Montenegro deixou ainda aos jornalistas a informação de que Portugal está a cumprir nos gastos e também nas missões e espera ver os seus interesses reconhecidos no que se refere à segurança marítima. Declarações que a enviada especial da Antena 1 Ankara, Andréa Neves, acompanhou.
5: O primeiro-ministro diz que é uma cimeira para reforçar a importância do artigo 5º, ou seja, a regra de todos por um, um por todos, que a NATO instituiu desde o início e também com um compromisso dos Estados Unidos. E é uma cimeira para afirmar o pilar europeu da NATO e os investimentos em defesa.
6: Portugal tem vindo a assumir também a sua responsabilidade. Terminámos o ano de 2025 cumprindo o objetivo de ter um investimento em defesa superior a 2%, o que só foi possível através de um esforço adicional da nossa parte, na sequência daquilo que tinha sido nosso compromisso assumido na última cimeira.
5: Luís Montenegro diz que Portugal, em 2025, atingiu os 2% do PIB, que eram exigidos para esta primeira fase, e isto coloca o país numa rota de cumprimento.
6: O que acontece pela primeira vez desde 2014, isso significa que, a par daquilo que são as nossas missões e a integração em muitas operações no âmbito da NATO, como acontece hoje na Roménia, na Eslováquia, na Lituânia, Portugal está à altura da sua responsabilidade enquanto parceiro e, naturalmente, também espera que, no âmbito da Aliança, os nossos interesses possam ser acautelados, nomeadamente no que diz respeito à segurança marítima, que é uma área na qual temos redobrado o empenho na defesa do nosso território, na defesa do nosso interesse estratégico e também na defesa do interesse de toda a Aliança Atlântica.
5: Será também uma cimeira para reafirmar o total apoio à Ucrânia.
0: Luís Montenegro foi questionado ainda pelos jornalistas sobre as declarações que foram feitas ontem pelo Presidente dos Estados Unidos, já em Ankara, em relação à Groenlândia e ao desejo de que a Groenlândia passasse a estar debaixo da administração dos Estados Unidos. O Primeiro-Ministro português reforça aquilo que é um dos princípios essenciais da Aliança, que é a integridade do território da NATO.
6: Para nós a situação é muito clara. Nós temos um compromisso de aliança para garantir a integralidade territorial de todos os Estados-membros da NATO face a países externos, a países terceiros. Ora, se nós temos esse objetivo para o exterior, naturalmente temos de salvaguardar também no interior e creio que, independentemente das declarações e do contexto em que elas foram proferidas, não estará em causa de maneira nenhuma a integralidade territorial de nenhum Estado-membro da NATO, incluindo naturalmente a Dinamarca.
0: Declarações de Montenegro em Ankara, à entrada para a cimeira da NATO, sobre as declarações que tinham sido feitas ontem por Donald Trump, mais uma vez lembrando o desejo americano de que a Groenlândia passe a ser território dos Estados Unidos. E agora, antes de fecharmos este jornal, vamos dar os parabéns ao Teatro Variedades, em Lisboa, que está a fazer 100 anos e que, por causa deste aniversário, tem uma programação especial. Ela inclui uma visita guiada aos bastidores, também a estreia de uma peça original, um livro, uma exposição e uma dança na fachada do edifício Sandy Gageiro.
7: Em festa, uma das salas mais emblemáticas do Parque Mayer tinha que marcar a data com uma estreia.
8: O Teatro Variedades inaugurou com a estreia de uma peça. Então vamos marcar os 100 anos do teatro com a estreia de uma peça.
7: Joaquim René, diretor do Variedades, a celebração começa mais cedo, ao início da tarde, com uma visita guiada.
8: É sempre um momento muito interessante para o público conhecer partes do teatro que normalmente não têm acesso.
7: E uma exposição intitulada Um Lugar Chamado Variedades.
8: Isto foi uma expressão que uma espectadora utilizou nas memórias que recolhemos e achámos que era um título absolutamente extraordinário para esta exposição.
7: A mostra reúne objetos, testemunhos e registros dos últimos 100 anos de atividade do teatro, entre eles depoimentos em áudio de espectadores, técnicos e artistas que por lá passaram. Há ainda um espetáculo de dança vertical e voltamos à estreia da peça Variedades como uma ópera bufa erótica e satírica. Criação de Fernando Heitor, Flávio Gil e João Paulo Soares, pensada especialmente para o centenário. Musicado e tocado ao vivo, o espetáculo percorre entre fantasia e memória um século de história do teatro através de 10 personagens assíduas do Parque Meyer que se tornam guardiãs das memórias.
0: Uma história que está toda contada num livro, o livro 100 anos de variedades, da jornalista e investigadora Paula Gomes Magalhães, que é lançado também neste aniversário. Vai ser um dia cheio de festa no Teatro Variedades em Lisboa.
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13: Boas vibrações para esta manhã de quarta-feira. É assim que retomamos esta nova hora. Manhã de 8 de julho. Mais à frente vamos ter as novidades do mundo digital e descobrir o que nos traz a dupla Manuel Marques e António Machado.

0: Isaías, só boa vibe.
1: Boas vibrações e agora vamos descobrir o que nos traz César Pinheiro no que diz respeito às novas tecnologias. Mundo Digital.
2: A nova linha Samsung Galaxy Z Fold 8 e o Z Flip 8 estará em evidência no final deste mês de julho. É que o Z Fold 8 terá um ecrã interno maior, uma dobradiça ainda mais fina e resistente com Armor Flex, além de um sensor fotográfico principal de 200 megapixels. Quanto ao Z Flip 8, cresce para um ecrã principal de 6,9 polegadas e um ecrã externo de 4,1 polegadas, acompanhado por uma bateria maior e carregamento reverso otimizado. Ambas as versões trazem um chip Snapdragon 8 Elite Gen 5, focado no processamento local de inteligência artificial. São dois equipamentos diferenciados e com preços a partir de 1150 para o Z Flip 8 e para os 1999 euros para o Z Fold 8.
1: Repete mais logo às 17h20.
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1: 2 grandes vozes nacionais. Sérgio Godinho com Jorge Palma.

0: assim, agora façamos o ponto.
1: Mas isto é o gato.
2: E agora fazemos o ponto da situação do Portugalex.
3: Hoje, no Portugalex.
4: Paulo Portas vai presidir às comemorações da Batalha de São Mamede, que fundou Portugal e faz 900 anos em 2028, quase tantos como a Operação Marquês.
5: A Comissão de Honra será liderada pelo Presidente da República, António José Seguro, e integrará Ramalho Eanes, Cavaco Silva e Marcelo Rebelo de Sousa, que vai apertar pescoços a espanhóis.
4: Vai ser este o tema do nosso fórum de hoje. Queremos saber se concorda com a escolha de Paulo Portas ou se acha que a Roberta Medina tem mais experiência a organizar eventos.
2: Para descobrir 10 minutos antes das 9 da manhã.
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0: Vamos ter notícias. Antes disso, chamo a atenção para o tempo. Geralmente o céu muito nublado em todas as ilhas. Condições à ocorrência de trovoada nos grupos ocidental e central. Períodos de chuva passando aguaceiros de tarde nas Flores e no Corvo. Períodos de chuva de tarde, que no grupo central poderá ser, por vezes, forte. E à noite, no grupo oriental, será assim. Então, a previsão do estado do tempo nas próximas horas. Oito horas e 30 minutos. Bom dia. Vamos aos títulos desta edição.
1: Voo da Azores Airlines divergiu para a Ilha Terceira por detecção de odores não caracterizados. Parlamento aprova regalias para associações de pais nos Açores.

0: está inaugurado The Book Hotel, o primeiro 5 estrelas da Ilha do Faial.
1: A esta hora estamos com 23 graus em Santa Cruz das Flores, 20 nas cidades de Angra e Horta, 16 em Ponta Delgada. Avançamos para a edição das 8h30 com o jornalista Sáez Furtado.
0: Voo da SATA Azores Airlines divergiu para a Ilha Terceira por detecção de odores não caracterizados. Em comunicado, a companhia aérea confirma que o voo, com 136 passageiros e 7 tripulantes a bordo, com partida de Ponta Delgada e destino a Toronto, divergiu para o aeroporto das Lages. A divergência do voo para o aeroporto mais próximo é o procedimento recomendado perante este tipo de ocorrência. A aeronave aterrou no aeroporto das Lages normalmente, tendo os passageiros desembarcados de imediato. Segundo a SATA, foram acionados os protocolos de saúde previstos e foram deslocados para o hospital da Ilha Terceira a tripulação e uma passageira. A maioria dos passageiros regressou ontem à noite a Ponta Delgada em voo operado pela SATA Açores. A aeronave permanecerá no aeroporto das Lages até à conclusão das verificações técnicas necessárias e despiste do odor. As associações de pais encarregados de educação dos Açores vão passar a ter direito a créditos de dias devidamente remunerados sempre que os seus representantes se ausentem do trabalho para participar em reuniões escolares. Esta é uma das regalias previstas no projeto de decreto legislativo regional aprovado por unanimidade ao final da tarde de ontem no Parlamento Açoriano. Ricardo Freitas.
2: A iniciativa foi apresentada pelos três partidos que formam o governo, mas todos recusam a ideia de que estejam a ser criadas regalias para os pais e encarregados de educação.
3: Não cria privilégios, não cria remunerações e não profissionaliza o associativismo. Reconhece apenas que quem dedica o seu tempo à comunidade educativa merece um enquadramento legal que lhe permita exercer essa missão com dignidade.
2: João Mendonça, deputado do PPM, entende que esta é uma questão de justiça. Pedro Pinto, do CDS, lembra que a proposta da coligação surge na sequência de uma petição entregue no Parlamento exatamente no mesmo sentido.
4: Os partidos da coligação decidiram dar seguimento à proposta que estava contida nessa petição, no problema que essa petição levantava, e, portanto, é isso que está aqui em debate.
2: Mas Inês Chá, deputada socialista, considera que o direito a crédito de dias para participação em reuniões devia ser extensível a dois elementos por associação e não apenas a um, como propõe a coligação.
5: Não é só o presidente da federação que comparece, não é só o presidente da federação que trabalha, é coadjuvado, dependendo do assunto, por outro elemento da direção que o vem dar apoio.
2: Joaquim Machado, da bancada do PSD, entende que a proposta do PS não faz sentido.
6: O Partido Socialista, que nunca der nada às associações de pais encarregados de educação em matéria legislativa, quer dar o dobro daquilo que nós damos. É uma coisa medonha.
2: De acordo com este diploma, os membros das assembleias de escola e do conselho de turma têm direito a um dia de falta por trimestre. Já os membros do conselho pedagógico têm direito a um dia por mês. Os membros das comissões de proteção de jovens e crianças têm direito a um dia a cada dois meses. E os membros do conselho municipal de educação têm direito a um dia sempre que reúnam.
0: Escassez leva o PAN Açores a propor a suspensão imediata da captura de lapas nos Açores. Pedro Neves já entregou um projeto de resolução no Parlamento que será discutido e votado ainda neste plenário que decorre na cidade da Horta.
7: Achamos que, além de ser bastante urgente, é premente e esperamos ter grandes dificuldades em termos de quantidade relativamente às duas espécies que nós temos aqui nos Açores, além das 300 subespécies em cada ilha. E pela primeira vez ouvimos as pessoas que têm, neste caso, que fazem a captura, e metade das pessoas que têm licenças são mesmo contra a captura neste preciso momento. E aí, obviamente, que temos aqui um alerta vermelho bastante grave. Temos investigadores a dizer que há um grave problema e que deviam interditar a pesca das lapas. E vemos um governo completamente parado, sem dizer absolutamente nada, e esperar cada dia a apanhar cada vez mais, que estamos a falar de bastantes toneladas neste precisamente, e quando dizem que estamos ainda piores que os anos 80, por isso espero que as outras bancadas sejam sensíveis a este problema.
0: O deputado do Partido das Pessoas, Animais e Natureza invoca razões de interesse público, ambiental e de conservação da biodiversidade para proibir a captura imediata de lapas nos mares dos Açores. O PRR Açores, é preciso concluir as obras nos próximos 54 dias. O foco está agora na execução. Foi essa a ideia que marcou a conferência PRR Açores, execução e impacto na economia dos Açores, promovida pela Delegação Regional da Ordem dos Economistas. Sofia Brum.
1: Faltam 54 dias para o fim do prazo de execução do PRR. Cumprir metas e marcos continua a ser um dos principais desafios. O alerta é de Pedro Dominguinhos, presidente da Comissão Nacional de Acompanhamento do PRR.
8: Nós, neste momento, temos de nos concentrar na execução daquilo que ainda falta fazer e, portanto, o nosso foco é executar, executar, executar.
1: Mais otimista está Rui Luís, coordenador regional da estrutura de missão do PRR nos Açores.
9: Acho que estão todos empenhados, quer o Governo Regional, quer as empresas, as famílias, em executar o PRR até ao fim, até porque nós temos vindo sempre a dizer que isso é um esforço coletivo. E se não fosse efetivamente também as empresas, os empreiteiros a fazerem o esforço que estão a fazer nessa fase final, nós não íamos conseguir, mas estamos todos convictos que vamos conseguir.
1: Mas há riscos?
9: Não, os riscos são os naturais, não é? E nós temos vindo a alertá-los trimestralmente nos nossos relatórios.
1: Na região, os investimentos na saúde e na área social já têm impacto. O próximo desafio é a sustentabilidade. Pedro Dominguinhos aponta o Martec e o navio de investigação como exemplos.
8: Integrando os diferentes atores que atuam nesta fileira do mar, portanto, este é um desafio que em muitos investimentos tem que continuar para garantir a sustentabilidade e também, como a própria Comissão Europeia nos vem dizer, que é essencial que os resultados e os impactos desses investimentos se reproduzam na economia, na sociedade e na vida da sociedade e das pessoas.
1: O PRR esteve em debate no FAIAL, numa conferência promovida pela Delegação Regional dos Açores, da Ordem dos Economistas.
0: Neste encontro na Horta, Pedro Dominguinhos, presidente da Comissão Nacional de Acompanhamento do PRR, defendeu ainda que a experiência do PRR deve servir de base ao próximo quadro financeiro plurianual e apontou os aspectos que considera necessário melhorar.
8: Obrigue a uma capacidade de planeamento superior, que exija uma capacitação institucional, quer das entidades públicas, quer também das entidades privadas, para garantir um fluxo de execução que seja particularmente exigente, mas ao mesmo tempo célere, exige também que nós tenhamos esta cultura de avaliação desde a primeira hora. E, portanto, avaliação de resultados, avaliação de impactos. E, neste caso concreto, há uma particularidade que, no caso do próximo quadro financeiro plurianual, que se coloca quer à política de coesão, quer à política de competitividade. Porque a União Europeia tem uma proposta da gestão de um fundo da competitividade a nível central. Portanto, isto obriga a que a capacidade de cooperação das diferentes entidades tenha que ser muito maior para nós competirmos na chamada Liga dos Campeões, que é ir competir com as empresas mais competitivas, os centros mais competitivos a nível europeu.
0: Uma conferência dedicada ao presente e ao futuro do investimento europeu nos Açores e no país. Francisco César iniciou no FAIAL uma ronda pelos concelhos de ilha para preparar o futuro programa de governo do Partido Socialista. O líder do PS Açores diz que o Governo Regional não dá resposta às necessidades dos faialenses. Em reunião ontem com o Conselho de Ilha de FAIAL, Francisco César ouviu as reivindicações em questões como o Porto da Horta, a pista do aeroporto ou as acessibilidades aéreas.
10: E algo que me entristece bastante é perceber que após anos e anos e anos as reivindicações são sempre as mesmas. E não são sempre as mesmas porque o Conselho de Ilha goste e tenha prazer em apresentar sempre as mesmas reivindicações. São sempre as mesmas reivindicações porque os problemas infelizmente não estão a ser resolvidos. Eu às vezes pergunto-me o que é que o Sr. Presidente do Governo e o Conselho de Governo fazem. Se nós no passado já tivemos 14 voos, por que não ter hoje mais voos que permitam essa acessibilidade ao FAIAL? Nós temos o mesmo problema da pista da Horta que ainda aguardamos por um projeto que foi o Governo do Partido Socialista que pagou a metade desse projeto à Câmara da Horta. nós olhamos para o Porto da Horta e verificamos que o problema subsiste. Não há ainda uma ideia para aquilo que se quer do Porto da Horta.
0: As declarações à margem de uma reunião com a mesa do Conselho de Ilha de Faial, a primeira de uma ronda que Francisco César irá realizar pelos Conselhos de Ilha, em todos os Açores, com vista à preparação do programa de um futuro governo do Partido Socialista. O corpo de um homem com 48 anos foi encontrado ontem à tarde a flutuar no porto de pesca de Ponta Delgada. Desconhecem-se as causas da ocorrência. À chegada ao local, os elementos da Polícia Marítima retiraram o corpo da água, tendo o delegado de saúde efetuado o auto de verificação do óbito. Após contato com o Ministério Público, o corpo do homem foi transportado pelos bombeiros para o Gabinete de Medicina Legal de Ponta Delgada. O Faial entra no mapa da hotelaria de luxo. Foi inaugurado ontem o The Book Hotel, o primeiro hotel de 5 estrelas da ilha. O novo empreendimento nasce da recuperação de um edifício emblemático no centro histórico da Horta, num investimento de 8 milhões e meio de euros da empresa Lamparina Melódica, com gestão da Amazing Evolution. Os primeiros hóspedes chegam já na próxima sexta-feira. Sofia Brum.
1: Há um novo capítulo na história do Faial. Durante décadas foi o Liceu da Horta, mais tarde acolheu o Grêmio Literário Faialense. Nos últimos anos ficou ao abandono. Agora o edifício renasce como o primeiro hotel de 5 estrelas da ilha.
11: O nome do Zebuc é mesmo um nome que foi dado tendo em conta a história do edifício, porque aqui havia muitos encontros literários, havia biblioteca antes, havia muita coisa, muita gente que encontrava-se aqui, então nós decidimos que o nome do Zebuc, o livro, seria um nome ideal para esse edifício, que mantinha a história do edifício.
1: Olena Dolga é a diretora do projeto. O conceito passa por unir a história a uma experiência de luxo, pensada para quem procura autenticidade, conforto e exclusividade.
11: Vai trazer também os clientes novos, turismo, vai trazer os turistas um bocadinho diferentes daquilo que a ilha está habituada de receber aqui. Penso que isso só traz vantagens para a ilha.
1: Ao imóvel do século XIX, transformado num hotel boutique com 20 quartos, vão-se juntar ainda 5 apartamentos. Há quartos adaptados para pessoas com mobilidade reduzida, biblioteca e uma vasta oferta de serviços.
11: Nós temos uma piscina no rooftop, uma piscina aquecida com jacuzzi. Também neste mesmo piso temos também banho turco e temos a sauna com vista para o pico. Também vamos ter serviços abertos ao público, como por exemplo restaurante, bar, vamos ter uma esplanada, temos também uma esplanada fechada aí no pátio dentro do hotel.
1: Um investimento de 8 milhões e meio de euros que devolve a vida a um dos edifícios mais emblemáticos da cidade da Horta, numa nova página da Hotelaria do Canal.
0: A PSP deteve um militar da GNR durante a festa do Chicharro. A notícia é avançada pelo Açoriano Oriental. O homem foi detido na madrugada da passada sexta-feira na Ribeira Quente. Segundo o PSP, a detenção ocorreu quando agentes que estavam ao serviço no evento interceptaram em flagrante delito um homem identificado como militar da GNR. O suspeito está indiciado pela prática dos crimes de resistência e coação, injúria agravada e ofensa à integridade física agravada, praticados com contra os polícias de serviço. O militar foi presente a tribunal e libertado com a aplicação da medida de coação de termo de identidade e residência. Ao jornal, o Comando Territorial dos Açores, a GNR, confirma a instauração de um processo disciplinar.
1: Foram as notícias da região, a edição das 8h30 com o jornalista Sáez Furtado. Notícias em permanência em acores.rtp.pt e também no Facebook da Rádio Pública. 8h44, voltamos à música. Delfins, 40 anos, saber amar.

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1: Agora com James Morrison e logo depois Portugalex com Manuel Marques e António Machado.

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1: Paulo Portas vai presidir às comemorações da Batalha de São Mamede, que fundou Portugal e faz 900 anos em 2028, quase tantos como a Operação Marquês.
2: A Comissão de Honra será liderada pelo Presidente da República, António José Seguro, e integrará Ramalho Eanes, Cavaco Silva e Marcelo Rebelo de Sousa, que vai apertar pescoços a espanhóis.
1: Vai ser este o tema do nosso fórum de hoje. Queremos saber se concorda com a escolha de Paulo Portas ou se acha que a Roberta Medina tem mais experiência a organizar eventos.
2: E já temos em linha o Presidente António José Seguro, que nos fala das Caldas da Rainha. Bom dia.
3: Bom dia. Eu acho isto tudo muito prematuro. O aniversário é só em 2028 e já criaram a comissão? Qual é a pressa? Se começarem agora a fazer os croquetes, eles estragam-se. Qual é a pressa? Qual é a pressa? Qual é...
2: Nenhuma. Obrigado pela sua participação. Liga-nos agora à irmã de Cristiano Ronaldo, Cátia Aveiro. Ora viva!
4: Olá a todos! Eu acho que, obviamente, o meu mano é que devia organizar a festa, porque já fez muito mais pelo país que Paulo Portas e está habituado a lutar contra a Espanha, quer em campo, quer em casa, quando a Georgina se zanga com ele porque ele deixa a tampa da sanita levantada. Mas isto é um país de ingratos e invejosos mal amantes.
2: Obrigado, Cátia. Liga-nos agora à organizadora do Rock in Rio, Roberta Medina. Bom dia.
5: Oi, galera. Achei legal vocês lembrarem de mim, até porque as bandas que eu normalmente trago ao Rock in Rio são do tempo do Afonso Henriques, né? Era legal convidar todas elas para as comemorações, sacou? Bem bacana.
2: Fica a ideia, muito obrigado. E assim fechamos mais uma consulta popular. Para a próxima perguntamos se o Ministro da Educação devia demitir-se ou demitir-se.
1: E porque hoje é Dia Mundial da Alergia, ficamos com o Boletim Polínico, apresentado pela Luísa Sobral.
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1: Polínico.
7: Olá, esta semana, né, quem tem alergia a pólen deve tentar manter-se em casa, tal como quem é alérgico a homens que usem paiês cuja concentração continua muito elevada. Quem tem alergia a tote bags com frases motivacionais ou pistácio deve tomar um antihistamínico forte. Tudo tem pistácio neste momento, até a água da torneira. E é isto. Obrigada e até ao próximo Boletim Polínico.
0: 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Caixa da Fun Connection. A 22 de agosto vão estar onde? No palco Maré, na Praia Formosa, Ilha de Santa Maria.

0: A caminho das 9, vamos ter a informação nacional e internacional atualizada e depois amanhã segue com Lena Goulart e José Gamboa.
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0: A música regressa depois das 9. Já em relação ao tempo, céu nublado, condições favoráveis à ocorrência de trovoada e períodos de chuva, que no caso do Grupo Central poderão ser fortes de tarde. No Grupo Oriental será a chuva à noite. Vêm aí as notícias.
1: 10 horas em Portugal Continental e na Madeira, 8 nos Açores. Nas notícias, Eduardo Trump entrou em tom duro na cimeira da NATO.
2: Atacar a Espanha e a declarar o fim do entendimento com o Irão. Pressão máxima em Ankara sobre os aliados da NATO. A crise dos exames nacionais nasce da falta crónica de planeamento do Estado. Faltaram testes, faltou um plano de contingência, aponta Luís Vidigal, especialista em reforma e modernização da administração pública. O PSD chama com urgência ao Parlamento as entidades responsáveis pela gestão da água em Portugal por causa da seca nas torneiras de Almada.
1: A esta hora, mais de 11 graus de diferença entre Porto e Faro. No sul, no Algarve, 29 graus. É a temperatura em Faro, Funchal 24, Lisboa 22, Ponta Delgada 21, Coimbra 20, 18 no Porto. Edição de Eduardo Maio.
2: Em Ankara, onde está para a cimeira da NATO, Donald Trump começou em tom de confronto, anunciou o fim do cessar-fogo com o Irão e afirmou que pretende cortar as relações comerciais com a Espanha porque o país, a Espanha, é para o presidente dos Estados Unidos uma causa perdida, um país que não assume as responsabilidades financeiras em relação à NATO. Mas a declaração mais importante do Trump neste encontro, há pouco com os jornalistas na Turquia, foi o de ter dado como terminado o memorando de entendimento com o Irão. Sara Araújo de Almeida.
3: O presidente norte-americano diz que o cessar-fogo terminou e que não se quer envolver mais com o Teherão.
4: Para mim o cessar-fogo acabou. Não quero mais lidar com estas comalhas. São pessoas doentes, lideradas por pessoas doentes, e são pessoas violentas e cruéis. E se tivessem uma arma nuclear, usavam-na, de certeza. Para mim, acabou.
3: Num discurso na Cimeira de Líderes na NATO, Trump contou que pediu ao secretário do Tesouro, Scott Bessent, para cortar as relações comerciais com a Espanha.
4: Eu não falei com Espanha. Espanha é uma causa perdida. Aliás, não queremos fazer mais negócios com Espanha. Eu quero cortar. É um péssimo parceiro na NATO. Não queremos ter nada a ver com eles. Observem como vão voltar a correr. Eles vão voltar a correr. Tratam este homem, Rutte, terrivelmente.
3: O presidente norte-americano acusou novamente Madrid de não contribuir para as despesas de defesa da NATO. Sobre a Groenlândia, Trump afirma que é um grande problema. O presidente norte-americano considera que a Groenlândia é muito importante para os Estados Unidos, mas não para a Dinamarca. Trump volta à carga sobre a posse do território.
2: Ele diz mesmo que está em grande cólera contra a NATO por causa desta questão da Groenlândia. Não está contente com os aliados e as posições que têm tomado em relação a este território que é desejado pelos Estados Unidos. Também Luís Montenegro, quando chegou à cimeira da NATO esta manhã, nas declarações que fez aos jornalistas, foi questionado sobre esta questão da Groenlândia e o primeiro-ministro português reforçou um dos princípios essenciais da aliança, a integridade do seu território.
5: Para nós a situação é muito clara. Nós temos um compromisso de aliança para garantir a integralidade territorial de todos os Estados-membros da NATO face a países externos, a países terceiros. Ora, se nós temos esse objetivo para o exterior, naturalmente temos de salvaguardar também no interior e creio que, independentemente das declarações e do contexto em que elas foram proferidas, não estará em causa de maneira nenhuma a integralidade territorial de nenhum Estado-membro da NATO, incluindo naturalmente a Dinamarca.
2: A Cimeira da NATO em Ankara está a ser acompanhada pela enviada especial da Antena 1, Andréa Neves. Foi ela que esteve também a ouvir as declarações do Primeiro-Ministro esta manhã à chegada. Luís Montenegro considerou para esta Cimeira essencial que ela reforce o artigo 5º da NATO e também o compromisso de maior investimento em defesa. Montenegro garantiu também que Portugal está a cumprir nos gastos e nas missões e espera ver os seus interesses também reconhecidos naquilo que se refere à segurança marítima.
6: O primeiro-ministro diz que é uma cimeira para reforçar a importância do artigo 5º, ou seja, a regra de todos por um, um por todos, que a NATO instituiu desde o início e também com um compromisso dos Estados Unidos. E é uma cimeira para afirmar o pilar europeu da NATO e os investimentos em defesa.
5: Portugal tem vindo a assumir também a sua responsabilidade. Terminámos o ano 2025 cumprindo o objetivo de ter um investimento em defesa superior a 2%, o que só foi possível através de um esforço adicional da nossa parte, na sequência daquilo que tinha sido o nosso compromisso assumido na última cimeira.
6: Luís Montenegro diz que Portugal, em 2025, atingiu os 2% do PIB, que eram exigidos para esta primeira fase, e isto coloca o país numa rota de cumprimento.
5: O que acontece pela primeira vez desde 2014, isso significa que, a par daquilo que são as nossas missões e a integração em muitas operações no âmbito da NATO, como acontece hoje na Roménia, na Eslováquia, na Lituânia, Portugal está à altura da sua responsabilidade enquanto parceiro e, naturalmente, também espera que, no âmbito da Aliança, os nossos interesses possam ser acautelados, nomeadamente no que diz respeito à segurança marítima, que é uma área na qual temos redobrado o empenho na defesa do nosso território, na defesa do nosso interesse estratégico e também na defesa do interesse de toda a Aliança Atlântica.
6: Será também uma cimeira para reafirmar o total apoio à Ucrânia.
2: Cimeira que vamos seguir ao longo do dia, também aqui na Antena 1, através da reportagem da enviada especial Andréa Neves, as declarações de Donald Trump a marcarem a última hora sobre o fim do memorando de entendimento com o Irão, mas também as declarações muito duras em relação à Espanha, com o Presidente dos Estados Unidos a considerar a Espanha uma causa perdida e a dizer também que já deu ordens para cortar todas as relações comerciais com o país. Há uma primeira declaração ou uma primeira reação agora mesmo do governo de Espanha, dizendo que a Espanha acolhe com calma as declarações feitas por Donald Trump hoje em Ankara. Os problemas com a plataforma dos exames nacionais, no entender de Luís Vidigal, revelam um problema crónico do Estado, que é a falta de planeamento. O especialista na modernização da administração pública, ouvido esta manhã no ponto central da Antena 1, diz que perante as falhas que estão a acontecer na correção dos exames, o sistema, é possível ver que o sistema não terá sido testado para a dimensão que ia enfrentar. Gonçalo Costa Martins.
7: É a falta do chamado teste de carga, isto depois de ter sido feito um piloto no passado com um número reduzido de exames. Luís Vidigal aponta esta limitação dentro da pouca informação que considera existir.
8: Tenho dificuldade em opinar porque não conheço, não sei, mas sim, tudo leva a crer que realmente não foi feito nem plano de contingência nem teste de carga. Claramente isto foi feito com muito amadorismo e sem competência para gerir um projeto com a complexidade que este tem.
7: Crítica de Luís Vidigal que revela também, diz, um problema crónico do Estado, a falta de um plano B.
8: É o que está a acontecer um bocado aqui, é que não existe não foi feito um trabalho de, para já, de identificação destes processos e de ver a criticidade deles, para que se saiba que eles, se houver algum problema, haver alternativas.
7: Este especialista em competências de governo eletrónico, também processos de modernização do Estado, lembra que houve uma compressão de estruturas do Ministério da Educação e, na opinião de Luís Vidigal, o resultado está à vista.
8: Desgastaram-se muitas competências internas do Ministério. E atenção, ao longo da minha vida eu fui responsável por grandes sistemas dentro do Estado e nós tínhamos consciência que o Estado nunca conseguiria acompanhar a evolução das tecnologias e até das competências, porque é uma área muito competitiva com o privado.
7: Como consequência, defende, estão a faltar competências ao Ministério da Educação e este processo, com as falhas que têm sido conhecidas, colocam em causa, considera Luís Vidigal, a confiança que existe dos cidadãos no Estado.
2: Declarações feitas esta manhã à Antena 1 por Luís Vidigal, ele é especialista na modernização da administração pública e analisou aqui as origens das dificuldades que estão a ser sentidas com esta transição para o digital da correção dos exames nacionais, pondo em causa o calendário que estava estabelecido. O PSD vai chamar ao Parlamento com urgência a entidade reguladora dos serviços de água e resíduos, a Agência Portuguesa do Ambiente e também também a Águas de Portugal por causa da falta de água em Almada. Já entrou nos serviços da Assembleia o pedido a quem até não teve acesso para ouvir estas entidades e nele o PSD descreve uma situação grave com muito impacto para as populações de Almada. É preciso, diz este pedido do PSD, apurar as causas das falhas, assim como as responsabilidades, e é preciso também perceber que medidas é que estão a ser tomadas para garantir a segurança e a continuidade do abastecimento de água. É oficial, em papel timbrado, da Federação Portuguesa de Futebol. A Federação informou há pouco que terminou hoje a ligação contratual com o selecionador nacional Roberto Martínez e também a equipa dele. A Federação Portuguesa de Futebol agradece o profissionalismo e a dedicação de Roberto Martínez e da equipa técnica que o acompanha, que o acompanhou ao longo de 3 anos e meio, e lembra as conquistas feitas como a Liga das Nações em 2025. Adianta também este comunicado da Federação, que já está a trabalhar na contratação do futuro selecionador, tal como Pedro Poença já tinha adiantado esta manhã à chegada da seleção e da comitiva portuguesas ao aeroporto de Lisboa, onde esteve o repórter Walter Madureira.
9: Apesar da hora, uma centena de adeptos quis dizer presente e agradecer a prestação no Mundial. Homens, mulheres e crianças.
10: Não foi muito difícil, porque nós chegámos tarde a casa e não conseguimos dormir muito.
11: Desalento neste momento no Campeonato do Mundo?
10: Sim, é um bocado triste ver o Ronaldo não conseguir o Mundial, principalmente o Ronaldo, porque é um dos melhores jogadores de todos os tempos. E ver não conseguir o troféu é um bocado triste.
9: Alguns dos jogadores já sabiam, tinham desde Dallas seguido outros destinos. Ronaldo chegou num avião particular a Lisboa e saiu por outra zona sem ser visto por jornalistas ou adeptos que queriam despedir-se do capitão.
12: É o nosso coração, é Portugal.
11: Mesmo apesar das coisas não terem corrido bem?
12: Vamos correr para a próxima. Vou dizer força. E para continuarem, tiveram muito bem.
11: Pouco sono.
13: Uhum.
11: E envergonhada. Qual o jogador a quem gostaria de deixar uma mensagem?
13: Ao Ronaldo, que ele jogou bem os anos todos.
11: Mas o Cristiano pode ter feito o último Mundial e um dos últimos jogos pela seleção. Tristeza por isso?
13: Mais ou menos.
9: Pelo menos Vitinha, Bruno Fernandes e agora o ex-selecionador ainda deram autógrafos e tiraram fotografias. Roberto Martínez segue agora para outras paragens e Pedro Proença começa a escolher o sucessor.
14: Tem que ser alguém que conheça muito bem o futebol português, que se identifique com esta dinâmica de vitória da Federação Portuguesa de Futebol da nossa seleção. E, portanto, é com esse perfil que nós vamos procurar e que vamos encontrar uma solução que queremos, obviamente, que nos próximos dias possamos apresentar.
15: Jorge Jesus é o nome que pretende.
14: Neste momento, obviamente, que há várias hipóteses. Como disse, o perfil está definido.
9: Até final da semana, o acordo com Jorge Jesus pode estar fechado.
2: Reportagem de Walter Madureira. Ele esteve esta manhã no aeroporto Humberto Delgado, em Lisboa, e acompanhou a chegada da seleção nacional. Nota no final deste jornal, em destaque as declarações de Trump, o anúncio em Ankara de que terminou o cessar-fogo com o Irão. E assim que Trump deu esta informação, o petróleo deu um salto imediato. O barril de Brent, que é o petróleo de referência para a Europa, já subiu de preço quase 6%.
1: Eduardo Amaio, notícias em simultâneo com a RTP Antena 1 Madeira, Açores e RTP Mundo. 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
6: São 9:13 nos Açores. Muito bom dia.
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18: Manhã de quarta-feira, edição para este dia 8 de julho de 2026. Sou Helena Goulart, no apoio à emissão está o José Gamboa.

0: Be Her com Ella Langley nas boas-vindas a esta edição de quarta-feira. E nesta manhã de 8 de julho vamos a Santa Maria. Viajamos à Ilha do Sol por dois momentos. Primeiro para espreitar a programação deste ano do Festival Maia Folk, que abre portas a 10 e 11 de julho. Depois vamos também espreitar o workshop de dança, que também faz parte do Maia Folk, que decorre já hoje e amanhã na Ilha do Sol. Na Ribeira Grande tem início hoje, prolonga-se até o próximo domingo, a edição 2026 da Feira Quinhentista, sob o tema Açores sob o domínio espanhol. E na Ilha Terceira, Angra do Heroísmo, Rua Direita a decorrer. Esta manhã vamos estar a conversa com a Francisca Poças, que é uma bailarina que vem de Leiria para participar nesta edição 2026 da Rua Direita em Angra do Heroísmo. Quanto à previsão do estado de tempo para esta quarta-feira nos Açores, Flores e Corvo hoje com céu geralmente muito nublado, condições favoráveis à ocorrência de trovoada, períodos de chuva passando aguaceiros para o fim da tarde, o vento moderado a fresco de sudoeste, com rajadas até 55 km/h rodando para norte. Mar cavado, ondas sudoeste de 1 metro aumentando para 2 metros e passando a norte. Grupo Central hoje com períodos de céu muito nublado, alternando com abertas, tornando-se encoberto para o final da manhã. Condições favoráveis à ocorrência de trovoada, período de chuva a partir da tarde que poderá ser por vezes forte, vento pernaçoso moderado de sudoeste, mar de pequena vaga a cavado, ondas do quadrante leste de 1 metro passando ao quadrante oeste. São Miguel e Santa Maria hoje com períodos de céu muito nublado, alternando com boas abertas, tornando-se encoberto para o fim do dia, períodos de chuva para a noite, vento bonançoso moderado de noroeste, rodando para sudoeste, mar de pequena vaga a cavado, ondas do quadrante leste de 1 metro, passando a sudoeste. As máximas previstas para hoje, 24 graus para Ponta Delgada, 25 para Santa Cruz das Flores, Horta e Angra do Heroísmo. A esta hora, 21 graus em Ponta Delgada, 22 em Santa Cruz das Flores e Angra do Heroísmo, 24 graus na Cidade da Horta.
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0: ti.
1: Voltar a ver-te com Bandidos do Canto, 9h23. Estreámos ontem aqui nas manhãs da Rádio Pública. Chama-se Andadas e Desígnios, com a Carmen Raposo.

0: Chama-se Volta, junta na mesma canção Áurea, António Zambujo. Viras, voltas e regressos marcam também cada edição das nossas manhãs e estou desconfiada que também o Maia Folk.
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0: Cada história conta uma história. Maia Folk de regresso na Ilha de Santa Maria nos próximos dias 10 e 11 de julho e avança já para a sua 18ª edição. Em linha connosco está a Fátima Oliveira. Bom dia, Fátima.
2: Olá, muito bom dia.
0: Tudo pronto para a edição deste ano?
2: Sim, estamos prontos e nos preparativos finais para o nosso grande festival, para a 18ª edição.
0: Ansiosos, não é?
2: Sim, e portanto ansiosos, sim, como todos os anos, e pedimos que as pessoas venham até à Maia, que venham

0: até ao festival, aproveitar duas noites de música maravilhosa com o nosso ótimo cartaz.
1: E já vamos espreitar o cartaz. Fátima, quem não conhece a Maia, o que é que nós podemos dizer sobre este lugar?
0: Portanto, a Maia, para quem não, conhece, fica na Ilha de Santa Maria, portanto, na freguesia de Santo Espírito. Uhum. É uma fajã, portanto, onde tem uma piscina natural maravilhosa. O recinto do Maia Folk fica junto ao mar e é iluminada pelo farol Gonçalo Velho. Portanto,
1: já convenceu toda a gente, Fátima. Com essa imagem já convenceu toda a gente. É um festival único que vive do amor e dedicação de um grupo de amigos.
0: Sim, esta associação foi criada, portanto, em março de 1997 por um grupo de amigos sócios fundadores.
1: São conhecidos mesmo por serem os amigos da Maia, não é?
0: Sim, sim, os amigos da Maia. E tem, portanto, o nosso interesse é zelar pelo espaço, promover o espaço da Maia, portanto, através das...
1: das atividades que vão desenvolvendo,
0: sim,
1: também, não é?
0: Das atividades que vamos desenvolvendo para promover o local.
1: Encontram-se muitas vezes ao longo do ano?
0: Sim, encontramos muitas vezes ao longo do ano, quer seja nas nossas casas, quer em festas particulares, quer na preparação deste festival, porque este festival é um festival que não acontece agora. É uma, sim, preparação de nada menos de um ano antes. Terminamos um e já estamos a pensar no outro.
1: Aliás, é isso mesmo, é isso mesmo. Ainda estão ali nos últimos acordes com as últimas bandas no palco e já estão a pensar no próximo ano como é que vai ser, não é?
0: Exatamente.
1: Em termos de logística e preparação para o festival, imagino que seja assim muito trabalho, andem a correr de um lado para o outro. O que é mais desafiante? Levar as bandas até Santa Maria?
0: Portanto, as bandas até de Santa Maria é desafiante, porque, pronto, a questão dos transportes, nós somos uma associação sem fins lucrativos e de utilidade pública, é um festival gratuito, não cobramos entrada, portanto, tudo, dependemos de apoios, portanto... Uhum. Dos nossos patrocinadores, digamos assim, o grande patrocinador aqui do festival, o município de Vila do Porto, a Freguesia de Santo Espírito, sem esses patrocínios não conseguíamos, portanto,
1: levar a efeito,
0: levar a cabo o festival. E depois temos, claro, os nossos colaboradores, os nossos portanto, cada um de nós que dá o seu tempo ali à associação para que o festival exista.
1: E é um festival único, portanto, que destaca neste caso a música folk, mas com uma sonoridade também muito nossa. As bandas açorianas têm destaque no cartaz deste ano e têm vindo a ter destaque ao longo de todas as edições do Maia Folk. O que é que nós vamos encontrar no recinto? Já sabemos que temos a luz do farol, há mar ali ao pé, música de grande qualidade. Quando chegamos a este recinto, há também assim umas barraquinhas com comes e bebes, como é que funciona?
0: Sim, nós temos um recinto onde teremos comes e bebes.
1: Eu sou fã da Ilha de Santa Maria, não é? E come-se muito bem aí, portanto.
0: Muito bem, exatamente. Nós temos, portanto, desde as tradicionais malassadas, aos rissóis artesanais, às iscas, às fava rica, vamos ter caldo verde, vamos ter canja de galinha, bifanas, portanto, as bebidas, desde os gins à cerveja.
1: Portanto, podemos ir para o festival e jantar aí, não é?
0: Exatamente, a ideia é mesmo essa.
1: Portanto,
0: as pessoas venham cedo para o festival e jantem, desfrutem portanto, ali do espaço, da vista, e convivam umas com as outras e depois possam usufruir de uma noite de música diferente
1: e de qualidade. Já vamos entrar no cartaz. A Fátima fez referência a um aspecto muito importante do festival. Vive dos patrocínios porque é aberto à comunidade, não é? Isto então não requer reserva de bilhete, nem como é que isso funciona? É só aparecer?
0: Sim, isto, portanto, funciona da seguinte forma. É um festival, portanto, gratuito, como disse, uhum. Mas, portanto, a Maia é uma zona com acesso, vá lá, e estacionamentos limitados.
1: Mas é uma fazã, não é?
0: Exatamente. Então, o que é que nós fazemos? Portanto, através da Polícia de Segurança Pública, portanto, fecham o troço ali na zona da Calheta, uhum. Temos um estacionamento do qual, portanto, fica lá um segurança, onde são estacionados os carros, temos um quiosque onde são vendidos as pulseirinhas para o festival e temos três autocarros a transportar
1: asseguram o transporte, ok.
0: Exatamente, para o local. A ida e a volta, neste caso, portanto, quem não é residente, uhum, aqui na zona, tem essa...
1: Convém ir cedinho, não é, Fátima?
0: Sim, convém ir cedo, sim.
1: Mais ou menos a que horas é que acha?
0: Por volta das 19 horas, okay, já, portanto, para poderem jantar,
1: claro,
0: e
1: claro,
0: esperar pelo concerto, o primeiro concerto às 22 horas.
1: Muito bem, vamos olhar para a edição deste ano. Começa já na sexta-feira e abre com Rumo ao Sul.
0: Rumo ao Sul, sim. Começa na sexta-feira às 22 horas com uma banda chamada Rumo ao Sul, que é oriunda do distrito de Beja, da cidade de Elvas, onde, portanto, os estilos musicais são, portanto, claro, o folk, uhum, o popular e o tradicional, e até um bocadinho de pop, mas junta muito aqui, devido à proximidade com Espanha, o flamenco também associado, uhum, muito às suas canções.
1: Portanto, são aqueles ingredientes que não podem faltar num, sim, festival como o Maia Folk. Depois, jogamos em casa com os Miri Cafaia.
0: Sim, os Miri Cafaia, portanto, eu, como todos nós...
1: Eles dispensam apresentações, tenho fãs em todas as ilhas.
0: É um grupo, portanto, açoriano, da Ilha Terceira, com, portanto, já o cancioneiro açoriano associado aqui, uhum, à banda, mas este ano eles, portanto, vão trazer um pouquinho, acho que, de tudo, mas têm, neste caso, vão trazer têm um novo projeto e vamos ouvir esse novo trabalho.
1: Vão levar novas sonoridades à Ilha, sim, de Santa, sim, Maria. Primeira noite termina com DJ Antoine C., uhum. Portanto, há sempre espaços também para os nossos DJs. Exatamente. E depois é recuperar energia e forças para o dia seguinte.
0: Para o dia seguinte, sim.
1: Que começar cedinho também.
0: Sim, no dia 11 temos uma banda, a Trigalada, que é um grupo musical português vindo da região de Setúbal, uhum, dedicado muito à preservação e divulgação do cancioneiro tradicional de Portugal e da Galiza. Okay. Vamos ter então as gaitas de foles, as caixas, portanto, misturam, uhum, a música folk com o baile tradicional, neste caso das danças do mundo.
1: Um casamento perfeito.
0: Exatamente. E no final da noite, portanto, no final.
1: Ainda há pelo meio, não é?
0: Exatamente, pelo meio, portanto, o nosso cabeça de cartaz, os Retimbrar, que aqui reinventam a música tradicional portuguesa através dos ritmos contemporâneos e, portanto, têm um estilo único onde juntam o foco, portanto, o, uhum, folclore tradicional, a poesia popular e depois juntam um pouco daqui do pop também, acho que é este, portanto, dão um estilo diferente ao folk, juntando aqui um bocadinho de pop ao estilo folk.
1: Muito bem.
0: Portanto, acho que é aqui uma sonoridade bastante diferente e que também estou muito curiosa para ouvir.
1: Oh, Fátima, difícil vai ser dançar a isto, não é? Por isso é que organizam um workshop,
0: sim,
1: de dança.
0: Workshop, sim, sim. Só para fechar a noite do dia 11, temos também o DJ Late Night.
1: Luke
0: Lucas Oliver a fechar a noite, que é nosso, portanto, residente aqui na Ilha de Santa Maria.
1: Muito bem. Nós, na edição de hoje, ainda voltamos a Santa Maria. Temos encontro marcado também com a Joana Loura, que nos vai explicar como é que podemos aprender em dois dias a dançar estas sonoridades que vão fazer parte do festival.
0: Sim, temos o workshop que se inicia hoje, dia 7 e 8, com, 8 e 9,
1: 8 e 9.
0: Com a Joana Loura, entre as 21 e as 23 horas no Clube Asas do Atlântico. E claro que ela vai, uma vez mais, demonstrar o que
1: e vou tentar aprender, e vou tentar aprender.
0: Vamos tentar aprender. O que ela faz muito bem, e que é dançar e ensinar estas músicas folk e as músicas do mundo, para nós no dia podermos dançar com acompanhar as bandas no recinto. E também, portanto, para quem gosta de dançar livremente e aprecia música, portanto, é uma ótima forma de ir
1: para vocês,
0: um workshop.
1: Claro, sim. Que sim, para vocês é uma forma de descomprimir depois. Conseguem depois aproveitar?
0: Conseguimos, sim, acabamos, sim. Há sempre o festival, portanto, nem que seja um bocadinho, conseguimos sempre, temos as coisas de forma organizada, em que num bocadinho cada pessoa esteja livre para poder aproveitar um bocadinho do festival.
1: Ainda
0: e
1: bem.
0: Nos divertirmos também, portanto.
1: E que se divirtam muito, Fátima, que seja uma excelente edição, a 18ª edição do Festival Maia Folk, que envolve aqui o trabalho árduo do grupo de amigos da Maia. Fátima Oliveira, um abraço para si e leva um abraço nosso também aos amigos da Maia.
0: Muito obrigada, a Associação agradece. A Associação dos Amigos da Maia agradece o convite. Muito obrigada.
1: Obrigada a nós. Seguimos nas manhãs com a música, neste caso com os Mídica Fire.

0: São dos Mirica Files que sobem ao palco do primeiro dia da edição 2026, 18ª do Festival Maia Folk. De Santa Maria, viajamos agora até à Ribeira Grande, Ilha de São Miguel.
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0: Arranca já hoje, portanto é de hoje a domingo, a Feira Quinhentista na Ribeira Grande, sob o tema O Domínio Espanhol. Em linha connosco está Adélia Melo, vice-presidente da Câmara Municipal da Ribeira Grande. Olá Adélia, bom dia.
2: Olá Helena, bom dia.
0: Como é que está? Bem disposta?
2: Está tudo bem aqui na Ribeira Grande.
0: Está sempre tudo bem. E está sol. Que maravilha.
2: Está sol e estamos aqui nos últimos preparativos para arrancarmos com a Feira Quinhentista que já começa hoje.
0: Já começa hoje às 19h30, não é?
2: É verdade. Começa a abertura às 19h30, um pequeno cortejo e a abertura das barracas, de comes e bebes, de artesanato. E já começa aqui alguma animação. E,
0: pois, a animação não faltará, até porque existem vários palcos, não é?
2: Sim, existem quatro palcos que vão estar espalhados aqui no perímetro da Feira Quinhentista, com espetáculos diversos. Estamos a falar de música, dança, teatro. Portanto, vai reunir aqui um conjunto de grupos. Temos 22 grupos este ano.
0: Uau.
2: Sendo que 12 são locais. O que é bastante significativo, porque estamos a falar de associações locais que aproveitam também para mostrar o trabalho que fazem e também para desempenharem aqui um papel diferente e conseguirem, de certa forma, também angariar aqui algum dinheiro para as suas atividades.
0: As suas, exatamente.
2: Durante o ano, tal como nas barracas, que também são aqui das associações locais. E depois nós temos aqui 10 grupos que vêm de fora, sendo que vem de Itália, o que é bastante expressivo, porque traz também uma perspectiva externa, não é? E enriquece aqui a diversidade cultural do evento. Temos 7 grupos nacionais e temos 2 da Madeira. E todos eles vão ficar a dormir aqui na Ribeira Grande, portanto vão ficar hospedados cá na Ribeira Grande.
0: Portanto, vai ser uns dias muito internacionais na Ribeira Grande, não é?
2: É verdade. Animados.
0: Falou de Itália, falou de Madeira, portanto temos grupos que visitam a Ribeira Grande. A Ribeira Grande e todas as pessoas que passam pela Cidade Norte ao longo dos próximos dias vão entrar numa época, portanto nós vamos viajar até o passado, entrar aqui no tema escolhido para esta edição.
2: Exato, isso é uma recriação histórica. Que nos leva ao século XVI, portanto, naquela altura os Açores tornaram-se estratégicos para potências marítimas, especialmente depois da morte de Dom Sebastião, naquela fatídica batalha de Alcácer-Quibir, que fez com que Portugal logo a seguir ficasse unido à coroa espanhola. E isso, obviamente, que iniciou um período de domínio espanhol, que trouxe influências culturais bastante significativas. E é este legado histórico, que agora vai ser celebrado aqui nas festividades da Feira Quinhentista.
0: Vai ser retratado. E depois vemos aquelas imagens lindíssimas da própria, dos convidados, da população, a entrarem no tema da festa. O que nos leva aqui sempre à questão do guarda-roupa, que é lindíssimo. Como é que funciona, Adélia? Portanto, eu, se aparecer na Ribeira Grande, tenho algum sítio onde posso ir buscar assim uma roupinha para me trajar a rigor ou não?
2: Nós temos, de facto, um roupeiro com bastantes peças, mas as peças já foram todas distribuídas.
0: Ah, pois, imagino.
2: Esteve aberta à população, né? E aqui é todos os grupos que vão estar aqui a participar, e várias pessoas que quiseram fazer de figurantes, portanto, a roupa já foi distribuída. O que nós vamos fazer este ano, que é novo, é um desfile de moda medieval, para incentivar as pessoas a prepararem as suas próprias roupas.
0: Então, o grande espetáculo de moda.
2: Exatamente. Portanto, a ideia é que, de facto, haja aqui incentivar a criatividade da comunidade e que possam vir vestidos a rigor. Temos, inclusivamente, depois um júri, temos a atribuição de prémios. É uma forma de os levar também a entrar nesse espírito da feira medieval e de nós termos depois mais roupa adequada a este evento. E assim claro. Cada um prepara a sua, quem estiver interessado em participar, obviamente.
0: Quem tiver assim jeitinho forma... com as mãos, prepara e depois pode entrar nesta passagem de modelos, não é?
2: Exatamente. Carece de inscrição, mas qualquer pessoa que esteja interessada pode se inscrever. E depois participa, não é?
0: A inscrição é feita no dia, no local? Deve ser feita com antecedência?
2: Está online, depois é colocado na nossa página da Câmara. Podem fazer a inscrição a partir de, uhum. lá, da informação que vai lá constar. Se não conseguirem, depois temos aqui um espaço da Câmara de apoio à população e podem se dirigir aqui a esse espaço para pedir informações.
0: Muito bem, portanto, vão ser dias de grande animação, como já nos habituaram nestas feiras quinhentistas na Ribeira Grande. Tem início hoje, prolonga-se até ao próximo domingo, com muita música e, sobretudo, com esta partilha e este encontro cultural, não é? De épocas e de gentes.
2: Exatamente. Envolve a comunidade, acaba por ser aqui uma festa de família e que traz muita gente à Ribeira Grande. Isso devido ao seu caráter diferenciador. Apesar de existirem várias festividades na ilha, a verdade é que esta festa é diferente de todas as outras e por isso atrai o público e temos sempre casa cheia, digamos assim.
0: Exatamente.
2: Assim, habitualmente.
0: Muito bem, portanto é só para quem quiser entrar no espírito de festa, já sabe que terá esta oportunidade de preparar as suas próprias vestes e traz a época e entrar no espírito da Feira Quinhentista a partir de hoje e até ao próximo domingo na cidade da Ribeira Grande. Obrigada, Délia Melo, Vice-Presidente da Câmara Municipal da Ribeira Grande. Já tem o seu traje?
2: Já tem, já está preparado.
0: E vamos conseguir identificá-la?
2: Sim, sim.
0: Muito bem.
2: Já saí à rua hoje.
0: Muito bem, divirta-se.
2: Tá bem?
0: Obrigada.
2: Muito obrigada.
0: Um beijinho.
2: Ribeira Grande.
0: Muito obrigada.
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0: Aurora Pinto com Maninho, já muito próximo das 10 da manhã. Hoje é quarta-feira. Quarta-feira é dia de consulta pública na RTP Antena 1, hoje com o tema de ondas de calor. É um espaço aberto ao ouvinte, poderá participar e acompanhar também a emissão através da RTP Play. Quanto ao tempo para esta quarta-feira, dia 8 de julho, flores e corvoas com céu geralmente muito nublado, condições favoráveis à ocorrência de trovoada, período de chuva, passando a aguaceiros para o fim da tarde. Grupo central com períodos de céu muito nublado cobertas, tornando-se encoberto para o fim da manhã, condições favoráveis à ocorrência de trovoada, períodos de chuva a partir da tarde que poderá ser por vezes forte. São Miguel e Santa Maria com períodos de céu muito nublado com boas abertas, tornando-se encoberto para o fim do dia, com período de chuva para a noite.
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0: Muito bom dia, são 10 horas nos Açores.
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0: Manhã de quarta-feira, dia 8 de julho de 2026. Mais à frente regressamos à Ilha de Santa Maria a espreitar um workshop que tem lugar já hoje e amanhã. Workshop de dança.

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1: Ligamos à música agora com Delas. Ele que vai estar no Nordeste. São as festas do Nordeste, de 9 a 14 de julho. Delas atua já esta quinta-feira, portanto é já amanhã.

Sonhar nesta vida com Dilas, ele que amanhã vai estar no Nordeste, Ilha de São Miguel, na sexta-feira Dama e depois no sábado os Delfins. Passam agora 9 minutos das 10, daqui a pouco vamos até Santa Maria. Mas para já viramos com os Damas.

0: Vira com os Dama 12 minutos depois das 10 e dançar isto. Como é que se dança isto? Vou perguntar já à Joana Loura. Ela está em linha connosco, organiza um workshop de dança tradicional hoje e amanhã no Clube Asas do Atlântico, na Ilha de Santa Maria. Os Amigos da Maia Associação. Portanto, isto é começar a preparar os pezinhos para o festival, não é, Joana? Bom dia.
1: Olá, bom dia. Antes de mais, obrigada, Helena, pelo convite também. Sim, já está mais que na preparação. Agora é mesmo só as pontinhas finais para então logo nos juntarmos todos no Clube Asas do Atlântico para dançarmos um bocadinho.
0: Que é para não fazermos, claro, para não fazermos figuras nos dias do festival, não é?
1: Ah, eu acho que toda a gente tem capacidade de dançar. Aqui é mais para quem quiser aprender, claro, uns passos coreográficos e, claro, fazer um brilharete lá em cima, mas dançar, todos nós temos esta capacidade.
0: Oh, Joana, como bailarina deve ouvir imensas vezes as pessoas dizerem porque eu tenho dois pés esquerdos, isso existe mesmo?
1: Eu acho que é assim, da experiência que tenho tido, claro que há pessoas que apanham certos passos com mais facilidade e isto acontece-me comigo também. Há coisas que me vêm de forma mais natural e há coisas que eu preciso de praticar mais um bocadinho, porque sim, há coisas que a gente pode até saber fazer bem, mas sem prática, sem dedicação, é difícil, não é?
0: Às vezes achamos que fazemos bem, não é?
1: Tal e qual. E às vezes é o que eu digo sempre. Às vezes a dança tem esta particularidade, e principalmente o mundo folk, tem isto. Ou seja, às vezes o importante não é fazer a dança bem, nem ter os passos muito corretinhos. É o que a gente tira da dança, que é a alegria, a boa disposição, o contacto com os outros, uhum. A partilha. E, portanto, não faz mal se tiver dois pés esquerdos, mas o que interessa é fortar em grupo e conversar e animar, é legítimo também. Portanto, mesmo com dois pés esquerdos, eu também faço sempre esta parte de tentar sempre uma versão mais simplificada e adaptar-me sempre. Portanto, não é desculpa para não aparecer.
0: O importante, creio eu, é e a Joana tocou nisso, é o facto de as pessoas estarem à vontade, não é? Estamos ali para nos divertirmos e depois se acertarmos o passo, melhor ainda. Mas hoje temos esta oportunidade de aprender hoje e amanhã com a Joana Loura. Nós esta manhã já tivemos a conversa com a Fátima Oliveira a propósito do Maia Folk edição deste ano. É uma associação sem fins lucrativos e esta é uma forma também de angariar alguns fundos para ajudar.
1: Sem dúvida, acima de tudo é isto, ou seja, é o único festival que ainda neste momento se mantém gratuito e assim concordo com isto, ou seja, nós temos todos enquanto comunidade para que isto também se mantenha, de ter essa consciência.
0: Dar o nosso contributo, não é?
1: Exatamente, é muito, muito importante que a gente comece a perceber que temos que dar todos um bocadinho para contribuir para este tipo de iniciativas, porque senão, infelizmente, é muito fácil de se acabar na conjuntura atual.
0: Muito bem. É muito fácil também desculparmos com os outros. Portanto, temos aqui uma oportunidade de dar o nosso contributo. Neste caso, ainda saímos a saímos a dançar.
1: Eu acho que sim. Eu acho que é dois em um. É uma contribuição justa.
0: Como é que se vai processar, Joana? Portanto, é só aparecer, a inscrição, é necessária inscrição. Sim. Como é que funciona?
1: Não é necessário inscrever, é só aparecer no Clube Asas do Atlântico. Será, portanto, hoje e amanhã, quarta e quinta, 8 e 9 de julho, entre as 21 e as 23. É só aparecer, o contributo são no valor de 5 euros e é isto. Nós vamos estar lá durante duas horinhas, claro, fazendo uma pausazinha e sempre estando juntos e percebendo o ritmo do grupo, mas a lógica será esta, ou seja, vão ser ensinadas danças um bocadinho de todo o mundo, vamos percorrer pelo menos três continentes, que é uma viagem muito...
0: Em dois dias, que maravilha, não é? Que maravilha!
1: Epá, acima de tudo é isto, são danças comunitárias, sociais, né, que têm este lado, ou seja, não... Eu percebo que às vezes as pessoas ainda têm um bocadinho de preconceito quando ouvem tradicionais, porque associam só ao folclore. E eu acho que isso primeiro é uma coisa má, porque o nosso folclore...
0: O folclore é lindíssimo, rico, é lindíssimo.
1: Né? Ainda há muito preconceito em relação ao nosso folclore, e o nosso folclore não é fácil, é difícil às vezes certos passos de dançar. Mas aqui não é com o objetivo de exibição.
0: Mas tem a tradição dentro e tem, claro. E tem aquele lado delicioso de nos divertirmos mesmo quando erramos o passo, não é?
1: É essa a diferença de um grupo folclórico e de um grupo folk, não é? Ou seja, uhum. o que nós vamos fazer é folk, ou seja, porque não há vestimentas, não há rigidez em termos dos papéis, ou seja, podem dançar duas senhoras, podem dançar dois senhores.
0: É isso mas mesmo, eu não preciso levar par para participar neste workshop.
1: Não, é só mesmo aparecer. Não vou fazer muitas danças de par, mas mesmo as que hajam, não há problema nenhum de trocarmos o género, tem que ter o número completo, se a pessoa precisar de par, entre eu, se não precisar, fico eu de fora e está resolvido.
0: Aí, portanto, o que importa é dançar.
1: É mesmo isso, não é? E portanto é muito perceber que não é com o objetivo de exibição, não é? O objetivo é vamos treinar alguns passos, vamos conhecer danças de algumas outras partes do mundo que não são a nossa, e lá em cima, entre os intervalos, será feito uma animação que quem tiver no workshop, claro que está mais capto para participar, e quem não tiver, junta-se a nós para fazermos uma festa lá em cima. Portanto, esse é o objetivo, é divertirmos e estarmos juntos e partilharmos um bocadinho aquilo que sabemos.
0: Uhum. A Joana está a dizer lá em cima, é no recinto do festival.
1: Sim, eu digo sempre lá em cima, porque na prática não é lá em cima, mas é
0: não, nós,
1: é
0: temos, Maria, muito, nós temos muito este hábito, é lá em cima, vou lá abaixo.
1: Sim, mas é na Maia, porque ou seja, o sítio onde estou é exatamente no outro lado oposto da ilha. Por isso sim, estamos longe. Mas sim, ou seja, é
0: portanto, muito hoje o workshop é lá em baixo, não é?
1: No... Lá em baixo é exatamente onde eu estou, portanto, okay. Na Vila do Porto. Portanto, ou seja, é no Clube Asas do Atlântico e depois então a 10 e 11, que será na sexta e no sábado, é que irá decorrer no Maia Foco e aí então teremos a oportunidade.
0: Portanto, vão fazer uma animação depois lá, entre bandas, é isso?
1: Isso mesmo. E também vamos fazer, eu estou muito grata também aos Recimbrar, que é o último grupo do último dia, que também aceitou o meu convite para animar um bocadinho, não vai ser as músicas todas, mas vamos dançar também algumas danças do próprio grupo, ou seja, teremos a oportunidade de dançar com uma banda ao vivo, que é sempre um privilégio. Não é?
0: Portanto, quem fizer este workshop e sentir à vontade, pode também participar nesses momentos.
1: Sim, quem fizer e quem não fizer, está tudo certo. Portanto, ou seja, quem vai ao workshop tem a vantagem de ter um bocadinho mais de conhecimento e de confiança, porque já conhece o passo e é só do género, pois fizemos este, não é? E relembra, claro que quem não vai tem a dificuldade de olhar e poder ficar um bocadinho perdido, não é?
0: E eu estou ruída de inveja. Divirtam-se muito, Joana. Como é que está o dia em Vila do Porto?
1: Está ótimo, oxalá que isto se mantenha assim até ao fim de semana, porque hoje está bastante bom.
0: Eu acho que... Lá vamos nós falar em São Pedro outra vez, não é? Mas acho que ele é amigo da Maia.
1: Sim, a gente normalmente nos anos temos tido sempre não um tempo muito bom, às vezes chove, mas as pessoas estão persistentes aqui em Santa Maria e quando a vontade está, tudo acontece.
0: É isso mesmo. Joana, quero agradecer ter reservado uns minutinhos para nos explicar o que é que vai acontecer. O workshop de dança tradicional é hoje e amanhã no Clube Asas do Atlântico, entre as 9 e as 11 da noite. Portanto, é aproveitar. A Associação Os Amigos da Maia a preparar para a edição deste ano, a 18ª do Maia Folk, na Ilha de Santa Maria. Um beijinho, Joana. Obrigada.
1: Adeus, Ana, muito obrigada e bom dia para vocês.
0: Beijinhos.
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0: Às 10h30 chegam as notícias dos Açores.

0: Manhã de quarta-feira, 8 de julho de 2026. Flores e Corvoas com céu geralmente muito nublado, condições favoráveis à ocorrência de trovoada, período de chuva passando aguaceiros para o fim da tarde. Grupo Central também com períodos de céu muito nublado com abertas, tornando-se encoberto para o final da manhã, condições favoráveis à ocorrência de trovoada, período de chuva a partir da tarde, que poderá ser por vezes forte. São Miguel e Santa Maria com períodos de céu muito nublado com abertas, tornando-se encoberto para o fim do dia, com períodos de chuva para a noite. São 10h30. As notícias da região, edição de Sais Furtado.
1: O voo da SAT Azores Airlines divergiu para a Ilha Terceira por detecção de odores não caracterizados. Em comunicado, a companhia aérea confirma que o voo com 136 passageiros e 7 tripulantes a bordo, com partida de Ponta Delgada e destino a Toronto, divergiu para o aeroporto das Lages. A divergência do voo para o aeroporto mais próximo é o procedimento recomendado perante este tipo de ocorrência. A aeronave decolou ontem no aeroporto das Lages normalmente, tendo os passageiros desembarcado de imediato. Segundo a SATA, foram acionados os protocolos de saúde previstos e foram deslocados para o Hospital da Terceira a tripulação e uma passageira. A maioria dos passageiros regressou ontem à noite da Ponta Delgada em voo operado pela SATA Açores. A aeronave permanecerá no aeroporto das Lages até à conclusão das verificações técnicas necessárias e o despiste do odor. As associações de pais encarregados de educação dos Açores vão passar a ter direito a créditos de dias devidamente remunerados sempre que os seus representantes se ausentem do trabalho para participar em reuniões escolares. Esta é uma das regalias previstas no projeto de decreto legislativo regional, aprovado por unanimidade ao final da tarde de ontem no Parlamento Açoriano. A iniciativa foi apresentada pelos três partidos que formam o governo. Pedro Pinto, do CDS, lembra que a proposta de coligação surge na sequência de uma petição entregue no Parlamento exatamente no mesmo sentido.
2: Os partidos da coligação decidiram dar seguimento à proposta que estava contida nessa petição, no problema que essa petição levantava e, portanto, é isso que está aqui em debate.
1: O Parlamento aprova regalias para associações de pais nos Açores. O corpo de um homem com 48 anos foi encontrado ontem à tarde a flutuar no porto de pesca da Ponta

0: Salgada, desconhecem-se as causas da ocorrência. À chegada ao local, os elementos da Polícia Marítima retiraram o corpo da água, tendo o delegado de saúde efetuado o auto de verificação do óbito. Após contato com o Ministério Público, o corpo do homem foi transportado pelos bombeiros para o Gabinete de Medicina Legal de Ponta Delgada. O foco está agora na execução, foi essa a ideia que marcou a conferência PRR, Execução e Impacto na Economia dos Açores, promovida pela Delegação Regional da Ordem dos Economistas. Faltam 54 dias para o fim do prazo de execução do PRR. Cumprir metas e marcos continua a ser um dos principais desafios. O alerta é de Pedro Dominguinhos, presidente da Comissão Nacional de Acompanhamento do PRR.
1: Nós, neste momento, temos que nos concentrar na execução daquilo que ainda falta fazer e, portanto, o nosso foco é executar, executar, executar.
0: Mais otimista está o coordenador regional da estrutura de missão do PRR nos Açores. Rui Luís acredita que os 14 marcos e metas previstos para a região serão cumpridos. A PSP deteve um militar da GNR durante a festa do Chicharro. A notícia é avançada pelo Açoriano Oriental. O homem foi detido na madrugada da passada sexta-feira, na Ribeira Quente. Segundo a PSP, a detenção ocorreu quando agentes que estavam ao serviço no evento interceptaram em flagrante delito um homem identificado como militar da GNR. O suspeito está indiciado pela prática dos crimes de resistência e coação, injúria agravada e ofensa à integridade física agravada praticados contra as polícias de serviço. O militar foi presente a tribunal e libertado com a aplicação da medida de coação de termo de identidade e residência. Ao jornal, o Comando Territorial dos Açores, a GNR, confirma a instauração de um processo disciplinar. O Faial entra no mapa da hotelaria de luxo. Foi inaugurado ontem o The Book Hotel, o primeiro hotel de 5 estrelas da ilha. O novo empreendimento nasce da recuperação de um edifício emblemático no centro histórico da Horta, num investimento de 8 milhões e meio de euros da empresa Lamparina Melódica, com gestão da Amazing Evolution.
2: O nome do The Book é mesmo um nome que foi dado tendo em conta a história do edifício, porque aqui e havia muitos encontros literários, havia biblioteca antes, havia muita coisa, muita gente que encontrava-se aqui. Então nós decidimos que o nome do e-book, o livro, seria um nome ideal para esse edifício, que mantinha a história do edifício.
0: Olena Dolga é diretora do projeto. Os primeiros hóspedes chegam já na próxima sexta-feira.
3: 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São 10 horas 35 minutos nos Açores.
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0: Um projeto que divulgámos na sua essência ontem, precisamente com a Cães do Mar. Para além de... são espetáculos que cruzam a dança, a música, que vão surgindo em vários locais, em simultâneo, repetem-se horários. Temos, por exemplo, Um Sonho de Asas, um monólogo que vai ser apresentado na Loja das Molduras, pela Andreia Simões. Vamos ter também Um Verão Quente, ou seja, storytelling, que será apresentado no Pátio da Alfândega. 9, dança no Bela Bar, Uma Arma na Gaveta e Outras Aventuras, que vai ser apresentado no Lar Doce Livro por Félix the First. E depois há aqui um Tiranóduas que junta dança e palavra e que vai ser apresentado na Loja Basílio Simões pela Francisca Poças. A Francisca está em linha connosco. Bom dia.
2: Olá, bom dia a todos.
0: É uma artista que vem de Leiria e que cruza dança, teatro e artes visuais. É isso, Francisca?
2: Sim, nesta apresentação do Tiranóduas que apresento no Rua Direita, misturo dança e palavra.
0: E já vi onde é que vai misturar tudo isso? Já esteve pela Loja Basílio Simões?
2: Sim, desde o dia em que cheguei visitei logo o espaço e também perceber que a história deste espaço e quem são estas pessoas que habitam o espaço, para também haver uma relação, não é chegar e apresentar a minha proposta, mas de facto começar a criar através da relação que tenho com as pessoas do próprio espaço.
0: A Francisca já tinha uma ideia do que é que, pronto, tem uma ideia do que pretende fazer e depois chega ao espaço e constrói tudo a partir daí.
2: Sim, antes de chegar à ilha, o que tinha preparado era qual era o meu ponto de partida para a criação e comecei a escrever um texto. Uhum. Mas depois a parte física e toda a parte, o universo da peça foi já criado aqui na ilha. Sim, aqui na ilha.
0: Eu não conheço a loja onde a Francisca vai atuar. Para termos uma ideia, vai estar onde? Vai estar na Montra? Vai estar no centro da loja?
2: Então, o espaço Basílio Simões é um armazém e assim que entramos temos um grande balcão e móveis até ao teto. E eu, o espaço que eu vou habitar é praticamente o armazém todo, porque começo desde o fundo até que me vou aproximando do público, que estará à frente do balcão, e depois habito também a zona do atendimento. E se for, se fizer sentido no momento da apresentação, sair do espaço do balcão e vir mais perto, estar mais perto com o público, também o farei. Uhum. Portanto, acabo por habitar todo o espaço logístico, do logista, digamos.
0: Sim, e vai sentindo, portanto, será a própria energia do público que vai ditar depois para onde é que a Francisca se move.
2: Exatamente, porque eu vou tentar que eles, que o público se junte um bocadinho a mim e que nos inspiremos mutuamente para nos movermos.
0: Uhum. E que tiranóduas é este, Francisca?
2: Então, vou revelar um segredo. O tiranóduas...
0: Nós não contamos a ninguém. Não,
2: ok, ótimo.
0: Não dizemos nada. Eles não vão fazer ideia do que é que vai acontecer.
2: Perfeito. Então, o tiranóduas é... portanto, a minha peça é a perspectiva de uma criança. E a criança ouvia falar de que havia uma PIDE, mas não sabia o que era a PID. Pensava que era a marca mais tóxica de tiranóduas.
0: Muito bem. Isto vai ao encontro do tema deste festival, desta edição, que propõe uma viagem pelos 50 anos da autonomia também, não é? Rua Direita nas Asas do Açor. Portanto, é lançado um desafio e a Francisca constrói esta narrativa que vai cruzar dança, teatro, artes visuais e que... vai ganhar vida, neste caso, no armazém, na loja Basílio Simões, aí em Angra do Heroísmo. Já deu para sentir? É a primeira vez que participa no festival?
2: Sim, é a primeira vez que participo no festival e também a primeira vez que visito os Açores.
0: Ah, então o que é que está a achar da Ilha Terceira?
2: Ainda não me aventurei porque estive...
0: Ainda não saí do armazém, não me diga, Francisca.
2: Claro, mas é muito especial ver outro lado português que eu não conheço.
0: Sim.
2: Está num território português, mas que eu tenho que não posso chegar aqui e pensar que conheço porque não conheço.
0: Claro. E o que é que está a achar do conceito deste festival?
2: Eu acho muito interessante, muito necessário trazer... levar o teatro às pessoas. Se as pessoas não vão ao teatro, então trazer o teatro para as pessoas. Também desmistificar este o lado performativo de fica lá naquela caixa negra do teatro.
0: Uhum.
2: E trazê-lo para perto, para o mesmo...
0: para junto mesmo das pessoas, não é?
2: Público. Sim, desmistifica e humaniza de facto o que nós queremos fazer e o que somos enquanto... agentes culturais.
0: Muito bem. E Alcatra já provou?
2: Ainda não.
0: Pronto, agora é a trabalhar assim afincadamente e a sério. Depois vai ter a oportunidade para provar estas coisas, até porque a Francisca fica na Ilha Terceira há algum tempo, não é?
2: Sim, agora ainda fico mais do que uma semana, sim. Ainda tenho tempo para provar o peixe, o bife e
0: as coisas maravilhosas que têm aí, sobretudo o contacto com esse povo maravilhoso da Ilha Terceira que tem cultura assim a escorrer pelas veias. Muito obrigada, Francisca.
2: Obrigada.
0: Divirta-se muito. Obrigada. Que a loja ganhe assim este toque especial e a vida que pretende imprimir com este tiranódoas. Um beijinho grande e muito obrigada.
2: Obrigada, boa continuação.
0: Obrigada. Nas Asas do Açor, Rua Direita, na Ilha Terceira.
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0: A caminho das 11 da manhã. 13 minutos para a hora certa.

0: finais dos anos 90, 1997. Canto aos peixes com os ex-votos. 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
1: Ligamos dentro de alguns instantes à atualidade. Notícias com a RTP Antena 1, quarta-feira, 8 de julho, nas Flores e Corvo, com muitas nuvens, condições favoráveis à ocorrência de trovoada, período de chuva, passando aguaceiros para o fim da tarde. Grupo Central, também com condições favoráveis à ocorrência de trovoada e período de chuva, que poderá ser forte a partir da tarde. São Miguel e Santa Maria, com chuva para a noite.
0: Meio-dia no continente e na Madeira, 11 horas da manhã nos Açores. Vamos agora conhecer os títulos do Jornal do Meio-Dia.
2: António José Seguro espera que as falhas registadas na correção dos exames de acesso ao ensino superior não afetem a confiança no sistema de avaliação em Portugal. A FENPROF pede a demissão de Fernando Alexandre e diz que a anulação dos exames seria um mal menor se não existirem soluções para as falhas registadas. Ainda não há dados finais, mas já é certo que houve excesso de mortalidade no país por causa da onda de calor da última semana. Revelação feita pela Secretária de Estado da Saúde, Ana Povo, no programa da Antena 1 Consulta Pública. O petróleo disparou quase 6% depois de Donald Trump ter afirmado que o cessar-fogo com o Irão chegou ao fim.
0: Notícias com edição de João Vasco.
2: O Presidente da República faz votos de que os problemas relacionados com os exames nacionais não firam a relação de confiança dos alunos e famílias com o sistema de avaliação. António José Seguro espera que o problema fique resolvido o mais rapidamente possível.
3: Estou a acompanhar essa situação, como é o meu dever, e o meu desejo é que esse problema possa ser resolvido o mais rapidamente possível. Isto é, que os professores que ainda não tiveram acesso às provas para poder corrigi-las e classificá-las o possam fazer, para que os alunos que têm direito a receber as notas o recebam e para que a relação de confiança que existe com o sistema de avaliação continue intacto. É esse o desejo do Presidente da República. Há um problema, precisa de ser resolvido. E naturalmente que os alunos e as famílias não podem sair prejudicados. O Ministro da Educação já se referiu a esse assunto e o desejo do Presidente é que rapidamente tudo volte à normalidade. E sobretudo que a relação de confiança entre os alunos e as suas famílias e o sistema de avaliação se mantenha intacto.
2: Declarações do Presidente da República há pouco em Lisboa, questionado sobre a possível compensação às famílias afetadas pelas mudanças nas datas dos exames nacionais e que foi admitida pelo Ministro da Educação. António José Seguro afirmou apenas que esse é um assunto que vai abordar ainda esta semana na habitual reunião com o Primeiro-Ministro. Já sobre se Fernando Alexandre tem condições para continuar no cargo, o Chefe de Estado recusou-se a responder. A FENPROF considera que Fernando Alexandre não tem condições para permanecer como Ministro da Educação. Em conferência de imprensa esta manhã, os responsáveis da FENPROF afirmaram que é preciso apurar responsabilidades políticas por um caos que está a prejudicar milhares de estudantes, professores e famílias, e referiram que anular os exames, Cláudia Aguiar Rodrigues, pode ser uma hipótese se não houver soluções para as falhas registadas.
4: A possibilidade de uma anulação dos exames nacionais é um mal menor, diz o secretário-geral da FENPROF, Francisco Gonçalves, que quando questionado pelos jornalistas garante que para o problema não há uma boa solução.
5: A questão da anulação dos exames, isso, uma situação dessas só poderá eventualmente ser colocada se nós viermos a verificar que o processo está de facto comprometido. Porque não há uma boa solução. Adiar mais os prazos, pode-se dizer, bom, é suficiente porque dá tempo aos professores para, mas vai empurrar tudo para a frente. As escolas têm que preparar o próximo ano letivo. O acesso ao ensino superior tem prazos também muito bem definidos. Qualquer alteração nesta situação vai ter implicações. Pois eu acho que deve ser o Ministro a dizer qual é a solução, porque nós não temos, eu sublinho isto, nós não temos acesso a toda a informação.
4: O Ministro da Educação, Ministro Fernando Alexandre, a quem a FENPROF pede a demissão, o também Secretário-Geral José Feliciano Costa fala num caos instalado e pede reformas profundas.
6: Responsabilidades políticas têm que ser assumidas. Têm que ser assumidas por este caos de um processo que foi concebido, e repito, são os especialistas que dizem, com todo o amadorismo, o processo foi concebido sem planos de contingência, sem saída nenhuma, mas de um ministro que tem um ano letivo todo, enfim, com um conjunto de criatividades. Por exemplo, problema da falta de professores que ele não consegue resolver, um problema que se vai agravando, números que ele não dá, de alunos sem aulas, e portanto é este ministro que agora tem que fazer o balanço.
4: Apurar responsabilidades políticas num processo que vai ter impacto em milhares de famílias.
6: Um processo feito com amadorismo, um processo que começou com a tentativa de comparação de todo o sistema, com muito amadorismo, sem um plano de contingência, e os resultados estão à vista. E atenção, o que é que nós temos aqui? Nós temos o pedido, vamos ter de certeza, o pedido de reapreciação de milhares de provas.
4: A FENPROF apresentou hoje em conferência de imprensa um abaixo assinado como forma de protesto e deixou o apelo para que todos os professores deixem a assinatura.
2: A indignação da FENPROF com os problemas em torno da correção dos exames do ensino secundário. A onda de calor que atravessou o país na última semana provocou um excesso de mortalidade. A revelação foi feita esta manhã pela Secretária de Estado da Saúde, Ana Povo, no programa da Antena 1 Consulta Pública. Ana Povo explica que ainda vai ser preciso esperar 10 dias para haver um cálculo final sobre a mortalidade em Portugal durante o período de temperaturas acima do normal, mas a Secretária de Estado diz que já é possível antecipar que o número de mortes foi superior ao esperado.
7: Nós, os dados que temos de excesso de mortalidade referente ao dia 6 de julho é de 63, mas como eu lhe disse, isso obviamente que vai estar associado a esta onda de calor, porque tem um impacto enorme na parte fisiológica cardiovascular, e muitas vezes isto acontece mesmo antes das pessoas chegarem a procurar ajuda médica.
2: Dizer, os dados finais, quando é que estimam ter?
7: Os dados finais só daqui a 10 dias, porque a onda de calor termina e ainda se verifica impactos da saúde.
2: Desde o dia 2, quando as temperaturas começaram a subir, que se têm registado mais óbitos diários acima da chamada linha de base. No entanto, só é considerado excesso de mortalidade quando há 2 dias com a mortalidade acima do limite. Foi o que aconteceu na segunda-feira, explicou Ana Povo, secretária de Estado da Saúde, ao jornalista Frederico Moreno, no programa Consulta Pública. Algumas regiões do país vão viver ainda mais 2 dias desta vaga de calor, explica o climatologista Ricardo Deus, que também participou no programa.
8: Esta segunda onda de calor, que nós chamamos de segunda, que iniciou em junho, porque esta teve o seu início em junho, irá potencialmente decorrer durante mais 2 dias. Alguns pontos irão-se persistir, provavelmente mais um dia na região interior, mas efetivamente a onda, no seu fenómeno, como nós estamos a falar, irá terminar nos próximos 2 dias.
2: Ricardo Deus explicou que esta é a 7ª onda de calor registada em Portugal este ano.
8: Nós estamos ainda a meio do ano, já atingimos 7 ondas de calor, muitas delas ocorreram já em período de inverno, outras no período de transição, mas estas ondas de calor de verão são aquelas que têm mais impacto na saúde. Ninguém fala da onda de calor de março, porquê? Porque o impacto é em outros setores de atividade, nomeadamente do setor agrícola. Desde o mês de meio de maio, portanto desde 15 de maio até à data, estamos a falar que tivemos 70% dos dias sobre onda de calor. Mas estamos a falar de 70 dias, praticamente.
2: 70 dias. Em 189 já é.
8: É um número muito significativo.
2: É mais de um terço.
8: É muito significativo. E lá está, esta é a 7ª onda de calor. O ano passado tivemos 3, foi um ano não tão intenso, mas o ano anterior, 2024, tivemos 8 ondas de calor. 2023, 7 ondas de calor.
2: Ricardo Deus, climatologista do Instituto Português do Mar e da Atmosfera, e as vagas de calor que o país tem registado nos últimos anos, períodos de temperaturas demasiado elevadas, com impactos em vários setores, desde logo na saúde e na agricultura. As principais praças europeias estão a negociar em território negativo, desde que o presidente dos Estados Unidos sinalizou que o tempo das negociações com o Irão chegou ao fim, e o barril de Brent, de referência para a Europa, disparou quase 6%, com os investidores a recearem que o Estreito de Hormuz possa voltar a ser encerrado. O jornalista do Jornal de Negócios, Rui da Rocha Ferreira, explica que as flutuações dos mercados estão sempre muito associadas ao que o presidente norte-americano diz ou faz.
9: O mercado está muito orientado àquilo que são as declarações do presidente norte-americano e àquilo que é a resposta, tipicamente, também da liderança iraniana. Portanto, esta manhã tivemos declarações duras de Donald Trump e, portanto, aqui uma, com o presidente americano a assumir que não quer perder mais tempo com negociações com o Irão e, portanto, e que o acordo de cessar-fogo praticamente está acabado por ele. E portanto, o mercado na prática ainda está a reagir muito a estas declarações. O que vai acontecer daqui para a frente depende muito daquela que será a volatilidade de Donald Trump. Se ele mantém este curso ou se, por exemplo, até ao final do dia, anunciar que se volta a sentar à mesa de negociações com o Irão.
2: Ainda é cedo para antecipar o reflexo desta subida no preço do petróleo nos combustíveis, mas Rui da Rocha Ferreira considera que as petrolíferas e os revendedores têm alguma margem para acomodar este aumento registado no dia de hoje.
9: E a semana acabar hoje, provavelmente poderia haver aqui algum ajuste, talvez não muito significativo ainda, mas poderia haver aqui algum ajuste, mas... Na verdade é que nas últimas semanas, sobretudo na última semana, o petróleo desceu bastante, chegou a descer até para níveis do pré-guerra e, portanto, a verdade é que existe também aqui alguma margem por parte das petrolíferas e depois também dos revendedores de combustíveis para acomodar aqui alguma volatilidade. Mas hoje é quarta-feira, portanto, ainda temos aqui até sexta-feira e muita coisa pode acontecer pelo caminho, portanto, acho que ainda é cedo para estarmos a projetar uma eventual subida ou descida. Agora precisamos mesmo de esperar para ver.
2: Rui da Rocha Ferreira, do Jornal de Negócios, e o que pode vir a acontecer aos preços dos combustíveis em Portugal na próxima semana. Esta é a reação dos mercados, como ouvimos, a estas afirmações de Donald Trump esta manhã em Ankara, na Turquia.
10: Para mim o cessar-fogo acabou. Não quero mais lidar com estas comalhas. São pessoas doentes, lideradas por pessoas doentes, e são pessoas violentas e cruéis. E se tivessem uma arma nuclear, usavam-na, de certeza. Para mim, acabou.
2: Este anúncio do presidente dos Estados Unidos surge depois do exército norte-americano ter atacado o Irão na noite passada em resposta a alegados bombardeamentos iranianos a navios no Estreito de Hormuz. Em resposta aos ataques que sofreu, o Irão voltou também a atingir instalações norte-americanas no Médio Oriente. Na Cimeira da NATO, na Turquia, Donald Trump voltou a afirmar que quer cortar relações comerciais com a Espanha devido à forma como o governo espanhol se tem oposto ao aumento de contribuições para a Aliança Atlântica.
10: Eu não falei com Espanha. Espanha é uma causa perdida. Aliás, não queremos fazer mais negócios com Espanha. Eu quero cortar. É um péssimo parceiro na NATO. Não queremos ter nada a ver com eles. Observem como vão voltar a correr. Eles vão voltar a correr. Tratam este homem, Ruto, terrivelmente.
2: O executivo espanhol já reagiu a estas palavras de Trump. Numa nota, o gabinete de Pedro Sánchez afirma que Espanha mantém uma excelente relação social, cultural e económica com os Estados Unidos e não tem intenção de mudar isso. Essa nota refere também que os Estados Unidos têm um superávit comercial com Espanha, o que significa que beneficiam mais da relação que existe do que Madrid e também que nenhum Estado membro da União Europeia pode ser discriminado em matéria comercial, refere esta nota do executivo espanhol. Oficial, Roberto Martínez já não é selecionador nacional. A Federação Portuguesa de Futebol informou esta manhã que terminou a ligação contratual com o técnico espanhol. A Federação agradece o profissionalismo e a dedicação de Roberto Martínez e respectiva equipa técnica ao longo de 3 anos e meio e lembra as conquistas feitas com a Liga das Nações em 2025. Esta manhã o presidente da Federação, Pedro Proença, tinha afirmado à chegada da seleção a Portugal que Martínez não teria sido a sua escolha e que é preciso entrar numa nova fase.
11: Um novo ciclo na Federação Portuguesa de Futebol e na nova seleção, um ciclo de vitória que queremos que aconteça. Este Campeonato do Mundo ficou muito aquém daquilo que nós pretenderíamos. Tínhamos a plena consciência que quando assumimos a Federação Portuguesa de Futebol, esta também não era uma nossa opção. Assumimos-la, demos todas as condições a esta direção técnica e agora cabe-nos a nós dar uma resposta o quanto antes para que isso possa acontecer.
2: Sem confirmar Jorge Jesus, Pedro Proença garante que já sabe o que pretende para a seleção nacional.
11: Tem que ser alguém que conheça muito bem o futebol português, que se identifique com esta dinâmica de vitória da Federação Portuguesa de Futebol da nossa seleção. É com esse perfil que nós vamos procurar e que vamos encontrar uma solução que queremos, obviamente, que nos próximos dias possamos apresentar.
12: O Jorge Jesus é o nome que pretende?
11: Neste momento, obviamente que há várias hipóteses. Como disse, o perfil está definido.
2: Tal como a Antena 1 avançou ontem, Pedro Proença pretende contratar Jorge Jesus. O técnico também quer assumir o cargo. As negociações prosseguem e o treinador de 71 anos deve ser anunciado nos próximos dias como novo selecionador nacional.
0: Foi o Jornal do Meio-Dia, edição de João Vasco Notícias, em simultâneo com a RTP Antena 1 Madeira, Açores e RTP Mundo. 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
1: São 11 horas 14 minutos nos Açores. Muito bom dia.
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1: Abrir mais uma hora nesta edição de quarta-feira, 8 de julho de 2026. Sou Helena Galar, no apoio à emissão está o José Gamboa.

Chama-se Pé Descalço, domingos na RTP Antena Açores, 18 minutos depois das 11 da manhã. Mas com ela passa. Seguimos em português com Ciro, esta é mais recente.

Love, Love, Love com Steven Sanchez, 26 minutos depois das 11 da manhã. Ao Jornal do Desporto, às 11h30, para já deixo-lhe uma sugestão. Se está na Ilha Terceira, ou passa pela Terceira no próximo fim de semana, dia 11 de julho, portanto no sábado, há uma atividade no Museu de Angra do Heroísmo, serviço educativo do Museu de Angra com António Rodrigues. Chama-se A Menina que Vivia no País Azul, uma história que convida os leitores a mergulhar no sonho de uma menina e a refletir sobre a infância. É destinada a crianças a partir dos 2 anos e às suas famílias, uma sessão que propõe uma viagem ao universo poético, criado por António Rodrigues, onde uma menina transforma um país de apenas 2 cores com a ajuda do sol, da lua, do arco-íris, de uma estrela e do vento. A atividade promove a reflexão sobre a importância dos afetos, do tempo dedicado à infância e da

0: Avançamos, Jornal de Desporto, títulos desta edição, José Pedro Pinto.
1: Proença fecha até final de semana dossiê novo selecionador, sem confirmar Jorge Jesus como favorito. Fim de contrato de Roberto Martínez oficializado e agora sim, com agradecimento. Carlos Padrão diz que o amigo JJ merece há muito esta oportunidade e avisa Futebol Clube do Porto. Travar saída de Diogo Costa será dificílimo. Reforço inglês inesperado. Chelsea empresta avançado Jesse Derry ao Sporting. Às cegas, Rui Barreiro espera que seja craque como Giovanni Kenda. Depois de Longley, Benfica apresenta Kaminski. Épica, mas polémica, reviravolta contra o Egito. Coloca Argentina nos quartos de final do Mundial. Handball, seleção de sub-20, entra a golear no Europeu.
0: Jornal de Desporto, edição José Pedro Pinto.
1: Já vamos à seleção. Para já, terra à vista no Estoril quanto ao novo treinador, um mês depois da saída de Ian Cathrow e numa altura em que os canarinhos já iniciaram pré-temporada, mas sem equipa técnica definida. Isto até agora, porque a Antena 1 confirmou que Vasco Matos é a escolha da SAD estorilista. O técnico de 45 anos estava no desemprego desde a saída do Santa Clara no final de janeiro. Volta agora a contexto de Primeira Liga pela porta da Amoreira. Sem confirmar que Jorge Jesus está na pole position para ser o novo selecionador nacional, Pedro Proença limita-se a avançar que o perfil para o sucessor de Roberto Martínez já está bem definido.
2: Tem que ser alguém que conheça muito bem o futebol português, que se identifique com esta dinâmica de vitória da Federação Portuguesa de Futebol da nossa seleção. É com esse perfil que nós vamos procurar e que vamos encontrar uma solução que queremos, obviamente, que nos próximos dias possamos apresentar.
3: Jorge Jesus é o nome que pretende.
2: Neste momento, obviamente que há várias hipóteses. Como disse, o perfil está definido.
1: Pedro Proença, ao princípio da manhã, à chegada da Seleção Nacional ao aeroporto de Lisboa e com o Presidente da Federação a entrar de imediato na sua viatura para começar a pegar neste dossiê.
2: Ainda hoje irei para a cidade do futebol para tratar eu pessoalmente deste dossiê e espero que

0: Ao final desta semana tínhamos novidades concretas e objetivas, porque temos já uma Liga das Nações onde queremos participar, onde queremos obviamente ter a fasquia de ganhar, temos um campeonato da Europa, temos depois um campeonato do mundo em Portugal, também onde seremos co-organizadores, e portanto a nossa ambição é imensa e não vamos abdicar com esta qualidade de jogadores de efetivamente queremos a vitória.
1: Os próximos dias prometem assim ser intensos para os lados de Oeiras, pela urgência de abrir uma nova era na equipa das Quinas, depois de um Mundial de muita parra e pouca uva, sob o comando de um selecionador que, confirma Proença, nunca foi a sua escolha.
0: Um novo ciclo na Federação Portuguesa de Futebol e na nova seleção, um ciclo de vitória que queremos que aconteça. Este Campeonato do Mundo ficou muito aquém daquilo que nós pretenderíamos. Tínhamos a plena consciência que, quando assumimos a Federação Portuguesa de Futebol, esta também não era uma nossa opção. Assumimos-la, fizemos todas as condições a esta direção técnica e agora cabe-nos a nós dar uma resposta o quanto antes para que isso possa acontecer.
1: Pedro Proença, ainda antes das 7 da manhã, na chegada à capital portuguesa, onde muitas pessoas esperavam sobretudo ver Cristiano Ronaldo, que nunca chegou a aparecer. Walter Madureira.
2: Apesar de terem acordado antes das 5 da manhã, uma centena de adeptos quis dizer presente e agradecer a prestação de Portugal no Campeonato do Mundo. Homens, mulheres e crianças.
3: Não foi muito difícil, porque nós chegámos tarde a casa e não conseguimos dormir muito.
4: E quando é que decidiram que era importante vir receber a equipa portuguesa?
3: Quando Portugal caiu nos oitavos de final, para vir apoiar a seleção, mesmo quando é um mau bocado. É um bocado triste ver o Ronaldo não conseguir o Mundial, principalmente o Ronaldo, porque é um dos melhores jogadores de todos os tempos. E ver não conseguir o troféu é um bocado triste.
2: Cristiano Ronaldo era, claro, aqueles que mais esperavam. No entanto, o capitão de Portugal chegou num avião particular e saiu por outra zona, sem ser visto por jornalistas ou adeptos que se queriam despedir de CR7.
5: É o nosso coração, é Portugal.
4: Mesmo apesar das coisas não terem corrido bem?
5: Vamos correr para a próxima. Depois de força. E para continuarem, tiveram muito bem.
4: Combinaram vir todas mais ou menos da mesma maneira, não é? Sim. Bandeira às costas.
5: Tudo com bandeira. Força Portugal.
4: Uma noite com pouco sono.
6: Uhum.
4: E envergonhada.
6: Uhum.
4: Qual o jogador a quem gostaria de deixar uma mensagem?
6: Ao Ronaldo, que ele jogou bem os anos todos.
4: Mas o Cristiano pode ter feito o último Mundial e um dos últimos jogos pela seleção. Uhum. Tristeza por isso?
6: Mais ou menos.
2: Nuno Mendes, Vitinha, Bruno Fernandes e o agora ex-selecionador ainda tiveram tempo e disposição para alguns autógrafos e também para tirar fotografias. Martínez segue para outras paragens. E este foi um momento de despedidas e também de agradecimentos rápidos, porque a vida não para e o futebol também não.
1: E para Roberto Martínez, a confirmação do fim de uma ligação de 3 anos e meio à seleção surgiu já sob a forma de comunicado oficial da FPF, com o organismo 2 dias depois do anúncio de saída do próprio Martínez. Agora sim, agradecer o trabalho do catalão de 52 anos, que no ano passado guiou a seleção à conquista da Liga das Nações. Agora, toda a expectativa reside então sobre a escolha de Pedro Proença, e o amigo de longa data de Jorge Jesus, Carlos Padrão, não tem dúvidas.
7: Numa altura que se fala tanto em meritocracia, penso que basicamente é essa palavra que temos que usar para definir uma futura nomeação do Jorge para a Seleção Nacional. Não é o melhor nas conferências de imprensa, não é o melhor nisto, não é o melhor naquilo, mas acho que não há dúvida que o Jorge neste momento está no topo do futebol mundial em termos de qualidade de treino e de opinião de grandes jogadores, como alguns ainda no ativo, foram treinados por ele, e todos eles são unânimes a reconhecer que o Jorge é genial enquanto treinador, e portanto penso que o Jorge neste momento é aquele que tem melhores condições para assumir a seleção, independentemente da idade, tem 75 anos ou 74 anos, e só quem não conhece o Jorge e só quem não acompanha de perto a forma como se cuida e como trabalha é que pode estar a pôr em causa a questão da idade.
1: As diferenças, sempre e quando Jesus começar a trabalhar, ficarão imediatamente à vista.
7: Que se puserem 22 jogadores com um capuz na cabeça dentro de um campo, duas equipas, dentro de um campo de futebol com um capuz na cabeça, ao fim de 5 minutos toda a gente sabe qual é a equipa do Jorge Jesus. Penso que essa é a melhor maneira de definir o que é o Jorge Jesus neste momento e já há uns anos para cá enquanto treinador de futebol. questão de dia-a-dia, eu penso que ele se adapta. É um sonho para o Jorge, é um sonho para qualquer treinador de futebol, treinar uma seleção com a qualidade e com as condições que a seleção portuguesa tem. E, portanto, eu penso que isso não irá ser um problema para ele. Numa primeira fase pode eventualmente faltar-lhe a adrenalina do treino diário, mas é uma coisa que, se realmente ele for para este cargo, já está definida, já está arrumada na cabeça dele.
1: Carlos Padrão, aqui na rádio, entrevistado pelo jornalista Ricardo Pinheiro. Padrão, que como antigo guarda-redes com passagem pelo Futebol Clube do Porto, conclui que será muito difícil sacudir toda a cobiça pelo guardião que foi de longe o melhor da seleção nacional no Campeonato do Mundo. E até já pensa num destino que há muito se aponta a Diogo Costa.
7: Aquela que é considerada neste momento a melhor equipa do mundo está carente de um guarda-redes do nível do Diogo, não é? Refiro-me concretamente ao PSG. E, portanto, quando o PSG quer um jogador, vai tê-lo, não é? E parece-me a mim que é isso que irá acontecer com o Diogo.
1: Na América do Norte, Diogo Costa voltou a demonstrar que é um guarda-redes de classe mundial.
7: Já há vários anos que vem a afirmar-se e a mostrar que pode efetivamente ser o melhor guarda-redes da história do futebol português, um dos melhores do mundo. E para mim não é uma grande surpresa, faltava realmente estes jogos tão bem conseguidos como ele fez agora no Mundial, porque o rendimento dele do Porto para a seleção alterava-se um bocado. Mas a verdade é que ele se afirmou definitivamente aos 26 anos, penso eu, que é o que ele tem agora com este Campeonato do Mundo. Não é? Se houve um ganhador na seleção portuguesa neste Campeonato do Mundo, ele chama-se Diogo Costa.
1: Os elogios de Carlos Padrão. Ao acordar esta quarta-feira, muitos adeptos do Sporting esperariam ver nas capas dos jornais desportivos possivelmente o nome de Yeremay ou Sérgio Arribas para a frente de ataque. Todavia, a Alvalade está prestes a chegar um inglês de 19 anos desconhecido do grande público. De acordo com o Record, Jesse Derry, de seu nome, será reforço do Sporting por empréstimo do Chelsea, válido por uma temporada, sem opção de compra. A intenção dos Blues passará por dar panorama de candidato ao título e contexto Champions ao promissor extremo. Verdadeiramente às cegas, o antigo conselheiro leonino Rui Barreiro confessa aqui na rádio a lógica de esperar para ver, mas aguarda com expectativa que depois de Kenda ter seguido para o Chelsea, o troco traga igualmente felicidade aos Leões.
8: O próprio Kenda esteve um ano a jogar no Sporting já sendo jogador do Chelsea, portanto julgo que se enquadrará dessa forma. Não sei se será, enfim, a melhor opção ou não, mas isso é difícil. Nós podemos estar a jogar, digamos que a decidir por antecipação.
1: Isto numa altura em que por resolver estão ainda as saídas de Yulmand, Trincão ou até mesmo Pedro Gonçalves.
8: É normal, quer dizer, não me parece que seja nada de estranhar, ainda por cima num período em que temos Mundial de futebol e, portanto, que alguns dos jogadores estiveram de alguma forma envolvidos no Mundial. No caso concreto, o Yulmand e o Trincão, não, infelizmente, o Pedro Gonçalves, mas parece-me que é uma situação normal. Durante o mês de julho, espero que as coisas fiquem resolvidas e que é difícil que os estágios comecem com o plantel completamente estabilizado. Aliás, normalmente há sempre um conjunto de intervenções no plantel depois dos estágios iniciais.
1: Rui Barreiro, escutado pelo jornalista José Carlos Lopes. Aí está o segundo reforço para o Benfica 26-27. Depois de Clément Longley, Jakub Kaminski, que há dois dias havia aterrado em Tires, foi oficializado e apresentado com contrato até 2031.
9: If Benfica call you, don't think twice.
10: Se o Benfica te chama, não pensas duas vezes. Foi muito fácil decidir. Dar este passo na carreira, continuar a jogar na Europa e num grande clube europeu. Assim, o Benfica foi a melhor opção. Vamos ver como corre. Vou dar o máximo para mostrar a minha qualidade dentro do campo.
1: Impossível ao extremo polaco de 24 anos resistir ao chamamento da Luz, ele que já sente o pulso à dimensão do Benfica.
10: Sinto-me muito bem. Dá para perceber desde o primeiro minuto a grandeza deste clube, a grande história. Espero que todos juntos consigamos alcançar grandes feitos.
1: E que tipo de jogador pode esperar a massa associativa?
10: Acho que posso dar muito à equipa. Venho de uma boa época na Liga Alemã e ao todo lá fiz mais de 100 jogos. Tenho 24 anos e já tenho alguma experiência. Joguei um Mundial com a Polónia, tenho mais de 30 internacionalizações e, apesar de ser jovem, posso dar experiência e qualidade ao balneário. Sou um jogador rápido, jogo na ala, mas também posso ser número 10. Gosto de fazer combinações com a ponta de lança e gosto de assumir a responsabilidade.
1: Kaminski, contratado ao Colónia da Bundesliga alemã por 17 milhões de euros, valor 3 milhões abaixo da cláusula de rescisão. Há, todavia, um dado curioso no acordo com os germânicos, que ficam com 10% da mais-valia numa futura transferência do polaco, percentagem que passa para 25% se por acaso o Benfica vender Kaminski até ao fecho do presente mercado de verão. O avançado esse fica com cláusula de rescisão de 60 milhões de euros e começa já a trabalhar no Seixal sob o comando de Marcos. Marco Silva, quando estamos a pouco mais de 3 semanas do arranque do apuramento das Águias para a fase regular da Liga Europa. Por falar em Marco Silva, nota para o sucessor do treinador português no Fulham. Os Cottagers anunciaram hoje Álvaro Arbeloa, ex-técnico do Real Madrid. Quanto ao Braga, que tal como o Benfica entra no final do mês em ação nas qualificações, mas para a Liga Conferência, prossegue estágio na casa da seleção inglesa, em St. George's Park. De ontem vem o triunfo 3-1 sobre o modesto Buxton, com os golos do conjunto orientado por Carlos Vicente, a serem apontados por Luizinho, Paulo Victor e Diego Rodrigues. Agora o Mundial. Está fechado o quadro dos quartos de final, com o último duelo alinhado a ser um Argentina-Suíça. Os campeões do mundo, com reviravolta épica, passaram em 20 minutos de estar a perder por 2-0 com o Egito para um triunfo 3-2. Messi falhou um penalti, mas fez o gosto ao pé e no final do jogo explicou por que razão se emocionou tanto no apito final.
11: Acho que foi um alívio para todos. O cenário estava feio com 2-0 e não é fácil virar um jogo assim, muito menos num Mundial. Nesta prova ninguém abre mão de nada. E foi um pouco a felicidade e o alívio, porque queríamos muito continuar. Não podíamos ficar por aqui, não queríamos sair.
1: Mas deste eletrizante Argentina 3, Egito 2, vêm as duras críticas dos faraós quanto à arbitragem do francês François Letixier. Selecionador e jogadores insinuaram mesmo que os erros do juiz foram premeditados. Quando a Suíça, depois de 0-0 no período regulamentar e prolongamento, bateram a Colômbia de Luís Soares e Richard Rios no desempate por penaltis. Programa dos quartos de final, que começam amanhã com o França-Marrocos às 9 da noite, sexta-feira às 8, Espanha-Bélgica, sábado 10 da noite, Noruega-Inglaterra e na madrugada de sábado para domingo, 2 da manhã, esse Argentina-Suíça. No plano das consequências de seleções que já foram eliminadas depois da derrota nos 16avos contra Portugal, a Croácia fica sem selecionador. Zlatko Dalic deixa o cargo após 9 anos de serviço. Brasil de má memória para Portugal no Mundial Universitário de Futsal. Depois da derrota da seleção feminina na final frente às Canarinhas por 3-0, Desaire 8-5 para a equipa masculina na decisão frente aos Creto. O selecionador Pedro Paulas não esconde e usa um velho chavão do desporto.
12: Tal como todas as finais, elas têm que ser jogadas na concentração máxima e com o mínimo de erros possível. Demos uma parte de avanço ao Brasil, erramos. Este resultado acho demasiado expressivo para aquilo que foi o jogo deles.
1: E no arranque do europeu masculino de sub-20 de handball, Portugal entrou de forma esmagadora na fase de grupos, goleada na última hora sobre a Grécia por 39-21. O selecionador Carlos Martingo acaba de reagir.
13: Entramos um bocadinho nervosos, mas depois assumimos o controle total do jogo. Nunca teve em causa a nossa vitória. Penso que fizemos uma boa exibição. Os últimos minutos não foram os melhores. Podia ter sido uma distância maior, mas de qualquer maneira estamos bastante satisfeitos.
1: Seleção de sub-20 com início vitorioso no europeu segue-se na segunda jornada do Grupo A. Amanhã, às 3 da tarde, o duelo com a poderosa Alemanha.
13: Será um jogo com características completamente diferentes. Um adversário com uma valia muito diferente desta Grécia, os atuais campeões do mundo desta geração. Mas tudo iremos fazer para conseguir um resultado positivo.
1: A antevisão de Carlos Martingo. Fechamos com o Tour, já na estrada, a 5ª etapa da Volta à França em bicicleta, ligação de 158 km mais 300 metros entre Lannemezan e Pau. Contesta a resiliência do novo camisola amarelo, o norueguês Thorstein Troen, ele que partiu para a tirada com 28 segundos de avanço sobre o norte-americano Sean Quinn. Os favoritos Tadej Pogacar e Jonas Vingegaard registaram trambolhão na geral no dia de ontem e estão a quase 8 minutos do líder. O português Nelson Oliveira segue no lugar 68 da classificação.
14: Jornal de Desporto, edição de José Pedro Pinto. 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

Something in the Heavens com Lewis Capaldi, 4 minutos do meio-dia. Em fecho de edição, seguimos agora com Hotel California. Georgie, a lembrar que ao meio-dia chegam as notícias do país e do mundo.

0: Hotel California já em fecho de edição. Amanhã voltamos a estar consigo, depois das notícias às 9 da manhã. Edição mais reduzida, uma vez que a partir das 10 da manhã vamos estar em direto da Assembleia Legislativa Regional a acompanhar o debate de urgência sobre a situação ambiental dos solos e aquíferos da Ilha Terceira, suscitado pelo grupo parlamentar do CDS-PP. Onde quer que se encontre, receba um abraço em nome de toda a equipa. Foi como sempre muito bom estar na sua companhia. Espero que se mantenha por aí. Para nós é sempre muito, muito bom estar consigo. Vêm as notícias do país e do mundo quanto ao tempo. Esta é uma quarta-feira nas Flores e Corvo, com o céu geralmente muito nublado. Condições favoráveis à ocorrência de trovoada, período de chuva, passando aguaceiros para o fim da tarde. Grupo Central, com períodos de céu muito nublado. Condições favoráveis à ocorrência de trovoada, períodos de chuva, a partir da tarde, que poderá ser por vezes forte. São Miguel e Santa Maria com céu nublado, alternando com boas abertas, tornando-se encoberto para o fim do dia, com períodos de chuva para a noite.
1: 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Uma hora da tarde no continente e na Madeira, é meio-dia nos Açores. Vamos agora conhecer os títulos desta edição.
2: O Presidente da República espera que haja uma solução rápida para os problemas com a correção dos exames de acesso ao ensino superior e faz votos de que as falhas que se têm registado não afetem a confiança no sistema de avaliação em Portugal. A Ministra do Ambiente garante que estão a ser tomadas medidas para ajudar a Câmara de Almada a resolver as falhas no abastecimento de água no município. Maria da Graça Carvalho acredita que a situação vai melhorar de forma significativa dentro de 2 a 3 semanas. Até lá, o abastecimento terá de ser feito através de soluções de emergência. O presidente do Irão diz que os Estados Unidos contornam as regras, intimidam os adversários, criam obstáculos e fazem batota. É a reação de Teherão ao anúncio de Donald Trump de que o cessar-fogo está suspenso.
1: As notícias com edição de João Vaz.
2: António José Seguro faz votos de que as falhas registadas na correção dos exames do ensino secundário não firam a confiança no sistema avaliativo português. António José Seguro espera que o problema seja resolvido o mais rapidamente possível.
3: Estou a acompanhar essa situação, como é o meu dever, e o meu desejo é que esse problema possa ser resolvido o mais rapidamente possível. Isto é, que os professores que ainda não tiveram acesso às provas para poder corrigi-las e classificá-las o possam fazer, para que os alunos que têm direito a receber as notas o recebam e para que a relação de confiança que existe com o sistema de avaliação continue intacto. É esse o desejo do Presidente da República. Há um problema, precisa de ser resolvido. E naturalmente que os alunos e as famílias não podem sair prejudicados. O Ministro da Educação já se referiu a esse assunto e o desejo do Presidente é que rapidamente tudo volte à normalidade. E sobretudo que a relação de confiança entre os alunos e as suas famílias e o sistema de avaliação se mantenha intacto.
2: Questionado à margem de uma iniciativa em Lisboa sobre a possível compensação às famílias afetadas pelas mudanças nas datas dos exames nacionais, que foi admitida pelo Ministro da Educação ontem, António José Seguro afirmou apenas que esse é um assunto que vai abordar ainda esta semana na habitual reunião com o Primeiro-Ministro. Já sobre se o Ministro Fernando Alexandre tem condições para continuar no cargo, o Presidente da República recusou-se a responder. A FENPROF considera que o Ministro não tem condições para se manter à frente do Ministério da Educação. Francisco Gonçalves, um dos secretários-gerais da FENPROF, afirma que, para além da saída de Fernando Alexandre, é preciso reverter as reformas que foram feitas no setor da educação.
4: É uma constatação. Não tem condições para exercer a função de Ministro da Educação. Porém, as duas questões centrais são estas. É preciso dar resposta aos problemas que estão criados, por um lado. Por outro, é preciso interromper e reverter o processo de desmantelamento dos serviços do Ministério da Educação.
2: Em conferência de imprensa esta manhã, Francisco Gonçalves admitiu a hipótese dos exames serem anulados se não houver soluções para as falhas registadas.
4: A questão da anulação dos exames, isso, uma situação dessas só poderá eventualmente ser colocada se nós viermos a verificar que o processo está de facto comprometido. Porque não há uma boa solução. Adiar mais os prazos, pode-se dizer, bom, é suficiente porque dá tempo aos professores para, mas vai empurrar tudo para a frente. As escolas têm que preparar o próximo ano letivo. O acesso ao ensino superior tem prazos também muito bem definidos. Os alunos da primeira fase são os que entram na primeira fase do ensino superior. Os que forem da segunda fase vão para as fases seguintes. Quer dizer, tudo isto, qualquer alteração nesta situação, vai ter implicações. Pois eu acho que deve ser o ministro a dizer qual é a solução, porque nós não temos, eu sublinho isto, nós não temos acesso a toda a informação.
2: A FENPROF a pedir soluções a Fernando Alexandre para os problemas que foram criados, ou para o problema que foi criado com a correção digital dos exames de acesso ao ensino superior. A onda de calor que atravessou o país na última semana provocou um excesso de mortalidade. A revelação foi feita esta manhã pela Secretária de Estado da Saúde, Ana Povo, no programa da Antena 1 Consulta Pública. Ana Povo explica que ainda vai ser preciso esperar 10 dias para haver um cálculo final sobre a mortalidade em Portugal durante o período de temperaturas acima do normal, mas a Secretária de Estado adiantou que é possível antecipar que o número de mortes foi superior ao esperado.
5: Nós, os dados que temos de excesso de mortalidade referente ao dia 6 de julho é de 63, mas como eu lhe disse, isso obviamente que vai estar associado a esta onda de calor, porque tem um impacto enorme na parte fisiológica cardiovascular, e muitas vezes isto acontece mesmo antes das pessoas chegarem a procurar ajuda médica.
6: Dizer, os dados finais, quando é que estimam ter?
5: Os dados finais só daqui a 10 dias, porque a onda de calor termina e ainda se verifica impactos da saúde.
2: Desde o dia 2, quando as temperaturas começaram a subir, que se têm registado mais óbitos diários, acima da chamada linha de base. No entanto, só é considerado excesso de mortalidade quando há 2 dias com a mortalidade acima do limite, que foi o que aconteceu na segunda-feira, explicou Ana Povo, Secretária de Estado da Saúde, ao jornalista Frederico Moreno, no programa Consulta Pública. A Secretária de Estado afirmou também que não há volta a dar e que os horários de trabalho vão ter de ser adaptados às ondas de calor.
5: A Direção-Geral de Saúde, juntamente com a ACT, fez recomendações muito específicas aos trabalhadores expostos ao calor. E quer se queira, quer não, obviamente que a economia também é saúde, nós vamos ter claramente que adaptar o horário de trabalho em algumas situações. Ou seja, isto tem que ser um compromisso de toda uma sociedade.
2: Ana Povo diz que o Serviço Nacional de Saúde está a preparar-se a todos os níveis para a subida das temperaturas, com o mesmo nível de alerta que adotou durante a pandemia.
5: Isto quase que, e todos nos lembramos, apesar de parecer que já foi há muito tempo, isto é quase preparar o Sistema Nacional de Saúde para responder como na pandemia. E, portanto, muitas vezes vamos ter que pôr o foco na resposta mais urgente e menos na programada, mas isto para as pessoas perceberem que as decisões passam como quase que quando vivemos o Covid.
2: Ana Povo, Secretária de Estado da Saúde, no programa Consulta Pública. Ana Müller, da Associação Ambientalista Zero, também participou no programa de debate da Antena 1 de hoje, que foi dedicado aos efeitos do calor. Ana Müller deixou um pedido para que a população receba SMS, mensagens de alerta, sempre que a qualidade do ar está em causa.
7: Foram ultrapassados os limites que estão estabelecidos nesta onda de calor, sobretudo no domingo, na zona de Lisboa, foi visível. E isso tem consequências ao nível da saúde humana, sobretudo, e é preciso ter cuidados, é preciso, e a Zero advoga que deve haver, tal como recebemos SMS a alertar para o calor extremo, que deve haver também esse cuidado para alertar quando a qualidade do ar não está nos níveis que é suposto estar.
2: Uma sugestão que a Secretária de Estado, Ana Povo, prometeu estudar, esta que foi deixada no Consulta Pública por Ana Müller, da Associação Ambientalista Zero. A Ministra do Ambiente e Energia, Maria da Graça Carvalho, diz que a responsabilidade pelas falhas no abastecimento de água no município de Almada são da responsabilidade da autarquia, mas aponta soluções de emergência até ao problema estar resolvido. Maria da Graça Carvalho garante que o Governo está disponível para ajudar a autarquia de Almada.
8: A responsabilidade do SEMAS é da Almada, mas agora o que interessa é como é que se resolve. Portanto, nós pedimos logo às Águas de Portugal e à APC e também ao regulador, à ERSAR, e as três instituições estão a ajudar a Almada. Vai haver aqui uma solução de emergência, que são dois furos extra, que já escolheram a localização e que vão, que vai ficar resolvido no máximo duas, três semanas, que esses furos começam a ficar operacionais. E até lá, durante estas duas, três semanas, tem que haver soluções de super emergência. Portanto, soluções de abastecimento através de bombeiros, de caminhões cisternas, e é isso que estamos todos disponíveis para ajudar a Almada para arranjar uma solução.
2: A Ministra do Ambiente, e o que está a ser feito para auxiliar a Câmara de Almada a resolver as falhas no abastecimento de água do município. O Presidente do Irão, Masoud Pezeshkian, criticou esta quarta-feira os Estados Unidos, comparando a política externa norte-americana à forma como o país está a organizar o Mundial de Futebol. Numa publicação na rede social X, Masoud Pezeshkian afirmou que os Estados Unidos contornam as regras, intimidam os adversários, criam obstáculos e fazem batota, acrescentando que o Irão rejeita esse tipo de comportamento e continuará a defender os seus direitos. As principais praças europeias estão a negociar em território negativo, desde que o presidente dos Estados Unidos sinalizou que o tempo das negociações com o Irão chegou ao fim. O barril de Brent, a principal referência para a Europa, disparou quase 6%, com os investidores a recearem que o Estreito de Hormuz possa voltar a ser encerrado. O jornalista do Jornal de Negócios, Rui da Rocha Ferreira, explica que as flutuações dos mercados estão sempre muito associadas ao que o presidente norte-americano diz ou faz.
9: O mercado está muito orientado àquilo que são as declarações do presidente norte-americano e àquilo que é a resposta tipicamente também da liderança iraniana. Portanto, esta manhã tivemos declarações duras de Donald Trump e, portanto, aqui uma com o presidente americano a assumir que não quer perder mais tempo com negociações com o Irão e, portanto, e que o acordo de cessar-fogo praticamente está acabado por ele. Portanto, o mercado na prática ainda está a reagir muito a estas declarações. O que vai acontecer daqui para a frente depende muito daquela que será a volatilidade de Donald Trump. Se ele mantém este curso ou se, por exemplo, até ao final do dia, anunciar que se volta a sentar à mesa de negociações com o Irão.
2: Esta é a reação dos mercados às afirmações de Donald Trump esta manhã em Ankara, na Turquia.
10: Para mim o cessar-fogo acabou. Não quero mais lidar com estas comalhas. São pessoas doentes, lideradas por pessoas doentes, e são pessoas violentas e cruéis. E se tivessem uma arma nuclear, usavam-na, de certeza. Para mim, acabou.
2: O anúncio de Donald Trump, que surge depois dos Estados Unidos terem atacado o Irão na madrugada passada em resposta a alegados bombardeamentos iranianos a navios no Estreito de Hormuz, em resposta aos ataques que sofreu, o Irão também voltou a atingir instalações norte-americanas no Médio Oriente.
1: As notícias com edição de João Vasco, simultâneo RTP Antena 1 Madeira, Açores e RTP Mundo. 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
0: Boa tarde, passam 12 minutos do meio-dia.
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0: 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Daqui a pouco já vamos ao Portugal em direto.

0: Está a começar mais uma edição do Portugal em Direto para esta quarta-feira, 8 de julho. Vamos agora conhecer os títulos em destaque hoje no programa.
1: 5 dos maiores municípios do Minho querem falar uma voz. Está de novo em cima da mesa a criação de uma área metropolitana para dar mais força política e económica à região. O Minho representa 20 mil milhões de euros de PIB e é responsável por 14% das exportações nacionais de bens. Verão após verão, o mesmo problema. Filas de trânsito e milhares de visitantes na Vila de Sintra. A partir de hoje entram em vigor novas regras de circulação automóvel e pedonal para tentar aliviar a pressão na zona histórica. Adiante, vamos tomar nota do que vale a pena reter no panorama cultural do país, de norte a sul. Ligamos o GPS desta semana com Ana Benta, diretora artística do Festival Que Jaz É Este, e Teresa da Palma Pereira, diretora artística do Festival Internacional de Piano de Oeiras.
0: Portugal em Direto, a edição é da jornalista Cláudia Costa.
1: Depois de um embargo que travou a dessalinizadora no Algarve, a obra já está finalmente a decorrer. A ministra do Ambiente e Energia confirmou mesmo essa informação esta manhã numa visita à região algarvia, Tatiana Felício.
2: Acaba por ser uma boa notícia esta luz verde aparentemente definitiva para a construção da dessalinizadora aqui no Algarve. A confirmação foi dada esta manhã pela ministra do Ambiente e Energia, Maria da Graça Carvalho, que esteve numa visita ao sul do país. Foram vários pontos que a ministra visitou. Começou o dia numa etar em Vila Moura, depois seguiu viagem para o local onde efetivamente está a ser construída esta dessalinizadora, que já tem um histórico, digamos assim, de muitos avanços e recuos. Agora, aparentemente, pelas palavras da ministra, a obra está finalmente a correr bem. Deve ter uma duração de 2 anos até estar concluída. Esta dessalinizadora, que deverá ter uma capacidade de 16 hectómetros cúbicos por ano, com capacidade para aumentar até aos 24. Maria da Graça Carvalho aproveitou esta visita ao sul do país para garantir que tem como principal missão preparar o país para eventuais situações de seca.
3: A minha missão agora é preparar o país para resistir a uma seca, do ponto de vista da água, dar maior resiliência ao litoral e às infraestruturas ambientais e preparar a resiliência e independência do ponto de vista de energia. Temos mais autónomos do ponto de vista de energia e mais autónomos do ponto de vista da água, que é muito difícil, mas vamos tentar.
2: As palavras de Maria da Graça Carvalho, a ministra do Ambiente, que esteve esta manhã no Algarve a fazer uma visita ao local onde já está a ser construída a dessalinizadora e que deverá estar concluída até ao final de 2028.
1: A obra deve ter assim a duração de 2 anos. A dessalinizadora do Algarve vai ter capacidade para 16 hectómetros cúbicos por ano, com possibilidade de aumentar para 24. A ministra do Ambiente, nesta visita que fez esta manhã ao Algarve, a dizer que tem como principal missão preparar o país para eventuais situações de seca. A ambição é antiga, mas volta a ganhar força. Vários municípios do Minho querem criar uma área metropolitana para dar um novo fôlego à região. Os autarcas de Guimarães, Braga, Barcelos, Viana do Castelo e Famalicão gostavam de discutir o Minho como uma região com escala e voz próprias. O presidente da Câmara de Guimarães, Ricardo Araújo, diz que esta pretensão só peca por tardia.
4: Do ponto de vista político, a região precisa de ganhar voz, precisa de ganhar força. E isso só é conseguido se nós, efetivamente, tivermos uma estrutura de coordenação, de alguma integração. Essa estrutura poderá dar força política. É nisso que eu acredito. Foi isso que aconteceu com a área metropolitana de Lisboa, foi isso que aconteceu com a área metropolitana de Porto, e por isso é que conseguem estas duas áreas investimentos que estão a léguas de distância dos investimentos que nós, individualmente, temos vindo a conseguir em cada um dos nossos municípios. Esta é que é a questão. Quem quiser pensar a região.
1: Também o autarca de Braga, João Rodrigues, defende que a única solução para afirmar o Minho como um todo, no seu todo, é a criação de uma área metropolitana.
5: Não me parece que haja outra alternativa para este território que não seja o fixarmos uma área metropolitana do Minho, porque eu, contra a regionalização, também digo já, sou absolutamente contra. Eu não quero ter uma segunda dependência de uma outra cidade, neste caso me parecia que seria o Porto. Portanto, eu acho que a área metropolitana do Minho, porque permite que cada um dos municípios continue a ter a sua autonomia. Não temos aqui uma espécie de entidade intermédia que vai dizer o que é que nós vamos andar a fazer. Eu não tenho dúvida absolutamente nenhuma de que nos será vantajosa.
1: Já o presidente da Câmara de Viana do Castelo acredita que a área metropolitana do Minho deve servir para identificar oportunidades e distribuir funções. Luís Nobre considera que o sucesso desta união passa por áreas de especialização de cada concelho.
6: Há espaços de sobreposição que são inevitáveis, mas há áreas que não temos que concordar consigo. Se vocês estão a apostar na aeroespacial, eu nem me desculpem uma expressão, nem estou nem aí, como diz o brasileiro. A minha aposta é a economia de mar. E por isso é que eu falava na componente da complementaridade. Nós temos de ter esta capacidade e a coragem de também decidir e explicar para os nossos concidadãos. Nosso domínio é este, não quero outros. Eu neste momento, o meu foco é esse, porque eu tenho a identidade, eu tenho as infraestruturas, eu tenho os agentes económicos e tenho também a investigação já a orientar, ou a academia orientada também para essa área.
1: Cada um dos municípios quer liderar os setores onde tem vantagens competitivas evidentes. Viana do Castelo com a economia do mar, Guimarães no setor aeroespacial, Famalicão no cluster automóvel e Barcelos na indústria têxtil. A região representa 20 mil milhões de euros de PIB, Produto Interno Bruto, e é responsável por 14% das exportações nacionais de bens, mas continua a debater-se com assimetrias no poder de compra. Entram hoje em vigor as novas regras para a circulação automóvel e pedonal na Vila de Sintra. As medidas vão manter-se durante o verão, pelo menos até 8 de setembro, mas podem vir a ser prolongadas. Os autocarros turísticos passam a ter novas regras de circulação e de paragem. Os TVDE ficam obrigados a utilizar locais específicos para deixar e recolher passageiros. As restrições aos tuk-tuk em vigor desde a Páscoa mantêm-se. De fora destas medidas ficam os residentes, os veículos de emergência, das forças de segurança e dos serviços públicos. O objetivo da Câmara de Sintra é reduzir os congestionamentos nos acessos e na zona histórica, numa altura Arlinda Brandão de grande afluência turística.
7: Estas novas regras para o trânsito neste verão são válidas a partir de hoje, diz Francisco Duarte, o vice-presidente da Câmara Municipal de Sintra.
8: Estando aqui no Centro Histórico, junto ao edifício da Câmara Municipal, desde as 8 da manhã já começámos aqui com a presença policial, ou seja, GNR e Polícia Municipal, também no sentido de ajudar a que o trânsito também flua melhor e a dar indicações mais certas para os carros não andarem aqui um pouco perdidos.
7: As medidas que entram hoje em vigor do plano Viver e Visitar a Vila de Sintra vão impedir paragens dos autocarros turísticos em zonas de grande movimento de visitantes.
8: Os autocarros turísticos não pararem na volta do Duche, onde anteriormente paravam. Como conhece, é uma zona muito sensível, cheia de turistas, cheia de pessoas a andar a pé, e tornava-se ali um bocadinho caótico tantos autocarros no mesmo sítio, não é? No mesmo local. Então, os autocarros têm uma zona própria agora, no parque de estacionamento do Lourel, e nesse parque de estacionamento aquilo que estamos a criar é uma zona de um welcome center para o turista, para quem nos visita, e autocarros a sair diretamente do Parque do Lourel para os monumentos, em que a pessoa pode ter uma experiência muito mais agradável do que estar aqui no trânsito, de estar aqui no meio da confusão.
9: E esses autocarros são suficientes? Vão de quanto em quanto tempo? Não haverá ali um aglomerado de turistas?
8: Os autocarros estão a sair de 10 em 10 minutos, desde de manhã até ao final do dia, desde cedo. Ou seja, a ideia é que estes autocarros que saem do Parque de Estacionamento do Lourel depois fazem estes percursos todos com vários pontos, desde a Estação de Sintra, a Palácio da Pena, Quinta de Monserrate, Quinta da Raleira.
7: Para além de novas regras para a circulação de autocarros na zona histórica, há também novidades para os TVDEs, que passam a ter 12 locais próprios para parar e recolher clientes.
8: Por exemplo, o Palácio da Pena tem um, a Quinta da Regaleira terá outro, o Palácio de Monserrate, aqui junto ao edifício da Câmara, aqui no Largo Virgílio Horta, também terá mais uma zona. Ou seja, no total são 12, temos toda a informação disponível no site da Câmara. As aplicações, né, tanto da Uber como da Volt, já vão ter isto nos próximos dias identificados na própria aplicação.
7: Francisco Duarte, vice-presidente da Câmara de Sintra, lembra que estas são novidades deste verão, mas mantêm-se outras medidas já implementadas na Páscoa passada, como as dos tuk-tuk.
8: Os tuk-tuks podem parar onde quiserem. Aqui no Centro Histórico, o que nós criámos foi um dístico próprio para os tuk-tuks, não é? Para os operadores turísticos. Quem tiver esse dístico pode parar onde quiser, sem pagar o estacionamento, porque já está incluído no valor do dístico. E tem um parque de estacionamento junto à estação, dedicado também só para eles, para a tomada e largada de passageiros, sem se entender.
7: É anunciado um reforço da fiscalização com estas medidas, que pretendem evitar problemas, tornando o trânsito mais organizado.
1: E entram assim hoje em vigor estas novas medidas do plano Viver e visitar a Vila de Sintra para regular a circulação automóvel e pedonal durante o verão. A Câmara de Paredes, no Distrito do Porto, vai investir €500 mil na construção de uma rotunda no nó de acesso à Autostrada 4A4, na zona de Parada Baltar. Nesse local existe um cruzamento identificado como um ponto negro. Repetem-se os acidentes, como foi o caso do fim de semana passado, que provocou uma vítima mortal. Desde 2022 que a autarquia tenta que a Infraestruturas de Portugal construa a rotunda, mas como a resposta tem sido negativa, a autarquia decidiu avançar suportando o investimento. O autarca de Paredes, Alexandre Almeida, explica que depois de um longo processo burocrático, está para breve a autorização para que a Câmara possa avançar com as obras.
10: Estamos neste momento a mandar para a IP já este troço final, já com a autorização da brisa, e portanto esperamos nós que agora a IP, que não haja necessidade de mais nenhuma entidade intervir no processo, que tenhamos a autorização. É um investimento que vamos fazer a expensas do município, mas que entendemos que faz todo sentido, porque tem havido realmente mesmo muitos acidentes naquele local e este último causou grande consternação, e portanto nós entendemos para pôr a população mais sossegada, mostrar que não estávamos de braços cruzados, mas a trabalhar para que realmente ainda está nessa rotunda possa avançar.
1: O autarca de Paredes, Alexandre Almeida, espera que a obra possa arrancar já em novembro. Sublinha que os trabalhos de construção da rotunda vão custar quase meio milhão de euros e são suportados pela autarquia.
10: Andará nos 400 e qualquer coisa mil euros mais. E, portanto, grosso modo, anda ali perto de €500 mil a construção dessa rotunda. Se nós estamos em crer que agora, com o envio desta última alteração, que deste parecer positivo que tivemos da brisa, o envio desse para a IP, que a IP estará agora em condições de, mais tardar até setembro, nos dar o parecer final para podermos construir essa rotunda. Se o fizer, nós, a expectativa é lançar concurso público ainda em setembro. Nós, lançando concurso público em setembro, nos finais de outubro, saberemos quem ganhou a obra e estaremos em condições, respeitando aqueles períodos de audiência prévia e de realização dos contratos. Isto é, achamos nós que em novembro poderá ser o início da obra.
1: E vai ser assim a autarquia de Paredes a custear a obra de construção de uma rotunda no nó de acesso à autoestrada 4A4,

0: secessão. Portanto, o que acaba por dar resposta a uma das nossas ambições e, sobretudo, viabiliza o projeto da Agência Viver Leiria.
1: Uma boa notícia, diz o presidente da CIM de Leiria, que é também autarca da Câmara de Porto de Mós. Em 2024 foi assinado o contrato entre a Comunidade Intermunicipal da Região de Leiria e a CCDR Centro. Segundo este contrato, a região teria mais de 105 milhões de euros de financiamento comunitário até 2030, mas agora com este reforço passa a ter mais 30 milhões de euros de financiamento comunitário. Devido ao centralismo, a maioria dos alunos da Universidade do Porto acreditam que têm de ir para Lisboa ou emigrar para conseguirem melhores hipóteses profissionais. E 60% defendem mesmo a regionalização. No dia em que cumpre 37 anos, a Federação Académica do Porto divulga uma investigação que dá conta de que o centralismo é uma das principais causas do atraso económico do país, Nuno Amaral.
2: A investigação pedida pelo Centro de Estudos da Federação Académica do Porto, a FAP, à Faculdade de Economia da mesma cidade, tem à cabeça uma conclusão clara.
3: Portugal é um dos países mais centralistas da Europa. Quando comparado com os restantes países, o centralismo é uma das causas do seu atraso económico.
2: O presidente da FAP, Francisco Porto Fernandes, diz que na investigação realizada pela Faculdade de Economia do Porto sobre centralismo e oportunidades para os jovens, foram ouvidos quase 400 alunos, a margem de erro é de 5%, e quase dois terços dos inquiridos querem a regionalização e afirmam ter de procurar Lisboa ou terem de emigrar para prosseguirem as carreiras.
3: Temos um grande apoio por parte dos jovens à descentralização, com 90% a apoiarem um aprofundamento da descentralização, e relativamente à regionalização, temos 60% a apoiar a regionalização, sendo que neste 60% há um número muito mais importante, é que apenas 9% são contra a regionalização.
2: Dados inequívocos, realça Francisco Porto Fernandes, que apontam para outra conclusão.
3: É que, ao contrário do que muitas vezes se acredita, em Portugal o centralismo não resultou numa convergência real com a União Europeia, não resultou em desenvolvimento económico. Antes, pelo contrário, a excessiva concentração tem resultado num empobrecimento do país, e o caminho para um desenvolvimento de um Portugal inteiro, ou seja, obviamente não há aqui nenhum discurso contra a capital, há sim um discurso pelo país inteiro, e o caminho pelo país inteiro é o desenvolvimento e aprofundamento das outras regiões, nomeadamente o Grande Porto.
2: Este estudo já seguiu hoje para a Assembleia da República, para o Ministério da Reforma do Estado, até ao fim do dia de chegar à Presidência da República.
1: A FAP quer assim relançar o debate sobre a regionalização. Este estudo é conhecido no dia em que a Federação Académica do Porto celebra 37 anos. Na Madeira, uma equipa de investigadores criou um modelo de previsão de nuvens baixas e nevoeiro na região, que é um problema. O modelo faz um zoom especial ao aeroporto, pretende fornecer informação em intervalos temporais mais curtos, de maneira a melhorar os dados transmitidos aos aviões. O trabalho já foi publicado a nível internacional. Marco António Sousa.
4: O modelo de previsão de nuvens baixas e nevoeiro foi produzido para toda a Madeira, mas com o foco principal no aeroporto. Décio Alves, investigador principal, explica porquê e quais os objetivos.
5: Porque as nuvens baixas são também fenómenos que afetam a aviação e a aviação cá na Madeira. Então, com este modelo, nós conseguimos, de uma forma muito mais fiel, com muito mais resolução, conseguimos ser capazes de informar as aeronaves com alguma antecedência quais são as melhores janelas, a melhor abertura, para terem melhor visibilidade na aproximação à nossa pista.
4: Mas este novo estudo também pode ser aplicado de outras formas.
5: A exploração dos centros de painéis fotovoltaicos, portanto, as áreas que estão cobertas por esses painéis, como sabemos, eles produzem energia baseando-se na radiação solar, e nós, com este modelo, com esta resolução, conseguimos fazer uma previsão de que zonas do parque é que vão estar sobre, ou com incidência solar direta, que zonas é que vão estar com sombra, ou o parque total com sombra ou radiação solar direta, permitindo fazer uma gestão da produção de energia e como é que ela vai ser injetada na rede.
4: A nova publicação científica internacional é pioneira, sustenta o investigador.
5: Esta constelação de satélites de terceira geração começou a funcionar há um ano, e nós, este trabalho publicado internacionalmente,

0: recentemente numa revista de primeiro quartil, de elevado impacto científico a nível mundial. Com este trabalho nós fomos os primeiros investigadores a utilizar dados reais destes satélites para a criação de um modelo e para uma publicação científica.
1: Décio Alves já tinha sido o investigador principal do estudo da velocidade e direção do vento no aeroporto da Madeira, um modelo que também pretende melhorar os dados transmitidos aos aviões.
2: Este modelo faz precisamente um zoom especial ao aeroporto para fornecer informação em intervalos temporais mais curtos, de maneira a melhorar os dados que são transmitidos aos aviões. Esta semana estamos a conhecer aqui no Portugal em Direto as cidades portuguesas candidatas à Capital Portuguesa da Cultura 2028. Hoje paramos em Óbidos. Por ser cidade criativa da Unesco na área da literatura, o foco da candidatura vai estar precisamente nos livros, mas não só. O município propõe que seja criado um Centro Internacional da Literatura e do Conhecimento. A repórter Diana Craveiro foi conhecer o que é que está a ser preparado.
3: Às portas da Vila de Óbidos, há uma loja que se destaca pelos panos coloridos pendurados à entrada.
4: Portanto, isto é uma associação, a Associação Artesanal e Artística Bordar Óbidos, portanto, onde nós estamos a divulgar os bordados de Óbidos e, ao mesmo tempo, temos aqui outros projetos de artesanato para crianças.
3: Silvia Simão faz parte desta associação e está entusiasmada pela possibilidade de Óbidos vir a ser Capital Portuguesa da Cultura em 2028.
4: Acho que sim e esperamos bem que sim. E também é uma das coisas que o município também faz, que com que seja também mais divulgado outro tipo de cultura.
3: Pode ser que até tenha uma referência nesta candidatura?
4: Esperamos que sim. Portanto, nós trabalhamos em conjunto com o município, sabemos que o município também é uma coisa que quer, é que seja divulgado e reconhecido. E estamos a trabalhar para isso.
3: A Vila de Óbidos é conhecida pelos dois festivais de literatura que acontecem todos os anos, o Fólio e o Latitudes. É por isso que há já vários nomes ligados a esta área que se tornaram embaixadores da candidatura, como exemplifica o presidente da autarquia, Filipe Daniel.
5: É Mia Couto, mas podemos estar a falar também da Pilar del Rio, José Eduardo Agualusa, Walter Hugo Mães, José Luís Pichu.
3: Uma série de nomes que vão continuar a aumentar até que a candidatura seja entregue.
5: Tatiana Salem Levi, quer dizer, são para já alguns dos embaixadores de maior relevo, mas estamos naturalmente a criar uma maior rede, uma maior dimensão, onde há vários países irmãos e da língua portuguesa da Cplp que nós queremos efetivamente ver congregados nesta nossa candidatura.
3: São tudo nomes ligados à literatura. Essa vai ser a base desta candidatura, os livros?
5: Para além da parte da literatura, a cultura é como um todo, naturalmente, e desde a dança contemporânea a outros meios como a própria e a música estarão também naturalmente reconhecidos no papel que a cultura tem em geral. Nós somos Cidade Criativa Literária da Unesco desde 2015 e aquilo que queremos fazer é trabalhar a cultura como um todo, onde a literatura terá um papel também bastante importante e determinante.
3: Óbidos quer mostrar que, a partir da literatura, é possível transformar políticas públicas e valorizar os territórios. Filipe Daniel explica que a candidatura vai também olhar para toda a lusofonia.
5: Uma candidatura que também olha àqueles 300 milhões de lusófonos que temos por todo o mundo e que queremos ver congregada toda esta dimensão da língua portuguesa, onde naturalmente a cultura tem aqui um papel bastante importante. Queremos também criar agora o Centro Internacional de Literatura e do Conhecimento para que consigamos ter dentro do mesmo espaço físico bibliotecas, anfiteatros de maiores ou menores dimensões para podermos de alguma forma trabalhar desde performances no âmbito do teatro ou do cinema. Tudo o que esteja relacionado com a cultura estará de alguma forma transferido e colocado neste local, com uma programação naturalmente também vasta do ponto de vista cultural, que se consiga definir um ecossistema, chamemos-lhe assim, cultural.
3: Uma das intenções desta iniciativa é que haja um legado cultural que fica no sítio onde a cidade é escolhida. Que legado cultural é que quer que fique aqui em Óbidos?
5: Já este centro de conhecimento será algo que nós vamos deixar para as próximas gerações e onde a própria cultura e o estímulo que nós queremos dar à iniciativa cultural é uma iniciativa que nós não temos que fazer e querer que todos aceitem a forma como nós o estamos a fazer. Queremos aqui o contraditório muitas das vezes, queremos literar, queremos aumentar a capacidade de conhecimento das gerações presentes e as futuras seguramente, para que sejamos naturalmente também conhecidos e reconhecidos como um marco cultural, um marco daquilo que são as boas práticas e as boas políticas, e as políticas públicas também são implementadas e estimuladas a partir da cultura.
3: Desde 2015 que Óbidos é cidade criativa da Unesco na área da literatura. A Sociedade Vila Literária de Óbidos, Associação Cultural, surgiu no início deste percurso, em 2013. Telmo Faria faz parte desta associação e foi também presidente da autarquia em 3 mandatos. Para o responsável, a possibilidade de Óbidos vir a ser capital portuguesa da cultura representa uma oportunidade de crescimento do território.
6: É sempre mais trabalho, é sempre mais projetos, sempre mais desafios. Eu acho que isso tudo dinamiza muito mais as pessoas e é sempre um elemento de agregação e de explosão. Nós sabemos, agora há muita juventude no município de Óbidos, cheia de energia, isso é muito bom. Portanto, é muito bom que os portugueses se habituem aqui ali ao lado da A8, algures, perto da costa, perto de Lisboa, existe um sítio que formula as suas políticas com cabeça, que tem várias entidades envolvidas e que essas entidades se entusiasmem.
3: Sempre com foco na literatura, para 2028 o município está a preparar 2 novos festivais, um dedicado à poesia e outro dedicado à área infantil e juvenil.
2: Óbidos, Setúbal, Leiria e Barreiro são as cidades portuguesas candidatas à Capital Portuguesa da Cultura 2028. O Teatro Variedades em Lisboa apaga esta quarta-feira Sem Velas, um século de vida, com uma programação que inclui uma visita guiada aos bastidores, a estreia de uma peça original, um livro, uma exposição e uma dança na fachada do edifício Sandy Gageiro.
7: Em festa, uma das salas mais emblemáticas do Parque Mayer tinha que marcar a data com uma estreia.
8: O Teatro Variedades inaugurou com a estreia de uma peça. Então vamos marcar os 100 anos do teatro com a estreia de uma peça.
7: Joaquim René, diretor do Variedades, a celebração começa mais cedo, ao início da tarde, com uma visita guiada.
8: É sempre um momento muito interessante para o público conhecer partes do teatro que normalmente não têm acesso.
7: E uma exposição intitulada Um Lugar Chamado Variedades.
8: Isto foi uma expressão que uma espectadora utilizou nas memórias que recolhemos e achámos que era um título absolutamente extraordinário para esta exposição.
7: A mostra reúne objetos, testemunhos e registros dos últimos 100 anos de atividade do teatro, entre eles depoimentos em áudio de espectadores, técnicos e artistas que por lá passaram. Há ainda um espetáculo de dança vertical e voltamos à estreia da peça Variedades como uma ópera bufa erótica e satírica. Criação de Fernando Heitor, Flávio Gil e João Paulo Soares, pensada especialmente para o centenário. Musicado e tocado ao vivo, o espetáculo percorre entre fantasia e memória um século de história do teatro através de 10 personagens assíduas do Parque Mayer que se tornam guardiãs das memórias.
2: Um dia completo de festa, vai ainda ser lançado o livro 100 anos de variedades, da autoria da jornalista e investigadora Paula Gomes Magalhães, com a edição da Imprensa Nacional Casa de Moeda, que traça o percurso do Teatro Variedades desde a inauguração em 1926 até à atualidade. Está na hora, 1 hora e 42 minutos em Portugal Continental e na Madeira, menos 1 hora nos Açores. Está na altura de ligarmos o GPS da cultura. Todas as semanas, às quartas-feiras, tomamos nota daquilo que vale a pena reter nas agendas e nas programações culturais de norte a sul do território. E hoje vamos seguir as coordenadas de Ana Bento, diretora artística do festival Que Jaz É Este, e Teresa da Palma Pereira, diretora artística do Festival Internacional de Piano de Oeiras. Muito boa tarde às duas. Bem-vindas à Rádio Pública, ao Portugal em Direto. Ana, começa hoje em Viseu o festival Que Jaz É Este. É um festival que tem um nome que é uma interrogação. Eu já lhe vou perguntar Que Jaz É Este. Esta é a 14ª edição. O festival destaca-se pela sua vertente, forte vertente comunitária e de proximidade. Afinal, que festival de jazz é este?
9: Olá, boa tarde, obrigada também por poder estar aqui convosco. Sim, é um festival cujo título é uma pergunta, exatamente com esse propósito de poder ser mais inclusivo e abrangente e ter múltiplas respostas. É um festival que, organizado pela Associação Girassol Azul, um reflexo também dessa associação, que há 20 anos surgiu pela mão de um grupo de jovens aqui de Viseu e da região de Viseu, um território que ainda passado 20 anos continua a ser pouco escasso em termos de formação profissional na área da música e do jazz em particular, e também
2: mas muito dinâmico em termos de cultura, de uma forma geral, não é?
9: Sim. Nunca é o ideal, sim. Muito acho bem. Que há ainda um longo caminho para fazer. Claro, já foi pior, já foi mais escasso. A tendência é para melhorar, mas acho que é importante esta consciência de que podia ser muito melhor e cabe a todos nós, agentes culturais, artistas, políticos, vontade política para fazer por isso.
2: Vamos então pronto, olhar para a 14ª edição deste ano. O Jazz ao Domicílio é a iniciativa mais acarinhada e abre o festival hoje, não é?
9: Como sim, que... já abriu. Na realidade, de manhã já estivemos no internato Vítor Fontes, que acolhe pessoas com deficiência mental. Já fizemos um concerto lá com o coletivo Sinfrim, música Dixie Band, e agora estamos aqui no jardim da Unidade de Psiquiatria do Hospital de Viseu e amanhã seguimos também para o estabelecimento prisional de Viseu.
2: Nesta portanto, estão a espalhar pretende... música e boa disposição pela rua e porta a porta.
9: Exato, pronto, e tentar também chegar aos públicos que nós sabemos que de outra forma, se não formos nós a ir ao seu encontro, que não podem usufruir destas iniciativas.
2: E como é que está a ser a recepção? Como é que estão a ser recebidas?
9: É incrível, porque pronto, todos os sítios onde vamos são sítios em que as pessoas não estão propriamente numa situação ideal de vida, não é? Ou estão reclusas, ou estão internadas, e provavelmente gostariam de estar com uma vida diferente. E estes momentos são também um bocadinho de se aliarem desse período
2: uma
9: mais
2: janela,
9: difícil.
2: Uma janela para o mundo, não é?
9: Sim, uma relação com o mundo e neste caso em específico com o festival, sim.
2: Portanto, para além do jazz ao domicílio, há também o jazz na feira. Tem muitas vertentes. Exato. Este festival. A música vai andar a circular pela feira semanal de Viseu durante o dia. Como é que é isso? Como é que vocês vão andar como?
9: Pronto, como é uma banda em formato ambulante, literalmente vão andar pelas várias ruas e bancas da feira e pronto, ao encontro também destes públicos muito particulares que no geral são pessoas que podem não estar tão despertas para esta programação ou que às vezes até dão conta que ela está a acontecer mas até pensam que não é para elas ou que não compreendem ou que não se identificam ou que não gostam mas muitas vezes é porque não conhecem.
2: Exato.
9: E de repente, quando nós lhes apresentamos, nos atravessamos no caminho delas e apresentamos e damos a provar, as pessoas até percebem, afinal isto é acessível, eu também posso fazer parte disto e posso usufruir. E é uma maneira também de chamar a atenção depois para a restante programação, mais convencional, de bandas, de artistas nacionais, internacionais, mais emergentes, mais consolidados, e também desafiá-las a virem aos outros espaços onde o festival decorre até 19 de julho.
2: Portanto, é um festival que anda literalmente itinerante, que vai à procura das pessoas, ao encontro das pessoas, que acaba por provocar também uma reação e uma empatia. Convém dizer, Ana, que todas as atividades e os concertos têm entrada livre, mas é incentivado um chamado do nativo consciente para apoiar os artistas.
9: Sim.
2: E a equipa de produção, ou seja, fica ao cargo da consciência de cada um dar alguma coisa.
9: Sim.
2: Não é?
9: É um caminho que estamos a tentar fazer, não é propriamente imediato e fácil, mas acreditamos que é um trabalho que deve ser desenvolvido, que é por um lado encontrar este equilíbrio, por um lado as coisas serem acessíveis e qualquer pessoa poder fazer parte e usufruir, mas por outro lado responsabilizar as pessoas que sentem que têm essa disponibilidade financeira e que podem contribuir como contribuem para outros aspectos da vida e contribuir então para a sustentabilidade e continuidade do festival.
2: E as pessoas têm dado donativos, têm percebido que também é uma forma de manterem a cultura e de alimentarem algo que é tão necessário.
9: Sim, é mais fácil quando fazemos concertos em locais específicos que têm uma entrada única, que as pessoas passam por essa entrada e dão de caras com essa comunicação e com esse apelo, e aí é orgânico também as pessoas contribuírem. É mais difícil quando, pronto, estas iniciativas do jazz ao domicílio, nem sequer se coloca essa questão, mas quando estamos, por exemplo, no Parque Aquilino Ribeiro, que é um parque público com várias entradas, em que há pessoas que vão para o festival, mas há outras que estão naturalmente a usufruir, porque faz parte do seu dia-a-dia, é mais difícil às vezes fazer esse apelo, mas também vamos fazendo e construindo esse caminho.
2: E fica também aqui este apelo e este sublinhado, que é importante, sem dúvida. Teresa da Palma Pereira, boa tarde, bem-vinda também ao Portugal em Direto da Antena 1. O Festival Internacional de Piano de Oeiras já está a decorrer desde o dia 5 deste mês e prolonga-se até o dia 2 de agosto. Este ano os recitais reúnem alguns dos mais prestigiados pianistas da atualidade. Quer-nos falar sobre isto?
10: Bom, é um festival para um mês, para trazer um verão de música clássica, de piano clássico a Oeiras. Começou no dia 5, realmente, foi a abertura com o recital meu, em que apresentei o álbum Poema. E vamos ter mais 5 pianistas, portanto, ao todo são 6 espetáculos. Tradicionalmente, nós tínhamos sempre apenas 5 espetáculos, mas devido ao crescente entusiasmo do nosso público, temos 6
2: este
10: ano. Eles são aos fins de semana, são sempre aos domingos, com uma exceção que vai ser o último fim de semana em dose dupla, com sábado e domingo, e temos nomes consolidados, mas ao mesmo tempo são artistas relativamente jovens.
2: Quer-nos dar alguns nomes?
10: Sim, claro. Na próxima semana, no próximo domingo, aliás, vamos ter a pianista ucraniana Anna Fedorova, que é uma intérprete exímia de Chopin, entre outros. Depois vamos ter o Alexei Volodin, que é um pianista russo, um virtuoso, que já tivemos a honra de receber num ano no festival e que volta cá para fazer um programa maravilhoso, no qual eu poderia destacar, por exemplo, a transcrição da Bela Adormecida de Tchaikovsky para piano. Depois vamos ter um jovem em estreia absoluta em solo nacional, que é de facto um jovem muito interessante, vencedor do concurso de Leeds há poucos anos, que é o Alim Beyzenbaev, um pianista do Cazaquistão, absolutamente fenomenal, que nos vem tocar, entre outras obras, a Sonata de Liszt. Aí temos o nosso fim de semana em dose dupla, aliás, em dose tripla, e já explico porquê. Vamos ter em ambos os dias, portanto, sábado e domingo, recitais conceptuais. No sábado vamos ter um jovem pianista chamado Yoav Levanon, que também é um repetente no festival e sempre muito acarinhado quando cá volta, que vem fazer um recital intitulado Ordem e Abismo, portanto um recital muito interessante em que ele mistura tanto música barroca como música até da própria autoria dele. Nós, enfim, somos um festival de música erudita, de música clássica por definição, mas sobretudo um festival de piano.
2: Certo.
10: Portanto, não temos também essas fronteiras, e então ele vem trazer esse programa muito eclético. E fechamos no domingo, dia 2 de agosto, com o Paul Lewis, que é um dos grandes especialistas atualmente em Beethoven, Mozart, Schubert, que fez, enfim, o ciclo de concertos para piano de Beethoven para a BBC, entre outros trabalhos célebres, e que nos vem trazer uma digressão chamada Mozart, mais, em que interpreta sonatas de Mozart e obras de compositores posteriores a Mozart, para quem Mozart foi uma inspiração.
2: Nesse Portanto, mesmo um festival internacional de grande nível, sem dúvida, não é?
10: Gostaria só de dizer que vamos realizar nesse mesmo dia uma homenagem à Maria João Pires, para encerrar em beleza o festival.
2: Esse dia, que dia é que é?
10: Esse dia é 2 de agosto.
2: 2 de agosto, no fim mesmo do festival. E estes recitais acontecem no Auditório Municipal Rui de Carvalho, em Carnaxide. A entrada não é livre, ou é?
10: A entrada é livre, mediante reserva, tem que ser
2: muito
10: no nosso site, www.fipoeiras, FIPO de Festival Internacional de Piano de Oeiras, portanto, www.fipoeiras.com. Sempre na segunda-feira, anterior ao espetáculo, às 9 da manhã.
2: Muito bem. Fica então esta indicação que as entradas para, para os recitais deste Festival Internacional de Piano de Oeiras é livre, obedece apenas a uma prévia inscrição. Vamos agora atalhar caminho, mais rápidas para as outras sugestões. Ana, sugere-nos agora um filme, Woman at War. Porquê este filme?
9: Sugeri esse filme porque é um filme que me marcou e acho que todo o contexto atual que nós vivemos de crise política, crise climática, emergência, colapso ecológico, é uma chamada de atenção, por um lado, para essas questões e, por outro lado, é um sinal também de esperança e um exemplo inspirador de uma mulher, portanto uma ação que à escala global é mínima, mas que pode fazer a diferença, não é? E muitas vezes nós pensamos que somos impotentes perante estas catástrofes gigantes.
2: E podemos fazer alguma coisa e se calhar fazer a diferença.
9: Eu continuo a acreditar,
2: não é?
9: Sim, eu continuo a acreditar mais do que tudo nesta força que parte de cada um de nós e que isso pode fazer a diferença e que isso pode contaminar positivamente outros movimentos maiores e podemos ver alguns resultados positivos. Claro que não há
2: que
9: milagres,
2: assim
9: também não
2: muito
9: sou
2: bem.
9: Assim tão utópica, mas acho que
2: vale
9: que
2: a pena,
9: é
2: vale sempre
9: é
2: a pena tentar. Teresa, sugere-nos a exposição Antologia de Graça Moraes no Palácio Anjos, em Oeiras, que pode ser vista até ao dia 16 de agosto. Reúne mais de 170 obras de desenho e pintura da artista. Esta mostra permite uma visão abrangente do percurso de Graça Moraes?
10: Bom, eu sou uma fã incondicional da obra da Graça Moraes, pela ligação à terra, à ligação às tradições portuguesas que eu sinto quando aprecio.
2: Ao território no seu todo, sim.
10: Mas, infelizmente, é uma coisa que eu tenho na agenda. Eu moro em Oeiras, mas que com a preparação do festival não tive ainda a ocasião de visitar e está marcada na agenda para ir. É o mais rápido possível.
2: Até o dia 16 de agosto tem essa oportunidade, sim, para finalizar.
10: Só de acrescentar uma notinha, que é, de facto, a pintura é talvez a minha grande inspiração enquanto música, e há pintores extraordinários em Portugal, e também acabei de saber um bocadinho mais longe, e também pretendo ir, à exposição Cartografias para o Infinito, que está no Museu de Arte Contemporânea Nadir Afonso, em Chaves. E pronto, é um bocadinho mais longe para alguns, para outros.
2: Sim.
10: Até
2: já nos está a dar aqui duas sugestões numa. Bom, fiquemos então com a Graça Moraes, que é em Oeiras, no Palácio Anjos em Oeiras, que pode ser vista até ao dia 16 de agosto. Ana, a sua última sugestão é o canto As Vozes de Mulheres. É uma expressão polifónica tradicional, típica do norte e centro de Portugal, que funciona como uma espécie de grito de liberdade da mulher rural. Esta prática encontra-se inscrita no Inventário Nacional do Património Cultural Imaterial e é formalmente candidata a Património Cultural Imaterial da Humanidade pela Unesco. Um canto, Ana, que se calhar muitas pessoas ainda não conhecem. E muito rapidamente a resposta às duas agora.
9: Sim, as pessoas ainda não conhecem porque acho que ao longo dos tempos, pronto, as vidas vão se transformando, o mundo transforma-se, de repente é uma velocidade incrível em que estamos também sempre neste estado de emergência, não é? Tapar buracos, a resolver problemas, a tentar sobreviver e depois há
2: estas pequenas
9: pérolas.
2: Mas porquê que é importante este ouvir isso?
9: É muito importante porque é orgânico, é vital, é o princípio da vida, é através da voz que nós manifestamos a nossa vida quando nascemos, e é uma coisa que eu acredito, é assim um bocadinho poético e filosófico, mas também que nos salva e que nos ajuda no dia-a-dia e que nos conecta uns com os outros e com a natureza em geral. Portanto, acho que é importante também, principalmente as camadas mais jovens, recuperarem e estarem atentas a este património incrível e
2: Vozes
9: poderem
2: mulheres.
9: Também que ele não se perca.
2: Certo.
9: Sim.
2: Muito bem. Teresa, vamos para a última sugestão. O Festival Sete Sóis, Sete Luas está de regresso a Oeiras, decorre até o dia 4 de setembro, a não perder?
10: Sim, é um festival maravilhoso, absolutamente diferente de todos os outros, porque traz, de facto, um ambiente ao ar livre, que é sempre agradável no verão. Traz estes grupos de música do mundo, não é? De diferentes partes da Europa, nomeadamente, e não só, que tem essa ligação às raízes muito, muito presente e são grupos que normalmente não se têm tão facilmente...
2: São artistas de mais de uma dezena de países e que ao longo de 3 décadas se consolidou este festival como uma plataforma de intercâmbio artístico entre cidades do Mediterrâneo e do espaço lusófono.
10: Exatamente. É um festival maravilhoso.
2: A não perder, então, até o dia 4 de setembro, o Festival Sete Sóis, Sete Luas está de regresso a Oeiras. Teresa da Palma Pereira, Ana Bento, muito obrigada por terem vindo à rádio ligar connosco o GPS da Cultura desta semana. Boa tarde e muito obrigada. Até breve.
9: Obrigada.
2: É tudo. O Portugal em Direto regressa amanhã aqui à rádio para ligar o território de uma ponta à outra. Contamos com a sua escuta. Até lá. Fique bem.
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O Portugal em Direto está de regresso amanhã, depois das notícias do meio-dia. Entretanto, estamos a menos de um minuto da uma. Ainda antes da informação regional, aproveito para lembrar que temos tarde de chuva e condições favoráveis à ocorrência de trovoada nos grupos ocidental e central. É o que diz a previsão do estado do tempo para as próximas horas.

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1: Boa tarde, são 13 horas. Vamos aos títulos da informação regional.
2: Tripulação do voo da Azores Airlines, desviado para as Lajes devido ao dores a bordo, está estável, mas continua com acompanhamento médico. Debate de urgência promovido pelo Chega sobre o excesso de burocracia na administração pública regional dominou os trabalhos esta manhã no Parlamento. Missa marcada para esta tarde na Horta assinala a trasladação dos restos mortais de Dom Jaime Garcia Goulart, primeiro bispo de Dili.
1: Esta hora estamos com 22 graus em Santa Cruz das Flores, 23 graus em Angra do Heroísmo e em Ponta Delgada. Horta é a mais quente, é esta hora com 24 graus. Avançamos para as notícias. A edição é do jornalista Sáez Furtado.
2: Está estável a tripulação do voo da Azores Airlines, que ontem declarou emergência por detecção de odores a bordo. Situações que têm ocorrido com maior frequência em aeronaves e que preocupam o sindicato do pessoal de voo. Estes tripulantes apresentam níveis elevados de toxicidade no organismo, mais uma razão para o sindicato reivindicar o estatuto de profissão de desgaste rápido. Ana Leal Pereira.
3: Foram assistidos, como manda o protocolo, estão estáveis, mas o acompanhamento médico continua para os 7 tripulantes que estavam a bordo do voo da Azores Airlines com destino a Toronto e divergiu para as Lajes depois de terem sido detectados odores não caracterizados a bordo, explica o presidente do Sindicato Pessoal de Voo.
4: Está estável depois de fazer esses exames iniciais. Há um acompanhamento passado 15 dias e depois passado um mês, faz aqui exames até para perceber até que ponto é que esses valores da toxicidade vão saindo do nosso organismo.
3: Náuseas, dores no corpo, perda de memória ou falta de ar, os sintomas variam e são provocados pela inalação de gases na cabine dos aviões. Uma profissão que paga um preço elevado a nível da saúde e que deve ser considerada de desgaste rápido, diz Ricardo Penarroias.
4: Tem mais do que motivo. Infelizmente, as entidades competentes têm tentado esconder essa situação. Já foi pelo menos mais do que uma vez a Assembleia da República para ser considerado como profissão de desgaste rápido. Eu diria que o fator mais importante é o fator económico e o peso que nós temos a nível dentro do Estado, e por essa razão é que não é considerado profissão de desgaste rápido.
3: O aumento de casos de odores sentidos em voos preocupa o sindicato. A solução diz estar longe de ser encontrada.
4: Tem havido várias outras situações deste género, tanto na SATA como na TAP, com maior frequência em Airbus. É uma situação que está a ser trabalhada, mas continua, estamos longe de uma resolução. Há uma certa preocupação para os tripulantes.
3: Mais um caso de odores sentidos a bordo, agora num Airbus 321neo da Azores Airlines. O voo fazia a ligação Ponta Delgada-Toronto, divergiu para a Ilha Terceira com 136 passageiros e 7 tripulantes.
2: Passageiros e tripulantes que viram ontem os seus planos de viagem afetados vão ser reacomodados em voos de Ponta Delgada para Toronto hoje e amanhã. Isso mesmo confirmou o Gabinete de Comunicação da Azores Airlines. Segundo a companhia aérea, o avião que ontem divergiu para a Terceira por detecção de odores a bordo permanece nas Lajes, vai ser ainda alvo de análise técnica. O Governo Regional lançou hoje o concurso público para a concessão dos serviços de transporte aéreo regular no interior da região entre 1 de novembro e 31 de dezembro deste ano. O valor do preço base é de 20 milhões de euros e o prazo para a apresentação das candidaturas decorre até o dia 22 deste mês. Este concurso é para assegurar os voos interilhas nos 2 meses que medeiam entre o fim do atual contrato de obrigações de serviço público com a SATA, em outubro, e a entrada em vigor do novo contrato 2027-2031, que só deverá acontecer em janeiro. Debate de urgência promovido pelo Chega sobre o excesso de burocracia na administração pública regional dominou os trabalhos esta manhã no Parlamento açoriano. O debate foi morno. O assunto reuniu consensos em torno da necessidade de agilizar processos. Inês Linhares Dias.
5: É um bloqueio económico que vem de uma mentalidade mesquinha, diz Francisco Lima do Chega.
6: A burocracia deixou de ser apenas um incómodo, tornou-se um bloqueio económico. Quando o Estado bloqueia, a economia não anda, não há investimento, não há emprego qualificado. Os jovens emigram, as empresas desistem e a região empobrece. Em Portugal persiste a mentalidade estatista, mesquinha, invejosa e profundamente anti-empresarial, que olha para tudo que não é público, seja o empresário, o trabalhador independente, como se fosse culpado de alguma coisa.
5: Duarte Freitas, secretário regional das Finanças, Planeamento e Administração Pública, admite o problema e imprime uma ordem para a solução.
7: Primeiro as pessoas, depois os processos e só depois a tecnologia. Porque podemos comprar os melhores sistemas do mundo, mas se a administração não estiver preparada, se os processos continuarem mal desenhados, se as equipas não forem envolvidas, a tecnologia não resolve a burocracia, apenas a esconde atrás de um ecrã.
5: Também Sabrina Furtado, do PSD, destaca a necessidade de formação para o futuro.
8: A administração pública regional nos Açores e a sua modernização implicam naturalmente trabalhadores capacitados e, acima de tudo, motivados para fazer bem este trabalho.
5: Da bancada do PS, Cristina Calisto aconselha.
9: O Governo Regional deve prosseguir um esforço de harmonização legislativa, eliminando as redundâncias, simplificando procedimentos e conferindo maior previsibilidade aos cidadãos e aos investidores.
5: Pedro Neves, do PAN, alertou para a incongruência do proponente do debate, o Chega.
10: E o Chega e a sua falta de coerência também se esquece que tem um diploma. Que quer meter burocracia. Criou o Sistema Regional de Acompanhamento de Processos Administrativos, o SERAPA. É burocracia.
5: Também Nuno Barata atacou o partido que levou o tema da burocracia ao Parlamento e explica como a Iniciativa Liberal vê o problema.
11: A revolta sem reformas é apenas ruído. A indignação sem coragem para mudar as instituições é apenas teatro político. Nós, Iniciativa Liberal, queremos um Estado. Não queremos um Estado maior, queremos um Estado melhor.
5: Já António Lima, do Bloco de Esquerda, trouxe um mau exemplo de simplificação de procedimentos.
12: Ora, o Ministro da Educação, na ânsia de acabar com a burocracia nas escolas, acabou com um conjunto de organismos do Ministério da Educação, digitalizou os exames nacionais e perdeu, pelo caminho, metade dos exames nacionais que chegam aos professores, aos bocados, ainda por cima trocados.
5: Um debate morno esta manhã no Parlamento Açoriano. Todos têm ideias sobre como resolver o excesso de burocracia, mas nenhuma proposta concreta foi discutida.
2: PRR Açores, é preciso concluir as obras nos próximos 54 dias. O foco está agora na execução. Foi essa a ideia que marcou a conferência PRR, execução e impacto na economia dos Açores, promovida pela Delegação Regional da Ordem dos Economistas. Sofia Brum.
13: Faltam 54 dias para o fim do prazo de execução do PRR. Cumprir metas e marcos continua a ser um dos principais desafios. O alerta é de Pedro Dominguinhos, presidente da Comissão Nacional de Acompanhamento do PRR.
14: Nós, neste momento, temos que nos concentrar na execução daquilo que ainda falta fazer e, portanto, o nosso foco é executar, executar, executar.
13: Mais otimista está Rui Luís, coordenador regional da estrutura de missão do PRR nos Açores.
15: Acho que estão todos empenhados, quer o Governo Regional, quer as empresas, as famílias, em executar o PRR até ao fim, até porque nós temos vindo sempre a dizer que isso é um esforço coletivo. E se não fosse efetivamente também as empresas, os empreiteiros a fazerem o esforço que estão a fazer nessa fase final, nós não íamos conseguir, mas estamos todos convictos que vamos conseguir.
13: Mas há riscos?
15: Não, os riscos são os naturais, não é? E nós temos vindo a alertá-los trimestralmente nos nossos relatórios.
13: Na região, os investimentos na saúde e na área social já têm impacto. O próximo desafio é a sustentabilidade. Pedro Dominguinhos aponta o Martec e o navio de investigação como exemplos.
14: Integrando os diferentes atores que atuam nesta fileira do mar, portanto, este é um desafio que em muitos investimentos tem que continuar para garantir a sustentabilidade e também, como a própria Comissão Europeia nos vem dizer, que é essencial que os resultados e os impactos desses investimentos se reproduzam na economia, na sociedade e na vida da sociedade e das pessoas.
13: O PRR esteve em debate no FAIAL, numa conferência promovida pela Delegação Regional dos Açores, da Ordem dos Economistas.
2: Neste encontro na Horta, Pedro Dominguinhos, o presidente da Comissão Nacional de Acompanhamento do PRR, defendeu ainda que a experiência do PRR deve servir de base ao próximo quadro financeiro plurianual e apontou os aspectos que considera necessário melhorar.
14: Obrigue a uma capacidade de planeamento superior, que exija uma capacitação institucional, quer das entidades públicas, quer também das entidades privadas, para garantir um fluxo de execução que seja particularmente exigente, mas ao mesmo tempo célere, exige também que nós tenhamos esta cultura de avaliação desde a primeira hora. E, portanto, avaliação de resultados, avaliação de impactos. E neste caso concreto, há uma particularidade que no caso do próximo quadro financeiro plurianual, que se coloca quer à política de coesão, quer à política de competitividade. Porque a União Europeia tem uma proposta de gestão de um fundo da competitividade a nível central. Portanto, isto obriga a que a capacidade de cooperação das diferentes entidades tenha que ser muito maior para nós competirmos na chamada Liga dos Campeões, que é ir competir com as empresas mais competitivas, os centros mais competitivos a nível europeu.
2: Uma conferência dedicada ao presente e ao futuro do investimento europeu nos Açores e no país. Os restos mortais de Dom Jaime Garcia Goulart serão trasladados do Faial para Timor. Foi o primeiro bispo da Diocese de Dili entre 1945 e 1967, onde deixou uma marca na história da Igreja. O pedido já tinha sido feito pelo governo timorense em 2010. Esta tarde haverá uma missa na Igreja de Nossa Senhora do Carmo para assinalar o acontecimento. Será presidida pelo Bispo de Angra, Eduardo Mendes.
16: Morreu em 1997. Até agora repousou no jazigo de família no cemitério do Carmo, na cidade da Horta. Mas a vontade de Timor era levar até Dili os restos mortais do seu primeiro bispo.
17: O último secretário particular do Sr. Dom Jaime em Timor dizia-nos que quando o Sr. Dom Jaime se despede de Timor, que o povo de Timor chorou como quem chora um pai que veio partir. O povo tinha o Sr. Dom Jaime no coração e o Dom Jaime tinha o povo de Timor também no seu coração. Por isso, julgo que é, de facto, uma grande homenagem que os timorenses querem prestar a este primeiro bispo.
16: Padre Marco Martinho, o ouvidor da Horta, relembra também o padre missionário que se dedicou à causa de Timor e que fortaleceu a fé católica.
17: Quando assumiu a diocese, quando ela foi criada, tinha 30 mil católicos. E quando deixou a diocese, tinham 150 mil católicos em Timor. E hoje Timor é um dos países, quizá até mesmo o que é, a nível percentual, o país mais católico do mundo. E o Sr. Dom Jaime esteve na gênese de tudo isto.
16: Dom Armando Esteves Domingues, bispo de Angra, presida a Eucaristia, que irá unir novamente os Açores a Timor-Leste.
17: Será um momento de agradecermos a Deus aquilo que foi o Sr. Dom Jaime e hoje que será, de facto, esta despedida dos Açores ao Sr. Dom Jaime, é o que vai repousar para sempre nesse povo que tanto amou e que tanto serviu. Estão cá dois padres de Timor, com um representante da Embaixada de Timor em Portugal, que levarão consigo os restos mortais de São Jaime. É uma logística que demorou algum tempo.
16: Os seus restos mortais ficarão depositados na Catedral da Imaculada Conceição. Nasceu no Pico em 1908, Dom Jaime Garcia Goulart, primeiro bispo de Dili.
2: O Faial entra no mapa da hotelaria de luxo. Foi inaugurado esta terça-feira o The Book Hotel, o primeiro hotel de 5 estrelas da ilha. O novo empreendimento nasce da recuperação de um edifício emblemático no centro histórico da Horta, num investimento de 8 milhões e meio de euros da empresa Lamparina Melódica, com gestão da Amazing Evolution. Os primeiros hóspedes chegam já na próxima sexta-feira. Sofia Brum.
13: Há um novo capítulo na história do Faial. Durante décadas foi o Liceu da Horta, mais tarde acolheu o Grêmio Literário Faialense. Nos últimos anos ficou ao abandono. Agora o edifício renasce como o primeiro hotel de 5 estrelas da ilha.
18: O nome do Zebuk é mesmo um nome que foi dado tendo em conta a história do edifício, porque aqui havia muitos encontros literários, havia biblioteca antes, havia muita coisa, muita gente que encontrava-se aqui, então nós decidimos que o nome do Zebuk, o livro, seria um nome ideal para esse edifício, que mantinha a história do edifício.
13: Olena Dolga é a diretora do projeto. O conceito passa por unir a história a uma experiência de luxo, pensada para quem procura autenticidade, conforto e exclusividade.
18: Vai trazer também os clientes novos, turismo, vai trazer os turistas um bocadinho diferentes daquilo que a ilha está habituada de receber aqui. Penso que isso só traz vantagens para a ilha.
13: Ao imóvel do século XIX, transformado num hotel boutique com 20 quartos, vão-se juntar ainda 5 apartamentos. Há quartos adaptados para pessoas com mobilidade reduzida, biblioteca e uma vasta oferta de serviços.
18: Nós temos uma piscina no rooftop, uma piscina aquecida com jacuzzi. Também neste mesmo piso temos também banho turco e temos a sauna com vista para o pico. Também vamos ter serviços abertos ao público, como por exemplo restaurante, bar, vamos ter uma esplanada, temos também uma esplanada fechada aí no pátio dentro do hotel.
13: Um investimento de 8 milhões e meio de euros que devolve a vida a um dos edifícios mais emblemáticos da cidade da Horta, numa nova página da Hotelaria do Canal.
2: Hélio Ormonde é o novo presidente da Associação de Voleibol de São Miguel. O antigo árbitro internacional ocupa o lugar que era de Carlos Silveira. Jornalista Henrique Linhares.
19: Hélio Ormonde reuniu 168 votos contra os 129 da lista encabeçada por Arsenio Medeiros. Este último foi um dos responsáveis pela moção de censura que fez com que Carlos Silveira suspendesse o mandato como presidente da direção da Associação de Voleibol de São Miguel. O novo presidente, Hélio Ormonde, destaca a forte participação no ato eleitoral.
20: Com essa demissão, abriu-se aqui um vazio, de modo a que houvesse alguma continuidade e algumas mudanças, reuniram-se um conjunto de vontades de outros clubes, no sentido de ser apresentada uma lista com gente que já tem alguma experiência. Foi apresentado aos clubes um plano para 2 anos. Houve 2 clubes, o Internacional Vôlei Açores e a Associação dos Antigos Unos, que prescindiram desse encontro de partilha de ideias. Tiveram todos os clubes neste ato eleitoral, o que significa que a própria democracia funcionou.
19: Quanto às prioridades para os próximos 2 anos...
20: Queremos desenvolver a modalidade, reposicionar o voleibol num patamar em que já esteve, quer com a entidade federativa, quer com o próprio governo regional. Ajustamentos no quadro competitivo, nós temos que agarrar novamente aquilo que era um projeto fundamental, o projeto das escolinhas do desporto, porque é aí que de facto vamos alargar a base de recrutamento para os nossos filiados. E vamos apostar claramente na formação de praticantes, a reativar aquilo que há uns anos atrás foi criado, o Centro de Formação de Praticantes, quer masculino, quer feminino.
19: Mário Lourenço mantém-se como presidente da mesa da Assembleia Geral. Luís Medeiros é o presidente do Conselho Fiscal.
2: E Hélio Ormonde é o novo presidente da Associação de Voleibol de São Miguel.
1: Notícias com edição de Sáez Furtado. 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
2: Já passam 18 minutos da 1.

Vítor Clay tem duas datas confirmadas para este verão nos Açores, a 1 de agosto no Pico e a 22 em Santa Maria.

Check to Check, disco da Check, edição 2015. Agora Adam Levine, Good Mood, a 10 minutos das 2.

Ainda antes das 14h, aproveito para lembrar que no que toca à previsão do estado do tempo para as próximas horas, aponta para uma tarde de chuva e condições favoráveis à ocorrência de trovoadas nos grupos ocidental e central. Já o grupo oriental pode contar com alguns períodos de chuva para a noite. Quanto à temperatura, estamos com 22

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1: Boa tarde, são 3 horas no continente e na Madeira, 2 da tarde nos Açores. Vamos olhar para as notícias que estão a marcar esta quarta-feira, João Vasco.
2: Luís Montenegro faz votos de que a diplomacia se sobreponha às declarações inflamadas. É a reação do primeiro-ministro português ao anúncio de Donald Trump de que não vai negociar mais com o Irão e que o cessar-fogo que estava em vigor terminou. No final da Cimeira da NATO, Montenegro anunciou que Portugal vai terminar o ano com um investimento em defesa de cerca de 3,1% do PIB. Subiu para 102 o número de cidadãos portugueses mortos nos sismos na Venezuela. Há ainda 57 cidadãos nacionais desaparecidos. A Polícia Judiciária desmantelou um grupo suspeito de regularização fraudulenta de milhares de imigrantes. Um chefe de um serviço das finanças na região centro está entre os detidos.
1: Notícias às três. A edição é do jornalista João Vasco.
2: Portugal vai terminar o ano com um investimento em defesa de cerca de 3,1% do PIB. Uma revelação feita esta tarde por Luís Montenegro em conferência de imprensa na Cimeira da NATO na Turquia. O primeiro-ministro garantiu também que o país está finalmente a cumprir os investimentos a que se comprometeu no âmbito das metas para os Estados-membros da Aliança Atlântica. Ideias registadas pela enviada da Antena 1 Ankara, Andréa Neves.
3: O primeiro-ministro insiste desde 2014 que Portugal não cumpria os investimentos pedidos pela NATO, mas agora está a fazê-lo. E já há planos para este ano.
4: E temos desenhado já para este ano de 2026 o reforço precisamente desse investimento, quer na componente exclusivamente dedicada à defesa, quer na componente de utilização dual, que vai fazer com que, de acordo com aquilo que é a nossa estimativa e expectativa, no final deste ano, o agregado destas duas componentes signifique cerca de 3,1% do nosso produto interno bruto já em 2026. Sim, 2,1% é o nosso objetivo para o investimento exclusivamente da área da defesa, portanto equipamento e capacitação militar, a que acresce depois cerca de 1% na componente de infraestruturas que têm dupla utilização.
3: Luís Montenegro diz que os investimentos em infraestruturas de energia e telecomunicações, por exemplo, vão contribuir para este número e dá mesmo alguns exemplos mais concretos.
4: A rede de energia do país, por exemplo, a rede de grandes infraestruturas que permitem maior mobilidade, são exemplos disso mesmo. O programa de transformação, recuperação e resiliência que Portugal está hoje já a executar, que visa dar maior resistência e resiliência às nossas infraestruturas, incluindo as infraestruturas críticas, é um plano que naturalmente contribui para que este volume cresça e cresça já em 2026.
3: Luís Montenegro diz que Portugal foi mesmo elogiado pelo secretário-geral da NATO.
4: Fomos alvo de um comentário positivo, muito positivo, diria mesmo elogioso, por parte do secretário-geral da NATO relativamente à fiabilidade do compromisso que assumimos e da sua concretização.
3: Compromissos também deixados por Portugal na Cimeira de Ankara, que reuniu os aliados e alguns parceiros.
2: Nesta conferência de imprensa, Luís Montenegro garantiu que o ambiente dentro da sala foi de unidade entre todos os aliados, apesar das críticas de Donald Trump à Espanha antes do encontro.
4: À volta da mesa houve total convergência, consonância de pontos de vista sobre os assuntos que estavam a ser tratados. De todos, sem nenhuma exceção. Não houve nenhuma querela, nem nenhuma polémica nas intervenções de todos os aliados. E eu prefiro, portanto, concentrar-me nisso, que é aquilo que formalmente esteve em cima da mesa, do que nas tais perturbações que, enfim, acontecem e que muitas vezes retiram a atenção daquilo que é essencial. A unidade em volta dos objetivos e dos princípios de funcionamento da Aliança Atlântica foram absolutos.
2: Questionado sobre o anúncio do presidente dos Estados Unidos de que não vai negociar mais com o Irão e de que o cessar-fogo que estava em vigor terminou, Luís Montenegro expressou o desejo de que a diplomacia acabe por triunfar sobre declarações inflamadas.
4: Nós reafirmámos ao longo deste tempo que a via diplomática e negocial é a via correta para poder restabelecer a normalidade no Médio Oriente. Aquilo que nós desejamos é que este processo possa ter menos perturbação e possa ter mais consistência ao longo do tempo. Que, não obstante algumas polémicas,

0: políticas intermitentes na relação entre as partes envolvidas possa preponderar aquilo que é essencial, que é uma solução de cessar fogo e uma solução que permita restabelecer a normalidade naquela região.
1: Luís Montenegro em conferência de imprensa em Ankara. O presidente dos Estados Unidos diz que vai autorizar que a Ucrânia fabrique mísseis Patriot, que podem ser utilizados para interceptar mísseis balísticos russos. Donald Trump afirma que os Estados Unidos têm mísseis, mas precisam deles e é mais rápido para Kiev fabricar os seus próprios mísseis Patriot.
2: Se se encomendar um Patriot neste momento, ter-se-á de esperar muito tempo para o receber. O mesmo acontece com os Tomahawk. Temos muito equipamento de determinado tipo, aquilo que chamam equipamento de elite. E não é necessariamente preciso equipamento de elite para uma guerra. Por isso, uma das questões de que vamos falar é a possibilidade de lhes concedermos uma licença para fabricarem Patriots. E isso é bastante interessante, não é? Desta forma, não poderão queixar-se de que não lhes estamos a fornecer o suficiente. Eu digo fabrica. Fiquem-nos vocês mesmos. Ainda não informámos a empresa disso, mas tudo se resolverá. Tenho a certeza de que vão ficar muito satisfeitos.
1: Donald Trump, em declarações numa conferência de imprensa conjunta com o presidente ucraniano Volodymyr Zelensky em Ankara, à margem da Cimeira da NATO que decorre na cidade turca. Nesta conferência de imprensa, Donald Trump prometeu também voltar a atacar o Irão na próxima madrugada. O FMI volta a olhar com algum otimismo para a evolução da economia global. Na primeira atualização das perspectivas económicas mundiais depois da guerra no Médio Oriente, o Fundo Monetário Internacional adianta que ainda se nota um aumento da inflação, mas sublinha que se espera um regresso do crescimento. Mas apesar de algum otimismo, Daniel Belo, os responsáveis alertam para os riscos que podem colocar em causa as previsões divulgadas hoje.
3: O otimismo está de regresso às previsões do FMI. Na atualização das previsões económicas feita esta manhã pela diretora adjunta do Departamento de Pesquisas do Fundo, voltou a haver esperança depois da preocupação causada pela guerra no Médio Oriente. A economia, diz Petia com Eva Brooks, deve voltar a crescer como crescia antes do conflito. A projeção é de um crescimento global de 3% em 2026 e 3,4% em 2027, praticamente inalterado em relação a abril, numa base cumulativa. O FMI espera uma recuperação em forma de V, com um crescimento mais fraco este ano em relação à previsão pré-guerra, seguida de uma recuperação em 2027, mas ainda se sentem os efeitos da guerra. Os preços ainda não desceram suficientemente. A inflação global foi revista em alta para 4,7% este ano e a previsão de inflação subjacente mantém-se inalterada. A tendência de desinflação em curso desde o início de 2024 estagnou, mas Petia Cueva-Brooks indica que a economia mundial resistiu ao choque da guerra melhor do que esperado até agora, com evidências limitadas de uma segunda ronda de efeitos. A economia mundial absorveu os efeitos melhor do que o esperado, sim, mas as previsões, apesar de otimistas, têm alguns riscos. Uma nova escalada do conflito pode trazer de novo a volatilidade dos preços das matérias-primas, apertar as condições financeiras, pressionar as margens das políticas e agravar a insegurança alimentar nos países de baixos rendimentos. A diretora adjunta de pesquisas do FMI disse também que uma correção de mercado impulsionada por uma reavaliação da rentabilidade da inteligência artificial é outro risco negativo importante a ter em conta. Mas, por outro lado, se a IA for adotada mais rapidamente, isso pode impulsionar o crescimento, bem como uma normalização mais rápida do que o esperado do comércio através do Estreito de Hormuz. Essa seria uma surpresa altamente positiva.
1: Previsões feitas pelo FMI no período em que o cessar-fogo no Médio Oriente estava em vigor. Recordo que esta manhã Donald Trump anunciou o fim dessa trégua depois dos ataques que aconteceram de parte a parte entre Estados Unidos e Irão na última madrugada. Olhamos agora para os dados atualizados dos sismos na Venezuela e das vítimas portuguesas, mais concretamente. De acordo com o Ministério dos Negócios Estrangeiros, subiu para 102 o número de cidadãos portugueses mortos nos terremotos na Venezuela. Há ainda 57 cidadãos nacionais desaparecidos. Entre os mortos há 18 crianças, 84 são adultos. A Polícia Judiciária desmantelou um grupo suspeito de regularização fraudulenta de milhares de imigrantes. Foram detidas 5 pessoas. Uma delas é um chefe de um serviço de finanças da região centro. Esta rede, Alexandra Sofia Costa, operava há vários anos em Portugal.
4: Era um grupo criminoso organizado que ao longo de vários anos se dedicou à prática dos crimes de auxílio à imigração ilegal, associação de auxílio à imigração ilegal, corrupção, branqueamento de capitais e falsificação de documentos. Foram detidos dois homens e duas mulheres com idades entre os 33 e os 55 anos, entre os quais três empresários e um chefe de um serviço de finanças da região centro. Foi também detido um homem pela prática do crime de detenção de arma proibida. A Polícia Judiciária, em comunicado, fala numa complexa investigação que começou em setembro do ano passado. Os suspeitos recorriam a elaboradas estratégias destinadas a enganar diversas instituições do Estado português. Os imigrantes pagavam elevadas quantias monetárias para obter a documentação. Muitos deles vivem noutros países europeus, embora figurem perante a autoridade tributária e a segurança social, como exercendo atividade profissional em Portugal. A operação decorreu nas zonas de Cantanhede, Pombal, Alcobaça e Porto.
1: A Polícia Judiciária promete dar mais pormenores sobre esta investigação, que durou um ano, numa conferência de imprensa agendada para esta tarde em Coimbra.
5: Notícias às 3, edição de João Vasco, num simultâneo com a RTP Antena 1 Açores e RTP Mundo. 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
4: Boa tarde, passam 12 minutos das duas. Eu sou a Cristina Oliveira. No apoio técnico está o José Augusto Leandro. Abrimos a hora com os Alquimia.

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0: Já são 2:19, vamos à Europa num minuto.
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2: A Comissão Europeia apoia o financiamento e a coordenação do destacamento de um número recorde de bombeiros, aeronaves e peritos em emergências. Serão colocados antecipadamente 777 bombeiros de 14 países europeus, de forma estratégica em zonas de alto risco de Chipre, Grécia, Itália, França, Espanha e Portugal. 22 aviões de combate a incêndios e 5 helicópteros estarão prontos para apoiar os países sob pressão. Os países afetados podem solicitar assistência operacional através do Mecanismo de Proteção Civil da União Europeia, quando as capacidades nacionais estiverem sobrecarregadas. O Centro de Coordenação de Resposta de Emergência assegura operações ininterruptas, coordenando as ofertas de assistência e apoiando o destacamento de pessoal, equipamento e capacidades especializadas dos países participantes.
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Mal bocado com Mariana. Estamos perto das 2:30. Daqui a pouco temos uma nova edição de Cine Rádio com o César Pinheiro. Antes disso, o tempo ainda para esta de Harry Styles, Late Night Talking.

0: O realizador David Fincher assumiu o comando de Adventures of Cliff Booth, um projeto focado no icónico duplo de Hollywood, interpretado por Brad Pitt, personagem original de Era Uma Vez em Hollywood, tem estreia prevista para o final deste ano. Já chegou às salas de cinema o tão aguardado Supergirl, Woman of Tomorrow, realizado por Greg Gillespie e protagonizado por Millie Alcock, marcando o segundo grande passo do novo universo cinematográfico da DC. É um dos filmes mais aguardados para este verão. Estamos a falar da Odisseia de Christopher Nolan, com um orçamento de 250 milhões de dólares e filmado em IMAX. Tem um elenco de luxo que inclui Matt Damon, Tom Holland, Anne Hathaway e Zendaya. Travis Knight traz-nos Masters of Universe e o icónico universo de He-Man com uma abordagem moderna e de grande escala.
1: 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Talking tigers, spaceships, and magic swords that can make a man as mighty as a god. Where I come from, that stuff is real.
0: A história leva-nos a conhecer o jovem príncipe Adam, que após passar 15 anos exilado na Terra, descobre o seu fabuloso legado secreto como o príncipe de um planeta distante.
2: Why did you send me away?
3: I wanted you to be safe. So I sent you to a place I knew that they'd never find you. There's
4: this obsession with nerd stuff and sword things. It's not a good look for human resources.
0: Conduzido pela mítica espada do poder, ele regressa à Eternia, apenas para encontrar o seu planeta natal completamente devastado e sob o domínio perverso do terrível Skeletor.
2: I know it sounds crazy, but that sword is gonna show me the way home.
5: Sir, you can't do that.
2: Don't worry, the sword's mine.
0: Masters of Universe é um filme live action dirigido por Travis Knight, tem como protagonistas Nicholas Galitzine, Jared Leto, Camila Mendes e Idris Elba.

As mais recentes são as propostas de cinema do César Pinheiro para esta quarta-feira.

0: Scissor Sisters, quando estamos a 10 minutos das 3 da tarde. Está na hora e está mais uma edição de Na Ponta da Língua. Oh Sandra, hoje chegou-nos aqui também mais uma dúvida através do nosso número do WhatsApp, o tal 912120501, de alguém que pergunta porque transformou-se num hotel ou porque se transformou num hotel. Como é que nós devemos dizer isto?
1: Onde
0: é que nós já ouvimos isto, não é?
1: Já ouvimos. E eu ouço também várias vezes o erro porque transformou-se. Bom, começamos pela forma correta. Porque se transformou. Perguntarão os nossos ouvintes, digo eu que perguntarão, mas qual a área, qual o domínio da gramática que está em causa no tópico linguístico de hoje? A sintaxe. Regra geral de colocação do pronome pessoal em português de Portugal, português europeu. A regra geral é a seguir ao verbo. Eu chamo-me Sandra.
0: Uhum.
1: Eu sento-me nesta cadeira aqui neste estúdio, não é? Eu me sento. O português do Brasil tem outra regra sintática. O português falado no Brasil coloca o pronome antes do verbo. Sempre.
0: Sempre ou quase sempre.
1: Sempre,
0: né?
1: sempre.
0: Ok.
1: Nós, regra geral do português de Portugal, o pronome a seguir. Mas temos exceções.
0: E muitas. São mais as exceções quase do que a regra.
1: É verdade, é verdade. Não sei se os nossos ouvintes têm possibilidade de anotar. Se não tiverem, ouçam os conteúdos que ficam disponíveis em RTP Play. E no nosso podcast. Sempre que eu tenho palavras como a palavras negativas, o não, o nunca, eu não me chamo Rita,
0: uhum.
1: Palavras negativas puxam o pronome para trás do verbo. Nunca, o jamais, também, eu também me chamo Duarte, não é? Também chamo-me Duarte. As negativas, também, o já, o ainda, estes advérbios, também, já, ainda. Estas palavras relativas ou interrogativas, os que's, eu disse que, tu te chamas Filomena Crespo, não é? Eu disse que tu chamas-te.
0: Uhum.
1: Os que's, onde, os interrogativos. Onde, como, quem, o qual, o quando. Neste caso tenho aqui, temos esta causal, o porque. Causal ou explicativa. Porque puxa o pronome para trás. E, portanto, o que é que eu aconselho os nossos ouvintes? Quem gosta de regras, quem gosta de fazer um uso, um bom uso da língua, um uso eficaz, anote estas regras que eu acabei de enunciar, ou então consulte uma gramática ou um bom prontuário, porque estas regras estão bem, digo eu creio, acredito que sim, bem apresentadas nestas obras, prontuários ou gramáticas. Porque se transformou.
0: Pronto.
1: Sem qualquer dúvida.
0: Muito bem, obrigada Sandra pelas explicações. A nossa professora de serviço diariamente aqui na Ponta da Língua, a tirar as dúvidas de português que chegam através do nosso número do WhatsApp 912120501. Depois fica tudo disponível para ouvir quando quiseres na RTP Play.
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0: próximas horas um pouco por todo o arquipélago. E o grupo, os grupos ocidental e central podem contar ainda com condições favoráveis à ocorrência de trovoada. Quanto a temperatura, estamos com 22 graus em Santa Cruz das Flores, 23 em Angra do Heroísmo e em Ponta Delgada, 24 graus na Horta.
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0: São 15 horas, notícias com Lídia Almeida. Retomado hoje no CTT o pagamento do reembolso do mecanismo de continuidade territorial, o antigo subsídio social de mobilidade. Os Correios estão a proceder ao reembolso sem teto máximo. Antena Açores acaba de confirmar esta informação numa estação do CTT, onde os Correios definem horários específicos para procederem aos reembolsos. Reembolsos que agora não são imediatos, quer empresas, quer particulares, deixam os documentos para análise e avaliação e só depois dessa avaliação é feito o pagamento. Por atualizar, continua a plataforma do Governo da República que mantém para reembolso o teto máximo de 600 euros. Partidos na Assembleia Regional concordaram hoje com a necessidade de reduzir o excesso de burocracia na administração pública regional. Foi num debate de urgência suscitado pelo Chega que alertou para um dos maiores entraves ao desenvolvimento da região. A declaração é de Francisco Lima.
2: A burocracia deixou de ser apenas um incómodo. Tornou-se um bloqueio económico. Quando o Estado bloqueia, a economia não anda. Não há investimento, não há emprego qualificado. Os jovens emigram, as empresas desistem e a região empobrece. Em Portugal persiste a mentalidade estatista, mesquinha, invejosa e profundamente anti-empresarial, que olha para tudo o que não é público, seja o empresário, o trabalhador independente, como se fosse culpado de alguma coisa.
0: Duarte Freitas, o secretário regional das Finanças, admite o problema, mas imprime uma ordem para a solução.
3: Primeiro as pessoas, depois os processos e só depois a tecnologia. Porque podemos comprar os melhores sistemas do mundo, mas se a administração não estiver preparada, se os processos continuarem mal desenhados, se as equipas não forem envolvidas, a tecnologia não resolve a burocracia, apenas a esconde atrás de um ecrã.
0: No debate desta manhã no Parlamento, o secretário das Finanças realçou que no âmbito do Plano de Recuperação e Resiliência estão a ser investidos mais de 30 milhões de euros na modernização da administração pública, com a criação de 22 novas plataformas digitais e a melhoria de outras 12 já existentes. Restos mortais de Dom Jaime Garcia Goulart serão trasladados do Faial para Trimor. Foi o primeiro bispo da Diocese de Dili entre 1945 e 1967, onde deixou uma marca na história da Igreja Timorense. O pedido já tinha sido feito pelo governo de Timor em 2010. Será agora concretizado.
4: O último secretário particular do Sr. Dom Jaime em Timor dizia-nos que, quando o Sr. Dom Jaime se despede de Timor, que o povo de Timor chorou como quem chora um pai que veio partir. O povo tinha o seu Dom Jaime no coração e Dom Jaime tinha o povo de Timor também no seu coração. Por isso, julgo que é, de facto, uma grande homenagem que os timorenses querem prestar a este primeiro, seu primeiro bispo.
0: Marco Martinho, ouvidor da Horta, às 19 horas haverá uma missa na Igreja de Nossa Senhora do Carmo para assinalar o acontecimento. Será presidida pelo Bispo de Angra. Hélio Ormonde é o novo presidente da Associação de Voleibol de São Miguel. Reuniu 168 votos contra os 129 da lista encabeçada por Arsénio Medeiros. O antigo árbitro internacional ocupa agora o lugar que era de Carlos Silveira, que apresentou demissão após a apresentação de uma moção de censura à sua gestão. Então, o novo presidente apresenta as prioridades para os próximos 2 anos.
5: Queremos desenvolver a modalidade, reposicionar o voleibol num patamar em que já esteve, quer com a entidade federativa, quer com o próprio governo regional. Ajustamentos no quadro competitivo, nós temos que agarrar novamente aquilo que era um projeto fundamental, o projeto das escolinhas do desporto, porque é aí que de facto vamos alargar a base de recrutamento para os nossos filiados. E vamos apostar claramente na formação de praticantes, reativar aquilo que há uns anos atrás foi criado, o Centro de Formação de Praticantes, quer masculino, quer feminino.
0: Hélio Ormonde, o novo presidente da Associação de Voleibol de São Miguel. Notícias com edição de Lília Almeida, informação regional de regresso às 4.

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Pés Descalços, na voz de Marisa Oliveira. Já passam agora 10 minutos das 3. Boa tarde, continuação de uma boa terça-feira. No apoio técnico está o José Augusto Leandro, eu sou a Cristina Oliveira. Seguimos até às...

A canção é de Áurea. Vamos continuar ainda na música que se canta em português, esta de David Fonseca, Nada a Perder. Promete ele um disco novo ainda este ano.

de Dua Lipa em 2024. De volta à produção nacional. Dispensa apresentações, mas mesmo assim vou relembrar o inventor dos Heróis do Mar. 24 minutos das 4 da tarde.

0: Estamos agora a 9 minutos das 4 da tarde, à altura para mais uma edição de Entre Perdidos e Achados com a Ana Rosa.
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2: Por esta altura, em 1985, o mundo rendia-se a No Jacket Required, o álbum que conquistava os lugares cimeiros dos tops internacionais e garantia a Phil Collins 2 Grammys de peso, melhor álbum do ano e melhor performance vocal pop masculina. Mas o título do disco tem uma história curiosa. Tudo começou num restaurante em Chicago, onde Collins, acompanhado por Robert Plant, ex-Led Zeppelin, foi impedido de entrar por não cumprir o código de vestuário, Jacket Required. Irónico, talvez, ainda mais quando Plant foi autorizado a entrar sem problemas. O episódio acabou por dar nome a um dos álbuns mais icónicos dos anos 80. Foi o terceiro trabalho a solo de Phil Collins, já depois do sucesso com os Genesis, e dele nasceram alguns dos maiores êxitos da década, como One More Night e Susudio. O último dominava por completo as tabelas nos Estados Unidos e na Europa em julho de 1985, um verdadeiro hino pop que ainda hoje ecoa.

Entre perdidos e achados, a escolha de hoje da Ana Rosa. Ficámos a 3 minutos da hora certa, já vamos atualizar a informação regional aqui na Rádio Pública, depois das notícias. Seguimos nesta quarta-feira com o Emanuel Costa.

0: Temos a previsão do tempo a prometer alguma chuva um pouco por todo o arquipélago ao longo das próximas horas e no que toca a temperatura, estamos com 22 graus em Santa Cruz das Flores, 23 em Angra e em Ponta Delgada, 24 graus na Horta.
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0: São 4 horas nos Açores, vamos às notícias. A edição é da Lília Almeida.
2: Retomado hoje, nas estações do CTT, o pagamento do reembolso do mecanismo de continuidade territorial, o antigo subsídio social de mobilidade, mas apenas para empresas, pessoas coletivas ou associações. Os reembolsos particulares são feitos ou na RIAC ou através da plataforma. Para empresas ou entidades coletivas, os Correios estão a proceder ao reembolso sem teto máximo. Antena 1 acaba de confirmar esta informação numa das estações do CTT, onde os Correios definem horários específicos para procederem aos reembolsos. Reembolsos que agora não são imediatos, as empresas deixam os documentos para avaliação e só depois dessa avaliação é feito o pagamento. Partidos na Assembleia Regional concordaram hoje com a necessidade de reduzir o excesso de burocracia na administração pública regional. Foi num debate de urgência suscitado pelo Chega que alertou para um dos maiores entraves ao desenvolvimento da região. A declaração é de Francisco Lima.
3: A burocracia deixou de ser apenas um incómodo. Tornou-se um bloqueio económico. Quando o Estado bloqueia, a economia não anda. Não há investimento, não há emprego qualificado. Os jovens emigram, as empresas desistem e a região empobrece. Em Portugal persiste a mentalidade estatista, mesquinha, invejosa e profundamente anti-empresarial que olha para tudo o que não é público, seja o empresário, o trabalhador independente, como se fosse culpado de alguma coisa.
2: Duarte Freitas, o secretário regional das Finanças, admite o problema e imprime uma ordem para a solução.
4: Primeiro as pessoas, depois os processos e só depois a tecnologia. Porque podemos comprar os melhores sistemas do mundo, mas se a administração não estiver preparada, se os processos continuarem mal desenhados, se as equipas não forem envolvidas, a tecnologia não resolve a burocracia, apenas a esconde atrás de um ecrã.
2: No debate esta manhã no Parlamento, o secretário das Finanças realçou que no âmbito do Plano de Recuperação e Resiliência estão a ser investidos 30 milhões de euros na modernização da administração pública, com a criação de 22 novas plataformas digitais e a melhoria de outras 12 já existentes. Restos mortais de Dom Jaime Garcia Goulart serão trasladados do Faial para Timor. Foi o primeiro bispo da diocese de Dili entre 1945 e 1967, onde deixou uma marca na história da Igreja. O pedido já tinha sido feito pelo governo timorense em 2010, será agora concretizado.
5: O último secretário particular do Sr. Dom Jaime em Timor dizia-nos que quando o Sr. Dom Jaime se despede de Timor, que o povo de Timor chorou como quem chora um pai que veio partir. O povo tinha o seu Dom Jaime no coração e Dom Jaime tinha o povo de Timor também no seu coração. Por isso, julgo que é, de facto, uma grande homenagem que os timorenses querem prestar a este primeiro, seu primeiro bispo.
2: Marco Martinho, ouvidor da Horta, às 19 horas haverá uma missa na Igreja de Nossa Senhora do Carmo para assinalar o acontecimento. Será presidida pelo Bispo de Angra. No desporto, o médio brasileiro Daniel Borges renova o contrato com o Santa Clara até junho de 2031. Após uma época emprestado à União de Leiria, o jogador está de regresso a São Miguel. O jogador de 23 anos chegou ao Santa Clara na época 23-24, proveniente do Atlético Mineiro do Brasil. Para a época 26-27, o Santa Clara já assegurou as contratações do central Emanuel Moreira e do médio Tiago Ribeiro, ambos ex-Feirense, do médio Freddy ao Sporting de Braga e de António Infante ao 1º de dezembro.
6: Notícias da região, edição às 4 com a jornalista Lília Almeida. A informação está também atualizada na internet em acores.rtp.pt e nas redes sociais da RTP Antena 1 Açores. Quatro horas, quatro minutos nos Açores, precisamente. Mais uma vez, uma ótima tarde de quarta-feira. Mantenha-se por aí.
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6: Tarde de quarta-feira, dia 8 de julho de 2026. Sou Emanuel Costa, no apoio à emissão está o José Augusto Leandro. Seguimos juntos ao longo das próximas horas. Agora, de regresso à música, o norte-americano Teddy Swims traz-nos esta Mr. Know It All. Mantenha-se aí desse lado.

Mr. Know It All, Ted e Swims na tarde da rádio, quarta-feira, já meio da semana. Espero que o dia esteja a correr da melhor forma connosco. Mantenha-se por aí ao longo das próximas horas. Há música, informação, várias propostas para partilhar consigo. Agora, mesa noutro lugar, já em português, os Atua. Depois, Bruno Mars.

0: For My Soul, mais uma das canções do álbum The Romantic de Bruno Mars na tarde da rádio. 4 horas 14 minutos. Recordo que às 4h30 temos diário do Mundial. Continuamos a acompanhar a competição. Para já, segue a música. Esta é a Dança Lenta do projeto de Pedro Pod, São Pedro.
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Já com alguns anos esta Save Room. John Legend na tarde da RTP Antena Açores. Digo-lhe que hoje é dia de cinema ao ar livre no Jardim Duque da Terceira. 9:30 da noite, exibição de O Lugar dos Sonhos. É um filme português. A sessão é gratuita e destinada a toda a família. Será sempre assim às quartas-feiras naquele espaço durante os meses de julho e agosto. Também há cinema ao ar livre no Pico, em São Roque, Jardim Municipal de São Roque do Pico. Neste caso, a sessão tem início marcado para as 9 da noite, também com entrada livre. Registe. Luís Caracol, nos próximos minutos com esta Sou. Continuo por aí.

0: É o dia D, HMB, a banda de Eber Marques, a marcar também presença na tarde da Rádio Pública. Já a seguir vamos conferir o Diário do Mundial, em simultâneo com a emissão nacional da RTP Antena 1.
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1: 4 horas 31 minutos nos Açores. Daqui a pouco vamos ligar também ao desporto, à Diário do Mundial, para conferir.
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0: Mantenha-se ligado. Votos de uma excelente quarta-feira, dia 8 de julho de 2026. Há Diário do Mundial para ouvir agora na Rádio Pública.
1: Estamos em

0: Jorge Jesus, ainda sem clube até esta altura, e já tinha dito claramente que não recusaria um convite da Federação Portuguesa de Futebol. Pedro Proença, manhã cedo, no aeroporto Humberto Delgado, o presidente da Federação Portuguesa de Futebol, está decidido a abrir novo ciclo na seleção nacional.
1: Um novo ciclo na Federação Portuguesa de Futebol e na nova seleção, um ciclo de vitória que queremos que aconteça. Este Campeonato do Mundo ficou muito aquém daquilo que nós pretenderíamos. Tínhamos a plena consciência que quando assumimos a Federação Portuguesa de Futebol, esta também não era uma nossa opção. Assumimos-la, fizemos todas as condições a esta direção técnica e agora cabe-nos a nós dar uma resposta o quanto antes para que isto possa acontecer.
0: A resposta será Jorge Jesus, contratado até 2030. Resta o desfecho deste processo que está em curso neste momento. Ora, Cristiano Ronaldo não apareceu junto dos adeptos que se encontravam hoje no exterior do aeroporto de Lisboa, seguiu diretamente para o jato privado, mas houve quem conseguisse ainda alguns autógrafos dos jogadores que vieram para Lisboa. A reportagem é do jornalista Walter Madureira.
2: Apesar de terem acordado antes das 5 da manhã, uma centena de adeptos quis dizer presente e agradecer a prestação de Portugal no Campeonato do Mundo. Homens, mulheres e crianças.
3: Não foi muito difícil, porque nós chegámos tarde a casa e não conseguimos dormir muito.
4: E quando é que decidiram que era importante vir receber a equipa portuguesa?
3: Quando Portugal caiu nos oitavos de final, para vir apoiar a seleção mesmo quando é um mau bocado. É um bocado triste ver o Ronaldo não conseguir o Mundial, principalmente o Ronaldo, porque é um dos melhores jogadores de todos os tempos, e vê-lo não conseguir o troféu é um bocado triste.
2: Cristiano Ronaldo era, claro, aqueles que mais esperavam. No entanto, o capitão de Portugal chegou num avião particular e saiu por outra zona, sem ser visto por jornalistas ou adeptos que se queriam despedir de CR7.
5: É o nosso coração, é Portugal.
4: Mesmo apesar das coisas não terem corrido bem?
5: Vão correr para a próxima. Depois de força. E para continuarem, tiveram muito bem.
4: Combinaram vir todas mais ou menos da mesma maneira, não é? Sim. Bandeira às costas.
5: Tudo com bandeira. Força Portugal.
4: Uma noite com pouco sono.
6: Uhum.
4: E envergonhada.
6: Uhum.
4: Qual o jogador a quem gostaria de deixar uma mensagem?
6: Ao Ronaldo, que ele jogou bem as anos todos.
2: Nuno Mendes, Vitinha, Bruno Fernandes e o agora ex-selecionador ainda tiveram tempo e disposição para alguns autógrafos e também para tirar fotografias. Martínez segue para outras paragens. E este foi um momento de despedidas e também de agradecimentos rápidos, porque a vida não para e o futebol também não.
0: Walter Madureira esta manhã no aeroporto de Lisboa a acompanhar a chegada da comitiva portuguesa depois da eliminação no Campeonato do Mundo. Ora, Romário, campeão do mundo pelo Brasil, resumiu desta forma a carreira do capitão português Cristiano Ronaldo depois deste que foi o último Mundial para CR7.
7: Esse cara não nasceu com o talento de um Messi, de um Maradona, de um Neymar, de um Ronaldinho Gaúcho. Pô, mas esse cara foi um monstro. O que esse cara fez pro futebol, o que esse cara fez para quem ama o futebol. Eu, assim, o cara tá próximo de fazer aí 1000 gols, faltam 24, 25 gols. Infelizmente, é mais um dos grandes da história do futebol. Antes de tu me perguntar qual é a prateleira. A prateleira dele é Pelé, Messi,
8: top
7: Maradona,
8: top
7: Romário, Ronaldo, Cristiano Ronaldo.
0: O comentário de Romário sobre Cristiano Ronaldo. Alívio pode ser a palavra que resume as últimas horas da Argentina. O emblema campeão do mundo em título não evitou novo sofrimento, desta vez com o Egito. Eis a festa da Scaloneta, a seleção argentina liderada por Lionel Scaloni, em pleno balneário, com Messi emocionado sentado a apreciar.

0: nos penaltis eliminatória com a Colômbia de Luís Suárez e Richard Rios. Amanhã arrancam os quartos de final com o escaldante França-Marrocos às 9 da noite. O adjunto de Didier Deschamps destaca a solidez dos marroquinos, Guy Stéphane. Também não esquece o percurso recente do adversário.
1: É uma equipe que é bem organizada, bem estruturada.
2: É uma equipa bem organizada e estruturada, uma equipa sólida e, acima de tudo, uma equipa muito boa em transição, que marcou muitos golos, 10, acho eu, em 5 jogos, o equivalente a 2 golos por partida. Podemos pagar o preço do último devido ao calor e à intensidade dos duelos, mas temos de nos preparar adequadamente. É uma seleção marroquina que foi semifinalista, como sabemos, no último Mundial e finalista no último CAN. Portanto, é uma equipa de qualidade, inegavelmente.
1: C'est une équipe de qualité, indiscutablement.
0: Anas Salahedin, jogador marroquino nascido nos Países Baixos, promete coragem frente aos franceses.
2: A França tem uma seleção muito boa, eles têm muita qualidade. Todos os jogadores são de nível mundial e vamos nos preparar muito bem. Vamos também assistir aos vídeos, vamos elaborar um bom plano tático e depois vamos para cima.
0: Anas Salahedin, jogador de Marrocos, além desse França-Marrocos de amanhã, sexta-feira às 8 da noite, há esse Espanha-Bélgica, sábado 10 da noite, Noruega-Inglaterra. Atenção, porque é uma notícia de há pouco, vários jogadores noruegueses estão afetados por um vírus da gripe, assim é que é. E depois, na madrugada de sábado para domingo, 2 da manhã, esse Argentina-Suíça. Na Croácia, Zlatko Dalic renunciou ao cargo de selecionador após 9 anos em funções.
3: 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O David Carvalho está de regresso às 6h30 com o Jornal de Desporto.
4: São 16 horas 39 minutos nos Açores. Mais uma vez, boa tarde.
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4: Depois do Diário do Mundial na rádio, a música está de volta. Seguimos com o telefone estragado de Nina.

0: É a música do português Zarco Belenha Camberra, na tarde da RTP Antena Açores, quarta-feira, dia 8 de julho, estamos a meio da semana. Espero que o dia continue a correr da melhor forma connosco. A música segue em português, todo o santo dia, é de PZ com Samuel Lúria. Daqui a pouco vamos descobrir também qual é a palavra que Mafalda Lopes da Costa vai destacar no dia de hoje. Fique para ouvir.
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0: Bianca Bosch, Quero é Rir, música em português na tarde da rádio. Estamos a 9 minutos das 5, está na hora de saber qual é a palavra do dia. Mafalda Lopes da Costa.
1: A palavra do dia é atmosfera. A atmosfera é a camada gasosa que envolve a Terra, constituída basicamente por azoto e oxigênio e dividida em várias zonas com base na temperatura. Também se chama atmosfera ao ar que se respira e ao ambiente social ou espiritual como sinónimo de meio. O termo atmosfera tem origem no grego e é formado pela junção de dois termos gregos, átmos, que significa vapor ou ar, e sfera, que significa globo, esfera. Atmosfera é assim literalmente uma esfera de vapor ou uma esfera de ar que envolve um planeta.
0: Atmosfera é a palavra do dia. Mafalda Lopes da Costa está de regresso à emissão da rádio amanhã de manhã. Também pode ouvir este espaço a esta hora e a qualquer momento na RTP Play. Seguimos juntos nesta tarde de quarta-feira, agora de regresso à música com Diogo Pissarra.
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0: Esta chama-se Continuo de Pé.

0: Rolling Stones e Lady Gaga juntos nesta Sweet Sounds of Heaven. Tarde de quarta-feira, dia 8 de julho, dia de céu geralmente muito nublado. Também com período de chuva, passando a aguaceiros para o fim da tarde no grupo ocidental. No restante arquipélago, céu nublado, com abertas, tornando-se encoberto. Chuva para a tarde, por vezes forte no grupo central. No oriental, a chuva deverá chegar para o lado da noite. Já a seguir, chegam as notícias do país e do mundo em simultâneo com a RTP Antena 1. Mantenha-se ligado.
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2: Seis horas em Portugal Continental e na Madeira, são 5 nos Açores. Não vamos olhar o que se destaca nas notícias a esta hora.
3: O sentimento de Donald Trump, o presidente norte-americano, diz que a Cimeira da NATO na Turquia decorreu em clima de tremenda união. Foi essa mensagem que Trump deixou esta tarde. Ele voltou também a ameaçar o Irão com novos ataques. Já esta noite, o secretário-geral da ONU pede calma e um regresso das partes envolvidas à mesa das negociações. A empresa que desenvolveu a plataforma, usada pelos professores para classificar as provas de acesso ao ensino superior, nega responsabilidade nas falhas que têm marcado este processo. O PCP promete agendar um debate de urgência se o Ministro da Educação não for ao Parlamento nos próximos dias.
2: E nesta altura, no Porto estão 21 graus, 22 em Ponta Delgada, 24 no Funchal, 27 em Coimbra, 31 em Faro e 34 em Lisboa. As notícias às 6, a edição é de Nuno Rodrigues.
3: Para Donald Trump, a Cimeira da NATO na Turquia ficou marcada por um tremendo clima de união. Numa conferência de imprensa ainda em Ankara, o presidente dos Estados Unidos anunciou esta tarde progressos quanto ao reforço do investimento em defesa por parte dos membros da Aliança Atlântica. De resto, sublinhou que os países estão a comprar cada vez mais equipamento aos Estados Unidos e só tem pena que as empresas norte-americanas não consigam produzir mais. Desta conferência de imprensa, Sérgio Infante, saíram ainda novas ameaças ao Irão, com a promessa de novos ataques já nas próximas horas.
4: O próximo ataque pode acontecer já esta noite e Donald Trump garante que está a controlar todos os desenvolvimentos na guerra com o Irão. Em Ankara, assegurou que já tinha previsto tudo o que está a acontecer. No final da Cimeira da NATO foi questionado se este conflito não está agora num beco sem saída. O presidente norte-americano responde que não, porque o objetivo central já foi alcançado: retirar a possibilidade do Irão ter uma arma nuclear. E Donald Trump insiste que os bombardeamentos da última noite serviram para diminuir ainda mais as capacidades das defesas iranianas sobre os líderes do Irão, que eram confiáveis há uma semana e agora merecem o rótulo de escumalha. Donald Trump refere que já são a terceira linha de dirigentes, porque os outros

0: já foram eliminados, explicando que, à semelhança dos que foram eliminados, também são loucos, mas não dá qualquer pista se o diálogo vai permanecer ou não. Para além do Irão, o presidente norte-americano comentou ainda a cimeira da NATO na Turquia, diz que encontrou muito amor e união nas reuniões em Ankara, elogiou os Estados-membros por estarem na direção certa de gastarem 5% do PIB em defesa militar e assumiu que os Estados Unidos são os grandes beneficiários ao venderem material militar e que para isso aconteça já ordenou às empresas de armamento para construírem mais fábricas nos Estados Unidos, para a produção quadriplicar.
1: Declarações desta tarde de Donald Trump, o presidente norte-americano, vê avanços em direção à meta da aliança de gastar 5% do produto interno bruto em defesa, avanços por parte dos países membros da aliança. No caso de Portugal, também na Turquia, o primeiro-ministro anunciou que o país vai terminar o ano com um investimento em defesa de cerca de 3% do PIB, cumprindo assim, Andreia Neves, as metas previstas.
2: O primeiro-ministro insiste desde 2014 que Portugal não cumpria os investimentos pedidos pela NATO, mas agora está a fazê-lo e já há planos para este ano.
3: E temos desenhado já para este ano de 2026 o reforço precisamente desse investimento, quer na componente exclusivamente dedicada à defesa, quer na componente de utilização dual, que vai fazer com que, de acordo com aquilo que é a nossa estimativa e expectativa, no final deste ano, o agregado destas duas componentes signifique cerca de 3,1% do nosso produto interno bruto já em 2026. Sim, 2,1% é o nosso objetivo para o investimento exclusivamente da área da defesa, portanto equipamento e capacitação militar, a que acresce depois cerca de 1% na componente de infraestruturas que têm dupla utilização.
2: Luís Montenegro diz que os investimentos em infraestruturas de energia e telecomunicações, por exemplo, vão contribuir para este número e dá mesmo alguns exemplos mais concretos.
3: A rede de energia do país, por exemplo, a rede de grandes infraestruturas que permitem maior mobilidade, são exemplos disso mesmo. O programa de transformação, recuperação e resiliência que Portugal está hoje já a executar, que visa dar maior resistência e resiliência às nossas infraestruturas, incluindo as infraestruturas críticas, é um plano que naturalmente contribui para que este volume cresça e cresça já em 2026.
2: Luís Montenegro diz que Portugal foi mesmo elogiado pelo secretário-geral da NATO.
3: Fomos alvo de um comentário positivo, muito positivo, diria mesmo elogioso, por parte do secretário-geral da NATO, relativamente à fiabilidade do compromisso que assumimos e da sua concretização.
2: Compromissos também deixados por Portugal na Cimeira de Ankara, que reuniu os aliados e alguns parceiros.
1: E com o primeiro-ministro a garantir também que o ambiente nesta cimeira foi de unidade entre todos os membros da aliança, apesar das críticas que Donald Trump tem deixado nas últimas horas, o presidente norte-americano, que, como já ouvimos nesta edição às 6, anunciou o fim do cessar-fogo no Irão, prometendo novos ataques nas próximas horas em território iraniano. O primeiro-ministro português ficou naturalmente preocupado com essas declarações, mas espera que a diplomacia acabe por triunfar.
3: Nós reafirmámos ao longo deste tempo que a via diplomática e negocial é a via correta para poder restabelecer a normalidade no Médio Oriente. Aquilo que nós desejamos é que este processo possa ter menos perturbação e possa ter mais consistência ao longo do tempo. Que não obstante algumas polémicas intermitentes na relação entre as partes envolvidas, possa preponderar aquilo que é essencial, que é uma solução de cessar-fogo e uma solução que permita restabelecer a normalidade naquela região.
1: Ideias defendidas pelo primeiro-ministro português, depois do presidente norte-americano ter ameaçado atacar o Irão pelo segundo dia consecutivo. Há pouco, o preço do barril de petróleo Brent, que serve de referência na Europa, estava a subir mais de 7%, com o barril a custar já perto de 80 dólares. A empresa que desenvolveu a plataforma de classificação dos exames nacionais do secundário rejeita responsabilidades nas falhas registadas nas últimas semanas. Numa resposta enviada ao Jornal Expresso, a BLAT diz que não é responsável pela digitalização das provas ou por quaisquer outros procedimentos operacionais deste processo de classificação dos exames. A empresa acrescenta também que a plataforma se limita a disponibilizar os ficheiros recebidos aos classificadores. O secretário-geral do PCP, Paulo Raimundo, avisou esta tarde que se o ministro da Educação não for ao Parlamento para uma audição sobre os problemas com os exames nacionais, o partido admite agendar um debate de urgência sobre este tema.
4: O ministro esteve hoje na Assembleia. Nós estamos cá. Podíamos ter aproveitado, resolvimos já este problema todo, né? Mas o ministro achou que não era a altura. E, portanto, se o ministro entender manter este empurrar com a barriga para a frente, os instrumentos que temos é, se o agendamento protestativo não responder à urgência que está colocada, nós temos sempre a possibilidade. Temos sempre a possibilidade de avançar com um debate de urgência na Assembleia sobre esta matéria.
1: Tem até ao final da próxima semana, diz Paulo Raimundo, secretário-geral do PCP, pede ao ministro para ir ao Parlamento para uma audição sobre os problemas com os exames nacionais. Já o Bloco de Esquerda quer que o ministro concretize de que forma irá compensar as famílias que sejam afetadas pelas mudanças nas datas dos exames. São questões que o Bloco quer ver esclarecidas. Já pediu explicações ao Ministério da Educação e também ao Ministério das Finanças. Declarações à Rádio Pública, o deputado único Fabián Figueiredo pede clareza, quer saber de que forma um eventual canal de compensações será operacionalizado.
5: Quem planeou atempadamente as suas férias confiou no Estado. Porquê? Porque nós durante décadas construímos um sistema de avaliação de exames que funcionava, no qual as famílias, os professores, os alunos confiavam e tinham todas as razões para confiar este ano. Não fosse o Sr. Ministro Fernando Alexandre ter provocado este caos. Portanto, nós queremos saber, muito rapidamente, como é que este sistema de reembolso vai ser operacionalizado, se existe articulação entre o Sr. Ministro de Educação e o Sr. Ministro das Finanças, ou se isto é apenas mais um truque do Sr. Ministro Fernando Alexandre, deve essa clareza ao país.
1: Questões que o Bloco de Esquerda quer ver esclarecidas ao início da tarde e já depois do Presidente da República ter pedido uma solução rápida para o problema dos exames nacionais do secundário, Fernando Alexandre, à saída de uma iniciativa no Parlamento, respondeu apenas que tudo está a ser resolvido.
6: Estamos a resolver, tudo.
7: Estamos
6: a trabalhar.
1: Curta mensagem que o ministro deixou ao início da tarde, quando abandonava o Parlamento, Fernando Alexandre não reagiu ao pedido de demissão feito pela FENPROF. Também não comentou as declarações do Presidente da República. António José Seguro disse hoje que quer uma solução rápida para o problema dos exames nacionais, problema que tem acompanhado de perto e que promete levar ao próximo encontro, à próxima reunião semanal com o Primeiro-Ministro. É uma evidência. A Ministra do Ambiente considera que a Almada não tem feito os investimentos necessários no sistema de abastecimento de água. As falhas no abastecimento em vários pontos do concelho já levaram ontem, por exemplo, uma unidade de saúde familiar a fechar portas durante a tarde, a USF Costa do Mar, na Costa da Caparica. A Ministra do Ambiente lembrou hoje que a Almada é o município do país com maiores perdas de água na rede de abastecimento. Maria da Graça Carvalho aconselha a autarquia a recorrer aos fundos disponíveis para reduzir perdas e modernizar as infraestruturas.
8: Em Almada, os serviços municipais são os responsáveis, tanto em baixa como em alta, do sistema de água, e há uma coisa que é evidente, não tem sido feito os investimentos necessários. Existe financiamento nos vários programas operacionais, no Sustentável 2030, mas é preciso concorrer, como aqui, por exemplo, têm feito, não é? Têm feito as propostas, têm concorrido, têm negociado, têm depois lançado os concursos. Está tudo muito trabalho e é assim que se consegue preparar o futuro. E a água precisa de preparar o futuro.
1: Há trabalho, mas há fundos disponíveis para reduzir perdas e modernizar as infraestruturas. Foi esse o recado que a Ministra do Ambiente deixou hoje no Algarve, ao município de Almada. O Governo continua disponível para ajudar este concelho a lidar com as falhas no abastecimento. A Agência Portuguesa do Ambiente e a Águas de Portugal já contactaram o município de Almada para disponibilizar apoio técnico. Terminamos com a situação dos incêndios e um em particular que tem causado especial preocupação ao longo da tarde. São cerca de 140 os operacionais que continuam a esta hora no combate às chamas em Valverde, Évora. O incêndio começou por volta das 2 da tarde. Não há habitações em perigo, como confirmou há pouco a Antena 1 Fábio Pontes, da Proteção Civil Regional.
7: Neste momento o incêndio está ativo, com duas frentes. Arde uma área de mato e agrícola, uma zona agrícola de pasto. Os meios estão no terreno, estão posicionados. Estamos ali com alguma dificuldade de acessos, porque o incêndio entrou numa linha de água bastante densa, com muito mato e com poucos acessos à mesma, e o que nos está a dificultar ali um pouco o combate. Neste momento não há pontos sensíveis, não há habitações em perigo. É mesmo uma área totalmente agrícola e de mato. O incêndio está a progredir com bastante ajuda do vento. Ele tem uma área já um pouco extensa, não muito larga, mais comprida, devido à influência do vento.
1: O vento que está a dificultar os trabalhos no combate a este incêndio em Valverde. No local estão também 6 aeronaves.
9: Nuno Rodrigues com as notícias às 6 na RTP Antena 1, simultâneo com Madeira, Açores e Mundo. 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
1: Horas 13 minutos. Muito boa tarde. Votos de uma excelente quarta-feira.
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1: Tarde de quarta-feira, dia 8 de julho de 2026. Sou Emanuel Costa, no apoio à emissão está o José Augusto Leandro. Seguimos juntos. De regresso à música agora com Gustavo Reinas, Rota de Colisão.
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Rota de Colisão, Gustavo Reinas, na tarde da rádio, é música nova em português. Daqui a pouco, a habitual visita do César Pinheiro traz-nos as últimas novidades do mundo da tecnologia. Antes disso, ainda tempo para The Script com esta Break Even. Se por acaso é esta hora, um excelente regresso a casa.

0: 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É que o Z Fold 8 terá um ecrã interno maior, uma dobradiça ainda mais fina e resistente com Armor Flex, além de um sensor fotográfico principal de 200 megapixels. Quanto ao Z Flip 8, cresce para um ecrã principal de 6,9 polegadas e um ecrã externo de 4,1 polegadas, acompanhado por uma bateria maior e carregamento reverso otimizado. Ambas as versões trazem um chip Snapdragon 8 Elite Gen 5, focado no processamento local de inteligência artificial. São dois equipamentos diferenciados e com preços a partir de 1150 para o Z Flip 8 e para os 1999 € para o Z Fold 8.
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1: Na música agora, The Feeling, Feel My Little World.

0: acho isto tudo muito prematuro. O aniversário é só em 2028 e já criaram a comissão? Qual é a pressa? Se começarem agora a fazer os croquetes, eles estragam-se. Qual é a pressa? Qual é a pressa? Qual é...
1: Nenhuma. Portugalex, com o Manuel Marques e António Machado, de regresso à emissão da rádio, quando estivermos a 10 minutos das 6. Daqui a pouco, em simultâneo com a RTP Antena 1, vamos conferir os principais títulos da atualidade nacional e internacional, também o Jornal de Desporto, a última edição desta quarta-feira, dia 8 de julho. Para já, tempo para Ai Weiwei, é a música em português, assinada por A Garota Não. Vamos ouvir.

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1: E agora vamos ligar já à informação, títulos da atualidade nacional e internacional com Susana Barros.
2: A Presidente da Câmara de Almada decretou a situação de alerta no município por causa da falta de água que dura há alguns dias. Inês de Medeiros reuniu-se com a entidade reguladora dos serviços de águas e resíduos e a Agência Portuguesa do Ambiente. No final, emitiu um comunicado anunciando o reforço de medidas já em curso para garantir o abastecimento à população e aos serviços essenciais. Em algumas zonas do concelho vai haver corte total do abastecimento entre as 10 da noite e as 6 da manhã. A Ministra do Ambiente considerou hoje que a Almada não tem feito os investimentos necessários no sistema de abastecimento de água. A empresa que desenvolveu a plataforma de classificação dos exames nacionais rejeita responsabilidades nas falhas. Em resposta ao Jornal Expresso, o Abolate diz que não é responsável pela digitalização das provas ou por qualquer outro procedimento operacional.

0: Donald Trump diz que o cessar-fogo com o Irão acabou e ameaça voltar a atacar de novo esta noite. Palavras do presidente dos Estados Unidos no final da cimeira da NATO em Ankara, que Trump diz ter decorrido em clima de união. A ameaça de novos ataques ao Irão já fez subir mais de 7% o preço do barril de Brent, situando-se nos 79,5 dólares nesta altura.
1: Estamos de volta à atualidade do país e do mundo no topo de hora, ou seja, às 7. E agora está na hora de conhecermos os temas em destaque no Jornal de Desporto, David Carvalho.
2: Henrique Calisto destaca o mérito de Jorge Jesus, que está perto de ser anunciado como novo selecionador nacional. Faminto por sucesso, Ruben Amorim deixa elogios a Gonçalo Ramos durante a apresentação no Milan. Futebol Clube do Porto defronta Aston Villa na apresentação aos sócios. Sporting pesca em Inglaterra. Treinador Vasco Matos oficial no Estoril Praia. Contagem decrescente para os quartos de final do Mundial. Ainda o ténis, o futsal e o basquetebol.
1: Vamos a isto. São estes os temas que estão em desenvolvimento neste Jornal de Desporto com edição de David Carvalho.
2: Já vamos ao novo selecionador. João Ferreira vai ser o novo diretor técnico nacional de arbitragem. Notícia avançada hoje pelo jornal A Bola. Está assim encontrado o sucessor de Duarte Gomes. João Ferreira foi vice-presidente do Conselho de Arbitragem anterior, liderado por José Fontelas Gomes. Em 2025, fazia parte da lista derrotada por Pedro Proença nas eleições da Federação Portuguesa de Futebol. Jorge Jesus é um nome consensual para assumir os destinos da seleção portuguesa. É a convicção de Henrique Calisto, presidente da Associação Nacional de Treinadores, sobre o mais forte candidato a suceder, Roberto Martínez.
3: Essa época em que os grupos dos três grandes se degladiavam mesmo dentro da própria seleção, isto desapareceu, obviamente, e o mérito do Jorge Jesus é reconhecido transversalmente no país inteiro e também no exterior, porque tem feito bons trabalhos. Repare que ele também foi um dos candidatos a ser selecionador do Brasil, portanto tem essa capacidade de ser aceito por toda a gente.
2: Entrevistado por Walter Madureira, Henrique Calisto aplaude a escolha de Pedro Proença, até pelo mérito acumulado por Jorge Jesus no decurso da carreira.
3: É um prémio ligado à meritocracia. Nos últimos anos, Jorge Jesus tem tido sucesso muito profundo no Brasil, na Arábia Saudita, e por isso acho que os portugueses devem ficar confiantes de que pelo menos vamos ter uma equipa com um modelo de jogo claramente definido, ofensivo, rigoroso taticamente, que privilegia o espetáculo. É bom lembrar que Jorge Jesus, nos seus comentários, quando estava por Portugal, relembrava sempre a nota artística, o que se refere à qualidade do próprio jogo. Portanto, acho que está muito bem entregue ao Jorge Jesus.
2: Por outro lado, a normal seria agora a escolha de um técnico estrangeiro, considera Henrique Calisto.
3: Sendo um país que tem imensos treinadores de grande qualidade, reconhecidos por esse mundo fora, não era explicável, não era lógico que tivéssemos um treinador estrangeiro. Isto não tem nada a ver com xenofobia. Se nós, de facto, tivéssemos um treinador estrangeiro que fosse superior, perdão, que tivesse um currículo superior aos treinadores portugueses, obviamente que isso não seria normal. Agora, o que acho anormal é nós sermos reconhecidos internacionalmente como tendo um lote de treinadores portugueses de grande nível, ter um treinador estrangeiro.
2: Henrique Calisto, que, claro, está orgulhoso em ter Jorge Jesus, um associado da Associação Nacional de Treinadores, como selecionador nacional.
3: Ficar orgulhoso e acho que esse é o caminho certo, que vai ser um treinador português. Em princípio, Jorge Jesus, haveria mais, mas está muito bem entregue ao Jorge Jesus se isso se concretizar. Não só porque é um treinador de grande prestígio, isso é incontestado, mas tem carisma, tem um modelo próprio de jogo, não sabemos como é que as equipas do Jorge Jesus jogam.
2: Henrique Calisto, presidente da Associação Nacional de Treinadores, entrevistado por Walter Madureira. Jorge Jesus, 71 anos, já disse claramente que não recusaria o convite da Federação Portuguesa de Futebol e decorrem conversas no sentido de ele ser o homem indicado para o novo ciclo pretendido por Pedro Proença.
4: Um novo ciclo na Federação Portuguesa de Futebol e na nova seleção, um ciclo de vitória que queremos que aconteça. Este Campeonato do Mundo ficou muito aquém daquilo que nós pretenderíamos. Tínhamos a plena consciência que quando assumimos a Federação Portuguesa de Futebol, esta também não era uma nossa opção. assumimos-la, demos todas as condições

0: direção técnica e agora cabe-nos a nós dar uma resposta o quanto antes para que isso possa acontecer.
1: Pedro Proença, presidente da Federação Portuguesa de Futebol. Ruben Amorim foi apresentado ao início da tarde como treinador do AC Milan e diz-se faminto de sucesso.
2: Este é o tipo de desafio que eu quero. A crença que tive no Sporting é a mesma que tenho agora, ainda com mais fome. Se calhar devido à última experiência. Estou faminto por sucesso. Acredito em mim e especialmente acredito na estrutura e no clube.
1: Ruben Amorim, novo treinador do AC Milan, apresentado na histórica sede do clube italiano, também a deixar elogios a Gonçalo Ramos, o reforço mais caro de sempre da história do clube. 70 milhões de euros, mais de 70 milhões de euros investiu o AC Milan na contratação de um jogador que teve direito a pouquíssimos minutos por parte de Roberto Martínez neste Mundial.
2: Acreditamos muito no Gonçalo Ramos. Ele provou contra a Croácia que, frente a um bloco baixo, consegue marcar com três defesas por perto. Muitos jogos em Itália são assim. É um jogador que, 5 minutos, ou a titular, tem a mesma atitude. Isso, para mim, é muito importante. Quando vejo o Gonçalo Ramos jogar, é sempre a pensar na equipa.
1: Ruben Amorim, na apresentação como treinador do AC Milan, a destacar também o contributo que Gonçalo Ramos vai dar na equipa milanesa. Ruben Amorim, que conta ainda com Rafael Leão, outro internacional português, e garantiu ainda que Luka Modric, o veterano internacional croata, uma lenda do futebol mundial, vai ser uma peça importante na equipa, apesar dos 40 anos do croata. Agora é oficial, Vasco Matos assume o Estoril Praia, acordo para as próximas duas temporadas.
3: Muito feliz por estar no Estoril. As primeiras impressões também são muito boas. Me sinto uma família, um grupo muito unido e, como eu digo, estou muito feliz por estar aqui.
1: O ex-treinador do Santa Clara deixou marca nos açorianos com um título da Liga 2 e apuramento para as provas europeias. Chega à Moreira para construir uma equipa ganhadora.
3: As expectativas é criar um grupo forte, uma família, e prepararmos para competirmos em todos os jogos e estarmos prontos para ganhar.
1: Vasco Matos, o novo treinador do Estoril Praia. O Futebol Clube do Porto já tem data e adversário para a apresentação do plantel aos sócios. Azuis e brancos vão receber os ingleses do Aston Villa no Estádio do Dragão no dia 25 de julho, sábado, às 19 horas. O campeão nacional em título defronta assim o vencedor da Liga Europa. No Sporting, Jesse Derry vai ser reforço. O extremo inglês de 19 anos chega por empréstimo do Chelsea. Acordo é válido por uma temporada sem opção de compra. É uma contratação para a equipa leonina. No Mundial, hoje é dia de pausa. Amanhã arrancam os quartos de final com o escaldante França-Marrocos às 9 da noite. O adjunto de Didier Deschamps destaca a solidez dos marroquinos. Guy Stéphane também não esquece o percurso do adversário, percurso mais recente.
4: C'est une équipe qui est bien organisée, bien structurée.
5: É uma equipa bem organizada e estruturada, uma equipa sólida e, acima de tudo, uma equipa muito boa em transição, que marcou muitos golos, 10, acho eu, em 5 jogos, o equivalente a 2 golos por partida. Podemos pagar o preço do último devido ao calor e à intensidade dos duelos, mas temos de nos preparar adequadamente. É uma seleção marroquina que foi semifinalista, como sabemos, no último Mundial e finalista no último CAN. Portanto, é uma equipa de qualidade, inegavelmente.
4: C'est une équipe de qualité, indiscutablement.
1: Já o jogador marroquino Anas Salah Eddin, nascido nos Países Baixos, promete coragem frente aos franceses.
5: A França tem uma seleção muito boa. Eles têm muita qualidade. Todos os jogadores são de nível mundial e vamos nos preparar muito bem. Vamos também assistir aos vídeos. Vamos elaborar um bom plano tático e depois vamos para cima.
1: Além do França-Marrocos amanhã, sexta-feira às 8 da noite, Espanha-Bélgica, sábado às 10 da noite, Noruega-Inglaterra e na madrugada de sábado para domingo às 2 da manhã, essa Argentina-Suíça. No futebol feminino, transferência de peso é oficial. A lenda do clube do Barcelona, vencedora de 2 bolas de ouro e campeã do mundo, Alexia Putellas, assinou contrato com o London City Lionesses, terminou a ligação de 14 anos com o Barça. No ténis, o alemão Alexander Zverev qualificou-se hoje pela primeira vez para as meias-finais do Wimbledon. Venceu o norte-americano Taylor Fritz em 3 sets, 6-4, 6-4 e 6-2. Zverev vai agora defrontar o wildcard britânico Arthur Ferry, que venceu o italiano Fabio Coboli por 6-4, 7-6, com 7-4 no tie-break e 6-0. Volta à França em bicicleta. Hoje foi dia de quinta etapa. O estreante neerlandês Olaf Kooi, da Decathlon, impôs-se ao sprint numa tirada marcada por uma queda que teve o efeito de separar o pelotão. O norueguês Thorsten Train manteve a camisola amarela da liderança após os 158 km entre Lannes, Mezan e Pau. No futsal, hoje houve sorteio da ronda principal da Liga dos Campeões com o Sporting e Benfica envolvidos. Os Leões defendem o título para já no grupo 3 do caminho A, juntamente com o Étoile Lavalloise, o Olmisum da Croácia, ainda o Stalitsa Minsk, e os jogos vão ser na Croácia. O Benfica está incluído no grupo A, também no caminho, no grupo 4, aliás, também no caminho A, com o El Pouso Múrcia, o Kiev e ainda o Tigers Roa. Monde. Etapa vai ser nos Países Baixos e decorre entre 27 de outubro a 1 de novembro. O Futebol Clube do Porto, campeão nacional no basquetebol, vai defrontar o Bnei Penlink Erzilia, de Israel, o Assisa Juventude de Espanha e o Telecom Baskets Bonn, da Alemanha, no Grupo H da Liga dos Campeões de Basquetebol. Ditou hoje o sorteio na Suíça. Igualmente presente no sorteio, o Benfica, vice-campeão nacional, terá de ultrapassar a fase de qualificação para tentar chegar à fase regular, ficando de defrontar os suíços do Lions de Geneve nos oitavos de final do torneio de qualificação 2.
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7: Quarto para as 6. Muito boa tarde.
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7: Depois de atualizadas as notícias do Desporto na Rádio Pública, a música está de regresso. Miguel Luz com as pessoas normais. Nos próximos minutos, continue connosco.

Somos Pessoas Normais, Miguel Du, já em português na tarde da rádio. Estamos a 12 minutos das 6. Daqui a pouco há Portugalex. No episódio de hoje, Roberta Medina organiza a celebração da Batalha de São Mamede e Boletim Polínico com Luísa Sobral. Para já, João Marques com Asas. Continuo ligado. Se for o caso a esta hora, uma excelente viagem de regresso a casa, sempre com a RTP Antena 1 Açores.

0: Paulo Portas vai presidir às comemorações da Batalha de São Mamede, que fundou Portugal e faz 900 anos em 2028, quase tantos como a Operação Marquês.
1: A Comissão de Honra será liderada pelo Presidente da República, António José Seguro, e integrará Ramalhianos, Cavaco Silva e Marcelo Rebelo de Sousa, que vai apertar pescoços a espanhóis.
0: Vai ser este o tema do nosso fórum de hoje. Queremos saber se concorda com a escolha de Paulo Portas ou se acha que a Roberta Medina tem mais experiência a organizar eventos.
1: E já temos em linha o Presidente António José Seguro, que nos fala das Caldas da Rainha. Bom dia.
2: Bom dia. Eu acho isto tudo muito prematuro. O aniversário é só em 2028 e já criaram a comissão? Qual é a pressa? Se começarem agora a fazer os croquetes, eles estragam-se. Qual é a pressa? Qual é a pressa?
1: Qual é... Nenhuma. Obrigado pela sua participação. Liga-nos agora à irmã de Cristiano Ronaldo, Cátia Aveiro. Ora viva!
3: Olá a todos! Eu acho que, obviamente, o meu mano é que devia organizar a festa, porque já fez muito mais pelo país que Paulo Portas e está habituado a lutar contra a Espanha, quer em campo, quer em casa, quando a Jorginha se zanga com ele porque ele deixa a tampa da sanita levantada. Mas isto é um país de ingratos e invejosos mal amados.
1: Obrigado, Cátia. Liga-nos agora à organizadora do Rock in Rio, Roberta Medina. Bom dia.
4: Oi, galera. Achei legal vocês lembrarem de mim, até porque as bandas que eu normalmente trago ao Rock in Rio são do tempo do Afonso Henrique, né? Era legal convidar todas elas para as comemorações, sacou? Bem bacana.
1: Fica a ideia, muito obrigado. E assim fechamos mais uma consulta popular. Para a próxima perguntamos se o Ministro da Educação devia demitir-se ou demitir-se.
0: E porque hoje é Dia Mundial da Alergia, ficamos com o Boletim Polínico, apresentado pela Luísa Sobral.
5: Boletim
0: Polínico.
6: Olá, esta semana, quem tem alergia a pólen deve tentar manter-se em casa, tal como quem é alérgico a homens que usem paiês cuja concentração continua muito elevada. Quem tem alergia a tote bags com frases motivacionais ou pistácio deve tomar um antihistamínico forte. Tudo tem pistácio neste momento, até a água da torneira. E é isto. Obrigada e até ao próximo Boletim Polínico.
7: Santinho. Portugal é assustado, regresso à emissão da Rádio Pública amanhã antes das 9 da manhã. 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
1: Às 6 em ponto, vamos ligar à informação também, que há notícias da região para conferir. Antes disso, tempo para Amor Eletro. Esta já tem algum tempo, chama-se Miúda do Café. Mantenha-se por aí. Autos Dilma, excelente quarta-feira.

é a miúda do café em português, Amor Eletro, na tarde da rádio. Quanto ao tempo para amanhã, as previsões apontam para um dia com períodos de céu muito nublado, com abertas em toda a região. Nos grupos central e oriental, condições favoráveis à ocorrência de trovoada, ainda períodos de chuva, passando a aguaceiros. Já a seguir, vamos conferir as notícias da região numa edição da jornalista Lília Almeida. Mantenha-se connosco, continuação de uma excelente quarta-feira com a Rádio Pública.

0: 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São 6 horas nos Açores. Muito boa tarde. Está na hora da informação, para já os destaques desta edição.
1: Particulares impedidos de fazer reembolsos nos CTT, o serviço foi reposto hoje nos Correios, mas apenas para entidades coletivas. Faltam respostas no verão para crianças autistas nas creches e ATLs, a denúncia da Associação Regional de Indivíduos com Autismo. Neste jornal, um regresso ao passado e ao domínio espanhol na edição deste ano da Feira Quinhentista da Ribeira Grande.
0: Quanto às temperaturas máximas previstas para amanhã, podemos contar com 23 graus na Horta e em Angra do Heroísmo, 24 em Santa Cruz das Flores e Ponta Delgada. Agora as notícias da região, a edição é esta hora com a jornalista Lili Almeida.
1: Critérios diferentes para o pagamento do reembolso das passagens aéreas dos açorianos. Os CTT retomaram hoje o serviço, mas apenas para entidades coletivas, deixando de fora os particulares. Um assunto que Antena 1 Açores tentou esclarecer junto da Secretária Regional do Turismo e Mobilidade. Berta Cabral recusou pronunciar-se, alegando que aguarda informações do Governo da República. Ana Paula Santos.
2: Dois critérios diferentes a partir de agora para o cálculo e atribuição do apoio a quem viaja. Enquanto a empresa, as associações e outras entidades coletivas podem pedir o reembolso nos CTT, onde o cálculo é feito sem teto máximo, os particulares são obrigados a recorrer à plataforma onde o Estado só reembolsa passagens aéreas até 600 euros. A Antena 1 Açores confirmou esta tarde, numa das lojas do CTT, que os Correios não estão a aceitar pedidos de reembolso de particulares. Dois critérios, dois cálculos diferentes do valor do reembolso. Numa passagem aérea para o continente, na plataforma com teto máximo, os açorianos pagam o preço base, 119 euros, mais o valor da passagem aérea acima dos 600 euros, enquanto quem pede o reembolso nos Correios, empresas e outras entidades coletivas pagam apenas 119 euros. A Antena 1 Açores procurou esta tarde explicações para esta disparidade, procurou explicações nomeadamente junto da Secretária dos Transportes e Mobilidade. Berta Cabral recusou pronunciar-se, disse estar à espera de informação do Governo da República.
1: As creches e ATLs não conseguem dar resposta às necessidades das crianças autistas nos Açores durante o verão. A denúncia é da Associação Regional de Indivíduos com Autismo. A solução para os pais tem sido, Luís Almeida, o recurso às baixas médicas.
3: A questão não é nova. Acontece sempre que chegam as férias do verão.
4: Muitos pais procuram a associação porque nesta altura de férias, que são cerca de 3 meses, não têm efetivamente onde deixar as crianças. O que é que muitos ATLs alegam? É que não têm condições físicas nem recursos humanos para acolher estas crianças. E enquanto uma criança neurotípica, a partir dos 12 anos, se calhar já consegue estar sozinha em casa, estas crianças com autismo, a maioria delas, a partir dos 12, 13, 14 ou até mais, não conseguem estar sozinhas.
3: Diana Santos é presidente da Associação Regional de Indivíduos com Autismo dos Açores, com sede na Terceira. Pede investimento também por parte do Governo Regional.
4: Também oficial do Governo, porque muitas dessas instituições são IPSS, não é? Que funcionam com subsídios da Segurança Social e é preciso que a Segurança Social autorize a contratação de mais pessoas, não é? Eu sei que muitos ATLs fazem aquilo que podem com aquilo que têm, mas é preciso investir e é preciso apostar na formação das pessoas que lá estão, porque muitos alegam que não têm pessoal especializado para estar com estas crianças. O ano passado aconteceu um caso, também foi reportado, de um pai que o filho foi recusado no ATL porque não tinha um fraldário, que é uma coisa, a meu ver, simples de resolver.
3: Já para os pais, a situação não é fácil de resolver.
4: Deixam de trabalhar, põem baixa médica, porque não têm onde deixar os filhos.
3: Fundada em 2024, esta associação não tem números exatos sobre a situação. São nos Açores, mas Diana Santos dá um exemplo. Só na unidade orgânica da Escola Francisco Ornelas da Câmara, na Praia da Vitória, há mais de 70 crianças com autismo.
1: Pais queixam-se da falta de respostas para as crianças autistas nas creches e ATLs durante o verão. O Parlamento aprovou esta tarde uma proposta do CDS que recomenda ao Governo um melhor aproveitamento dos recursos hídricos em São Jorge. A sugestão é que seja construída uma lagoa de retenção das águas que possa depois abastecer proteger a população e a agropecuária, sobretudo durante o verão. A proposta foi aprovada por quase todos os deputados, mas alguns lembram que há outras ilhas com o mesmo problema. Ricardo Freitas.
5: Luís Cerveira, deputado eleito por São Jorge, está preocupado com a falta de água durante o verão, tanto para moradores como para a lavoura.
6: E é a altura de agora haver essa reserva de água durante a altura de verão para abastecer esses reservatórios e não continuar a incutir esse peso em cima dos municípios que têm um custo avultadíssimo para abastecer esses reservatórios de água, na sua maioria com a mesma água e com a mesma qualidade que abastece a população.
5: A bancada do CDS apresentou uma resolução que recomenda ao Governo a construção de uma lagoa de retenção das águas das nascentes que possa ser utilizada durante todo o ano. António Ventura, secretário regional da Agricultura, garante que a obra já estava pensada e diz que vai avançar já no próximo ano.
7: Naturalmente que esta lagoa irá dar uma melhor segurança hídrica àquilo que são as necessidades do futuro. Esta lagoa não será construída em 2026, esta lagoa será projetada para 2027.
5: Mas José Paulo Sousa, deputado do Chega, eleito pelas Flores, lembra que a falta de água não é um problema exclusivo de São Jorge e pede ao Governo que olhe para todas as ilhas.
8: O Governo Regional aproveite este impulso para desenvolver um verdadeiro plano regional. Nós não podemos estar aqui a atacar problemas consoante o código postal de cada um que o apresenta.
5: Nuno Barata, da Iniciativa Liberal, diz que São Jorge nem sequer é a ilha mais problemática.
9: Eu tenho muita pena que a coligação CDS, PSD e PPM não traga aqui essa resolução mais abrangente. Porque as ilhas onde nós temos maiores problemas neste momento é Graciosa e Pico. Nesse caso é São João.
5: Pedro Neves do PAN é contra a construção de lagoas para a recolha de água, muito menos para o setor agrícola.
10: Temos uma pressão hídrica e o que é que vamos fazer? Vamos olhar para mais investimentos, sem à partida verificar se temos boa quantidade de água, tanto para a população, bem como para as explorações pecuárias.
5: A proposta do CDS foi aprovada por todos os partidos com assento parlamentar, à exceção do PAN, que votou contra.
1: Portaria publicada, está garantido o apoio extraordinário do Governo Regional de 7 cêntimos por litro de gasóleo, referentes aos consumos entre 1 e 30 de junho para os agricultores abrangidos pelo sistema de abastecimento. A Federação Agrícola considera que foi a resposta à justiça. Agora, Jorge Rita espera que os apoios prometidos pela República avancem também. Sofia Brum.
2: A portaria já foi publicada, o apoio regional aos agricultores avança sem necessidade de candidatura.
11: Basta estarem registados no balcão de fundo, aqui isso é feito pelos próprios contabilistas, quem faz a contabilidade cada um, a maior parte da mais nada sabe que é assim que funciona.
2: Jorge Rita, presidente da Federação Agrícola dos Açores, fala na reposição da justiça com a devolução de 7 cêntimos por litro.
11: Então, a ajuda excepcional da região, derivada à descida dos combustíveis, em que o gasóleo rodoviário baixou 14,7 cêntimos. E o agrícola só tinha baixado 7,6. E numa reunião com o Presidente do Governo, nós achávamos que não era justo e claramente ele mandou a situação, por isso está criado neste mês de junho uma ajuda adicional à ajuda nacional, uma ajuda que os Açores estavam discriminados e que foi reposta essa justiça.
2: A ajuda excepcional está garantida, falta saber quando será paga. Sem calendário continuam também os apoios da República.
11: Porque não há agricultores, nem de primeira, nem de segunda, nem de terceira. Os agricultores são nacionais, portanto não podíamos ter aceito essa discriminação, como não aceitámos, e obviamente conseguimos mais essa batalha no sentido de que essas ajudas sejam replicadas o mais rapidamente possível, que já estão contratualizadas e acordadas, mas é bom que não passe muito tempo, que os agricultores, como é óbvio, também precisam ser capitalizados para se desfazer as suas necessidades que têm, com os seus bolsos e ter os seus pagamentos em dia, como gostam e com pessoas honradas que são.
2: Aguarda-se o pagamento do apoio de 10 cêntimos por litro de gasóleo prometido pelo Governo da República aos agricultores para compensar o aumento do preço dos combustíveis.
1: Hélio Ormonde é o novo presidente da Associação de Voleibol de São Miguel. O antigo árbitro internacional ocupa o lugar que era de Carlos Silveira, que apresentou demissão após a apresentação de uma moção de censura à sua gestão. Henrique Linhares.
12: Hélio Ormonde reuniu 168 votos contra os 129 da lista encabeçada por Arsenio Medeiros. Este último foi um dos responsáveis pela moção de censura que fez com que Carlos Silveira suspendesse o mandato como presidente da direção da Associação de Voleibol de São Miguel. O novo presidente, Hélio Ormonde, destaca a forte participação no ato eleitoral.
13: Com essa demissão, abriu-se aqui um vazio, de modo a que houvesse alguma continuidade e algumas mudanças, reuniram-se um conjunto de vontades de outros clubes, no sentido de ser apresentada uma lista com gente que já tem alguma experiência. Foi apresentado aos clubes um plano para 2 anos. Houve 2 clubes, o Internacional Volley Açores e a Associação dos Antigos Unos, que prescindiram desse encontro de partilha de ideias. Tiveram todos os clubes neste ato eleitoral, o que significa que a própria democracia funcionou.
12: Quanto às prioridades para os próximos 2 anos...
13: Queremos desenvolver a modalidade, reposicionar o voleibol num patamar em que já esteve, quer com a entidade federativa, quer com o próprio governo regional. Ajustamentos no quadro competitivo, nós temos que agarrar novamente aquilo que era um projeto fundamental, o projeto das escolinhas do desporto, porque é aí que, de facto, vamos alargar a base de recrutamento para os nossos filiados. E vamos apostar claramente na formação de praticantes, reativar aquilo que, há uns anos atrás, foi criado, o Centro de Formação de Praticantes, quer masculino, quer feminino.
12: Mário Lourenço mantém-se como presidente da mesa da Assembleia Geral. Luís Medeiros é o presidente do Conselho Fiscal.
1: No futebol, o médio brasileiro Daniel Borges renova contrato com Santa Clara até junho de 2031. Após uma época emprestado à União de Leiria, o jogador está de regresso a São Miguel. O jogador de 23 anos chegou ao Santa Clara na época 23-24, proveniente do Atlético Mineiro do Brasil. Vão ser trasladados do Faial para Timor os restos mortais de Dom Jaime Garcia Goulart. Foi o primeiro bispo da Diocese de Dili entre 1945 e 1967. O pedido já tinha sido feito pelo governo timorense em 2010. Pelas 19 horas, missa na igreja de Nossa Senhora do Carmo para assinalar o acontecimento, será presidida pelo bispo de Angra, Eduardo Mendes.
14: Morreu em 1997. Até agora repousou no jazigo de família no cemitério do Carmo, na cidade da Horta. Mas a vontade de Timor era levar até Dili os restos mortais do seu primeiro bispo.
15: O último secretário particular do Sr. Dom Jaime em Timor dizia-nos que quando o Sr. Dom Jaime se despede de Timor, que o povo de Timor chorou como quem chora um pai que veio partir. O povo tinha o Sr. Dom Jaime no coração e o Dom Jaime tinha o povo de Timor também no seu coração. Por isso, julgo que é, de facto, uma grande homenagem que os timorenses querem prestar a este primeiro, seu primeiro bispo.
14: Padre Marco Martinho, o ouvidor da Horta, relembra também o padre missionário que se dedicou à causa de Timor e que fortaleceu a fé católica.
15: Quando assumiu a diocese, quando ela foi criada, tinha 30 mil católicos e quando deixou a diocese tinham 150 mil católicos em Timor. E hoje Timor é um dos países, quizá até mesmo o que é a nível percentual, o país mais católico do mundo. E o Sr. Dom Jaime esteve na gênese de tudo isto.
14: Dom Armando Esteves Domingues, bispo de Angra, presida a Eucaristia, que irá unir novamente os Açores a Timor-Leste.
15: Será um momento de agradecermos a Deus aquilo que foi o Sr. Dom Jaime e hoje que será, de facto, esta despedida dos Açores ao Sr. Dom Jaime, é o que vai repousar para sempre nesse povo que tanto amou e que tanto serviu. Estão cá 2 padres de Timor, com um representante da Embaixada de Timor em Portugal, que levarão consigo os restos mortais de São Jaime. É uma logística que demorou algum tempo.
14: Os seus restos mortais ficarão depositados na Catedral da Imaculada Conceição. Nasceu no Pico em 1908, Dom Jaime Garcia Goulart, primeiro bispo de Dili.
1: Arranca daqui a pouco mais uma feira quinhentista na Ribeira Grande. Este ano, Eduardo Mota, sob o tema Açores, sob o domínio espanhol.
16: Num tempo bem lá longe, quando os espanhóis mandavam nestas terras, o mundo era bem diferente. A vida fazia-se de dificuldades e de poucas oportunidades, mas o pouco tempo livre era aproveitado ao máximo, com atividades como o teatro, o tiro ao arco, a luta de cavalos ou a pé. Alguns séculos depois recriam-se estes tempos em mais uma feira quinhentista para deleite de todo o povo.
17: Isso é uma coisa que é muito bom para a nossa cidade, isso é uma coisa mesmo, vê muito povo todo ao lado. Eu acho que isso vale a pena, né? Vê-se mais festas como essa, isso é muito bom para a cidade.
18: São 4, 5 dias de um ambiente diferente, de muita festa, de coisas que nós não estávamos habituados a vivenciar, e a cidade de Ribeira Grande proporciona isto.
16: Nesta viagem ao passado, todos são convidados, desde os adultos até às crianças.
19: O que é que tu mais gostas na Feira Quinhentista?
20: O desfile e música.
19: Costumas vir?
20: Sim, todos os anos.
16: Por aqui há animais exóticos, teatro, grupos de animação, muitos comes e bebes e, uma vez mais, o espaço de artesanato de Sofia Botelho.
21: Vamos ter muita magia para vender, vamos ter criaturas fantásticas para adotar, vamos ter muitos adornos para as cabeças das princesas, para o povo, etc. Muita bestiaria. Vamos ter umas tatuagens diferentes esse ano. Vou trazer assim umas novidades assim um bocadinho para o diferente.
19: Tudo associado ao tema.
21: Tudo associado ao tema.
16: Com o tema Os Açores sob domínio espanhol, a Feira Quinhentista termina no próximo domingo.
1: Este ano a feira decorrerá entre o Largo Conselheiro Ince Ribeiro e o Largo Dom Gaspar Frutuoso.
0: Jornalista Lília Almeida com a informação às 6 da tarde. Recordo que as notícias da região estão também disponíveis na internet em acores.rtp.pt e nas redes sociais da RTP Antena 1 Açores. Seis horas e 16 minutos. Mais uma vez, uma boa ótima tarde de quarta-feira. Mantenha-se ligado.
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0: Tarde de quarta-feira, dia 8 de julho de 2026. Sou Emanuel Costa, no apoio à emissão está o Marco Moreira. Seguimos juntos, sempre a contar consigo. Vamos regressar à música. Paulo Nutini com Nichus.

6h20 nos Açores. Muito obrigado por ter optado pela RTP Antena nos Açores para lhe fazer companhia no seu regresso a casa. Mantenha-se connosco. Contamos sempre consigo aí desse lado. Próximo os minutos com a Diana Lima, já a tocar Pés no Chão, depois Descendentes com a Madrugada Louca.

0: Madrugada Louca com os Descendentes na Rádio Pública. Digo-lhe que as noites no Jardim regressam ao Jardim da Baleia, nas Lajes do Pico, com uma noite dedicada à música e às tradições açorianas. O programa inclui um concerto da Sociedade Filarmónica Recreio dos Pastores de São João, às 9:30, seguido da atuação do Grupo Folclórico de Casa de Povo de São João, uma hora mais tarde. Jardim da Baleia, esta quarta-feira, recordo, nas Lajes do Pico.
1: Sou

em português. Esqueceu-se de arrumar o sótão dos porquês, o Ciro, na tarde da rádio. Uma ótima quarta-feira. Estamos a meio da semana e isto passa sempre depressa. A música segue, Chebosi, a Bar Song. Logo a seguir, a dupla Márcia e Jorge Palma, juntos na Um Passo ao Lado.

É uma das canções do disco Bairro das Flores, Bandidos do Canto, na RTP Antena Açores. Tem lugar hoje e amanhã no Clube Asas do Atlântico, em Vila do Porto, Ilha de Santa Maria, um workshop de dança tradicional. É uma iniciativa integrada na programação do 18º Festival Maia Folk. O workshop é orientado por Joana Loura, que ainda hoje passou pelas manhãs da rádio com a Helena Golares. Fica também esta nota, é hoje e amanhã este workshop de dança tradicional. No balcão, Call You Again, a tocar agora, depois, Gonçalo Madafaia.

Maybe Tomorrow, os Stereophonics de Kelly Jones. Já com algum tempo, esta canção integra You Gotta Go There to Come Back de 2003. Estamos a 8 minutos das 7. À hora certa, notícias para conferir em simultâneo com a RTP Antena 1. Depois, conto com a companhia de Graça Muniz. No apoio à emissão, o Marco Moreira. Este é o Bispo, Tu Contra o Mundo. Depois, Vulcânicos na Rádio Pública.

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0: música feita no meio do Atlântico, projeto Vulcânicos, 9700 ao vivo. Quanto ao tempo para amanhã, as previsões apontam para um dia com períodos de céu muito nublado com abertas em toda a região, nos grupos central e oriental, condições favoráveis à ocorrência de trovoada, ainda períodos de chuva passando a aguaceiros. Temperaturas máximas de 23 graus em Angra do Heroísmo e na Horta, 24 em Santa Cruz das Flores e Ponta Delgada. A seguir, notícias, depois conto com a companhia de Graça Muniz.
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2: Oito horas em Portugal Continental e na Madeira, são 7 nos Açores. Boa tarde, Susana, vamos aos temas em destaque nesta edição.
3: Só falta marcar a data. O Parlamento aprovou uma audição urgente ao Ministro da Educação. Os deputados querem explicações sobre as falhas na correção dos exames nacionais. A Câmara de Almada decretou a situação de alerta no município por causa das falhas no abastecimento de água no concelho. Vai haver cortes em várias freguesias durante toda a noite. Livre, PCP e Bloco de Esquerda unidos para levar a lei orgânica do INEM ao Parlamento.
2: E nesta altura no Porto estão 21 graus, 22 em Ponta Delgada, 24 no Funchal, 27 em Coimbra, 31 em Faro e 34 em Lisboa. As notícias às 8, a edição é de Susana Barros.
3: O Parlamento aprovou a audição urgente do Ministro da Educação sobre os problemas nos exames nacionais, mas as explicações podem chegar só mais tarde. O PSD concorda que Fernando Alexandre deve ir ao Parlamento, mas só depois de serem afixadas as notas. O PCP pediu a audição obrigatória e insiste que deve acontecer já na próxima semana. O assunto esteve em debate na Comissão Parlamentar da Educação esta tarde, Teresa Borges, mas não saiu a data.
4: Apesar dos apelos do PSD a que não se perturbe o correr do processo, o Parlamento unânime quer ouvir o Ministro da Educação no Parlamento, com caráter de urgência, mas de Fernando Alexandre não se conhece ainda a disponibilidade. Paula Santos, do PCP, que avançou com o pedido de audição por estativo, questiona a falta de agenda do Ministro.
5: Mas o Sr. Ministro tem disponibilidade para ir à RTP, creio que também foi à CNN para ser entrevistado. Creio que hoje também está previsto. Bom, mas se não tem disponibilidade para vir à Assembleia da República? É porque é aqui que o Governo e o Ministro prestam contas, é aqui, na Assembleia da República.
4: O Livre alargou o pedido de audição ao Educa e à Associação que representa os diretores escolares. A deputada Filipa Pinto pede transparência.
6: Todos os grupos parlamentares sentem a mesma necessidade de obter estes esclarecimentos e também sentem que é aqui, neste Parlamento, que nós devemos pedir contas ao Sr. Ministro.
4: Respostas que surgem no seguimento do reparo do PSD. Pedro Alves aponta o dedo à oposição, diz que não é o momento certo para chamar o Ministro ao Parlamento.
7: Seria mais avisado que este processo que deve ser feito, e o Sr. Ministro deve vir ao Parlamento também prestar contas, porque também é uma das nossas funções, mas não creio que acrescente nada que não seja procurar aquilo que a oposição tem tentado fazer de forma diferente, a cada momento do processo, cada vez que se resolve um assunto, quer arranjar um problema, é através de um problema técnico, querer encontrar aqui e lançar uma crise política.
4: Certo é que, apesar da audição ter tido luz verde, continua a não haver uma data, a semanas de o Parlamento fechar portas para as férias parlamentares.
3: Com os partidos a aprovarem por unanimidade o requerimento do Livre que pedia a audição de Fernando Alexandre com caráter de urgência. A Câmara de Almada decretou esta tarde situação de alerta no município por causa das falhas no abastecimento de água. O objetivo é reforçar as medidas já adotadas e avançar com o corte total do abastecimento em algumas zonas do concelho entre as 10 da noite e as 6 da manhã. João Coraceiro.
8: Interrupção total do abastecimento de água em 15 zonas do concelho de Almada, espalhadas pelas freguesias de Charneca da Caparica e Sobreda, Costa da Caparica, Palhais, Caparica e Trafaria. Um corte total entre as 10 da noite e as 6 da manhã. A Câmara informa que a reposição da água vai depois acontecer de forma gradual por causa da área abrangida. Outros cortes vão ser comunicados com antecedência aos municípios. Esta é uma das restrições que chega com a situação de alerta. Estão ainda proibidos no concelho todos os consumos que não sejam de uso doméstico ou essencial. O objetivo é garantir que a água disponível para hospitais, lares, bombeiros, estão ainda previstos meios alternativos de abastecimento para servir a população de Almada e mais articulação com os municípios vizinhos e as entidades competentes. A Câmara Municipal determinou também o reforço da monitorização dos sistemas de abastecimento e dos níveis dos reservatórios, ainda o reforço das equipas técnicas para detectar e reparar fugas e rupturas na rede. Vai aumentar também a fiscalização para prevenir consumos abusivos, desperdícios, utilizações ilegais. A Antena 1 apurou que a Presidente da Câmara, Inês de Medeiros, vai reunir esta quinta-feira com a Ministra do Ambiente. A Rádio Pública tentou ouvir a autarca. O Gabinete da Câmara remete, talvez, para amanhã, declarações de Inês de Medeiros.
3: Mas esta tarde, Inês de Medeiros falou com a RTP e nessa entrevista a autarca avisou que as próximas semanas vão ser muito difíceis.
9: As próximas duas semanas, e a gente espera que ao fim de uma, duas semanas já consigamos estabilizar um bocadinho, vão continuar a ser difíceis. Não estamos a conseguir captar o suficiente para o consumo que mais que duplicou este ano e sobretudo em certas zonas do nosso concelho. Fomos surpreendidos com desvios de redes onde não estávamos a contar. Hoje mesmo também já falei com a senhora Ministra do Ambiente que se disponibilizou até para vir cá, até para corrigir um bocadinho algumas declarações, porque, por exemplo, nós no PTRR, a primeira coisa que apresentámos como proposta foi um investimento de 10,7 milhões de euros para reforçar a rede.
3: Declarações de Inês de Medeiros à RTP depois da Ministra do Ambiente ter acusado a Almada de não ter feito os investimentos necessários no sistema de abastecimento de água, aproveitando os fundos europeus, como fizeram outras regiões do país. Livre, PCP e Bloco de Esquerda querem discutir a nova lei orgânica do INEB no Parlamento. O decreto foi promulgado ontem pelo Presidente da República. Os três partidos vão pedir a apreciação parlamentar do diploma. Em declarações à Antena 1, Paulo Moacho, do Livre, acusa o Governo de falta de transparência no processo, o que torna urgente a discussão.
10: O Parlamento não foi nunca envolvido nesta refundação do INEM, os próprios profissionais do INEM não foram envolvidos e eles próprios vêm pedir que o Parlamento, no fundo, também discuta esta matéria e, portanto, nós precisamos de ter aqui um envolvimento do Parlamento nesta discussão e o Parlamento, sendo um tema que o Parlamento também identifica como prioritário, por isso é que há uma comissão parlamentar de inquérito ao funcionamento do INEM, entendemos que é urgente que o Parlamento discuta esta matéria e a falta de transparência do Governo neste tema também tem motivado a que não exista o conhecimento desse decreto de lei do que é que efetivamente vai ser alterado.
3: Mas só deverá discuti-lo depois das férias de verão. O pedido de apreciação parlamentar só vai dar entrada depois da publicação do decreto em Diário da República. O deputado do Livre, Paulo Moacho, admite por isso que o debate apenas aconteça depois do verão. Depois da ameaça, o recuo. O PSD não vai chamar ao Parlamento, por agora, José Luís Carneiro ou outros antigos ministros do PS sobre os dados da imigração. Há uma semana, o porta-voz dos sociais-democratas, Sebastião Bugalho, tinha afirmado que seria natural ouvir em audições antigos governantes do Partido Socialista, mas, segundo um requerimento a que a Antena 1 teve acesso, o PSD não quer ouvir para já esses responsáveis políticos. Inês Amaro.
11: O porta-voz do PSD, Sebastião Bugalho, anunciou na semana passada que o partido iria chamar ao Parlamento José Luís Carneiro e antigos governantes do PS sobre os dados divulgados pelo INE. 14% da população residente em Portugal diz atualmente respeito a imigrantes, números que levaram o PSD a anunciar um conjunto de audições com vista a esclarecer, por exemplo, se o governo, então, do Partido Socialista, sabia deste aumento populacional ou que políticas públicas foram pensadas para acomodar esse aumento. Ouvir antigos ministros do PS, como José Luís Carneiro, seria natural, dizia então Sebastião Bugalho.
12: Parece-me natural que José Luís Carneiro seja chamado a esse esclarecimento, mas, como digo, essas audições serão calendarizadas, anunciadas e propostas pelo Grupo Parlamentar do PSD.
11: Mas, afinal, isso não será para já. No requerimento a que a Antena 1 teve acesso, a lista de 13 nomes não inclui qualquer antigo ministro socialista. O PSD quer ouvir, por exemplo, o atual presidente da AIMA, o presidente do Instituto Nacional de Estatística ou antigos diretores do Serviço Serviço de Estrangeiros e Fronteiras. Já audições a ex-ministros do PS ficam para já de lado, ao contrário daquilo que teria sido dado a entender pelo porta-voz do PSD. O requerimento ressalva, no entanto, que, depois de recolhidos os esclarecimentos das entidades em causa, poderão vir então a ser chamados responsáveis políticos à Assembleia da República.
3: Fica assim para mais tarde a possibilidade de chamar ao Parlamento antigos governantes do PS para explicações sobre política de imigração. É preciso garantir que a ajuda enviada por Portugal para a Venezuela caia nas mãos certas. O alerta é da conselheira das comunidades portuguesas em Valência. Ainda hoje, dois aviões da Força Aérea deverão aterrar em Caracas com 12 toneladas de material de higiene, abrigo e saneamento. Portugal ativou também um apoio financeiro de 400 mil euros. Fátima de Pontes, que tem estado a colaborar com organizações venezuelanas, alerta o governo para a prudência necessária na atribuição das ajudas.
13: Eu espero que nos expliquem melhor como vamos fazer com essas quantidades de dinheiro que estão a dar, e vão a trabalhar com Caritas, vão a trabalhar com o Instituto Camões, e que estão destinados a fazer alguns projetos de assistência social para ter uma aliança com essas organizações, conjuntamente com as venezuelanas. Quais? Não sei. O que eu peço é que o governo de Portugal tenha muito cuidado com destinar o dinheiro. Todos sabemos que estamos a passar economicamente em Venezuela. Isso, uma alerta.
3: O alerta de Fátima de Pontes, conselheira das comunidades portuguesas na Venezuela, entrevistada pela jornalista Paula Machado. Ela vai participar de uma reunião amanhã com o secretário de Estado das Comunidades Portuguesas, que segue também no voo da Força Aérea para Caracas. O último balanço dos sismos ontem apontava para 3.500 mortos e mais de 16 mil feridos. Da comunidade portuguesa morreram 102 pessoas, 57 estão ainda desaparecidas. O Conselho de Arbitragem da Federação Portuguesa de Futebol já escolheu o sucessor de Duarte Gomes. O antigo árbitro internacional, João Ferreira, é o novo diretor técnico. O anúncio foi feito esta tarde pela Federação. João Ferreira esteve 13 anos no mais alto escalão da arbitragem nacional. É atualmente observador internacional e inicia funções de diretor técnico na próxima segunda-feira. A escolha sucede à polémica demissão de Duarte Gomes, alegando suspeitas de ingerência na nomeação de árbitros, que está a ser investigada pelo Ministério Público.
0: Termina aqui esta edição com Susana Barros. 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
14: Às 19h12.
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14: Viva, é um gosto estar consigo. Obrigada por estar connosco. Marco Moreira, Paulo Matias e Graça Muniz.

0: Vítor Rui Dores, bem-vindo à RTP Antena 1 Açores, bem prega Frei Tomás. O meu pai dizia esse provérbio, por acaso. É outra maneira de dizer, faz o que eu digo, não faças o que eu faço.
1: Exatamente a mesma coisa, o Tomás aqui só existe para rimar com faz. Portanto, no original, e tanto quanto julgo saber, e tanto quanto investiguei, a matriz do provérbio é: bem prega Frei Tomás, faz o que ele diz, não faças o que ele faz. Aqui a necessidade da rima obriga a isto.
0: Somos todos Tomás.
1: Este provérbio, ao que parece, tem origem no século XVI e remete-nos para o Frei Tomás de Sousa, que era um padre dominicano, nascido no ano de 1530, no Minho. Dizem as crónicas que ele foi excelente pregador e que, recorrendo aos seus dotes de oratória, criticou e denunciou as imoralidades dos fidalgos, que eram muitas, o que lhes valeu muitas inimizades. Bem prega Frei Tomás, faz o que ele diz, não faças o que ele faz, significa que há uma contradição entre pensamento e ação. Isto é, uma coisa é alguém ter uma ideia, um ponto de vista e ser capaz de convencer, persuadir ou argumentar a seu favor, de forma muito eficaz e convincente. Isto é uma coisa. A outra, muito diferente, é a incapacidade de pôr em prática essas ideias e esses princípios que se defende. É uma velha questão. E a velha questão é esta: quase sempre somos muito rápidos a identificar os erros e os defeitos dos outros, mas temos relutância em ver os nossos. E nesta matéria, nos tempos que correm, há sempre um Frei Tomás que anda por aí. Por exemplo, os que falam das bem-aventuranças da escola pública e mantêm os filhos no privado, os que são acérrimos defensores do Serviço Nacional de Saúde e usam as clínicas e hospitais privados para si e para os seus, os que defendem o uso dos transportes públicos, mas deslocam-se diariamente no seu próprio veículo, os que defendem a liberdade de imprensa e depois perseguem e ameaçam quem se atreve a ter opinião, os que dizem que a água da rede pública é excelente, mas em casa não bebem água da torneira, antes compram água engarrafada, e por aí fora, graça e mais não digo, porque o tempo é pouco e o papel está caro.
0: E também me lembrei daquela conversa de boas intenções. Está o inferno cheio. Também casa bem com isto.
1: Casa muito bem com isto, sim, senhora. Como passar de um plano das boas intenções para um plano das boas práticas? Este é um problema nosso de há muito.
0: É isso mesmo. Muito obrigada, Vítor Rui Dores.
1: De nada, até à próxima.
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Quarta-feira, 8 de julho, há quem diga que é Dia Mundial do Gato. Um dos, pelos vistos, há mais do que um Dia Mundial do Gato no nosso planeta. Se eles têm 7 vidas, poderão ter mais do que um Dia Mundial. Não sei se já escutou hoje, mas vale a pena recordar.

2007, o Crioula, navio de treino de mar da Armada Portuguesa, recebeu prémios internacionais, foi considerada como sendo a embarcação que mais contribuiu para o intercâmbio de culturas durante a regata Tall Ships Race Med 2007, que terminou em Génova, Itália. A Sail Training International distinguiu o Crioula e uma das suas instruendas entre dezenas de veleiros e milhares de jovens participantes. 19 e 29, bom trabalho, bom descanso, boas férias, boa viagem, tudo a correr muito bem, é o que lhe desejamos sempre.

Agora, 19 horas 35 minutos nos Açores, partilhamos mais esta memória. Morre aos 79 anos, em 2009, Raul Solnado, ator de revistas, comédias e telenovelas, figura maior em diversas revistas do Parque Mayer, em Lisboa, ao lado de nomes como António Silva e Vasco Santana. É do inimigo? Cá está um dos exemplos que nos fazem rir ainda hoje. Segue a música com Miguel Araújo e Cláudia Pascoal. Tem

Eles virão dançar e fazer dançar à luz da lua quinta do Bill. Cá estarão no primeiro sábado de agosto, no próximo verão, na Semana do Ar, na Semana do Mar, na Cidade da Horta. E é verdade, estamos no ar com muito gosto consigo, agradecendo sempre a sua presença desse lado. Só assim é que isto tem mesmo toda a graça. Avançamos agora, pianinho.

E já vamos voando até 11 de julho. Às 21h30 vai acontecer um concerto temático dedicado à Eurovisão da Canção na Praça de Nossa Senhora do Rosário, Lagoa. Entrada é livre para toda a comunidade que assim queira assistir a um concerto que promete proporcionar uma viagem musical pelos grandes êxitos portugueses na Eurovisão.

0: céu.
1: Provavelmente vai escutar esta canção a 11 de julho, às 21h30, no Rosário Lagoa, numa proposta da Câmara Municipal, em parceria com o Orfeão, Nossa Senhora do Rosário e a Junta de Freguesia de Nossa Senhora do Rosário Lagoa. Últimas notas desta hora com Pedro Abrunhosa.
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1: Para amanhã, períodos de céu muito nublado, com boas abertas, rajadas até 50 km por hora no grupo ocidental. Trovoada no grupo central e também no oriental. Há a possibilidade de 55 km por hora as rajadas no grupo central. As temperaturas vão oscilar entre os 17 e os 24 graus. Vamos às notícias. Fique bem. Notícias. 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
3: 21 horas, 20 nos Açores.

0: O PSD considera que o ministro da Educação, sim, deve explicações aos deputados, mas só depois de saírem os resultados dos exames do secundário. O PCP, que pediu a audição putestativa no Parlamento, insiste que deve acontecer já na próxima semana. Corte total do abastecimento de água em 15 zonas de 6 freguesias do Conselho da Almada. Entre as 10 da noite e as 6 da manhã, o município decretou situação de alerta. Amanhã, a Presidente de Câmara reúne com a Ministra do Ambiente. Nadar para quebrar o isolamento de Gaza através do desporto. O repórter Luís Peixoto apresenta-nos este projeto na faixa de Gaza, que envolve para já 700 crianças, apesar de todas as dificuldades.
1: Edição a esta hora com Cláudia Almeida.
0: O Parlamento aprovou a audição urgente do Ministro da Educação sobre os problemas nos exames nacionais do secundário, mas o PSD concorda que Fernando Alexandre deve ir ao Parlamento apenas depois de as notas dos exames serem afixadas. O PCP, que pediu a audição putestativa, insiste que deve acontecer já na próxima semana, mas do debate desta tarde não saiu nenhuma data. Teresa Borges.
2: Apesar dos apelos do PSD a que não se perturbe o correr do processo, o Parlamento unânime quer ouvir o Ministro da Educação no Parlamento, com caráter de urgência, mas de Fernando Alexandre não se conhece ainda a disponibilidade. Paula Santos, do PCP, que avançou com o pedido de audição putestativo, questiona a falta de agenda do Ministro.
3: Mas o Sr. Ministro tem disponibilidade para ir à RTP, creio que também foi à CNN para ser entrevistado. Creio que hoje também está previsto. Bom, mas se não tem disponibilidade para vir à Assembleia da República, é porque é aqui que o Governo e o Ministro prestam contas, é aqui, na Assembleia da República.
2: O LIVRE alargou o pedido de audição ao EDUCA e à associação que representa os diretores escolares. A deputada Filipa Pinto pede transparência.
4: Todos os grupos parlamentares sentem a mesma necessidade de obter estes esclarecimentos e também sentem que é aqui, neste Parlamento, que nós devemos pedir contas ao Sr. Ministro.
2: Respostas que surgem no seguimento do reparo do PSD. Pedro Alves aponta o dedo à oposição, diz que não é o momento certo para chamar o Ministro ao Parlamento.
5: Seria mais avisado que este processo que deve ser feito, e o Sr. Ministro deve ao Parlamento também prestar contas, porque também é uma das nossas funções, mas não creio que acrescente nada que não seja procurar aquilo que a oposição tem tentado fazer de forma diferente, a cada momento do processo, cada vez que se resolve um assunto, quer arranjar um problema, é através de um problema técnico, querer encontrar aqui e lançar uma crise política.
2: Certo é que, apesar da audição ter tido luz verde, continua a não haver uma data, a semanas de o Parlamento fechar portas para as férias parlamentares.
0: Mantém-se, por isso, a dúvida sobre a presença do Ministro da Educação no Parlamento nos próximos dias. O município de Almada já está em situação de alerta por causa das falhas no abastecimento de água. O objetivo é reforçar as medidas já em vigor e avançar com o corte total do abastecimento em algumas zonas entre as 10 da noite e as 6 da manhã. João Coraceiro.
6: Interrupção total do abastecimento de água em 15 zonas do Conselho de Almada, espalhadas pelas freguesias de Charneca da Caparica e Sobreda, Costa da Caparica, Palhais, Caparica e Trafaria. Um corte total entre as 10 da noite e as 6 da manhã. A Câmara informa que a reposição da água vai depois acontecer de forma gradual por causa da área abrangida. Outros cortes vão ser comunicados com antecedência aos munícipes. Esta é uma das restrições que chega com a situação de alerta. Estão ainda proibidos no Conselho todos os consumos que não sejam de uso doméstico ou essencial. O objetivo é garantir que a água disponível para hospitais, lares, bombeiros, estão ainda previstos meios alternativos de abastecimento para servir a população de Almada e mais articulação com os municípios vizinhos e as entidades competentes. A Câmara Municipal determinou também o reforço da monitorização dos sistemas de abastecimento e dos níveis dos reservatórios, ainda o reforço das equipas técnicas para detectar e reparar fugas e rupturas na rede. Vai aumentar também a fiscalização para prevenir consumos abusivos, desperdícios, utilizações ilegais. A Antena 1 apurou que a Presidente da Câmara, Inês de Medeiros, vai reunir esta quinta-feira com a Ministra do Ambiente. A Rádio Pública tentou ouvir a autarca. O Gabinete da Câmara remete, talvez, para amanhã, declarações de Inês de Medeiros.
0: E depois da Ministra do Ambiente ter acusado a Almada de não ter feito os investimentos necessários no sistema de abastecimento de água, em declarações exclusivas à RTP durante a tarde, a autarca Inês de Medeiros aproveitou para corrigir a governante e não esconde que a próxima quinzena vai ser difícil.
7: As próximas duas semanas, e a gente espera que ao fim de uma, duas semanas já consigamos estabilizar um bocadinho, vão continuar a ser difíceis. Não estamos a conseguir captar o suficiente para o consumo que mais que duplicou este ano e sobretudo em certas zonas do nosso concelho. Fomos surpreendidos com desvios de redes onde não estávamos a contar. Hoje mesmo também já falei com a senhora Ministra do Ambiente que se disponibilizou até para vir cá, até para corrigir um bocadinho algumas declarações, porque por exemplo nós no PTRR a primeira coisa que apresentámos como proposta foi um investimento de 10,7 milhões de euros para reforçar a rede.
0: A Ministra do Ambiente antes tinha sugerido que a Almada devia ter feito os investimentos necessários no sistema de abastecimento de água, aproveitando os fundos europeus, como fizeram outras regiões do país. Para já, não. O PSD não vai chamar por agora ao Parlamento José Luís Carneiro ou outros antigos ministros do PS para questões sobre os dados da imigração. Há uma semana, Sebastião Bugalho, o novo porta-voz dos social-democratas, tinha afirmado que seria natural ouvir em audições ex-governantes do Partido Socialista, Inês Ameixa.
8: O porta-voz do PSD, Sebastião Bugalho, anunciou na semana passada que o partido iria chamar ao Parlamento José Luís Carneiro e antigos governantes do PS sobre os dados divulgados pelo INE. 14% da população residente em Portugal diz atualmente respeito a imigrantes, números que levaram o PSD a anunciar um conjunto de audições com vista a esclarecer, por exemplo, se o governo, então, do Partido Socialista, sabia deste aumento populacional ou que políticas públicas foram pensadas para acomodar esse aumento. Ouvir antigos ministros do PS, como José Luís Carneiro, seria natural, dizia então Sebastião Bugalho.
9: Parece-me natural que José Luís Carneiro seja chamado a esse esclarecimento, mas, como digo, essas audições serão calendarizadas, anunciadas e propostas pelo grupo parlamentar do PSD.
8: Mas, afinal, isso não será para já. No requerimento a que a Antena 1 teve acesso, a lista de 13 nomes não inclui qualquer antigo ministro socialista. O PSD quer ouvir, por exemplo, o atual presidente da AIMA, o presidente do Instituto Nacional de Estatística ou antigos diretores do Serviço de Estrangeiros e Fronteiras. Já audições a ex-ministros do PS ficam para já de lado, ao contrário daquilo que teria sido dado a entender pelo porta-voz do PSD. O requerimento ressalva, no entanto, que depois de recolhidos os esclarecimentos das entidades em causa, poderão vir então a ser chamados responsáveis políticos à Assembleia da República.
0: Mas para já o PSD diz não. Na faixa de Gaza, centenas de crianças têm na natação uma ajuda para ultrapassar os traumas e as perdas da guerra. O projeto Tantish Swimming Academy está a garantir aulas de natação a 700 crianças. O jornalista da Antena 1, Luís Peixoto, conversou com o mentor de uma iniciativa que é uma forma de resistência.
10: Amjed Tantesh, instrutor de natação, pôs mãos à obra e com sacos de areia criou 5 piscinas naturais. Apesar da destruição das infraestruturas, as crianças voltam a nadar em Gaza.
11: A necessidade é muito maior depois desta guerra. Antigamente costumava ajudar centenas, mas agora todas as crianças em Gaza precisam da minha ajuda. Esta guerra gerou dezenas de milhares de órfãos, amputados, crianças que perderam familiares próximos, irmãos, irmãs, muitas delas passaram por experiências traumáticas. Portanto, não tive outra escolha a não ser retomar a iniciativa, apesar de todos os desafios.
10: Desde 99 que Amjed ensina crianças a nadar, mas os traumas e as perdas desta guerra não têm paralelo.
11: Eu perdi o meu irmão no ano passado. Estávamos a fugir quando fomos alvejados. Sobrevivi ao ataque, mas infelizmente ele morreu nos meus braços. Estou a fazer isto para honrar a sua memória, mas também dos meus alunos, membros da equipa e professores de natação. Perdi 7 elementos da minha equipa. A maior parte deles, todos eles, tinham cerca de 16, 17, 18 anos. Mal eram jovens.
10: Apesar dos receios dos ataques israelitas e das difíceis condições de vida, 700 crianças têm aulas de natação, mas é preciso criar condições para que sejam mais, sublinha Amjed Tantes.
12: Tínhamos capacidade para oferecer aulas de natação gratuitas a 2.500 crianças por mês e ensinar-lhes 5 estilos básicos de natação durante este período, oferecendo-lhes apoio psicológico e psicossocial, mas, infelizmente, para conseguir precisamos que as grandes ONGs internacionais se juntem à iniciativa.

0: iniciativa. A Tantish Swimming Academy é frequentada por crianças e jovens entre os 6 e os 16 anos. Nadar é uma espécie de força motriz da resistência em Gaza.
1: Esta academia é também cofundadora e principal organizadora local da campanha mundial Swim with Gaza, Nadar com Gaza, uma iniciativa que pretende quebrar o isolamento daquele território através do desporto.
2: Está fechada esta edição com Cláudia Almeida. 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
3: Horas 10 minutos nos Açores.
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1: Viva, é um gosto estar consigo. Obrigada por estar connosco. Marco Moreira, Paulo Matias e Graça Muniz. Até às 21 horas, a equipa.

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0: fundo.
1: As noites são no jardim, às quartas, às 21h30, no Jardim da Baleia, nas Lajes do Pico. Hoje, 8 de julho, a partir das 21h30, Sociedade Filarmónica Recreio dos Pastores. Às 22h30, Grupo Folclórico da Casa do Povo de São João. E a Tasca pertence à Filarmónica Recreio dos Pastores. Também nas Lajes do Pico, aos domingos, há música no Forte Forte de Santa Catarina, a partir das 19h30, para aproveitar a fresquinha, ao mais fresco que puder conseguir no verão 2026.

Lajes do Pico, no próximo domingo, a partir das 19h30, Engenro Aldenga, a dupla de Santa Maria, uma forte dupla, é caso para dizer assim. E vamos continuar com mais música, também deixando aqui outra sugestão, se está no Faial, se vem ao Faial, foi inaugurado ontem, The Book Boutique Hotel, no Largo do Bispo, 5 estrelas. E por falar em Faial, faz hoje 186 anos que nasceu Manuel de Arriaga.

0: Gabriel.
1: Aí, mas subiu, hein, Jorge?
0: Subiu. Tô dizendo que tá 15 pés, terral.
1: E olha essa praia, que beleza.
0: Que beleza, que sereia maravilhosa.

Festival Maravilha agora é no mar, de 9 a 14 de julho. Amanhã, por exemplo, às 18 horas, será Costurando o Oceano, um workshop na Fábrica da Baleia. Mas o festival depois passará pela Travessa de Porto Pim, também estará no Porto da Horta. Há um concerto flutuante no Porto da Horta no próximo sábado, 11 de julho, às 20 horas, com Pedra Lume e depois after party no Ubar. Depois segue para o Porto de Castelo Branco, passa outra vez pela Fábrica da Baleia e na Praça do Infante, no último dia, haverá cinema ao ar livre em mais uma edição do Festival Maravilha, agora no mar.

Estamos a menos de 10 minutos das 21 horas, tempo ainda para mais música. E as próximas notas musicais pertencem a Irina Barros.

0: À hora certa, notícias, depois fica muito bem com César Pinheiro. É sempre um grande gosto estar consigo. As despedidas de Graça Muniz, no apoio à emissão, estiveram o Marco Moreira e o Paulo Matias.
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0: Espreitamos agora a previsão do tempo para amanhã. Para as ilhas do Grupo Ocidental, períodos de céu muito nublado com boas abertas, rajadas até 50 km por hora. Grupo Central, céu muito nublado com abertas a partir da manhã, condições favoráveis à ocorrência de trovoada, assim como no Grupo Oriental, períodos de chuva na madrugada e no início da manhã, que poderá ser por vezes forte, passando a aguaceiros. Também períodos de chuva passando a aguaceiros a partir da tarde no Grupo Oriental, onde o céu estará muito nublado com abertas para a tarde. As temperaturas vão oscilar entre os 17 e os 24 graus. Vamos às notícias. Tenham uma excelente noite.
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3: Os dois aviões da Força Aérea Portuguesa já aterraram em Caracas com 12 toneladas de ajuda humanitária para as vítimas dos sismos de dia 24 de junho. Corte total do abastecimento de água em 15 zonas de 6 freguesias do Conselho da Almada entre as 10 da noite e as 6 da manhã. A população protesta esta noite na costa de Caparica. Um cordão humano transformou-se precisamente num protesto. A Rádio Pública está em São Tomé e Príncipe para acompanhar a campanha para as presidenciais de 19 de julho. O atual presidente concorre, mas há mais 3 candidaturas.
2: A Cláudia Almeida na edição a esta hora.
3: O Ministério dos Negócios Estrangeiros já confirmou à Antena 1 que já chegaram a Caracas os dois aviões da Força Aérea com 12 toneladas de ajuda humanitária. Trata-se de material de higiene, abrigo e também saneamento. Portugal ativou ainda um apoio financeiro de 400 mil euros. A conselheira das comunidades portuguesas em Valência já deixou o alerta. É importante que a ajuda chegue às mãos certas. Fátima de Pontes, que tem estado a colaborar com organizações venezuelanas, alerta o governo português que é necessário prudência.
4: Espero que nos expliquem melhor como vamos fazer com essas quantidades de dinheiro que estão a dar e vão a trabalhar com Caritas, vão a trabalhar com o Instituto Camões e que estão destinados a fazer alguns projetos de assistência social para ter uma aliança com essas organizações conjuntamente com as venezuelanas. Quais? Não sei. O que eu peço é que o governo de Portugal tenha muito cuidado com destinar o dinheiro. Todos sabemos que estamos a passar economicamente em Venezuela. É só uma alerta.
3: Fátima de Pontes, conselheira das Comunidades Portuguesas da Venezuela, participa amanhã numa reunião com o secretário de Estado das Comunidades Portuguesas, que também já aterrou em Caracas. O último balanço dos sismos aponta para 3.500 vítimas mortais e mais de 16 mil feridos. Entre a comunidade portuguesa morreram 102 pessoas, 57 continuam desaparecidas. Em Almada, a população está revoltada com a falta de água. A situação de alerta já foi decretada pelo município. Um grupo de pessoas convocou um cordão humano para o final da tarde na costa de Caparica. Esse cordão humano rapidamente se tornou num protesto, conta a repórter da RTP, Filipa Marques Henriques.
5: Aquilo que era para ser inicialmente um cordão humano silencioso rapidamente se transformou num protesto que mobilizou centenas de pessoas para as principais vias de acesso à costa da Caparica. Pessoas revoltadas, até porque antes de começar este protesto, a água foi cortada aqui na cidade. E a freguesia da costa da Caparica tem sido, de facto, a mais afetada, apesar dos cortes serem transversais às várias freguesias do concelho. Vieram para a rua vários moradores, comerciantes. É o caso da Marina, moradora aqui desde sempre, nasceu aqui.
6: Alguma vez tinha visto alguma situação semelhante a esta?
7: Não, nunca tinha visto uma situação semelhante a esta. O que está-se a passar no Conselho da Almada, principalmente na Costa da Caparica, é completamente desumano. A água é um direito que todos os cidadãos devem ter, toda a população mundial deve ter direito à água. É inadmissível nós não termos água no autocolismo, é inadmissível nós não termos água para tomar banho, para cozinhar ou para comer. Quem tem crianças em casa ou bebés recém-nascidos, não sei como é que lhes dão banho, porque eu há duas semanas não tenho água quente em casa. Não tenho doentes acamados, graças a Deus, em casa, mas também é uma questão que eu gostava que a Sra. Presidente me explicasse. Como é que se dá banho a um doente acamado em casa sem água na torneira?
8: E não há avisos prévios sobre os cortes?
7: Nenhum, não foi, nós não, nunca fomos avisados de nenhuma ruptura de águas, nenhum corte de água, nós nunca fomos avisados de nada.
8: E como é que se vive nessa incerteza?
7: Desumanamente, vive-se num desespero.
8: Sempre a abrir a torneira?
7: Sempre que a torneira é aberta, à espera que pingue qualquer coisinha para encher um garrafão, uma garrafa, para termos que beber, cozinhar e puxar o autocolismo, não é?
8: Muito bem, muito obrigada. E são, de facto, várias as pessoas que partilham desta situação aqui na Costa da Caparica. De resto, a Câmara Municipal de Almada já informou a população de que esta situação se vai manter nas próximas duas a três semanas, apesar de garantir que vai comunicar à população os horários e as localizações destes cortes, mas já foi decretado pelo município situação de alerta e há vários avisos, sobretudo para sensibilizar a população para a necessidade de poupar água.
3: E a Presidente da Câmara, Inês de Medeiros, hoje já reuniu com a Entidade Reguladora dos Serviços de Águas e Resíduos, também com a Agência Portuguesa do Ambiente. Amanhã tem encontro com a Ministra do Ambiente, que hoje já deixou alguns recados. Maria da Graça Carvalho referiu aos jornalistas que a Almada não fez os investimentos necessários no sistema de abastecimento de água, aproveitando os fundos europeus, como fizeram outras regiões do país. Ora, em declarações exclusivas à RTP durante a tarde, a autarca Inês de Medeiros não esconde que a próxima quinzena vai ser difícil e aproveitou para corrigir a ministra.
9: As próximas duas semanas, e a gente espera que ao fim de uma, duas semanas já consigamos estabilizar um bocadinho, vão continuar a ser difíceis. Não estamos a conseguir captar o suficiente para o consumo que mais que duplicou este ano e sobretudo em certas zonas do nosso concelho. Fomos surpreendidos com desvios de redes, onde não estávamos a contar. Hoje mesmo também já falei com a senhora Ministra do Ambiente, que se disponibilizou até para vir cá, até para corrigir um bocadinho algumas declarações, porque, por exemplo, nós no PTRR, a primeira coisa que apresentámos como proposta foi um investimento de 10,7 milhões de euros para reforçar a rede.
3: Inês de Medeiros, em declarações à RTP, o município de Almada já está em situação de alerta por causa das falhas no abastecimento de água. O objetivo é reforçar as medidas já em vigor e avançar com o corte total do abastecimento em algumas zonas entre as 10 da noite e as 6 da manhã. Os Estados Unidos lançaram novos ataques contra o Irão. O anúncio do Comando Central norte-americano surge horas depois de Donald Trump ter declarado o fim do acordo de paz provisório com o Teherão. Washington diz que os ataques servem para diminuir a capacidade do Irão de atuar no Estreito de Hormuz, refere a comunicação social iraniana, que se espera para breve uma resposta massiva contra as posições dos Estados Unidos no Golfo. Os presidentes ucraniano e polaco reuniram-se hoje à margem da Cimeira da NATO na Turquia. Zelensky conta que durou mais de uma hora esse encontro. O líder ucraniano afirma que ele e Karol Navrotsky concordam que enfrentam uma ameaça comum. Essa ameaça é a Rússia. Por isso, diz Zelensky, é essencial manter um entendimento comum, também o apoio e a unidade de ação. Escreve ainda na rede social Facebook o presidente da Ucrânia que os dois países precisam de relações fortes e vão continuar a dialogar. Este é o primeiro encontro entre os dois presidentes, depois de a Polónia retirar a mais alta condecoração do país, a Ordem da Águia Branca, ao presidente ucraniano. A Rússia classifica de irresponsável as decisões sobre a Ucrânia na Cimeira da NATO. Moscovo critica os compromissos dos Estados Unidos com Kiev, alerta que decisões irresponsáveis podem levar à catástrofe. Num comunicado, o Ministério dos Negócios Estrangeiros russo acusa também os Estados europeus de se estarem a preparar para um conflito armado com Moscovo. Entre as medidas que a Cimeira da NATO definiu está um apoio de 70 mil milhões de euros a Kiev e a permissão de Washington para que a Ucrânia produza mísseis Patriot. Na faixa de Gaza, centenas de crianças têm na natação uma ajuda para ultrapassar os traumas e as perdas da guerra. O projeto Tantis Swimming Academy está a garantir aulas de natação a 700 crianças. O jornalista da Antena 1, Luís Peixoto, conversou com o mentor desta iniciativa, que é uma forma de resistência.
10: Amjed Tantesh, instrutor de natação, pôs mãos à obra e com sacos de areia criou 5 piscinas naturais. Apesar da destruição das infraestruturas, as crianças voltam a nadar em Gaza.
11: A necessidade é muito maior depois desta guerra. Antigamente costumava ajudar centenas, mas agora todas as crianças em Gaza precisam da minha ajuda. Esta guerra gerou dezenas de milhares de órfãos, amputados, crianças que perderam familiares próximos, irmãos, irmãs. Muitas delas passaram por experiências traumáticas. Portanto, não tive outra escolha a não ser retomar a iniciativa, apesar de todos os desafios.
10: Desde 99 que Amjed ensina crianças a nadar, mas os traumas e as perdas desta guerra não têm paralelo.
11: Eu perdi o meu irmão no ano passado. Estávamos a fugir quando fomos alvejados. Sobrevivi ao ataque, mas infelizmente ele morreu nos meus braços. Estou a fazer isto para honrar a sua memória, mas também dos meus alunos, membros da equipa e professores de natação. Perdi 7 elementos da minha equipa. A maior parte deles, todos eles, tinham cerca de 16, 17, 18 anos. Mal eram jovens.
10: Apesar dos receios dos ataques israelitas e das difíceis condições de vida, 700 crianças têm aulas de natação, mas é preciso criar condições para que sejam mais, sublinha Amjed Tantesh.
11: Tínhamos capacidade para oferecer aulas de natação gratuitas a 2.500 crianças por mês e ensinar-lhes 5 estilos básicos de natação durante este período, oferecendo-lhes apoio psicológico e psicossocial. Mas, infelizmente, para conseguir, precisamos que as grandes ONGs internacionais se juntem à iniciativa.
10: A Tantish Swimming Academy é frequentada por crianças e jovens entre os 6 e os 16 anos. Nadar é uma espécie de força motriz da resistência em Gaza.
3: Uma iniciativa que pretende quebrar o isolamento de Gaza através do desporto. A campanha presidencial de São Tomé e Príncipe está nas ruas. Há 4 candidatos às eleições de 19 de julho, entre os quais o atual presidente da República, Carlos Vila Nova, esteve em Praia Gamboa, uma pequena aldeia piscatória perto da capital. Entre as tradicionais arruadas e comícios, ouviu vários pedidos, mas também recebeu apoio, conta o repórter Frederico Pinheiro.
12: Força, coragem! Grande que não vamos, mas também força, coragem! 5 anos!
13: Mais 5 anos na presidência é também o pedido de Carlos Vila Nova aos apoiantes. Quem o segue na rua é o Miguel, vai votar pela primeira vez. Diz-nos o que espera de Carlos Vila Nova.
14: Água, água é energia, a gente não tem não. Só que a gente quer.
15: A gente vai até a cidade para pegar água. Vai até a cidade, desde a cidade até aqui.
16: Quantos quilómetros são até à cidade?
15: Quilómetros, nem dá para falar.
13: Após 5 anos na presidência, Vila Nova sabe que há muito trabalho pela frente e promete aos santomenses um país melhor.
17: Vila Nova, pode contar convosco? Posso contar convosco? Então vocês podem contar comigo. Com coragem, com experiência, com serenidade, vamos ter um país melhor. Viva São Tomé e Príncipe! Viva São Tomé e Príncipe! Obrigado.
3: A reportagem de Frederico Pinheiro, enviado da Rádio Pública às presidenciais de São Tomé e Príncipe.
2: Foi edição às 10 da noite com Cláudia Almeida. 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
18: Boa noite, 21 horas e 12 minutos.
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18: Seja muito bem-vindo nesta noite de quarta-feira. Contamos com o apoio técnico do Marco Moreira. Eu sou César Pinheiro e vou estar por aqui consigo até à meia-noite.

Amo-te com Mariana e Mastic Soul. Uma ótima noite de quarta-feira com a RTP Antena 1 Açores. E já a seguir passam por aqui os NAP, eles que têm música nova, chama-se Sortudo, e que se baseia na amizade, gratidão e partilha. É, talvez, mais uma das músicas para terem atenção nas próximas semanas.

0: Silvio Torres com Se Um Dia o Mar Voltar. 21:37.
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0: Temos Paloma Faith, Amy Winehouse e ainda Lola Young para ouvir. É ficar ligado à Rádio Pública.

Lola Young com Messi. Agora há 12 minutos das 22 horas, altura em que voltamos a atualizar toda a informação do país e do mundo. Para já com Kian Ducro, esta chama-se Heaven.

Agora mais perto das 22 horas, a altura para saber o tempo que se irá fazer amanhã, quinta-feira. Prepare-se para um dia com períodos de céu muito nublado, com boas abertas no grupo ocidental. Quanto ao grupo central, o céu muito nublado, com abertas a partir da manhã. Condições favoráveis à ocorrência da trovoada e períodos de chuva na madrugada e início da manhã, que poderá ser por vezes forte. Para o grupo oriental, céu muito nublado com abertas para a tarde. Condições favoráveis à ocorrência da trovoada e períodos de chuva passando água seis para...

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1: Horas 22 nos Açores.
2: A população de Almada protestou esta noite na costa de Caparica por uma situação que moradores que ali nasceram dizem nunca ter visto. O ministro da Educação corrige a versão de ontem. Fernando Alexandre dizia há 24 horas que faltava corrigir 20% dos exames do secundário. Esta noite, na SIC Notícias, corrigiu. Afinal, mais de um terço das provas continuam por avaliar. Os dois aviões da Força Aérea já aterraram em Caracas com 12 toneladas de ajuda humanitária.
1: Edição a esta hora com Cláudia Almeida.
2: O cordão humano em Almada, ao final da tarde, rapidamente se transformou num protesto que durou cerca de 2 horas pela crise de abastecimento de água no concelho, especialmente em 15 zonas de 6 freguesias, Charneca da Caparica, Sobreda, Costa de Caparica, Palhais, Caparica e Trafaria, onde, por causa da situação de alerta que o município decretou, há a garantia de que as torneiras não deitam água entre as 10 da noite e as 6 da manhã. No protesto da população esteve a repórter da RTP, Filipa Mar. Marcos Henriques.
3: Aquilo que era para ser inicialmente um cordão humano silencioso rapidamente se transformou num protesto que mobilizou centenas de pessoas para as principais vias de acesso à costa da Caparica, que tem sido de facto a mais afetada, apesar dos cortes serem transversais às várias freguesias do concelho. Vieram para a rua vários moradores, comerciantes, é o caso da Marina, moradora aqui desde sempre, nasceu aqui. Alguma vez tinha visto alguma situação semelhante a esta?
4: Não, nunca tinha visto. O que está-se a passar no concelho de Almada, principalmente na costa da Caparica, é completamente desumano. A água é um direito. É inadmissível nós não termos água no autocolismo. É inadmissível nós não termos água para tomar banho, para cozinhar ou para comer. Quem tem crianças em casa ou bebés recém-nascidos, não sei como é que lhes dão banho, porque eu há 2 semanas que não tenho água quente em casa. Não tenho doentes acamados, graças a Deus, em casa, mas também é uma questão que eu gostava que a senhora Presidente me explicasse. Como é que se dá banho a um doente acamado em casa sem água na torneira?
3: E não há avisos prévios sobre os cortes?
4: Nós nunca fomos avisados de nada.
3: E como é que se vive nessa incerteza?
4: Desumanamente. Vive-se num desespero.
3: Sempre a abrir a torneira?
4: Sempre que a torneira é aberta, à espera que pingue qualquer coisinha para encher um garrafão, uma garrafa, para termos que beber, cozinhar e puxar o autocolismo, não é?
3: Muito bem, muito obrigada. E são, de facto, várias as pessoas que partilham desta situação aqui na costa da Caparica. De resto, a Câmara Municipal de Almada já informou a população de que se vai manter nas próximas 2 a 3 semanas, apesar de garantir que vai comunicar à população os horários e as localizações destes cortes. Já foi decretado pelo município situação de alerta e há vários avisos, sobretudo para sensibilizar a população para a necessidade de poupar água.
2: E Inês de Medeiros, a autarca, já reuniu hoje com a entidade reguladora dos serviços de águas e resíduos e com a Agência Portuguesa do Ambiente. Amanhã tem encontro com a Ministra do Ambiente, que hoje já deixou alguns recados. Maria da Graça Carvalho referiu aos jornalistas que a Almada não fez os investimentos necessários no sistema de abastecimento de água, aproveitando os fundos europeus. Em declarações exclusivas à RTP durante a tarde, a autarca Inês de Medeiros aproveitou para corrigir a Ministra e não escondeu que a próxima quinzena vai ser difícil.
5: As próximas 2 semanas, e a gente espera que ao fim de 1, 2 semanas já consigamos estabilizar um bocadinho, vão continuar a ser difíceis. Não estamos a conseguir captar o suficiente para o consumo que mais que duplicou este ano e sobretudo em certas zonas do nosso concelho. Fomos surpreendidos com desvios de redes onde não estávamos a contar. Hoje mesmo também já falei com a senhora Ministra do Ambiente, que se disponibilizou até para vir cá, até para corrigir um bocadinho algumas declarações, porque, por exemplo, nós no PTRR, a primeira coisa que apresentámos como proposta foi um investimento de 10,7 milhões de euros para reforçar a rede.
2: Inês de Medeiros em declarações à RTP. Para poupar água e com a declaração de situação de alerta em Almada, está em vigor a proibição de todas as utilizações de água da rede pública que não seja para uso uso doméstico ou uso essencial. É proibido regar jardins públicos ou privados e campos de golfe, lavar carros, encher piscinas, usar os chuveiros e lava-pés das praias. Proibido também qualquer uso estético de água, como fontes ou lagos artificiais, lavar pavimentos exteriores, logradouros, paredes, telhados. O comunicado da Câmara Municipal de Almada não fala em coimas para os incumpridores, mas o Regulamento de Abastecimento da Autarquia prevê essas coimas para algumas situações. O Ministro da Educação corrige a versão de ontem. Fernando Alexandre dizia há 24 horas que faltava corrigir 20% dos exames do secundário. Esta noite na SIC Notícias recua, afinal mais de um terço das provas continuam por avaliar. O Ministro também continua a considerar que a digitalização traz vantagens.
6: A vantagem que nós trazemos de digitalizar o processo, que é muito mais cómodo para o professor. Veja, nós estamos a ver a rapidez com que eles conseguem corrigir, obviamente com um grande esforço, mas o sistema é muito mais cómodo. Nós temos 93% das provas distribuídas pelos professores, 65% estão corrigidas.
2: Fernando Alexandre, esta noite na SIC Notícias, a admitir que afinal mais de um terço das provas continuam por corrigir. Já se conhecem mais detalhes da operação da PJ Neblina Atlântica sobre uma rede criminosa que operava na região centro, em causa os crimes de prática reiterada de auxílio à imigração ilegal, associação de auxílio à imigração ilegal, corrupção, branqueamento de capitais e falsificação de documentos. Há 5 detidos. Joaquim Reis.
7: Iniciada em setembro de 2025, a investigação da Polícia Judiciária incidiu sobre um grupo criminoso dedicado à prática de crimes de auxílio à imigração ilegal, corrupção e falsificação de documentos. Esta última terça-feira, a Operação Neblina Atlântica desencadeou buscas nas zonas de Cantanhede, Pombal, Alcobaça e Porto, que resultaram, segundo o diretor do Centro da Polícia Judiciária, Avelino Lima, na detenção de 4 cidadãos portugueses.
8: 2 mulheres, empresárias, 2 homens, um deles é empresário e outro é funcionário público, e foi tido um 5º indivíduo na posse de uma arma proibida. Foram ainda constituídos 15 arguidos. Nós realizamos 12 buscas domiciliárias, 4 buscas não domiciliárias, uma repressão de finanças onde trabalhava o funcionário, à Segurança Social, a um posto de Correios e uma junta de freguesia.
7: O grupo promoveu a legalização fraudulenta de mais de 10 mil cidadãos estrangeiros.
8: Um grupo que se apresentava como um prestador de serviços para abrir os processos dos migrantes, os quais pagavam cada um logo 200 euros à cabeça, criavam os NIS, os NIFs, estamos a falar de uma atividade com elevado lucro. Este grupo criminoso atuava essencialmente aqui na zona centro.
7: A maioria destes imigrantes não está sequer em Portugal.
8: Estamos a falar de imigrantes oriundos do Brasil. A grande maioria destes imigrantes não estão sequer em Portugal.
9: Tem havido alertas sucessivos da Polícia Federal Brasileira, da infiltração em Portugal, do 3º Comando, do 1º Comando da Capital e do Comando Vermelho. Estas organizações criminosas estão por trás destes atos?
8: Ainda é precoce concluir isso, mas todas as linhas de investigação vão ser perseguidas. E vamos procurar identificar tudo que seja associações a facções criminosas, designadamente do Brasil.
7: No âmbito das buscas realizadas, foram apreendidos milhares de documentos, equipamento informático, 3 pistolas, 2 caçadeiras e cerca de 50 mil euros em numerário.
2: O grupo criminoso operava em Portugal há vários anos. A investigação começou em setembro do ano passado. 2 semanas depois dos sismos na Venezuela, a falta de esperança entre o entulho ainda por remover e a certeza de que já não se vai encontrar vida. É enorme o trabalho pela frente para reerguer a Venezuela. O jornalista João Coracer conversou com o jornalista e repórter Daniel Catalão, o enviado da Rádio e Televisão Públicas, que esteve na Venezuela nas últimas semanas.
10: Na Venezuela, o tempo já adormeceu a existência.
11: Já não é procurar vida, é procurar que há corpos que podem ser extraídos, extraí-los, entregá-los às famílias, meter as máquinas, retirar o entulho.
10: E o que ainda fica entre o pó, a espera que Daniel Catalão testemunhou antes de deixar o país.
11: São as pessoas a olhar para os escombros, à espera que lhe entregassem os corpos. Porque as pessoas querem fechar uma etapa, mas muita gente, a maioria, não vai ter hipótese de fechar.
10: Em La Guaira, uma das zonas mais afetadas pelos sismos, o caderno do repórter também se encheu do que a desolação deixou.
11: Que é a parte mais colorida da tristeza. Em vários locais na rua, toda a roupa que se vai amontoando, que vão trazendo, e senhoras a separar tudo o que existe, tentando dar ali alguma organização para depois poder entregar aquilo que vai sendo recuperado.
10: Quanto à ajuda humanitária, ela esbarrou desde o início na decisão do Estado Central.
11: Exigir que ela fosse toda concentrada pelas autoridades para depois fazerem a distribuição, e muita dela ainda não chegou às pessoas, se calhar nunca vai chegar.
10: E Daniel Catalão notou também, nos primeiros instantes, a desorganização das autoridades.
11: Não havia estrutura nenhuma, portanto, os primeiros dois dias foram as pessoas que se juntaram, porque a resposta foi praticamente inexistente.
10: Uma resposta que ganhou fôlego com as missões de resgate de vários países. Daniel Catalão acompanhou o trabalho de várias equipas, incluindo a portuguesa.
11: Por vezes há situações demasiado complexas e alguns seguem em frente. Mas a tenacidade dos portugueses foi enorme.
10: Para trás fica um país desfigurado. O repórter lembra o que um condutor lhe disse numa viagem até a Playa Grande.
11: Já vi muita coisa na internet, já vi muita coisa na televisão, mas estar aqui é completamente diferente. E chorou, porque ficou impressionadíssimo, porque tudo aquilo que ele conhecia tinha desaparecido. Não, já não existia.
2: Feridas por sarar na Venezuela, feridas que nos contam o jornalista João Coraceira à conversa com Daniel Catalão, que esteve na Venezuela nas últimas semanas. Entretanto, chegaram hoje, nas últimas horas, a Caracas, os dois aviões da Força Aérea com 12 toneladas de ajuda humanitária. Trata-se de material de higiene, abrigo e também saneamento. Portugal ativou ainda um apoio financeiro de 400 mil euros. Fica também o alerta da Conselheira das Comunidades Portuguesas em Valência, Fátima de Pontes, alerta que é importante que a ajuda que Portugal está a enviar chegue às mãos certas. Ela tem estado a colaborar com organizações venezuelanas. Deixa este alerta ao governo português de que é necessário prudência. A conselheira das Comunidades Portuguesas da Venezuela participa amanhã numa reunião com o secretário de Estado das Comunidades Portuguesas.
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12: Muito boa noite, 22 horas e 11 minutos.
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12: Nesta quarta-feira contamos com o apoio técnico do Marco Moreira. Eu sou o César Pinheiro. Vou estar por aqui até à meia-noite.

0: ouvir no início desta hora aqui na RTP Antena Açores. Já a seguir temos São Pedro e logo a seguir Bianca Barros.
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0: Tiago Nacarato é mais um dos convidados para esta noite de quarta-feira. Já a seguir voltamos aos anos 70 com os Creedence Clearwater Revival.
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Carolina. Em relação ao tempo para amanhã, quinta-feira, poderá contar para o Grupo Ocidental com períodos de céu muito nublado com boas abertas. Para o Grupo Central, com o céu muito nublado com abertas a partir da manhã. Condições favoráveis à ocorrência de trovoada e períodos de chuva na madrugada e início da manhã, que poderá ser por vezes forte. Finalmente, para o Grupo Oriental, céu muito nublado com abertas para a tarde. Condições favoráveis à ocorrência de trovoada e ainda períodos de chuva passando aguaceiros a partir de tarde.

0: 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Meia-noite, 23 horas nos Açores.
1: Corte total do abastecimento de água em 15 zonas de 6 freguesias do concelho de Almada, já em vigor até às 6 da manhã. A população protestou esta noite na costa de Caparica, pediu a demissão de Inês de Medeiros por causa de uma situação que moradores que ali nasceram dizem nunca ter visto. O ministro da Educação diz que, apesar do início atribulado, 65% das provas do ensino secundário distribuídas para avaliação já estão corrigidas, 7% dessas provas ainda não entraram no sistema. Nadar para quebrar o isolamento de Gaza através do desporto. O repórter Luís Peixoto apresenta-nos este projeto na faixa de Gaza, que envolve para já 700 crianças, apesar de todas as dificuldades.
0: Está aberto o Jornal da Meia-Noite com Cláudia Almeida.
1: O cordão humano em Almada esta noite rapidamente se transformou num protesto pela crise de abastecimento de água no concelho, especialmente em 15 zonas de 6 freguesias, freguesias de Chaneca da Caparica, Sobreda, Costa de Caparica, Palhais, Caparica e Trafaria, onde, por causa da situação de alerta que o município decretou, há a garantia de que as torneiras não deitam água entre as 10 da noite e as 6 da manhã, uma situação que se deve manter pelo menos durante duas semanas. No protesto da população esteve a repórter da RTP, Filipa Marques Henriques.
2: Aquilo que era para ser inicialmente um cordão humano silencioso rapidamente se transformou num protesto que mobilizou centenas de pessoas para as principais vias de acesso à costa da Caparica, que tem sido de facto a mais afetada, apesar dos cortes serem transversais às várias freguesias do concelho. Vieram para a rua vários moradores, comerciantes. É o caso da Marina, moradora aqui desde sempre, nasceu aqui. Alguma vez tinha visto alguma situação semelhante a esta?
3: Não, nunca tinha visto. O que está-se a passar no concelho de Almada, principalmente na costa da Caparica, é completamente desumano. A água é um direito, é inadmissível nós não termos água no autocolismo, é inadmissível nós não termos água para tomar banho, para cozinhar ou para comer. Quem tem crianças em casa ou bebés recém-nascidos, não sei como é que lhes dão banho, porque eu há duas semanas não tenho água quente em casa. Não tenho doentes acamados, graças a Deus, em casa, mas também é uma questão que eu gostava que a Sra. Presidente me explicasse. Como é que se dá banho a um doente acamado em casa sem água na torneira?
2: E não há avisos prévios sobre os cortes?
3: Nós nunca fomos avisados de nada.
2: E como é que se vive nessa incerteza?
3: Desumanamente. Vive-se num desespero.
2: Sempre a abrir a torneira?
3: Sempre que a torneira...

0: torneira aberta à espera que pingue qualquer coisinha para encher um garrafão, uma garrafa, para termos que beber, cozinhar e puxar o autoclismo, não é?
1: Muito bem, muito obrigada. E são, de facto, várias as pessoas que partilham desta situação aqui na Costa da Caparica. De resto, a Câmara Municipal de Almada já informou a população de que se vai manter nas próximas 2 a 3 semanas, apesar de garantir que vai comunicar à população os horários e as localizações destes cortes. Já foi decretado pelo município situação de alerta e há vários avisos, sobretudo para sensibilizar a população para a necessidade de poupar água.
2: Inês de Medeiros, a autarca de Almada, já reuniu esta quarta-feira com a entidade reguladora dos serviços de águas e resíduos, também com a Agência Portuguesa do Ambiente. Esta quinta-feira tem encontro marcado com a Ministra do Ambiente, ministra que na quarta-feira à tarde já deixou alguns recados. Maria da Graça Carvalho referiu aos jornalistas que a Almada não fez os investimentos necessários no sistema de abastecimento de água, e aproveitando os fundos europeus como fizeram outras regiões do país. Em declarações exclusivas à RTP também durante a tarde, a autarca de Almada aproveitou para corrigir a ministra e não escondeu que a próxima quinzena vai ser difícil.
3: As próximas 2 semanas, e a gente espera que ao fim de 1, 2 semanas já consigamos estabilizar um bocadinho, vão continuar a ser difíceis. Não estamos a conseguir captar o suficiente para o consumo que mais que duplicou este ano e sobretudo em certas zonas do nosso concelho. Fomos surpreendidos com desvios de redes onde não estávamos a contar. Hoje mesmo também já falei com a senhora Ministra do Ambiente, que se disponibilizou até para vir cá, até para corrigir um bocadinho algumas declarações, porque, por exemplo, nós no PTRR, a primeira coisa que apresentámos como proposta foi um investimento de 10,7 milhões de euros para reforçar a rede.
2: Inês de Medeiros em declarações à RTP. Para poupar água e com a declaração de situação de alerta em vigor em Almada, proíbe-se todas as utilizações de água da rede pública que não sejam para uso doméstico ou essencial. É proibido regar jardins públicos ou privados, campos de golfe, lavar carros, encher piscinas, usar os chuveiros e lava-pés das praias. Proibido também qualquer uso estético de água, como fontes ou lagos artificiais. Proibido ainda lavar pavimentos exteriores, logradores, paredes e telhados. O comunicado da Câmara Municipal de Almada não fala em coimas para os incumpridores, mas o regulamento de abastecimento da autarquia prevê-se em alguma situações. O Ministro da Educação diz que, apesar do início atribulado, 65% das provas do ensino secundário distribuídas para avaliação já estão corrigidas. Em entrevista à SIC Notícias esta noite, Fernando Alexandre garante que a plataforma torna o processo de correção mais cómodo para os professores.
4: Nós estamos a meio de um processo e fala-se de caos desde que começou o processo. Eu ainda não tinha começado, já havia quem adivinhasse o caos. De facto, não começou bem, tivemos algumas perturbações, foram fundamentalmente de software, têm vindo a ser resolvidas na quase totalidade. Nós temos 93% das provas distribuídas pelos professores. Na correção dos exames, nós temos 65% das provas distribuídas corrigidas neste momento. A vantagem que nós trazemos de digitalizar o processo, que é muito mais cómodo para o professor. Veja, nós estamos a ver a rapidez com que eles conseguem corrigir, obviamente com um grande esforço, mas o sistema é muito mais cómodo.
2: E há ainda 7% dos exames do secundário que não entrou na plataforma. Mantém-se o prazo, os professores têm até à próxima terça-feira para classificar as provas. Os resultados vão ser afixados 3 dias depois, ou seja, na sexta-feira da próxima semana. A segunda fase dos exames do secundário arranca depois, a 20 de julho. O Conselho de Oeiras conta a partir desta quinta-feira com ligações fluviais. A Transtejo vai prolongar a Algés, vários horários que já existem entre Porto Brandão e Trafaria, em Almada, e ainda Belém, em Lisboa. Durante 6 meses vai fazer-se o teste, que arranca por volta das 4h30 da tarde desta quinta-feira, precisamente a pensar no festival Nós Alive, explica à Antena 1 o presidente da Transtejo, Rui Rei.
5: Nos próximos dias vamos fazer o início de uma operação que tem com vista nestes primeiros dias o serviço a Oeiras e ao Nós Alive. Serve ao mesmo tempo de serviço e em paralelo de dar a conhecer este início da operação. A partir daí, a partir de segunda-feira, faremos o serviço, ainda com caráter experimental e provisório. Teremos carreiras durante o dia, mas, a bem da verdade, nós iremos dar grande ênfase à manhã e ao fim do dia para começar a testar a operação, testar a necessidade dos nossos passageiros. Esta estação, este ponto de amarração e de serviço público está neste momento situado aqui dentro da Doca de Pedrouços, ao lado de Algés.
2: O presidente da Transtejo, o Rui Rei, em declarações à Antena 1, ele defende que os barcos são uma alternativa mais rápida e mais eficiente que os autocarros e os comboios que atravessam a ponte 25 de Abril. Há 29 anos que a Transtejo não criava uma nova ligação fluvial. Esta novidade, como já ouvimos no Conselho de Oeiras, no dia em que arranca mais uma edição do Nós Alive, e para além da música, a novidade do palco literário. Margarida Vaz.
6: O palco literário é o novo palco do Nós Alive. David Lopes é o curador.
7: Os livros fazem parte do universo da música, das letras, dos autores, e por isso mesmo acho que é um casamento muito feliz.
6: Os livros juntam-se à programação do festival.
8: Primeira vez que se cria um palco literário num festival de música, o que pode ajudar a ganhar para o espaço da literatura um público que não está tão tipicamente ligado às discussões sobre literatura, sobre a escrita, sobre a gênese da escrita também.
6: Ana Bárbara Pedrosa e Francisco Guimarães vão estar à conversa.
9: Não me interrompas, Ana Bárbara.
8: Infelizmente, também quero.
9: Não me interrompas. Vamos falar da escrita como desafio do cotidiano, não é? O que é que a literatura pode dar à nossa vida do dia a dia?
6: A música portuguesa continua a ser uma aposta do festival.
10: Mais de 50% dos artistas são artistas nacionais, é algo que nos dá muito orgulho. Temos projetos extraordinários.
6: Álvaro Covões, diretor do Nós Alive. O concerto dos Buracas São Sistema é a oportunidade única.
10: Há jovens que nunca os viram ao vivo, vão ter o privilégio de poder vê-los aqui no Nós Alive.
6: Este ano é possível chegar de barco. Álvaro Covões, contente com a nova travessia da Transtejo.
10: Finalmente vamos ter uma ligação fluvial ali a partir da Doca Pesca. Cada barco leva 500 pessoas. Vamos conseguir tirar daqui 2, 3 mil pessoas para a outra margem de uma forma muito mais tranquila e confortável.
6: Nós Alive, edição 18 no Passeio Marítimo de Algés, com Nick Cave, os Foo Fighters e Florence and the Machine em destaque no cartaz.
10: São imensos artistas. É o melhor cartaz sempre.
2: E são mais de 120 artistas, bandas e autores que se apresentam a partir de hoje e até sábado no Passeio Marítimo de Algés. O recinto abre às 14h. Já se conhecem mais detalhes da operação da PJ Neblina Atlântica sobre uma rede criminosa que operava na região centro, em causa crimes de prática reiterada de auxílio à imigração ilegal, associação de auxílio à imigração ilegal, corrupção, branqueamento de capitais e falsificação de documentos. Há 5 detidos, Joaquim Reis.
11: Iniciada em setembro de 2025, a investigação da Polícia Judiciária incidiu sobre um grupo criminoso dedicado à prática de crimes de auxílio à imigração ilegal, corrupção e falsificação de documentos. Esta última terça-feira, a Operação Neblina Atlântica desencadeou buscas nas zonas de Cantanhede, Pombal, Alcobaça e Porto, que resultaram, segundo o diretor do Centro da Polícia Judiciária, Avelino Lima, na detenção de 4 cidadãos portugueses.
12: 2 mulheres empresárias, 2 homens, um deles é empresário e outro é funcionário público, e foi tido um 5º indivíduo na posse de uma arma proibida. Foram ainda constituídos 15 arguidos. Nós realizamos 12 buscas domiciliárias, 4 buscas não domiciliárias, uma repressão de finanças onde trabalhava o funcionário, a segurança social, um posto dos Correios e uma junta de freguesia.
11: O grupo promoveu a legalização fraudulenta de mais de 10 mil cidadãos estrangeiros.
12: Um grupo que se apresentava como um prestador de serviços para abrir os processos dos migrantes, por os quais pagavam cada um logo 200 euros à cabeça, criavam os NIS, os NIFs. Estamos a falar de uma atividade com elevado lucro. Este grupo criminoso atuava essencialmente aqui na zona centro.
11: A maioria destes imigrantes não está sequer em Portugal.
12: Estamos a falar de imigrantes oriundos do Brasil. A grande maioria destes imigrantes não estão sequer em Portugal.
13: Tem havido alertas sucessivos da Polícia Federal Brasileira da infiltração em Portugal, do 3º Comando, do 1º Comando da Capital e do Comando Vermelho. Estas organizações criminosas estão por trás destes atos?
12: Ainda é precoce concluir isso, mas todas as linhas de investigação vão ser perseguidas. E vamos procurar identificar tudo que seja associações a facções criminosas, designadamente do Brasil.
11: No âmbito das buscas realizadas, foram apreendidos milhares de documentos, equipamento informático, 3 pistolas, 2 caçadeiras e cerca de 50 mil euros em numerário.
2: Uma investigação que começou em setembro do ano passado. Já passam duas semanas dos sismos na Venezuela. A falta de esperança entre o entulho ainda por remover e a certeza de que já não se vai encontrar vida. É enorme o trabalho pela frente para reerguer o país. O jornalista João Coraceiro conversou com Daniel Catalão, o enviado da Rádio e Televisão Públicas, que esteve na Venezuela nas últimas semanas.
14: Na Venezuela, o tempo já adormeceu a existência.
15: Já não é procurar vida, é procurar que há corpos que podem ser extraídos, extraí-los, entregá-los às famílias, meter as máquinas, retirar o entulho.
14: E o que ainda fica entre o pó, a espera que Daniel Catalão testemunhou antes de deixar o país.
15: São as pessoas a olhar para os escombros, à espera que lhe entregassem os corpos. Porque as pessoas querem fechar uma etapa, mas muita gente, a maioria, não vai ter hipótese de fechar.
14: Em Lagoeira, uma das zonas mais afetadas pelos sismos, o caderno do repórter também se encheu do que a desolação deixou.
15: Que é a parte mais colorida da tristeza. Em vários locais na rua, toda a roupa que se vai amontoando, que vão trazendo, e senhoras a separar tudo o que existe, tentando dar ali alguma organização para depois poder entregar aquilo que vai sendo recuperado.
14: Quanto à ajuda humanitária, ela esbarrou desde o início na decisão do Estado Central.
15: Exigir que ela fosse toda concentrada pelas autoridades para depois fazerem a distribuição, e muita dela ainda não chegou às pessoas, se calhar nunca vai chegar.
14: E Daniel Catalão notou também, nos primeiros instantes, a desorganização das autoridades.
15: Não havia estrutura nenhuma, portanto, os primeiros dois dias foram as pessoas que se juntaram, porque a resposta foi praticamente inexistente.
14: Uma resposta que ganhou fogo com as missões de resgate de vários países. Daniel Catalão acompanhou o trabalho de várias equipas, incluindo a portuguesa.
15: Por vezes há situações demasiado complexas e alguns seguem em frente. Mas a tenacidade dos portugueses foi enorme.
14: Para trás fica um país desfigurado. O repórter lembra o que um condutor lhe disse numa viagem até a Playa Grande.
15: Já vi muita coisa na internet, já vi muita coisa na televisão, mas estar aqui é completamente diferente. E chorou, porque ficou impressionadíssimo, porque tudo aquilo que ele conhecia tinha desaparecido. Não, já não existia.
2: Entretanto, já chegaram a Caracas os dois aviões da Força Aérea com 12 toneladas de ajuda humanitária portuguesa. Trata-se de material de higiene, abrigo e saneamento. Portugal ativou também um apoio financeiro de 400 mil euros. Na faixa de Gaza, centenas de crianças têm na natação uma ajuda para ultrapassar os traumas e as perdas de guerra. O jornalista da Antena 1, Luís Peixoto, conversou com o mentor do projeto Tantish Swimming Academy.
16: Amjed Tantesh, instrutor de natação, pôs mãos à obra e com sacos de areia criou 5 piscinas naturais. Apesar da destruição das infraestruturas, as crianças voltam a nadar em Gaza.
17: A necessidade é muito maior depois desta guerra. Antigamente costumava ajudar centenas, mas agora todas as crianças em Gaza precisam da minha ajuda. Esta guerra gerou dezenas de milhares de órfãos, amputados, crianças que perderam familiares próximos, irmãos, irmãs, muitas delas passaram por experiências traumáticas. Portanto, não tive outra escolha a não ser retomar a iniciativa, apesar de todos os desafios.
16: Desde 99 que Amjed ensina crianças a nadar, mas os traumas e as perdas desta guerra não têm paralelo.
17: Eu perdi o meu irmão no ano passado. Estávamos a fugir quando fomos alvejados. Sobrevivi ao ataque, mas infelizmente ele morreu nos meus braços. Estou a fazer isto para honrar a sua memória, mas também dos meus alunos, membros da equipa e professores de natação. Perdi 7 elementos da minha equipa. A maior parte deles, todos eles, tinham cerca de 16, 17, 18 anos. Mal eram jovens.
16: Apesar dos receios dos ataques israelitas e das difíceis condições de vida, 700 crianças têm aulas de natação, mas é preciso criar condições para que sejam mais, sublinha Amjed Tantesh.
17: Tínhamos capacidade para oferecer aulas de natação gratuitas a 2.500 crianças por mês e ensinar-lhes 5 estilos básicos de natação durante este período, oferecendo-lhes apoio psicológico e psicossocial. Mas, infelizmente, para conseguir, precisamos que as grandes ONGs internacionais se juntem à iniciativa.
16: A Tantish Swimming Academy é frequentada por crianças e jovens entre os 6 e os 16 anos. Nadar é uma espécie de força motriz da resistência em Gaza.
2: Para se quebrar o isolamento de Gaza através do desporto.
18: Termina aqui o Jornal da Meia-Noite com Cláudia Almeida. 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
19: Muito boa noite, 23 horas e 17 minutos.
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2: Final desta quarta-feira, com o apoio técnico do Marco Moreira, eu sou o César Pinheiro e vou estar por aqui até à meia-noite.

E assim estamos a finalizar a emissão de hoje para esta quarta-feira. Contamos com o apoio técnico do Marco Moreira. Eu sou o César Pinheiro. Volto amanhã a partir das 21h.

com palavras em relação ao tempo para amanhã, quinta-feira. Poderá contar no Grupo Ocidental com períodos de céu muito nublado com boas abertas. Quanto ao Grupo Central, céu muito nublado com abertas a partir da manhã. Condições favoráveis à ocorrência de trovoada e períodos de chuva na madrugada e início da manhã, que poderá ser por vezes forte. Quanto ao Grupo Oriental, céu muito nublado com abertas para a tarde. Condições favoráveis à ocorrência de trovoada, períodos de chuva, passando aguaceiros a partir da tarde.

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2: Apesar do início atribulado, o Ministro da Educação assegura que 65% das provas do ensino secundário distribuídas para avaliação já estão corrigidas. Na noite em que moradores de Almada pediram a admissão da Presidente da Câmara, Inês de Medeiros publica um vídeo nas redes sociais em que garante que a prioridade é resolver o problema do abastecimento de água no concelho.
1: A Cláudia Almeida.
2: Diz o Ministro da Educação que, apesar do início atribulado, 65% das provas do ensino secundário distribuídas para avaliação já estão corrigidas. Em entrevista esta noite na SIC Notícias, Fernando Alexandre garante que a plataforma torna o processo de correção mais cómodo para os professores.
3: Nós estamos a meio de um processo e fala-se de caos desde que começou o processo. Eu ainda não tinha começado, já havia quem adivinhasse o caos. De facto, não começou bem, tivemos algumas perturbações, foram fundamentalmente de software, têm vindo a ser resolvidas na quase totalidade. Nós temos 93% das provas distribuídas pelos professores. Na correção dos exames, nós temos 65% das provas distribuídas corrigidas neste momento. A vantagem que nós trazemos de digitalizar o processo, que é muito mais cómodo para o professor. Veja, nós estamos a ver a rapidez com que eles conseguem corrigir, obviamente com um grande esforço, mas o sistema é muito mais cómodo.
2: E há ainda 7% de exames do secundário que não entraram na plataforma. Mantém-se o prazo. Os professores têm até terça-feira para classificar as provas. Os resultados vão ser afixados 3 dias depois, ou seja, na sexta-feira da próxima semana. A segunda fase dos exames do secundário arranca depois a 20 de julho. O cordão humano em Almada rapidamente se transformou num protesto pela crise de abastecimento de água no concelho, especialmente em 15 zonas de 6 freguesias, as freguesias de Charneca da Caparica, Sobreda, Palhais, Trafaria, Costa de Caparica e também Caparica, onde, por causa da situação de alerta que o município decretou, há garantia de que as torneiras não deitam água entre as 10 da noite e as 6 da manhã. No protesto, que durou várias horas esta noite, esteve a repórter da RTP, Filipa Martins Henriques.
4: Aquilo que era para ser inicialmente um cordão humano silencioso, rapidamente se transformou num protesto que mobilizou centenas de pessoas para as principais vias de acesso à Costa da Caparica, que tem sido de facto a mais afetada, apesar dos cortes serem transversais às várias freguesias do concelho. Vieram para a rua vários moradores, comerciantes, é o caso da Marina, moradora aqui desde sempre, nasceu aqui. Alguma vez tinha visto alguma situação semelhante a esta?
5: Não, nunca tinha visto. O que está-se a passar no concelho de Almada, principalmente na Costa da Caparica, é completamente desumano. A água é um direito. É inadmissível nós não termos água no autocolismo. É inadmissível nós não termos água para tomar banho, para cozinhar ou para comer. Quem tem crianças em casa ou bebés recém-nascidos, não sei como é que lhes dão banho, porque eu há 2 semanas não tenho água quente em casa. Não tenho doentes acamados, graças a Deus, em casa, mas também é uma questão que eu gostava que a Sra. Presidente me explicasse. Como é que se dá banho a um doente acamado em casa sem água na torneira?
4: E não há avisos prévios sobre os cortes.
5: Nós nunca fomos avisados de nada.
4: E como é que se vive nessa incerteza?
5: Desumanamente. Vive-se num desespero.
4: Sempre a abrir a torneira?
5: Sempre que a torneira é aberta, à espera que pingue qualquer coisinha para encher um garrafão, uma garrafa, para termos que beber, cozinhar e puxar o autocolismo, não é?
4: Muito bem, muito obrigada. E são, de facto, várias as pessoas que partilham desta situação aqui na Costa da Caparica. De resto, a Câmara Municipal de Almada já